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5: Olá, bem-vindos a mais um espaço da Parentalidade Positiva, uma vez mais com a professora Carla Escada. Hoje vamos continuar a olhar para os nossos filhos, para o potencial que eles têm, para o quanto eles necessitam de sentir e ouvir também que são capazes e, efetivamente, fazerem o que têm a fazer com a respectiva autonomia. Mas o problema é quando nós temos de estar sempre em cima deles. Como é que podemos ajudar os nossos filhos sem fazermos os trabalhos por eles? Este é o tema então que hoje a nossa professora e orientadora parental Carla Escada nos vai trazer. Olá Carla, bem-vinda.
6: Bom dia Sara, bom dia aos senhores ouvintes da RCS.
5: Obrigada por estar uma vez mais connosco. Realmente este é um drama de muitas famílias. Como é que podemos ajudar os nossos filhos nas suas múltiplas tarefas sem sermos nós a fazermos por eles?
6: É verdade, Sara. Vamos hoje aqui continuar a tratar do tema do regresso às aulas. A esta altura os nossos filhos já regressaram à rotina, já é suposto termos implementado aqui novamente os horários, enfim, já nos habituámos novamente às lancheiras, às mochilas. E nesta fase, os pais começam a trazer muitas vezes o tema de que os filhos não têm autonomia no estudo. Têm que estar sempre em cima deles, sempre a perguntar o que é que têm que fazer. E então, hoje trazemos aqui este tema de como ajudar os nossos filhos sem estarmos sempre em cima, sempre a controlar. E então, há um equilíbrio que é necessário, que é entre o acompanhar os nossos filhos, independentemente da idade. Os nossos filhos precisam que vamos acompanhando, que vamos perguntando o que é que têm para fazer, se estão a ter alguma dificuldade, qual é a disciplina que estão a gostar mais. O acompanhar não é só falar das dificuldades. Se lhes perguntarmos, se formos sabendo sobre as disciplinas que eles gostam, falarão com mais entusiasmo e então as conversas sobre a escola e sobre as matérias vão ter algum entusiasmo e não vão ter sempre aquele peso de ah, eu estou com dificuldade aqui ou estou a dar uma matéria que não estou a perceber bem. E então não vamos falar só sobre essas matérias, vamos falar sobre as outras que eles também gostam. Há sempre uma matéria que os entusiasma mais. E então este é o acompanhamento que os nossos filhos precisam, de forma diária, não é preciso muito tempo. Os mais pequenos em que os pais ainda os vão buscar à escola, no caminho da escola até casa, fazer este acompanhamento, uma conversa normal, leve, em que partilham coisas do dia-a-dia de cada um. Então, fazer aqui este acompanhamento. Depois, o segundo ponto é orientar. As nossas crianças não conseguem, numa fase inicial, organizar-se, saber o que é que têm que estudar, quando é que estudam, e vamos pensar, por exemplo, as crianças que foram agora para o quinto ano. De repente têm várias disciplinas, vários professores, um professor funciona de uma maneira, outro funciona de outra, eventualmente a esta altura já terão em numa disciplina as datas dos testes todos ao longo do ano, noutra disciplina não têm datas nenhumas, vão sabendo um pouco mais em cima. E, portanto, é uma adaptação muito grande que é exigida às nossas crianças quando mudam de ciclo e, especialmente, do primeiro para o segundo, em que começam a ter aqui uma diversidade maior de disciplinas e de professores. E, então, esta organização que eles precisam para estarem a acompanhar as matérias, para garantir que fazem todos os trabalhos de casa, que para além dos trabalhos de casa vão estudando um pouco de cada disciplina para quando chegam os momentos de avaliação estarem mais preparados. Os nossos filhos não sabem fazer isto sozinhos. Eles precisam de ajuda, precisam de quem lhes ensine. E aqui deixar uma ressalva, que há pais que me dizem: Carla, então, mas os meus filhos estão num centro de estudos, saem da escola e vão para um centro de estudos, portanto já não precisam estudar em casa. E aqui depende, a minha resposta é sempre esta, depende. No centro de estudos eles fazem os trabalhos de casa e para além disso ainda vão preparando, ainda vão consolidando as matérias de todas as disciplinas? Ok, se isso acontece, talvez não precisem estudar todos os dias em casa, embora seja necessário criar o hábito de ir estudando em casa também. Se no centro de estudos fazem os trabalhos de casa e pouco tempo sobra para ainda depois trabalhar um pouco das disciplinas em que não houve trabalhos de casa, mas que já deram matéria, então aí é importante que em casa também haja um trabalho paralelo para garantir que a criança está a acompanhar as disciplinas todas e não só aquelas em que tem trabalhos de casa com mais frequência. E, portanto, deixar aqui esta ressalva em que, por estar no centro de estudos, não é garantido que depois em casa não é preciso estudar. Pelo contrário, o estar no centro de estudos, há um adulto ou vários que vão orientando o trabalho dos nossos filhos. Mas há um trabalho que é importante fazermos com as nossas crianças logo desde o primeiro dia de escola, desde o primeiro ciclo e a partir do quinto ano ainda mais, que é ensiná-los a organizarem-se, a ajudá-los a criarem o seu próprio método de estudo e a saberem o que é que têm que estudar, com que frequência é que precisam estudar cada uma das disciplinas, saberem que para além dos trabalhos de casa precisam ir fazendo um estudo de cada uma das disciplinas, organizá-los em termos do tempo. As nossas crianças têm muita tendência em só estudar quando se está a aproximar um teste de determinada disciplina, mas por vezes o que é que acontece? Quando começa a fase dos testes, a maioria das escolas funciona assim, há ali 2-3 semanas em que têm os testes das disciplinas todas, se não forem estudando antes, chega a essa altura e tem várias disciplinas com muita matéria para estudar em pouco tempo. Então, se forem habituados a estudar um pouco em cada dia, quando chega a essa altura é basicamente fazer uma revisão, mas a matéria já estará consolidada. E então, tudo isto os nossos filhos não conseguem fazer sozinhos e, portanto, precisam da orientação dos pais, das mães, de quem esteja com eles naquele final de dia entre a escola e depois a rotina do jantar e do deitar. Precisam desta orientação. E este é o segundo ponto. Já falámos do acompanhamento, falámos da orientação e agora vou falar de supervisionar. Na rubrica da semana anterior, quem não ouviu, convida a ir a ouvir no podcast, falámos sobre esta supervisão. E então eu não me vou alongar aqui muito hoje, mas supervisionar é garantir que aquilo que for definido é feito. É lembrar os nossos filhos de que, olha, definimos que a esta hora é a hora de ir estudar e então está na hora de ir estudar. É ir com eles, ver o que é que têm para fazer, perceber se têm dúvidas e se não tiverem, então dizem-lhes, olha, vou retirar-me um pouco, mas se precisares de ajuda, chama-me. No final, irem ver, ficou tudo feito, não ficou. E aqui, pensando nas crianças mais pequeninas, esta supervisão precisa ser muito próxima, no sentido em que vamos dar autonomia para preparar a mochila do dia seguinte. E vão-lhes pedir para, quando estiver preparada, chamarem para confirmarem juntos se está tudo. E este confirmarem juntos é muito importante para que os vossos filhos não sintam que estão a ser controlados ou que não confiam neles para preparar a mochila. Então é uma supervisão, é uma presença próxima que vai garantir que tudo está a correr bem e que eles não se esquecem de fazer trabalhos ou que não se esquecem de levar um livro para a escola. Nas crianças, à medida que vão crescendo, esta supervisão vai progressivamente reduzindo à medida que eles mostram que já são responsáveis, que já são autónomos e que as coisas estão a correr bem e podem gradualmente ir deixando de estar tão presentes, mas sempre mantendo a supervisão. E pensando aqui nos adolescentes, é suposto que a responsabilidade deles vá crescendo, mas ainda assim eles continuam a precisar de acompanhamento, saber como é que as coisas estão a correr, onde é que estão a ter alguma dificuldade, qual é a disciplina que estão a gostar mais, qual é a matéria que estão a dar agora que os está a surpreender mais. precisam da orientação, precisam que continue a haver supervisão. E, portanto, independentemente da idade dos nossos filhos, estes pontos todos precisam continuar a acontecer, naturalmente adaptados às necessidades deles e à capacidade que têm para ir fazendo coisas sozinhos. O quarto ponto é aquele que, por mais que os pais nas sessões de orientação parental me digam que querem muito, por vezes é difícil, que é deixá-los fazerem sozinhos. E há pequenas coisas, mesmo desde o primeiro dia do primeiro ciclo, que eles são capazes de fazer sozinhos. Se precisam de mais ajuda, de mais supervisão numa fase inicial, claro que sim, mas então, à medida que nos formos apercebendo que há uma tarefa que estamos a fazer com eles, mas que eles até já são capazes de fazer sozinhos, vamos entregar essa tarefa e vamos ajudar assim a que os nossos filhos sejam cada vez mais responsáveis, mais autónomos e capazes de fazer tantas coisas. Vamos confiar neles.
5: Muito interessante, portanto, sem dúvida que há aqui várias estratégias para capacitarmos, incutirmos confiança nos nossos filhos, darmos tempo para eles fazerem, sem sermos nós a termos de andar sempre em cima deles, porque eles efetivamente são capazes. Posto isto, qual é o desafio então que temos para as nossas famílias durante esta semana para pormos também nós isto em prática, o nosso TPC?
6: É isso mesmo, Sara. Então os nossos ouvintes já estão habituados, a cada semana têm um novo TPC. E aqui o TPC que eu tenho hoje é ajudar os pais, os nossos ouvintes a trocarem o controlo, o andar sempre em cima dos seus filhos, pelas perguntas. E então, quando nós nos dirigimos aos nossos filhos e estamos sempre a perguntar, já fizeste, o que é que tens para fazer? Muito queremos controlar, queremos ter a certeza que fizeram, naturalmente, mas eles sentem-se controlados, eles não sentem que nós estamos a confiar de que eles são capazes. E então é importante que eles vão sentindo que cada vez mais confiemos neles, mas ao mesmo tempo nós temos que continuar a acompanhar o percurso escolar dos nossos filhos. E então, aquilo que eu sugiro como trabalho de casa esta semana é que durante a semana, sempre que o vosso filho tiver um trabalho de casa, uma tarefa da escola, antes de lhes darmos uma solução, o pai, a mãe ou quem o esteja a acompanhar vai fazer uma pergunta. O que é que precisas fazer? E os nossos filhos vão nos responder. Ok, então, quando eles têm uma tarefa, o que é que precisam definir? Precisam definir por onde é que vão começar, se têm dois trabalhos de casa, qual é o primeiro que vão fazer, ajudá-los a definir prioridades. Imaginem que não têm tempo para fazer os dois trabalhos de casa. Vamos ver então qual das disciplinas é que têm já no dia a seguir e eventualmente o outro trabalho poderá ser feito um dia depois, uma vez que não tem que ser entregue no dia seguinte, por exemplo. E então vamos primeiro perguntar o que é que precisas fazer. Em segundo, por onde é que vais começar? E em terceiro, és capaz de fazer tudo sozinho ou precisas da minha ajuda em algum ponto? E aqui vamos ajudá-los, primeiro, a situarem-se, a organizarem-se, a estabelecerem prioridades, sentindo que nós estamos ao lado deles e que estamos disponíveis, mas não obrigando à nossa presença. São eles que nos vão dizer se precisam da nossa ajuda ou não. Não precisando, dizemos-lhe, tal como eu disse anteriormente, ok, então fica a fazer, eu vou retirar-me se precisares da minha ajuda, chama-me, se não, chama-me no final para confirmarmos que está tudo feito. E só isto. Então, durante uma semana, vamos ajudar os nossos filhos a pensar, a organizar-se, a encontrar soluções, a definir prioridades. Eles próprios vamos ensiná-los a fazer isto para que não estejam sempre dependentes de nós.
5: Fica o desafio. Obrigada, Carla Escada. Entretanto, os nossos ouvintes que quiserem podem colocar as suas dúvidas, as suas perguntas sobre outros temas que gostariam de ouvir aqui tratados na nossa Parentalidade Positiva. Podem fazê-lo entrando em contacto connosco aqui na RCS ou diretamente também com a professora Carla Escada. nas redes sociais.
6: É isso mesmo, Sara. Nas minhas redes, Carla Escada, _ parentalidade, tenho muito gosto em receber as dúvidas, as mensagens que os nossos ouvintes nos enviam. E deixo um convite também nas minhas redes, e a propósito de estarmos aqui nesta fase de início do ano, tenho estado a partilhar algumas informações, algumas estratégias que os nossos ouvintes também podem adotar lá em casa. E, portanto, mesmo que não estejam com uma dúvida, uma questão, vão consultar as minhas redes, têm lá muitos conteúdos que vos podem ser úteis, e naturalmente, se entretanto surgir alguma dúvida, envie uma mensagem que eu terei muito gosto em responder.
5: Obrigada, Carla Escada. Então, para a semana, à mesma hora, voltamos-nos a encontrar para voltarmos a estes temas da parentalidade positiva.
6: Obrigada, Sara. O resto de um ótimo dia para a Sara, para os nossos ouvintes, e até para a semana.
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0: para nos salvar e resgatar. Ele é contigo. Graças a Deus, louvado seja o nome dele. Amém.
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2: Sejam bem-vindos, meus amigos, aqui no programa Equilíbrio, que trata de saúde emocional. A palavra self, do inglês, significa eu mesmo. Por exemplo, tirar uma foto selfie é fotografar a si mesmo. Alguns restaurantes

0: raro dificuldades, sentimentos, influências culturais e filosóficas, medo de ferir, desejo de agradar, timidez e outros estados de ansiedade alta ou exagerada confundem muitas vezes o que é o eu da pessoa. O eu é formado de pensamentos, sentimentos e ações que caracterizam o que somos como pessoa. Para um bebê recém-nascido, não há claro limite entre o seu eu e o exterior. Ele sente uma fusão de si com a mãe. Quando o sistema nervoso central amadurece, e ao chegar uma terceira pessoa, que geralmente é o pai, o bebê vai percebendo que existe alguém a mais na realidade que não é ele-mãe, né? Essa fusão ele-mãe. Então, começa a surgir a percepção da fronteira do seu eu, do eu do bebê. O bebê começa a perceber que ele é alguém separado da mãe. E isso lhe dá o status de alguém, de um self, um eu. Assim, começa o self psicológico, o eu psicológico, a identidade, né, no ser humano. Para se desenvolver na criança um eu saudável, é preciso disciplina combinada com amor, expressões físicas e verbais de afeto, valorização, limites, lições de humildade, de serviço, fazer algo bom para os outros gratuitamente. Infelizmente, surgem com frequência complicações na educação das crianças no lar, causando perturbações, graves ou não, no desenvolvimento do self ou do eu. Esse prejuízo faz com que na vida adulta ocorram comportamentos complicados e sofredores para a própria pessoa e em seus relacionamentos. O exemplo pode ser uma pessoa invasiva, que não respeita os limites do outro, intromete-se na vida alheia, quer controlar as pessoas. Um exemplo oposto a esse é o da pessoa tímida demais, antissocial, que tem medo de se expor, de expor o seu eu, até porque pode ter dúvidas sobre quem essa pessoa é de fato. Muitos dos sofrimentos emocionais na vida adulta têm que ver com o mau desenvolvimento do self, do eu, e das relações entre esse eu e as pessoas. Um exemplo de distúrbio psicológico do eu é o das psicoses, especialmente da esquizofrenia. O esquizofrênico tem um sério problema de identificação do seu eu e percepção dos limites pessoais. Essa pessoa esquizofrênica pode se achar Deus e ou uma figura social conhecida, pode dizer que roubaram a sua identidade e achar-se duas ou mais pessoas. O esquizofrênico perdeu a capacidade de interagir saudavelmente com o mundo exterior porque está numa confusão no seu mundo interior. Falta a noção de limites do próprio self para ele. É uma doença que perturba seriamente a percepção da fronteira do eu. A pessoa em amadurecimento vai deixando de querer reconhecimento e aplauso para o seu self, para o seu eu. Não fica criticando nem a si nem aos outros. Se torna mais humilde, fala menos, escuta mais. Confia mais na sabedoria vinda do alto do que no seu eu, no seu self, que em geral é limitado e enganoso. Como a Bíblia diz, né? Enganoso é o coração, é o self, é o eu, quem o conhecerá. Então eu espero você aqui no próximo programa Equilíbrio, se Deus quiser. E compartilhe com outras pessoas sobre esse programa. Um grande abraço.
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1: Recentemente, enquanto editava um projeto audiovisual, eu percebi algo curioso. Por mais que a minha preparação fosse descontraída, quando começava a gravar, havia sempre um toque de mecanicidade. Um certo controle que, por mais que eu tentasse disfarçar, estava ali, sempre. E foi aí que me dei conta. Por mais que eu me esforce, a gravação nunca será tão espontânea quanto uma conversa real. Mas isso significa que devo parar de me preparar? Claro que não. Há trabalhos que exigem formalidade, estrutura e cuidado. Mas isso não significa que devemos abrir mão da naturalidade nos momentos em que ela é essencial. Há algo fascinante nos momentos que fogem ao guião. Aquelas risadas inesperadas, as conversas que tomam rumos imprevistos, as palavras que nos escapam sem edição prévia. Ninguém ensaia a felicidade genuína. E talvez seja por isso que os momentos espontâneos nos marcam tanto. Nos momentos pós-edição daquele projeto, eu fiquei então uns minutos a refletir sobre a espontaneidade. E eu consegui resumir a minha reflexão numa frase: nada compete com a espontaneidade. Pensa nisto. Já conversaste com alguém que fala sempre como se estivesse a apresentar um discurso? É cativante por um tempo, mas se fosse sempre assim, tornar-se-ia cansativo. Eu tenho um amigo, ele é arquiteto, e eu gosto muito de conversar com ele. Porque quando nós conversamos, eu consigo esgotar aquelas palavras cuidadas e finas que eu aprendo durante as minhas leituras. O rumo das nossas conversas me obriga a usar palavras mais bem escolhidas, as mais cuidadas e refinadas. É um exercício que me desafia, que me obriga a expandir o vocabulário e a pensar com precisão. Mas confesso que, ao mesmo tempo, não seria feliz se todas as conversas da minha vida fossem assim. Creio que seria um pouco exaustivo. Nós precisamos de momentos de descontração, onde a comunicação não é medida ao detalhe, onde as palavras fluem sem o peso da perfeição. São nesses momentos que nos conectamos de verdade. Durante a minha reflexão, eu demorei-me a pensar sobre um detalhe importante. A espontaneidade não é desculpa para o descuido. O que nos sai espontaneamente revela aquilo com que nutrimos a nossa mente e o nosso coração. Se num momento de descontração nos escapam palavras ríspidas, insensíveis, vazias ou torpes, talvez isso diga mais sobre o que estamos a consumir diariamente do que sobre a situação em si. O que falamos sem filtro é um reflexo daquilo que já interiorizamos. Por isso, ser espontâneo não significa ser irresponsável com as palavras. Significa que, antes de tudo, devemos alimentar-nos bem, de boas leituras, boas conversas, bons pensamentos, para que quando falarmos, naturalmente, aquilo que sair seja algo que edifique, que acrescente. Conversas cuidadas e conversas espontâneas são necessárias. O equilíbrio está em saber quando preparar-se e quando soltar-se, quando medir e quando simplesmente fluir. A espontaneidade não deve ser vista como um oposto da preparação, mas como um complemento. E, acima de tudo, como um sinal de que estamos a viver de forma autêntica. Recentemente, assisti a uma palestra sobre comunicação empresarial. Então, a palestrante estava a destacar um dos maiores desafios do marketing moderno, que é utilizar a inteligência artificial sem que as pessoas percebam a artificialidade e deixem de se conectar com o produto por causa disso. Bem, isso também me fez pensar que, apesar de toda a modernidade, continuamos a ser amantes do natural. A autenticidade tem um valor insubstituível, porque é nela que encontramos verdadeira conexão e significado. Nada compete com a espontaneidade, mas tudo a influencia. E agora eu te pergunto, o que tens alimentado dentro de ti? Para o dia de hoje, deixo-te com esta reflexão e não te esqueças que um pensamento pode mudar um dia e um dia pode mudar uma vida. Até ao próximo episódio!
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1: Olá, está a ouvir o Diário da Saúde, um espaço diário na programação da RCS dedicado à saúde e bem-estar. No episódio de hoje, vamos falar sobre como o nosso estilo de vida pode influenciar a saúde mental, especialmente no que diz respeito à depressão. Às vezes, as escolhas que fazemos no nosso dia-a-dia, como o que comemos, a forma como nos exercitamos e até os hábitos que cultivamos, têm um impacto enorme no nosso estado emocional. Vamos ver como. Comecemos pela atividade física. O sedentarismo, ou seja, a falta de exercício físico, contribui para o desenvolvimento de inúmeras doenças. As pessoas que enfrentam sintomas depressivos tendem a ser mais inativas do que aquelas que mantêm uma rotina regular de exercícios. A boa notícia é que a prática de atividade física tem um efeito muito positivo na saúde mental. A Organização Mundial da Saúde recomenda o exercício como uma forma eficaz de promover a saúde mental. Quando nos exercitamos, o corpo recebe mais oxigênio, sendo essencial à oxigenação cerebral, o que ajuda a melhorar o humor, a aumentar a sensação de prazer e bem-estar e a reduzir os sintomas de ansiedade e depressão. Para além disso, a atividade física também previne doenças como diabetes, hipertensão, doenças cardiovasculares e obesidade. Ou seja, fazer exercício não só é bom para o corpo, mas também para a mente. E o álcool e o tabagismo? Estes dois fatores estão associados a sintomas depressivos. A ingestão de álcool muitas vezes é utilizada como uma forma de escape emocional. No entanto, o que muitas pessoas não sabem é que o consumo de álcool pode agravar os sintomas depressivos, criando um círculo vicioso. A pessoa consome bebidas alcoólicas para se sentir melhor, mas o álcool, a longo prazo, acaba por agravar o quadro depressivo. Para além disso, o álcool pode contribuir para o aparecimento e o agravamento de muitos outros problemas. O tabagismo, por sua vez, tem consequências semelhantes às do consumo indiscriminado de bebidas alcoólicas e ao sedentarismo. Por isso, de acordo com o artigo da doutora Rosiane Gomes, publicado na revista Saúde e Lar, editada pela publicadora Servir, no número de fevereiro de 2023, existe maior prevalência de sintomas depressivos em indivíduos fumadores. Tal como acontece com o álcool, fumar pode ser tanto uma consequência da depressão como um fator que contribui para o seu desenvolvimento. Abandonar o tabaco e o álcool são, sem dúvida, decisões importantes para melhorar a saúde mental e o bem-estar geral. Como percebeu, o nosso estilo de vida tem um impacto direto na saúde mental, especialmente quando o tópico é a depressão. Praticar exercício físico, adotar uma alimentação equilibrada e evitar o álcool e o tabaco são passos fundamentais para prevenir e combater a depressão. Nunca é tarde para mudar. Ficamos por aqui no Diário da Saúde. Foi um gosto ter a sua companhia aí desse lado. Até ao próximo episódio.
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1: Provavelmente já ouvistes alguma vez a expressão água mole em pedra dura, tanto dá até que fura. Porquê é que eu digo isto? Porque nós hoje vamos olhar para um texto semelhante ao texto de ontem e vamos complementá-lo um pouquinho mais. No capítulo 29 e no verso 11, o sábio diz-nos assim: o insensato dá livre curso à sua ira. O sábio domina-se e reprime-a. Já te encontraste provavelmente em situações em que ficaste irado, porque alguém te fez alguma coisa que te desagradou, seja no trânsito, seja numa fila de supermercado, ou outro lugar qualquer, alguém da família ou um estranho. E a vontade que tu tens é de revidar na mesma moeda, ou até quem sabe com duas moedas, revidando ainda mais forte do que aquilo que te fizeram a ti. Mas este não é o comportamento que a palavra de Deus recomenda. Provavelmente Jesus teve muitas vezes vontade de fazer a mesma coisa que ele fez naquele dia lá no templo, quando enxutou os vendilhões, aquelas pessoas que vendiam animais, que faziam negócio dentro do templo com os sacrifícios que eram oferecidos. Mas aquilo que a palavra de Deus nos recomenda e o exemplo do próprio Jesus nos traz é nós reprimirmos esse desejo de revidar. Conforme diz o sábio, dominar-se e reprimir a nossa ira. A grande vitória é essa. A melhor maneira de nós revidarmos quando alguém se porta mal em relação a nós é o nosso silêncio, é não pagarmos da mesma moeda ou, pelo contrário, conforme Jesus diz também, amarmos os nossos inimigos. Por isso, prezado amigo, prezada amiga, se calhar foi repetitivo, mas eu preciso de ouvir isso mais do que uma vez.
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0: Olá, viva, seja muito bem-vinda a mais um episódio do Bíblia Aberta. Estivemos por cá na semana passada. Abrimos uma nova temporada sobre os dons, especificamente sobre o dom de profecia. Ao longo destas várias semanas iremos falar sobre este dom que é tão importante e tão fundamental. Aliás, hoje vamos já iniciar um pouquinho sobre esta temática que é, vamos falar um bocadinho sobre o chamado de profetas, de um profeta, mas dizer-lhe que tivemos muita saudade sua e por isso é que voltámos, porque acreditamos que a nossa companhia também lhe faz, enfim, muito, dá-lhe um privilégio grande, porque abrimos aqui a Bíblia e podemos ver o que a Bíblia tem para nos dizer. Estamos no canal 186 da Mel, somos a TV Novo Tempo Portugal e este programa, o programa Bíblia Aberta, é um programa que passa tanto na emissão regular da TV Novo Tempo, como também nas emissões regulares da Rádio RCS, para a Grande Lisboa, nos 91.2 FM, ou então, se não tem nenhum destes meios de comunicação, poderá ligar-se pelo YouTube, no canal Novo Tempo Portugal, é exatamente o mesmo nome, mas pelo YouTube encontrará este programa, todos os episódios que já registámos e obviamente também todos os outros que fazem parte da grelha de programação, quer da Rádio Novo Tempo Portugal, quer, ou melhor, da TV Novo Tempo Portugal, quer da Rádio RCS, que também tem o nome Novo Tempo Portugal. Este segundo episódio desta temporada irá tratar exatamente do chamado sobre os profetas, sobre a forma como Deus chamava aqueles e aquelas por quem ele, por meio da escrita, por meio do registro, ficou tudo aquilo que Deus entendeu que era importante e fundamental para nós. Para esta conversa, continuo a ter a equipa da semana passada. Sejam todos muito bem-vindos, Ruben e Ana.
1: Muito obrigada.
0: Já disse na semana passada, vocês são um casal, são bonitos vocês. São também, digamos, teólogos, trabalham exclusivamente na Igreja Adventista para, na área da teologia. E a Raquel, que embora não tenha o curso de teologia, já o disse também, é uma estudante da Bíblia e alguém que gosta muito de ler e aprofundar os seus conhecimentos. Muito obrigado por estarem comigo. Obrigada. Nós iremos ter aqui uma conversa que eu acredito que seja muito importante para nós e também para quem está connosco. Vamos começar pelo princípio. Vamos começar por Abraão, digamos assim, que foi sem dúvida um defensor do concerto que Deus estabeleceu com a humanidade. E eu gostava de ir convosco a Gênesis capítulo 15 para lermos o versículo 6. E aqui fala-nos sobre Abraão, dizendo que creu Abraão a Deus e isso lhe foi imputado como justiça. Ou seja, Abraão foi escolhido por Deus, não pela sua perfeição, mas pela fé que ele tinha no seu Deus. Raquel, o que é que isto nos diz, digamos, ou pode dizer a alguém sobre o que é que Deus realmente procura e, no fundo, quem Deus chama para o seu serviço?
1: Bom, eu para contextualizar aqui um bocadinho, uma vez que eu gosto muito de história, podemos tentar estabelecer aqui como é que era o contexto na altura de Abraão, onde é que ele estava, como é que era a sociedade à sua volta. Nós sabemos que entre Noé e Abraão aconteceu ali um acontecimento muito disruptivo para a humanidade, não é? Houve a construção da Torre de Babel, numa tentativa de ser humano tentar chegar ao céu e autoproteger-se pelos seus próprios meios. Tinha acontecido um grande dilúvio antes e, portanto, esta foi a ideia brilhante que eles tiveram. O que aconteceu é que Deus achou que aquela ideia não era de todo ideal, confundiu as línguas e o que depois se passou foi que as pessoas se foram espalhando, espalharam-se conforme as línguas que falavam, e o mundo nesta altura, portanto, era um mundo dividido, já não estava toda a gente junta. Abraão concretamente vivia na cidade de Ur, que não era uma aldeiazinha, era uma cidade, uma metrópole muito grande, que tinha templos, comércio muito ativa, tinha também um porto que estava ligado a um rio, e portanto ele vivia uma vida muito confortável, uma vida estável financeiramente, provavelmente. E quando Deus faz este chamamento a Abraão, aqui dá-se, no fundo, o início a uma nova etapa na história da redenção. Deus está aqui a suscitar este tal pequeno povo, este remanescente, este povo fiel que foi sempre existindo ao longo das épocas. E a resposta de Abraão é extraordinária. Nós sabemos que Ele exibiu, demonstrou uma fé extraordinária na sua vida, mas também teve momentos de fraquezas, momentos de grandes erros, que depois tiveram consequências devastadoras, como nós sabemos, decisões erradas. Mas isto mostra-nos o quê? Que Deus não baseou este chamado a Abraão, ou o seu relacionamento com Abraão, na ausência de falhas. Portanto, aquilo que ele procurou foi alguém que confiasse nele. E foi isso que Abraão fez. Deus diz: sai da tua terra, deixa a tua parentela e vai para um sítio que eu te vou mostrar. Que Deus nem lhe diz para onde é que ele vai. Portanto, Abraão diz que sim, vai, obedece e vai então exatamente pela fé. A fé é o mais importante aqui nesta equação.
0: E Raquel, deixa-me só colocar este pormenor. Quando nós somos jovens, temos um bocadinho aquela ideia da aventura, mas Abraão nesta altura já não era um jovem propriamente, não é?
1: Não, exatamente. Portanto, é como eu digo, ele tinha uma vida, toda uma vida estabelecida, certamente projetos e expectativas, e aqui do nada ele decide deixar tudo o que tinha, com a idade que tinha, e fazer o que Deus lhe pede, obedecer. E também aqui nos ensina que temos que ser humildes. É? Humildes para podermos depender da graça de Deus. Ele aqui não impõe condições, não diz: ah, mas tens que me dizer para onde, ou como é que eu vou, o que é que depois eu vou fazer. Não, ele é extremamente humilde, e com aquilo que ele tem, ele parte, não é? E confia totalmente em Deus. Portanto, quando nós sentimos as nossas limitações, quando Deus nos chama e nós pomos-nos a pensar: não sou capaz, eu não sei fazer isto, eu não sei falar, e nós temos estes exemplos em outras histórias. Moisés disse: eu não sei falar, eu não sou capaz. O próprio Isaías, não é, quando é chamado, sente-se insuficiente para a missão que Deus lhe está a conceder. Mas Abraão aqui, ele demonstra uma total confiança em Deus, e não depender apenas das suas fraquezas, mas sim depender da força
0: sintonia,
1: de Deus,
0: não é?
1: Completamente. E nós vemos que na Bíblia Deus vai chamar todo o tipo de pessoas. Ele não chama só pessoas altamente capacitadas, ou pessoas muito ricas, ou pessoas com muitos talentos. Não, ele chamou pescadores, ele chamou cobradores de impostos, até profetas que não queriam muito ser profetas. Lembro-me logo de Jonas, não é? Ou seja, muitas pessoas com histórias imperfeitas, como cada um de nós. E portanto, nós não devemos ser nós a pôr entraves ao poder de Deus, e como é que Deus vai usar-me como seu instrumento, usar-me ao seu serviço. Portanto, o elemento comum não é eu ser perfeito ou sermos perfeitos para que Deus nos use, é exatamente estarmos disponíveis para confiar nele. E é isso que a história de Abraão nos mostra.
0: E vemos mais uma vez que Deus olha para o coração de cada um de nós. Uhum. E ele encontra sempre coisas muito interessantes que nós até nem valorizamos ou não queremos valorizar, não é? E aqui tu foste muito clara dizendo que Abraão no fundo estava em completa sintonia com Deus, e nem tão pouco ousou perguntar: mas que cidade é essa? Ou que local é esse? Uhum. Vai demorar muito tempo? O que é que eu tenho que fazer? O que é que eu tenho que levar?
1: E isto vai no fundo ilustrar o que é a justificação pela fé.
0: Isso.
1: Não é nada daquilo que ele faz, porque ele depois vai fazer imensas asneiras, não é? Não é nada daquilo que ele faz, mas sim a forma como ele confia plenamente em Deus durante toda a sua vida. Ele sempre busca a Deus e ele faz aquilo que Deus lhe pede. Portanto, não é nada daquilo que nós fazemos que nos torna aptos a servirmos a Deus. Uhum. É no processo da nossa vida, neste processo de confiança entre nós e Deus, que Deus nos vai transformar, que Deus nos vai formar à sua imagem e semelhança, não é? Este processo de transformação acontece depois.
0: Isso.
1: Eu não tenho que fazer nada para que Deus me possa utilizar. Mas assim que Deus me utiliza, porque eu estou disponível, que foi o que Abraão fez, então essa transformação vai acontecer.
0: E no caso de Abraão até encontramos duas vezes essa total disponibilidade e total confiança em Deus, porque depois, a segunda vez que ele é chamado, foi um momento ainda mais difícil de viver, não é?
1: É um momento incrível.
0: Foi um momento incrível na vida de Abraão. Mas nós temos que sair dos tempos de Abraão, porque não podemos ficar aqui. Tínhamos muito mais para dizer sobre Abraão. Vamos avançar até ao período de Elias e vermos também como é que este profeta no fundo foi chamado e qual foi a mensagem que o profeta Elias teve como responsabilidade de pregar. Eu gostava que pudéssemos abrir agora em 1 Reis capítulo 18, E no versículo 21 nós vamos encontrar aqui já uma passagem que é o próprio Elias a colocar diante do povo. Capítulo 18, versículo 21 diz: até quando cochereis entre dois pensamentos? Se o Senhor é Deus, segui-o. E se Baal, segui-a este. Ou seja, Elias vai enfrentar ou vai confrontar Israel perante uma situação extremamente difícil que o povo está a viver, e vai colocar aqui quase como que uma escolha impossível, se quisermos, que era impossível adiar mais, não é? E Elias leva mesmo esta recomendação de Deus: já não é possível adiarmos mais tempo. Ruben, que formas de idolatria modernas podem de alguma maneira levar-nos hoje, cada um de nós, a viver uma vida dividida entre Deus e, ao mesmo tempo, outras lealdades que possamos considerar que importantes para a nossa existência?
2: Sim, nós estamos aqui a falar de profetas, não é? Daquilo que é o chamado de um profeta, uhum, e daquilo que é a missão de seja ele quem for. Já falamos de Abraão, agora estaríamos a falar sobre Elias. E um profeta é nada mais, nada menos do que um porta-voz de Deus que tem uma mensagem específica, que todas as mensagens de Deus não são condenatórias, são de salvação e, pelo menos, de informar a respeito de uma escapatória. Uhum. Mas, infelizmente, o ser humano, e isto via-se na Ur dos Caldeus, aquilo que diferenciou Abraão de outras pessoas foi precisamente a crença num só Deus. É isso que permite que Deus possa trabalhar depois com a própria pessoa de Abraão. Neste caso, Elias tem o mesmo perfil: alguém que crê, alguém que isso lhe é imputado, como que vive dentro daquilo que é justo e correto, e tem uma missão específica. E nós temos aqui dois grupos. Temos o ser humano que virou as costas a Deus, que tenta colmatar este relacionamento e este vazio espiritual com algo que se opõe a Deus, que vira idolatria. E é aqui que Elias, chamado por Deus, Elias é o meu profeta favorito. Eu vejo quase como um herói.
1: Há uns anos ele dizia que era o super-herói.
2: Sim, um super-herói. E Elias, e nós conhecemos o contexto em que se insere este versículo, foi uma situação muito difícil, em que ele estava quase sozinho, porque havia mais pessoas que seguiam também a Deus. É verdade que não se tinham ajoelhado ainda a Baal, mas a maioria estava de costas voltadas para Deus. E a mensagem de Elias é basicamente: até quando vocês vão estar a alternar o vosso pensamento entre o Deus único que existe e os deuses que não existem e vocês estão a viver na mentira? E é interessante porque ele usa a expressão, pelo menos os tradutores traduziram, na sua maioria, como: até quando cocheareis entre dois pensamentos? E nós, se tivermos a imagem de alguém que é coxo, é alguém que está inclinado, hesitante, vacilante entre duas formas de pensar. Aqui, neste caso, seria duas formas de pensar. E ele é perentório e diz: se o Senhor que nós conhecemos é realmente Deus, então segui-o, mas de forma exclusiva. Mas se Baal é Deus, então que sejam coerentes e que sigam somente a Baal. Porque estava aqui em causa é que havia um sincretismo religioso nesta altura, em que o povo israelita aqui já via um Deus como real, mas também não colocavam de parte a possibilidade de haver outras divindades, outros panteões de deuses, e então andavam aqui a vacilar entre duas possibilidades. É interessante também que nesta fase da história e da história também dos povos à volta do povo de Israel, eles tinham outras filosofias, outras ideias, que era também, acreditavam num Deus, que era o Deus de Israel, mas também acreditavam em deuses menores. E isto chama-se enoteísmo. Deus era o Deus principal, mas havia a possibilidade de outros deuses, inclusive a Baal. E isto, infelizmente, acontece com o ser humano, porque Deus não é ciumento da forma como nós pensamos. Deus é Deus e sabe a realidade dos factos, e só existe Ele. E então ele não quer que nós sejamos enganados ao projetarmos a nossa necessidade espiritual e de adoração para algo que não existe. Sabendo que existe também o inimigo de Deus que aproveita esta nossa necessidade para tentar ser adorado de uma forma indireta. E então Deus é honesto e diz: só existo eu. É normal que vocês me adorem porque não há outra solução. Eu sou o vosso criador. É uma resposta natural de quem é criado.
1: E é interessante a questão que, e tu disseste esta palavra de coerência.
0: Uhum.
1: Porque o que faltou no tempo de Elias e desde o início, o que falta é coerência. E hoje em dia é exatamente o mesmo ponto. Falta coerência nas nossas atitudes, nas nossas ações, nas nossas filosofias de vida, nas nossas crenças. Nós muitas vezes empanturramos-nos, passando a expressão, de Deus em determinados momentos, mas quando já me apetece outra coisa, já uhum. viramos o disco e há uma falta de sintonia, usando uma palavra que ainda há pouco falávamos, há uma falta de sintonia entre decisões pessoais.
2: É por isso que
1: conveniências, desculpa.
2: Quando Jesus aparece a João na ilha de Patmos e João diz que ele é a testemunha fiel, mas é o próprio Deus mais uma vez. Quando ele fala das mensagens às igrejas, na última igreja é isto que Jesus diz, que mais valia sermos frios.
1: Uhum.
2: Ou sermos totalmente quentes, mas mornos, vocês estão a perder o vosso tempo.
1: E a artimanha de Satanás desde sempre, não é? É isso que estavas a dizer. Tenho aqui Deus, mas tenho aqui outros deuses menores. É a mistura da verdade com o erro. E
2: Sem
1: nós hoje
2: dúvida.
1: continuamos a ser vítimas exatamente disto. Temos aqui Deus, mas de vez em quando resvalamos ali mais
3: Para o que
1: para
3: nos
1: o lado, para o que
3: interessa.
1: nos interessa, para o que nos é
2: E por
1: confortável
2: muito
1: e.
2: que isso nos choque, isso é idolatria.
1: Exato.
2: Porque estamos a colocar diante de Deus alguma coisa que nós
1: Ocupa o seu lugar.
2: estamos a adorar e que ocupa o seu lugar. O mandamento não diz: não traz outros deuses adiante de mim. Diz: não traz outros deuses diante de Deus. O que quer dizer que nós não podemos projetar a nossa necessidade de adoração para algo que não é Deus. E isto nos nossos dias. Há muitas coisas que podem tomar o lugar de Deus.
1: E desculpa, ainda falando do mandamento, Deus faz essa distinção. Ele podia ter feito só um mandamento a dizer: não farás imagens de escultura, não farás para ti imagens de escultura. Mas não, ele depois vai fazer essa distinção, porque não só são as imagens de escultura que são ídolos, não é? E por
0: Exatamente.
1: isso vem depois o mandamento seguinte dizendo: não terás outros deuses diante de mim, porque Deus é tudo aquilo que nós priorizamos em
3: Acima
1: relação
3: do próprio
2: E
3: Deus.
2: às vezes nós focamos naquilo que é muito técnico do ponto de vista religioso e pensamos: ah, isto não é uma imagem, e portanto eu estou a cumprir os mandamentos de Deus. Mas os mandamentos de Deus, eles basicamente protegem e tentam assegurar aquilo que é relacional e aquilo que é o nosso próprio amor a Deus. Se nós acabamos por amar outra coisa que não Deus nas nossas vidas, estamos basicamente aí a ir contra aquilo que é a nossa resposta natural, que é de olharmos para Deus como aquele que merece a nossa adoração. E em cada fase da história, o ser humano cai nesta esparrela, se assim podemos usar a expressão, de transferir esta necessidade para coisas. E no mundo moderno acontece. Pode ser o nosso desejo de sucesso, de focarmos tanto nas nossas carreiras laborais, que acabamos por deixar de lado este relacionamento, e ainda a semana passada nós falamos sobre a necessidade relacional de que Deus tem com as suas criaturas e que também passou para as suas criaturas esta necessidade. Pode ser o nosso desejo de exposição, e vivemos numa era em que todos estamos conectados
1: Redes
2: ao mesmo tempo
1: sociais.
2: estamos separados, mas através das redes sociais, e queremos ir em busca de likes, ir em busca de pessoas que admiramos, que estão nas redes sociais, podem ser ídolos. Pode ser também a questão de nós almejarmos bens materiais, o desejo de riqueza, e eu não estou a falar de nós termos dinheiro, mas sim quando passamos para o dinheiro aquele sentido de servi-lo e de olhar para o dinheiro como uma espécie de um Deus. E o próprio Jesus fala.

0: somos nós mesmos ou fazemos de nós mesmos o nosso próprio Deus, e aliás, isso é a gênese de todo o pecado. Isso aconteceu com Lúcifer, em que ele queria ser igual a Deus, ele queria subir
1: Acima de
0: ao trono de Deus, acima das estrelas, e há ali o pronome pessoal eu. Quando Deus deixa de ser Deus e passamos a ser nós, podemos inclusive estar a idolatrar a nossa própria pessoa. E Deus é o único Deus que existe e é o único digno de adoração. Aliás, em Apocalipse, simbolicamente, nós vemos os seres celestiais a exaltar o ser de Deus, porque ele é o único que é digno dessa mesma adoração.
2: eu quase que não preciso falar. Vocês estão numa ótima conversa, isso é muito bom. Começámos por Abraão, tivemos que dar um salto até Elias, e agora eu gostava que nós pudéssemos ir ver como é que Deus chama um outro profeta, também muito importante, não é? Os dias de Isaías. Aliás, este profeta escolhido por Deus tem um livro que é recheado de advertências, existem excelentes conselhos no livro de Isaías, revelações únicas. Aliás, podemos mesmo até dizer, e muitos dos estudos que existem mostram que o profeta Isaías até é considerado o profeta do Evangelho do Velho Testamento, não é? Então, eu gostava muito rapidamente que nós pudéssemos ler Isaías capítulo 53, versículo 6. Porque nesta passagem nós vamos encontrar aqui um pouco esta ideia do Evangelho. Isaías 53, 6 diz: todos nós andámos desgarrados como ovelhas, cada um se desviava pelo seu caminho, mas o Senhor fez cair sobre ele a iniquidade de todos nós. Então esta passagem mostra-nos que Isaías descreve este Salvador que não se preocupa com o que vai sofrer, não é? Mas que vem sofrer no lugar de todos os outros. E isto ficou escrito muito, muitos séculos antes da cruz que Jesus teve que suportar. Ana, como é que este capítulo pode dizer a cada um de nós, pode dizer a qualquer outra pessoa sobre o que é a natureza do amor de Deus?
1: Isaías, não tirando o mérito dos outros homens e mulheres chamados por Deus, mas Isaías vem num tempo que era necessário acordar o povo para aquilo que realmente importava. E não só para o povo de Israel, mas obviamente nós hoje estamos aqui e necessitamos de entender Isaías e as mensagens de Isaías, e como dissemos há pouco, disseste, Jorge, o profeta do Evangelho. Isaías vai trazer esta imagem e este foco que o povo estava a perder naquilo que realmente importava, no plano da salvação, se assim podemos dizer de forma clara, apontado no livro de Isaías. Como disseste, séculos antes de Jesus nascer, séculos antes da cruz, nós temos Isaías a descrever neste capítulo 53 o servo sofredor, como dizemos em teologia. E é interessante, e aqui faço um pequeno parênteses, que ao longo dos séculos, Israel e os judeus em particular vão olhar para este capítulo de 53 e vão trazer novas imagens e novas tentativas simbólicas de interpretação deste mesmo
0: E
1: capítulo.
0: pensavam que eram eles mesmos.
1: E era exatamente isso que eu ia dizer. E Israel, ou os judeus e até mesmo os judeus mais ortodoxos, olham para o capítulo 53 e dizem: este texto é sobre nós.
0: Que
1: Que
0: sofremos, as
1: sofremos, ainda para
0: diásporas.
1: mais as diásporas e no último século aquilo que aconteceu também com o Holocausto. Então, toda a teologia judaica do Holocausto centra-se muito no capítulo 53 de Isaías. Só que este capítulo, apesar do sofrimento do povo de Israel, que obviamente é de lamentar e entristece a raça humana, mas este capítulo vai muito mais além do que um povo. Este capítulo vai muito mais além da experiência individual do ser humano. Este capítulo aponta única e exclusivamente para Jesus. Então nós podemos ver que ao longo do capítulo Isaías vai dizer: nós merecíamos, mas ele leva. As nossas culpas ele carrega. Os nossos pecados estão com ele. E isto é uma imagem de transição, de transferência
0: Transferência.
1: Da nossa culpa, do que nós merecemos, da nossa indignidade colocada naquele que não merecia,

0: naquele que não precisava. Eu vou dizer algo para muita gente que se calhar nos vai ouvir ou até aqui vão ficar chocados, mas é uma realidade. Deus não precisa de nós para rigorosamente nada. Nada. Deus ama-nos tanto que não quer ficar sem nós. Mas a realidade é que Deus não precisa de ser adorado por nós, por pecadores que
1: Porque ele
0: falhamos,
1: já sabe quem é Deus.
0: porque Ele é Deus. Então, aqui nós vemos a realidade do amor. É que a realidade do amor de Deus é que nós esperamos que o culpado pague, o culpado pague. É a nossa natureza, é cometeste um crime, consequências, é a lei da causa e efeito. Mas em Isaías 53 nós temos exatamente o oposto, que é vocês são culpados, as vossas iniquidades, mas eu estou a assumir o erro. Este servo que não merecia, pela descrição de Isaías, é alguém que não merecia, versículo 7, ele foi oprimido e humilhado, mas não abriu a boca, como cordeiro foi levado para o matador e como ovelha muda perante os seus tosquiadores, ele não abriu a boca, ele não merecia. Mas
1: Deixa-me só dizer-te, talvez nós pudéssemos dizer, é tão diferente do que é um julgamento, por exemplo, num tribunal,
0: sem
1: não é?
0: dúvida.
1: Porque quem entra lá como réu dificilmente sai como inocente, não é?
0: Sem dúvida.
1: Mas neste caso nós entramos como réus e Deus diz: entraste porque eu quero-te libertar, não é?
0: Exatamente. Isso é algo extraordinário da parte de Deus. E é algo que a nós tem que fazer algo. Porque eu reconhecer as minhas falhas, eu reconhecer as minhas limitações, as minhas fraquezas, o meu pecado, e perceber que não mereço, que sou indigna. Mas olhar para Jesus e perceber que apesar dele não precisar em termos práticos de mim para nada, mas ele ama-me tanto, ao ponto de dar a vida dele, ao ponto dele pagar o custo da minha vida, isso é algo que nos tem que fazer suspirar de alívio, acima de tudo, mas de gratidão.
1: Porque nós, quando olhamos para Deus, vemos que Ele não deixou de ser Criador, Ele ainda hoje é Criador e será
0: Sem
1: sempre
0: dúvida.
1: Criador. Ele podia ter feito uma coisa muito simples, que era apagar este mau registro deste planeta e
0: E recriar.
1: reconstruir tudo do zero,
0: Sim.
1: não é? Recriar tudo de novo.
0: Reset.
1: Exatamente.
0: Mas Deus não funciona assim.
2: Mas aqui vê-se que Deus ama-nos individualmente.
1: Isso.
2: Não é uma questão de eu amo a humanidade. Ele ama
1: O ser
2: todos,
1: humano, não é?
2: o ser humano, como ele é.
1: Como pessoa.
2: Com a sua individualidade. É interessante que tu falaste de que, havendo culpa, existiria um tribunal. Aos nossos olhos, nós funcionamos desta forma e Deus aproveita também as nossas realidades e conhecimento para adaptar também o ensinamento. E é interessante que, havendo um tribunal que julga as nossas iniquidades, Jesus, quando veio cá à Terra, e Jesus é Deus, segundo o próprio. Ele depois, a Bíblia demonstra-nos no Novo Testamento que o próprio Jesus é juiz, que o próprio Jesus é advogado e o próprio Jesus fez-se de culpado, não é? Mas assume a nossa culpa. O que quer dizer que a postura de Deus face à humanidade é uma postura positiva e isto é a graça de Deus.
0: E
2: E isto é incrível.
0: só para terminar esta minha intervenção, é curioso de que nós não precisamos de conquistar o amor de Deus. E voltando aqui ao que a Raquel estava a dizer há pouco, Deus não está à espera de que eu mereça o amor dele. Porque, sejamos sinceros, nós nunca vamos merecer o amor. Nunca. Porque a nossa natureza é contrária a esse amor. Mas aí está Deus, em que, mesmo não merecendo, este texto de Isaías 53 mostra-nos que não é só para estarmos aqui a dizer uau, Jesus é incrível. Não, é um convite a refletirmos e a tomarmos decisões também importantes para a nossa vida. A percebermos de que houve alguém que não precisava, que não tinha porquê, mas a sua essência e a sua compaixão e aquilo que o move é tão grande para connosco que ele quer resgatar-nos individualmente a cada um de
1: Quase que podemos terminar esta primeira parte dizendo: uau, descobrimos que afinal Deus quer mesmo salvar-nos, que nós não temos qualquer possibilidade de reaver a vida eterna ou a harmonia do Éden, se não for por esta via de Jesus. Já sabe, nós estamos aqui para falar sobre a Bíblia e mantemos a Bíblia aberta, mantenha também desse lado a sua Bíblia aberta. Nós vamos fazer um curto intervalo, mas logo a seguir vamos falar sobre Daniel. Não perca, até já.
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1: Voltamos para a segunda parte do programa Bíblia Aberta. Estamos a falar sobre profetas e o chamado que Deus fez a vários dos profetas que nós encontramos na Bíblia. Começámos por Abraão, passámos por Elias, terminámos a primeira parte em Isaías. E agora vamos forçosamente avançar, porque existem muitos outros profetas que merecem a nossa atenção. Pena é que não temos tempo para todos eles, porque todos eles têm muito para nos dizer. Por isso, o convite que nós temos é que mantenhamos a nossa Bíblia aberta, o que significa que diariamente podemos sempre conhecer mais sobre estes homens de Deus. 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Vamos avançar então para a nossa conversa, que ela estava a ser tão interessante que eu praticamente nem falei. Vocês estavam, digamos que, a interagir uns com os outros. Foi muito interessante. Vamos, como eu disse, vamos entrar aqui no profeta Daniel, porque o profeta Daniel é outro ícone da Bíblia, se quisermos, não é? Daniel e depois mais tarde também João vão escrever cada um o seu livro muito em torno daquilo que são as profecias, enfim, dos tempos finais da história universal, e portanto nós precisamos de entrar um bocadinho aqui sobre Daniel, ver este visionário da fé, se quisermos. Daniel capítulo 2, versículo 47, é a passagem que eu pretendo ler. 2:47 de Daniel diz: "O vosso Deus é, em verdade, o Deus dos deuses e o Senhor dos reis." Quase que havia aqui uma mensagem transversal em todos os profetas que já vimos, de assinalarem que realmente Deus é o único Deus que existe. E, portanto, nós vemos que estas palavras de Daniel até foram ditas por um rei pagão, depois de testemunhar a fidelidade de Daniel, mas Daniel vai escrevê-las para que ficassem registadas. Raquel, o que é que isto pode sugerir sobre o poder do testemunho, muitas vezes até silencioso, de uma vida consistente, numa vida, digamos, aprumada com Deus?
0: A história de Daniel é realmente muito bonita, e se nós formos a ver o livro de Daniel, vai-nos falar de um Daniel que surge quando é chamado à pedra. Uhum. Em situações de tensão ou de pressão, temos uma pequenina janela para a sua vida privada, mas muito pouquinho, não é? E então, para mim, este testemunho silencioso faz todo o sentido, porque ele certamente que teve uma vida muito discreta. e era uma pessoa muito discreta na sua vida. E estas palavras que Nabucodonosor diz, ele vai dizê-las exatamente depois de Daniel ser chamado à corte para poder interpretar um sonho que ele não se lembrava que sonho era. Não estamos aqui a falar de, como mais tarde, um sonho que ele tem, lembra-se e quer que alguém lhe o explique. Aqui não, era: eu sonhei qualquer coisa, por favor digam-me com o que é que eu sonhei. E portanto Daniel vai providenciar o teor do sonho. Quem não conseguisse morria. Portanto, Daniel vai aqui interceder não só a favor dele, mas também de toda a sua classe. Uhum. Ele fazia parte do grupo de sábios, não é? Do reino. Hoje seriam uma espécie de consultores, não é? E então ele vai ali, no fundo, tentar livrar a sua própria vida, mas também a vida de todos os outros que não tinham ainda conseguido solucionar este problema. E o rei Nabucodonosor ficou de tal forma maravilhado e espantado com a interpretação que Daniel dá a este sonho, que então ele diz que este é realmente o Deus de verdade, o Deus dos deuses, o Senhor dos reis. E nós sabemos que Daniel não chegou a este momento, lá está, através de nenhuma pregação inflamada ou de alguma imposição da sua fé. Ele era realmente esta pessoa discreta, mas também era uma pessoa íntegra, uma pessoa humilde e uma pessoa fiel. Provavelmente quando se pedir, descreve Daniel numa palavra, a maior parte de nós diria fidelidade. Uhum. É uma característica que salta à vista na vida dele. Mas aquilo que ele nos ensina é que nada daquilo que eu possa dizer ou explicar sobre quem Deus é vai superar aquilo que eu faço, as minhas atitudes. E nós muitas vezes, quando falamos de educação, dizemos muito isto: tu podes dizer N coisas aos teus filhos, mas aquilo que tu fazes no teu dia-a-dia, a forma como eles te observam, no teu comportamento, nas tuas atitudes, isso vai falar sempre muito mais alto do que tudo aquilo que tu lhes uhum. possas dizer oralmente. E a vida de Daniel mostra exatamente isto. Ele discretamente, paulatinamente, era este homem íntegro, este homem fiel aos seus princípios, mas sendo fiel aos seus princípios, muitas das vezes, mesmo quando entrava em confronto com aquilo que eram as regras da sociedade onde ele estava integrado, as pessoas o admiravam por isso.
1: Ele sabia medir muito bem as suas palavras, não era?
0: Exatamente.
1: Quando falava, era muito incisivo naquilo que era importante.
0: Com certeza. E Deus utilizava-o dessa forma junto destas pessoas tão importantes, não é? Ele podia ter-se atemorizado, estou aqui. Ele era cativo, podia estar numa posição muito importante porque foi chamado para se destacar dessa forma. Mas não deixava de ser um cativo, uma pessoa que estava ali de forma serviçal, que tinha sido retirado da sua terra e que estava agora ao serviço de um rei que não era o seu.
1: E que perdeu toda a sua família.
0: Tudo.
1: E nunca mais os viu.
0: Ele podia sentir-se injustiçado e teria um monte de desculpas que ele poderia utilizar para dizer: bom, não vou ser fiel a Deus mais, não vale a pena.
5: Uhum.
0: E no entanto ele faz exatamente o contrário. Ele é fiel nas pequeninas coisas. E no início da história dele vemos isso, quando ele se recusa a comer do banquete do rei, porque aqueles alimentos eram oferecidos aos deuses antes de serem comidos. E portanto ele escolhe fazer algo completamente diferente e continuar fiel aos mandamentos de Deus. E Deus o abençoou. Deus foi sempre abençoando. Mesmo, não sei se vocês já tiveram esta experiência, mesmo quando vocês são alvos de crítica porque querem ser fiéis a Deus, ou porque querem guardar o sábado, ou porque não comem isto, ou porque não comem aquilo, bem lá no fundo do seu ser, as pessoas admiram-vos por vocês enfrentarem essa dificuldade ou esse desconforto para serem fiéis àquilo em que vocês acreditam. E tal como aconteceu com Nabucodonosor, quando houver alguma situação de pressão ou de tensão e eles precisarem de alguém com quem podem realmente contar, eles vão se lembrar de nós.
1: Uhum. Claro.
0: E isto é extraordinário. Portanto, fidelidade a Deus no dia-a-dia, nas pequenas coisas. O nosso caráter é o mais importante, a nossa coerência. Uhum. Dá um testemunho de quem Deus é às outras pessoas.
1: Até agora estivemos a falar, digamos assim, dos homens profetas clássicos da Bíblia, não é? Vamos entrar talvez agora naqueles que são um bocadinho mais práticos, que se aproximam talvez mais de nós, não é? Que é o caso de João Batista. João Batista teve uma responsabilidade muito interessante, muito importante, que era preparar o caminho para a chegada do Messias prometido. E se formos a Mateus capítulo 11, versículo 6, diz isto: bem-aventurado aquele que não achar em mim motivo de escândalo. Ou seja, João fez o seu ministério, já estava neste período em prisão, sozinho, com muito poucas respostas ou mesmo sem respostas. Ele envia, no fundo, esta mensagem, não vou dizer de desespero, mas uma mensagem muito incisiva a Jesus, não é? Como é que uma pessoa pode, de alguma forma, manter a fé? E é aqui que eu queria perguntar à Ana, como é que uma pessoa realmente pode manter a fé quando Deus não responde, ou quando Deus está em silêncio e não tem o comportamento que nós esperamos, não é?
0: Eu gosto muito deste João Batista. Eu gosto do João Batista que prega e que também diz o pecado pelo nome e não tem papas na língua para o seu objetivo. Mas eu gosto deste também. E podem estar-se a perguntar porquê? Porque às vezes associamos a esta pergunta que João manda pelos discípulos a Jesus: és tu que estamos à espera ou vem outro? E nós olhamos para a resposta de Jesus em que voltem a João e contem aquilo que viram, ouviram, os milagres, expliquem-lhe tudo. E nós às vezes olhamos e dizemos: que estranho, mas João conhecia Jesus. João batizou Jesus. Em João, João o discípulo jovenzinho, no seu evangelho vai descrever ocasiões em que João olha para Jesus, João Batista, e diz: eis o Cordeiro de Deus que tira o pecado do mundo. Então, João tinha uma ideia de quem seria o seu primo, apesar de que aparentemente não tiveram muito contacto ao longo da sua vida, mas João entende que aquele homem é diferente.
1: João não duvidava.
0: Não duvidava.
1: No início do ministério, digamos.
0: No início.
1: Assim, não é?
0: Mas é interessante que agora o paradigma muda, porque João já não está no deserto a pregar, João já não está com aquele ânimo de bora para a frente sem papa na língua. Agora João está preso. E eu gosto deste João porque ele mostra-me que a fé madura, e eu considero João Batista um herói da fé, foi alguém que teve uma missão extraordinária. E mostra-me que esta fé não significa ausências de perguntas, de questionamentos.
2: E de dúvidas até.
0: De dúvidas. Mas mostra-me que a fé dele é continuar a confiar em Deus, mesmo quando ainda nós não temos as respostas todas. E temos que ir à procura das respostas.
5: Eu ia só dizer que, no fundo, aqui nesta pergunta, nós sentimos que João está a querer que Jesus lhe reconfirme se a injustiça que ele está a passar vai valer a pena.
0: E eu gostei agora de tu teres usado a palavra injustiça, porque na nossa vida as injustiças ou os sofrimentos levantam muitas vezes perguntas que nós nunca tínhamos feito.
1: Sobretudo muitos porquês.
0: Muitos,
1: não é?
0: Porquês. E às vezes é nestes momentos que a nossa fé, aquela fé que nós dávamos por invencível, às vezes em certos momentos, abana. Então nós precisamos de reconfirmações ou confirmações da parte de Deus. Só que a questão é que existe uma diferença clara entre duvidar, ter dúvidas ou questionamentos, e desistir daquilo que Deus é. E daquilo que Deus fez.
2: E rejeitar.
0: João tem as suas dúvidas, precisa de aclarações, mas ele não desiste de Deus. E como dizia a Raquel, é quase ter a certeza: ok, eu estou nesta posição. João sabia qual seria o seu fim. Era questão de tempo, apesar da amizade que nós entendemos pelos evangelhos, ou da apreciação que o rei tinha por João Batista, ele sabia que mais cedo ou mais tarde essa pseudo-amizade não ia ser suficiente para mantê-lo vivo, porque ele falava demasiadas coisas contra uma nação.
1: E João não deixou de dizer ao rei
0: as coisas todas também.
1: Tinha para dizer,
0: claro.
1: Não é?
0: E então nós percebemos, e agora tornando para nós a nossa parte, é relativamente fácil confiar em alguém quando a nossa vida corre bem, quando as circunstâncias à nossa volta são favoráveis. E por isso é que nós olhamos para Daniel, olhamos para Elias, olhamos para Abraão, e até podemos dizer: ok, quando as coisas estão bem é fácil confiar. Mas quando as coisas mudam, o paradigma da nossa vida, a perspectiva muda, aí é que o desafio se levanta. aí é quando o desafio da confiança é abanado, no sentido de quando oramos por algo e a resposta aparentemente não vem, quando a doença continua, quando a porta não se abre, a expectativa não se torna realidade, o sofrimento permanece, etc. Mas é interessante esta imagem de João, porque ele, mesmo sem compreender, ele escolhe confiar. Uhum. E nós percebemos porque ele precisava de uma resposta, mas a trajetória de vida de João mostra-nos que, independentemente da resposta, ele estava disponível e disposto a continuar a confiar em Deus. E é interessante porque o texto que leste há pouco, Jorge, o versículo 6 de Mateus 11, Jesus vai dizer: feliz aquele ou bem-aventurado aquele que não acha em mim motivo de escândalo. E esta palavra escândalo, na minha versão aqui ao lado, diz tropeço, e vem reconfirmar a resposta que João precisava. Porque nós podemos traduzir por feliz aquele que não perde a fé, mesmo quando as expectativas não são cumpridas como ele quer. Às vezes o maior desafio não é acreditar que Deus existe. Às vezes é aceitar que nem sempre Deus age da forma como nós queremos. E eu acho que, e olhando para Jesus, o que vai dizer posteriormente sobre João, não, João foi o maior profeta que existiu.
5: O versículo 11 é muito bonito,
0: João,
5: não é?
0: João foi incrível, em verdade que nunca ninguém apareceu maior do que João Batista, mas o menor no reino dos céus é o maior do que ele. Ou seja, a confirmação do chamado de João que Jesus dá aqui é algo extraordinário. E para terminar mesmo a minha intervenção, todos nós nesta mesa e quem nos ouve temos as nossas prisões, os nossos momentos de dúvida, os nossos questionamentos. Não é necessariamente como o do João, neste sítio em particular. E nesses momentos, a pergunta que nós devemos colocar não é: será que Deus deixou a sua fidelidade para connosco? Mas é: eu quero continuar a confiar, mesmo quando as coisas não parecem ter sentido.
1: Uhum.
0: Porque nós, a partir daí, vamos ter uma atitude completamente diferente. E essa atitude vai ajudar-nos até que a nossa fé, que pode estar um pouco mais frágil, ganhe um novo alívio, um novo suspiro para enfrentarmos com Deus aquilo que vem aí.
1: É muito interessante ver também que todos os profetas que falámos aqui, e faltam-nos muitos, nós não podemos falar da maioria, falámos só de dois ou três, todos eles abriram caminho, não é?
0: Uhum.
1: Abraão abriu o caminho, Elias também, Daniel, agora falámos de João Batista, o que significa que há um chamado que Deus não deixou de fazer quando se fechou o cânon bíblico, e digamos que a Bíblia ficou fechada como o único livro que nós podemos dizer o livro de Deus. Continua a haver um chamado profético hoje, por mais que nós pensemos que não, que isto é um tempo antigo, não, há um chamado profético. Eu gostava de vos levar a Isaías capítulo 6, porque em Isaías capítulo 6, versículo 8, nós vamos encontrar uma passagem também de Isaías, pouco importa, mas é uma passagem que diz respeito aos nossos dias. Diz que depois disso, ouvi a voz do Senhor que dizia: a quem enviarei? E quem há de ir por nós? Então disse eu: eis-me aqui, envia-me a mim. Isaías responde claramente ao chamado de Deus, logo depois de ter sido confrontado com a sua própria indignidade. E Ruben, o que é que pode impedir hoje, e vamos traduzir um bocadinho ou trazer um bocadinho este conceito de chamado de Deus, o que é que pode impedir hoje uma pessoa de dizer: eis-me aqui, envia-me a mim?
2: Na introdução à pergunta que tu fizeste, tu disseste que estávamos a ver a história de vários profetas que abriam um caminho.
1: Uhum.
2: Mas o propósito dos profetas é mesmo esse, é abrir o caminho para que as pessoas possam voltar a reconciliar-se com Deus. E, portanto, por vontade de Deus, todos os seres humanos seriam profetas para mostrar àqueles que ainda não acreditam nele que ele é realmente a melhor solução. Neste sentido, quando nós vemos aqui esta visão de Isaías, nós podemos perceber que existe uma espécie de de padrão, ao nível do chamado, que deveria ser transversal a todos os seres humanos. E a partir deste exemplo de Isaías, podemos perceber precisamente isto. Nós vemos que Isaías, sendo profeta, e este é o chamado de Deus para ele, ele de alguma forma encontra-se em visão, e a Bíblia mostra-nos que Deus, quando precisa de informar a humanidade a respeito de alguma coisa, ele age de alguma forma, seja em sonhos, seja em visões, e como dizia o livro de Hebreus, e nos últimos dias foi através do próprio Deus a vir dar aqui as informações todas, na pessoa de Jesus. E então nós percebemos que, antes de Isaías dizer, eis-me aqui, envia-me a mim, aconteceu alguma coisa antes. Ele tem um encontro com Deus, vê a santidade de Deus, ele ouve anjos estranhos, seres celestiais estranhos com seis asas, a dizer sobre Deus, santo, santo, santo. Muitas vezes nós referimos a esta expressão como que os anjos estariam a falar da Trindade, mas não seria muito por aí, é mais a falar da magnificência do próprio Deus, isto é uma tripla adjetivação. Mas aquilo que nós percebemos é que Isaías percebe que Deus é Deus e que ele é ser humano, pecaminoso, caído, ao ponto de ele dizer, ai de mim que eu vi a Deus na sua glória, eu sou pecador, alguma coisa me vai acontecer. E é precisamente aqui que se vê a graça de Deus em ação, que de alguma forma estes anjos vêm até junto de Isaías e basicamente colocam assim umas brasas nos seus lábios a dizer, cala-te, não precisas de mais nada, só precisas da graça de Deus. Ele sente-se perdoado e é aqui que então Deus faz o convite. Após Isaías sentir-se indigno, após Isaías sentir-se perdoado e ter sido perdoado pelo próprio Deus, há o convite e então Isaías diz, se é assim, então eu estou aqui, estou disponível, já que tu, a tua postura é uma postura de graça e de aceitação. Então eu quero servir a este Deus.
1: Mas podia ser um convite imposto, não é? Deus podia dizer, eu escolhi-te, agora tens que ir. Vai.
2: Não é? mas... Há pouco nós falámos do Éden. Sim. Se o convite fosse imposto, nunca teria havido pecado. Exatamente. Da forma como nós conhecemos.
0: Deus não nos fez robôs.
2: Porque a relação seria imposta. Mas o perigo de pensarmos, ou de, possivelmente, se houvesse uma relação imposta, não haveria a capacidade livre de amar, porque iríamos somente adorar a Deus, porque seríamos obrigados, e não seria uma adoração em reconhecimento daquilo que
5: nós. Nem estaríamos aqui nós agora a falar de chamados, não é? Porque quando há um chamado,
0: está condicionado.
5: Eu quando chamado faço um chamado, eu estou preparada para receber um sim, sim ou um não.
0: E Isaías teve essa oportunidade. Exato. De dizer... Não, obrigada. Uhum. Só que eu acho que, e não querendo interromper-te, mas eu acho que, trazendo para os nossos dias, o chamado é exatamente o mesmo. Porque a quem é que eu vou enviar? A quem é que vai abrir o caminho? Mas Deus não obriga a que ninguém diga, eu vou.
2: É por isso que às vezes rejeitamos.
0: Exato. É por isso que rejeitamos. Uhum.
2: E na pergunta de uma forma mais prática, o ser humano, não passando por este processo que passou Isaías, às vezes rejeita por medo. Uhum. Não aceita o chamado por algum tipo de incapacidade aparente. E aconteceu com alguns profetas. Claro. Moisés, que já não falava a língua dos egípcios já há décadas, sentiu medo. Jeremias era muito... era o chorão, não é? O lamentador. Tinha medo de tudo. Achava que ainda era bastante criança.
1: O Jonas não tinha medo, mas também não queria ir, não é?
2: Esse não queria ir. É mesmo a própria vontade de não ir, não passar por dificuldades. Às vezes é o conforto, às vezes é a distração, às vezes é um pecado não resolvido. Por isso é importante nós olharmos para este exemplo de Deus com Isaías e percebermos que Deus tem vontade de chamar, de que Deus chama a todo o ser humano para abrir o caminho. Deus tem vontade de informar, tem vontade de levar uma mensagem de salvação a todas as pessoas. E neste caminho... Deus quer usar os seres humanos para alcançar seres humanos. Uhum. Porque Deus podia fazer tudo sozinho, mas Ele quer que nós sejamos incluídos e, portanto, chama-nos a toda a gente. Todo ser humano, crente ou descrente, é chamado por Deus.
0: E é a única forma de nós compreendermos o grande amor de Deus. Uhum. Se nós não tivermos a participação no chamado, nós nunca íamos compreender na sua essência o amor de Deus. Mas como nós somos chamados, nós vamos aprender a amar a Ele e, em consequência, a amar os outros.
2: Uhum. Sem dúvida.
1: Que bom ter-vos aqui. Vou convidar-vos mais vezes, ok? Porque, de alguma forma, a nossa conversa foi muito boa. Tivemos aqui um resumo muito prático daquilo que é este e outros homens da Bíblia, e também mulheres, não é? Não podemos esquecer que houve mulheres muito importantes na proclamação da verdade e da mensagem. Todos nós hoje somos chamados a proclamar essa mensagem de arrependimento, de fé, de totalidade da justiça de Cristo, e por isso fica o convite de brevemente vocês voltarem a estar comigo para nós podermos falar sobre as coisas que Deus tem para nós. Antes de nos irmos embora, deixe-me dizer-lhe que temos aqui um guia de estudo bastante interessante. Fala sobre a máquina humana, portanto fala sobre o nosso corpo, a forma como nós devemos gerir o nosso tempo, cuidar da nossa saúde, enfim, das boas práticas para que tenhamos uma vida o mais saudável possível. E tudo isto é, se quisermos, podemos considerar uma fonte de cura. Não porque tenhamos a possibilidade de, por este caminho, termos a vida eterna, mas isto também nos poderá ajudar a compreender o que é a vida eterna e a desejarmos ter a vida eterna na nossa existência. Por isso, cuide do seu corpo e nada melhor do que usar um pouco os conhecimentos que existem, extraídos da Bíblia, em primeiro lugar, e também de tudo aquilo que é científico, mas que é importante nós termos em conta. A máquina humana é um guia de estudo sobre a nossa saúde física, mental e espiritual. 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Está tudo dito por hoje. Para a semana vamos voltar. É importante marcar este encontro consigo. Esperamos realmente da sua presença no próximo episódio, porque vamos continuar a falar sobre os dons que Deus nos deu, o chamado profético e o dom de profecia. Até lá, tenha uma boa semana com Jesus.

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1: O Faltão do Abismo. Tornará a ter compaixão de nós, pisará aos pés as nossas iniquidades e lançará todos os nossos pecados nas profundezas do mar. Miqueias capítulo 7, versículo 19. Os últimos lugares da Terra que o ser humano ainda não explorou completamente são as profundezas do mar. Para ilustrar como é difícil chegar lá e voltar para contar a história, deixem-me falar-vos do Falcão do Abismo. Um engenheiro naval chamado Graham Hanks projetou e construiu uma embarcação individual para a exploração das grandes profundidades oceânicas, a que deu o nome de Falcão do Abismo. Inicialmente, foi concebida para operar a 1.600 metros de profundidade. Nessa profundidade, a pressão atinge cerca de 1.000 kg por centímetro quadrado. Sobre toda a superfície do veículo, exercem-se milhões de quilogramas de pressão. Wakes esperava aperfeiçoar o projeto de modo a alcançar a parte mais profunda do oceano, a Fossa das Marinas, no Oceano Pacífico. Os desafios de trabalhar a tais profundidades são extraordinários. O Falcão do Abismo não pode apresentar a mais pequena fissura, nem sequer fios a atravessar o casco. Todos os sistemas mecânicos têm de ser controlados a partir do interior, através de equipamentos especialmente concebidos para suportar a enorme pressão. Pequenas superfícies semelhantes a asas instaladas nos lados da embarcação ajudam-na a descer, pairar ou pousar cuidadosamente no fundo do oceano. No interior, existe oxigênio suficiente para cerca de 100 horas. Porém, se alguma coisa correr mal, o veículo liberta automaticamente os pesos que transporta e regressa rapidamente à superfície. Não foi por acaso que Jesus utilizou as profundezas do mar como símbolo de lugar onde coloca os nossos pecados quando lhe pedimos perdão. Quando entregamos a Cristo os erros do passado, Ele promete não apenas lançá-los nas profundezas do mar, mas também não mais se lembrar deles. Não é maravilhoso o nosso Salvador?
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Eis-me aqui. Usa-me a mim. Simplesmente usa-me. Pega em mim, como se pega num vaso para um determinado objetivo. Mas antes, limpa-me. Arranca de dentro de mim o que não presta e enche-me. Enche-me. Enche-me com tudo o que preciso. Com o que é excelente para ser um vaso de honra onde quer que me envias. Usa-me como fiel adjutora do meu marido. Usa-me como abrigo seguro para os meus filhos. Usa-me como instrumento de edificação para a tua igreja. Usa a minha vida para chegares aos corações enfermos que precisam urgentemente do teu toque. Usa-me para que, através da minha vida, derrames o teu amor que atrai o pecador à cruz do Calvário. Hoje, mais uma vez, usa-me com graça. Eis-me aqui, Senhor. Sou tua serva.

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2: Seja muito bem-vindo ao Palavras e Virtudes, o seu espaço de reflexão aqui na Novo Tempo Portugal. Eu sou o Jorge Machado e é um privilégio ter a sua companhia para partilharmos mensagens que inspiram e edificam o coração. Quantas vezes temos ouvido alguém dizer: é preciso ter bom senso? E quantas vezes, provavelmente, dele já carecemos em determinadas situações que muito se apresentavam complicadas? Alguém disse em tom de brincadeira: raramente conhecemos alguma pessoa de bom senso além daquelas que concordam conosco. Com todas as reticências que isso possa merecer, a verdade é que o bom senso é cada vez mais uma virtude rara, pois poucos são os que a possuem efetivamente. Hoje, juntei duas palavras para lhe falar de uma única virtude: o bom senso. Mas antes de prosseguirmos na nossa viagem de hoje pelo mundo das palavras e virtudes, quero mostrar-lhe algo interessante que irá ajudá-lo na busca de mais conhecimento. 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Começo agora com duas perguntas. Num mundo de extremos, como encontrar o equilíbrio e a sensatez nas nossas decisões diárias? O que nos define como pessoas de bom senso? Em 1615, Galileu Galilei escreveu uma carta à duquesa toscana, uma senhora chamada Maria Cristina de Lorena. Essa carta tornou-se famosa pela forma como o cientista discutia a relação entre as suas descobertas científicas e as escrituras sagradas. Ali encontramos uma frase que se tornou quase um euforismo. Ele escreveu o seguinte: "Não consigo acreditar que o mesmo Deus que nos deu inteligência, razão e bom senso nos proíba de usá-los." É bem verdade. Ainda assim, bom, haverá muitos dos que são dotados de inteligência que em determinadas circunstâncias falta-lhes o tal bom senso que permite evitar situações e conflitos embaraçosos. Afinal, o que é bom senso? Comecemos pela palavra. A expressão bom senso é oriunda e é formada pelo substantivo sensus, que significa sentido, mais o adjetivo bonum, o mesmo que bom. Assim, ter bom senso é agir com um bom sentido, ou seja, agir de forma sensata. O bom senso será então uma qualidade intuitiva, capaz de distinguir o melhor procedimento em situações específicas, que muitas vezes são difíceis de analisar e que requerem uma tomada de posição. Deste modo, Esta qualidade está estritamente ligada à sabedoria e à razoabilidade. O bom senso define o grau de capacidade que uma pessoa possui de ajustar diretrizes ou opiniões a determinadas realidades, tendo em conta as consequências, podendo, deste modo, fazer bons julgamentos e tomar, ao mesmo tempo, as melhores opções. O bom senso não deve ser confundido com a ideia de senso comum. Nem sempre as duas coisas conciliam. Quando um grupo de pessoas estão de acordo sobre determinada posição, diz-se que há senso comum. No entanto, isso não significa que a posição tomada seja a correta. Aquele, porém, que age com bom senso, fala com independência. De forma intuitiva, movido pela sensatez, sendo capaz de distinguir a melhor conduta. Mas o que nos dizem as Escrituras? O que nos dizem as Escrituras sobre esta qualidade que, como já referi, procede da sabedoria? Bom, a maior parte das referências bíblicas sobre o bom senso encontramos no livro de Provérbios de Salomão. Salomão, quando subiu ao trono de Israel, foi confrontado por Deus que lhe propôs dar-lhe o que ele quisesse. E Salomão respondeu com ponderação e com bom senso. Ele não pediu riqueza nem poder, mas pediu a Deus sabedoria e discernimento para governar. Alguns anos mais tarde, quando começou a escrever o seu livro de Provérbios, ele fala do motivo ou da razão que o levou a escrever esse mesmo livro. Entre as várias razões, Salomão realça a seguinte: para dar aos simples prudência e aos jovens conhecimento e bom senso. Salomão fala do bom senso como algo que deve ser cultivado desde cedo, desde a juventude. Logo, no capítulo seguinte do livro de Provérbios, ele reforça o mesmo pensamento: o bom senso te guardará e o discernimento te protegerá. Quando o sábio diz que o bom senso te guardará, ele refere-se à capacidade de ponderar sobre as possíveis consequências antes de agir. Aqui, o bom senso funciona como um filtro que impede que caiamos em ciladas emocionais ou de qualquer outro tipo. O bom senso é frequentemente descrito como a sabedoria do cotidiano. Embora pareça algo comum, ele, o bom senso, na verdade, é uma virtude refinada que atua como uma espécie de ponte entre o conhecimento teórico e a ação prática. Se lermos no livro de Provérbios, essa virtude não é vista como um talento inato, mas é comparada a uma virtude que se desenvolve através de cuidadosa observação e de humildade. Eu costumo dizer, ou eu costumo ilustrar da seguinte maneira o que é bom senso. Imagine um viajante caminhando por uma floresta densa e desconhecida. Ele leva numa mão um mapa e na outra mão uma lanterna. O nevoeiro é intenso e isso o impede de ver o que está à sua frente. Essa neblina representa as incertezas e as ciladas da vida. O bom senso não é o mapa. Não é o mapa que o conduzirá ao seu destino, mas sim a lanterna na sua mão. Isso é o bom senso. Ela não ilumina todo o destino até ao final, mas revela exatamente onde dar o próximo passo para não tropeçar ou cair num precipício. Um pouco mais adiante, no capítulo 4 do seu livro de Provérbios, Salomão faz uma recomendação. Ele diz o seguinte: pondera a vereda de teus pés e todos os teus caminhos sejam bem ordenados. Ponderar não é caminhar, é medir o peso de cada passo. como vimos na imagem daquela floresta coberta pelo nevoeiro, não basta ter um mapa, é preciso ter a lanterna do bom senso. Ponderar a vereda significa perguntar: este caminho que estou a trilhar hoje leva-me ao destino certo? Bom, o bom senso protege-nos de trilhar rotas apenas pela sua facilidade aparente ou por mera conformidade com a maioria. Na parte final do texto de Salomão, ele aconselha o seguinte: todos os teus caminhos sejam bem ordenados. Pois é, uma vida bem ordenada não é uma vida sem problemas, mas uma vida com direção. É saber que, mesmo quando o nevoeiro da vida aperta, a tua lanterna está acesa e os teus pés não se movem sem que antes tenhas consultado a sabedoria divina. Muitas vezes, a proteção de Deus manifesta-se através desse bom senso. Por isso, o bom senso, a proteção de Deus, tal como todas as outras virtudes, não nasce do acaso, nem é um mero produto de um esforço interior isolado. Ele é o fruto do nosso relacionamento com Deus, que nos impulsiona a buscar nele a sabedoria e o discernimento. Eu quero terminar a primeira parte do nosso programa de hoje com mais um conselho que vem de Deus através do livro de Provérbios, no capítulo 3. É um texto muito conhecido. Confia no Senhor de todo o teu coração e não te estribes no teu próprio entendimento. Reconhece-o em todos os teus caminhos e ele endireitará as tuas veredas. Enquanto refletimos nesta palavra de sabedoria, convido para uma pequena pausa. No próximo bloco, vamos descobrir como aplicar este bom senso nas decisões práticas do nosso dia-a-dia, tendo como inspiração o maior de todos os exemplos de bom senso que o mundo conheceu. Não saia daí. Ficamos à sua espera para o segundo bloco do Palavras e Virtudes.
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2: Estamos de volta ao Palavras e Virtudes. Espero que esteja a apreciar o tema de hoje. Falo-lhe de bom senso, a virtude da justa medida. 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Ficamos à espera do seu telefonema. Na primeira parte do nosso programa, consideramos alguns aspectos importantes acerca desta virtude que caracteriza o equilíbrio entre a razão e a emoção. Refletimos sobre alguns textos do livro de Provérbios de Salomão. Muito depois de Salomão, vemos em Cristo o bom senso espelhado em seus ensinos e em suas ações. Jesus foi confrontado variadíssimas vezes com os excessos de uma religião repleta de conceitos legalistas. Foram muitas as vezes em que o senso comum dos fariseus contrastava com o bom senso de Cristo. Numa ocasião, Jesus foi confrontado pelo chefe de uma sinagoga por ter curado no dia de sábado uma mulher que sofria de uma deficiência física há 18 anos. Jesus apelou ao bom senso dos que o acusavam e disse: no sábado, ou melhor, no sábado não desprende da manjedoura cada um de vós o seu boi ou jumento e não o leva a beber água? E não convinha soltar desta prisão, no dia de sábado, esta filha de Abraão, a qual há 18 anos Satanás a mantinha presa? Este bom senso tão visível em Jesus tinha como princípio a empatia assente no seu imensurável amor. O Evangelho de João, no capítulo 8, narra um outro episódio dramático e ao mesmo tempo comovente. Jesus regressava do Monte das Oliveiras, ainda ao amanhecer. Todo o povo estava reunido ao seu redor para ouvir os seus ensinamentos. Eis quando os doutores da lei e alguns fariseus trouxeram-lhe uma mulher a qual era acusada de ser surpreendida em adultério. Fizeram-na ficar de pé diante de todos e disseram a Jesus: Mestre, esta mulher foi surpreendida no ato de adultério. A lei de Moisés ordena que tais mulheres sejam apedrejadas. E tu, o que tens a dizer? Naquele momento, o centro da atenção muda completamente. Os ouvintes tornam-se espectadores. A acusada sente-se olhada e culpada. As vozes de impropérios dos acusadores fazem-se ouvir com acentos de indignação pelo pecado cometido. Mas Jesus reage como sempre o fez. Acolhe o aflito e escuta com ouvidos de quem ama. Ouve o rogo silencioso do coração contrito e aflito e curva-se para escrever sobre o chão empoeirado o que via no coração de cada algoz. Cada um deles, ao olhar e ao ver o que Jesus escrevera, silenciosamente vai-se retirando ao mesmo tempo que Jesus se ergue e diz-lhes: se algum de vós estiver sem pecado, seja o primeiro a tirar a pedra. Pois é, aqui está a pedagogia atuante de Cristo, mesculada de bom senso e amor. Que exemplo nos deixou neste tempo em que vozes e gestos se cruzam? Sim, o exemplo de Cristo. Onde parece neste tempo ter razão quem fala mais ou mais bonito. E assim, ali estava rodeada de gente a mulher adúltera, sórdida e acusada. A sua vida dependia de uma palavra, a palavra de Cristo. Aquele que só ele poderia atirar a pedra da condenação. Porquê? Porque de todos os que ali estavam, ele era o único que não tinha pecado, mas cuja missão era tirar o pecado do mundo. As pedras nas mãos dos que a queriam apedrejar pesavam agora toneladas e, envergonhados de cabeça baixa, saíram daquele lugar. Ao ver o que ninguém podia ver, ao olhar no mais profundo do coração daquela mulher, Jesus vê o arrependimento e a tristeza por ter pecado. Ele não pergunta sequer pelo homem que adulterou com ela. Não. Ele apenas pergunta-lhe: mulher, quem te condenou? E ela, erguendo a cabeça, olha para o seu Salvador e responde: ninguém, Senhor. Ah, quando eu leio este texto, eu lembro-me do episódio que é narrado pelo apóstolo Paulo quando escreveu na sua carta aos Romanos: quem intentará acusação contra os escolhidos de Deus? É Deus quem os justifica. Quem os condenará? Pois é Cristo quem morreu ou antes, quem ressuscitou dentre os mortos, o qual está à direita de Deus e também intercede por nós. Esta frase do apóstolo inverte a lógica humana. Normalmente tentamos justificar-nos a nós mesmos através de boas ações. O argumento do apóstolo é simples. Se o juiz supremo, que é Deus, já declarou o réu inocente, ou seja, justificado, não há instância superior que possa reverter essa decisão. O texto explica a razão, porque os que foram por ele redimidos estão seguros. A confiança não reside no mérito humano, mas em três factos históricos e teológicos sobre Jesus Cristo. Em primeiro lugar, ele deu a sua vida pelo pecador arrependido. Em segundo lugar, ele ressuscitou. E em terceiro lugar, hoje intercede pelo pecador que o busca. É exatamente isso que Cristo faz conosco. O mesmo que fez com aquela mulher. Também eu não te condeno. Vai e não peques mais. Jesus é aquele que faz triunfar a misericórdia sobre o ódio. O bom senso de Cristo era fundamentado pela justiça, pelo amor e pela misericórdia e levava-o a separar o pecado da pessoa que o praticava. É comum ouvirmos dizer que Deus abomina o pecado, mas ama o pecador. E é verdade. Jesus demonstra que é possível reprovar o ato sem aniquilar quem o cometeu. Ao dizer, nem eu te condeno, ele não está a dizer que o adultério é aceitável, mas sim preservando a vida de uma mulher arrependida, concedendo-lhe o direito do perdão e a oportunidade de transformação. A ausência da condenação imediata serve como o incentivo para a mudança. É a experiência de ser amado, apesar do erro, que capacita a pessoa a viver agora, de agora em diante, pelo poder de Deus, de forma diferente. Alguém denominou este ato de Jesus como o encontro da miséria com a misericórdia. A Bíblia não refere nada mais sobre aquela mulher. Nada sabemos a respeito dela, como foi a sua vida depois daquele dia em que Cristo a libertou dos que a queriam matar. Não, o Evangelho sobre isso faz silêncio. Talvez porque o mais importante daquela história já foi revelado. O anonimato preserva a intimidade do recomeço. O que ela fez com a sua liberdade era uma decisão entre ela e Deus, simbolizando que a vida nova é um processo diário e pessoal. Sim, Jesus não olha para as nossas falhas como sentenças definitivas, mas convida-nos a olhar para as suas feridas como o meio da nossa justificação. Pelo seu sacrifício, ele quebrou o pecado para que, uma vez lavados por esse sangue derramado, pudéssemos finalmente ouvir o convite. Vai e não peques mais. Não por medo do castigo, mas por gratidão a quem deu a vida, a quem deu a vida por nós. O triunfo da misericórdia sobre o ódio foi conquistado no Calvário e está disponível aqui e agora, para si, para mim e para todo aquele que crê. Estamos a chegar ao final do nosso encontro. Agradeço a sua presença e espero que a nossa partilha tenha sido enriquecedora. 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Já sabe? 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Não se esqueça do que hoje lhe dissemos. Jesus não olha para as nossas falhas como sentenças definitivas, mas convida-nos a olhar para as suas feridas como meio da nossa justificação. E é assim que me despeço de si, com a promessa de que voltaremos com o Palavras e Virtudes já na próxima semana. Eu sou Jorge Machado e tive muito gosto em estar consigo. Em nome de toda a equipa que produziu e realizou este programa, o nosso muito obrigado.
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1: Estávamos nos primeiros dias do ano 2020 e em vários meios de comunicação era promovida a ideia de um potencial ano próspero e feliz. Essa ideia vinha das mais variadas correntes de tarô e outras variantes de leitura do futuro através das cartas, búzios, astros, entre outros. Ao fim de alguns dias surgia a suspeita do início de uma pandemia à escala global e em março desse ano estávamos já confinados dentro das nossas casas, sem acesso a praticamente nada nem ninguém, com medo de morrer. Naquele ano, todas as correntes esotéricas perderam a credibilidade junto à opinião pública. Já fui a vários estabelecimentos de comércio e serviços onde se pode avistar na mesma prateleira referências ao cristianismo, ao budismo, ao hinduísmo e a muitas outras correntes religiosas e de energias alternativas. Nos tempos que correm, parece ser errado ter apenas uma forma de espiritualidade, como se isso fosse sinal de algo incompleto ou imperfeito. Cada vez mais pessoas procuram realizar retiros de detox espiritual, e essa tendência afeta também aqueles que se intitulam de cristãos. Não quero com isto dizer que cada pessoa não deve procurar momentos de retiro para estar com Deus e reorganizar as suas prioridades em relação às coisas que nos retiram a atenção de Deus. O que não deve acontecer é acreditar que esse momento lhe vai trazer algo de místico e que o simples facto de se afastar de algo ou de alguém durante alguns dias lhe vai trazer proximidade com Deus. Éfeso era uma cidade assim, com múltiplas formas de espiritualidade. Os seus habitantes viviam uma espiritualidade onde era natural o recurso a várias formas de deuses. A determinada altura, o poder de Deus manifestou-se através de Paulo para curar as pessoas daquele lugar de doenças e de manifestações sobrenaturais maléficas. O relato bíblico vai-nos dizer que algumas pessoas acharam que podiam invocar esse poder de forma leviana e a benefício próprio. Achavam que invocar o Deus de Paulo era suficiente para ter o mesmo resultado que ele tinha. O que é curioso é que Lucas diz-nos que Paulo não conseguiu convencer os judeus de Éfeso, mas passados alguns anos, são os judeus que pretendem usurpar o poder de Deus para as suas crendices fantasiosas. Diz-nos Lucas que alguns dos judeus que andavam de terra em terra a expulsar espíritos maus quiseram usar o nome do Senhor Jesus para expulsar os espíritos maus dos doentes e diziam aos espíritos: em nome de Jesus, aquele que Paulo anuncia, ordeno-vos que saiam. Entre os que andavam a fazer isto, havia 7 filhos de um judeu chamado Esquevas, que era chefe dos sacerdotes. Estes homens achavam que podiam misturar o poder de Deus juntamente com outros poderes dos deuses que utilizavam para as suas artes mágicas. Mas as coisas não funcionam assim com Deus. No Monte Sinai, quando Deus dirigiu as 10 instruções que deveriam guiar o povo de Israel, a primeira delas indicava que apenas Deus pode ter lugar na vida do ser humano. Algumas traduções vão dizer que Deus disse que era ciumento em relação ao ser humano. Obviamente, o ciúme de Deus não se equipara ao ciúme tóxico que temos agora nos nossos relacionamentos, mas é sim um ciúme protetor, que não quer que mais nenhum Deus falso e destruidor acabe com a nossa vida. Ao tentar incorporar Deus nas suas crendices e rituais, aqueles homens acabaram a levar uma tareia do homem possuído demoniacamente a quem tentaram aplicar o exorcismo. O resultado daquela tareia foi a conversão de vários bruxos e praticantes de idolatria. Aquelas pessoas entenderam que quando Deus entra, não pode haver lugar a mais nada. Não pode haver lugar a superstições, crendices ou até tradições. É Deus e Deus somente. Não há lugar para Deus através do tarô, não há lugar para Deus e para meditações de esvaziamento, não há lugar para Deus, juntamente com as energias da natureza ou com qualquer tipo de rochas, pedras preciosas ou astros e planetas. Mas também não há lugar para Deus juntamente com superstições e não há lugar para Deus juntamente com as tradições religiosas ou formas de praticar a religião. Hoje quero deixar-lhe o desafio de avaliar se na sua vida ainda se prende a coisas que nada têm a ver com Deus. Podem ser rituais ou tradições que até podem ter boa aparência e alguma relação com a fé ou com a religião, mas não têm certamente qualquer relação com Deus. Que em cada ação da sua vida possa perguntar: porquê que eu faço isto? Ou então, porquê que eu acredito nisto ou neste objeto? O meu desejo é que possa retirar da sua vida tudo o que possa ocupar o lugar de Deus e que apenas Ele seja o soberano da sua vida.
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Semana Mundial do Espaço. Em 1999, a Organização das Nações Unidas declarou a semana de 4 a 10 de outubro como a Semana Mundial do Espaço, delimitada por dois acontecimentos marcantes da era espacial. O 4 de outubro de 1957, que comemora o lançamento do primeiro satélite artificial construído pelo homem, Sputnik 1, e o 10 de outubro, que é o aniversário do primeiro Tratado de Exploração Pacífica do Espaço Exterior, assinado pelos Estados-membros da ONU em 1967. A Semana Mundial do Espaço é uma celebração internacional da contribuição da ciência e tecnologia espacial para o melhoramento da condição humana. Neste âmbito, durante esta semana, desenvolvem-se projetos a nível local, regional, nacional e internacional, com base num tema específico definido todos os anos. A Associação Internacional da Semana do Espaço é responsável pela coordenação dos eventos e programas educacionais relacionados com o espaço que ocorrem em todo o mundo. A sincronização destes acontecimentos atrai os meios de comunicação social que divulgam as várias ações, contribuindo para a educação do público em relação à exploração do espaço. A Semana Mundial do Espaço é aberta à participação de todos. Por isso, é comemorada por agências governamentais, companhias, organizações sem fins lucrativos, escolas e cidadãos. Estes organizam eventos públicos, ações de divulgação e páginas na internet. É um bom pretexto para estimular os estudantes para a matemática, a ciência e a astronomia. Pode aceder-se ao sítio spaceweek.org, a fim de se obter informações sobre o que um país faz na comemoração da Semana Mundial do Espaço. Na realidade, é espantoso o avanço da tecnologia espacial e o que já foi conseguido e atingido. Mas o homem não quer ficar por aqui. Depois da ida à Lua, de sondas enviadas a Marte e a Júpiter, está a estudar a possibilidade de viver em Marte a partir de 2045. Porém, a maior de todas as conquistas em viagens espaciais será sem dúvida a da ressurreição para a imortalidade, a quando da segunda vinda de Jesus à Terra. E lê-se na Bíblia. Então os crentes em Cristo ressuscitarão nessa altura. Depois, aqueles que estiverem vivos serão levados juntamente com eles nas nuvens ao encontro do Senhor nos ares. E assim ficaremos unidos a Ele para sempre. Eu quero estar presente nessa viagem. E você? 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
1: Olá, está a ouvir o Diário da Saúde, um espaço diário na programação da RCS dedicado à saúde e bem-estar. No episódio de hoje, vamos falar sobre como o nosso estilo de vida pode influenciar a saúde mental, especialmente no que diz respeito à depressão. Às vezes, as escolhas que fazemos no nosso dia-a-dia, como o que comemos, a forma como nos exercitamos e até os hábitos que cultivamos, têm um impacto enorme no nosso estado emocional. Vamos ver como. Comecemos pela atividade física. O sedentarismo, ou seja, a falta de exercício físico, contribui para o desenvolvimento de inúmeras doenças. As pessoas que enfrentam sintomas depressivos tendem a ser mais inativas do que aquelas que mantêm uma rotina regular de exercícios. A boa notícia é que a prática de atividade física tem um efeito muito positivo na saúde mental. A Organização Mundial da Saúde recomenda o exercício como uma forma eficaz de promover a saúde mental. Quando nos exercitamos, o corpo recebe mais oxigênio, sendo essencial à oxigenação cerebral, o que ajuda a melhorar o humor, a aumentar a sensação de prazer e bem-estar e a reduzir os sintomas de ansiedade e depressão. Para além disso, a atividade física também previne doenças como diabetes, hipertensão, doenças cardiovasculares e obesidade. Ou seja, fazer exercício não só é bom para o corpo, mas também para a mente. E o álcool e o tabagismo? Estes dois fatores estão associados a sintomas depressivos. A ingestão de álcool, muitas vezes, é utilizada como uma forma de escape emocional. No entanto, o que muitas pessoas não sabem é que o consumo de álcool pode agravar os sintomas depressivos, criando um círculo vicioso. A pessoa consome bebidas alcoólicas para se sentir melhor, mas o álcool, a longo prazo, acaba por agravar o quadro depressivo. Para além disso, o álcool pode contribuir para o aparecimento e o agravamento de muitos outros problemas. O tabagismo, por sua vez, tem consequências semelhantes às do consumo indiscriminado de bebidas alcoólicas e ao sedentarismo. Por isso, de acordo com um artigo da doutora Rosiane Gomes, publicado na revista Saúde e Lar, editada pela publicadora Servir, no número de fevereiro de 2023, existe maior prevalência de sintomas depressivos em indivíduos fumadores. Tal como acontece com o álcool, fumar pode ser tanto uma consequência da depressão como um fator que contribui para o seu desenvolvimento. Abandonar o tabaco e o álcool são, sem dúvida, decisões importantes para melhorar a saúde mental e o bem-estar geral. Como percebeu, o nosso estilo de vida tem um impacto direto na saúde mental, especialmente quando o tópico é a depressão. Praticar exercício físico, adotar uma alimentação equilibrada e evitar o álcool e o tabaco são passos fundamentais para prevenir e combater a depressão. Nunca é tarde para mudar. Ficamos por aqui no Diário da Saúde. Foi um gosto ter a sua companhia aí desse lado. Até ao próximo episódio.
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1: É uma alegria imensa estar de regresso aqui à sua companhia. Muito obrigado por se juntar a nós aqui na Novo Tempo ou na Rádio RCS, onde quer que se encontre. Chegou o tempo da Voz da Esperança. É isso mesmo. São estas duas palavras que definem este programa. Usamos a nossa voz, a minha, por enquanto, e aqui neste momento, a minha voz para transmitir-lhe uma palavra, uma mensagem, e a esperança, porque é o centro deste programa, das histórias, das partilhas. A voz não é só a minha aqui neste programa, felizmente, porque também temos a música como uma parte muito especial da Voz da Esperança. Hoje vamos precisamente às vozes. É o nosso quarteto, um quarteto feminino, Voz da Esperança. Por isso hoje vamos ter as vozes da Flávia, da Joana, da Violeta e da Amália, sempre muito bem acompanhadas e dirigidas pelo nosso maestro, o diretor musical do Quarteto de Voz da Esperança, o André Santos. Vamos ouvi-los, vamos abrir este programa, como sempre, com música e com este refrão que se vai repetindo. Oh, que esperança! Esse é o nosso mote. E eu já volto, depois de os ouvirmos, para hoje descobrirmos mais uma história, também ela cheia de esperança. Deixe-se ficar connosco.

Falamos de esperança, este é o programa Voz da Esperança, já sabe, a esperança é uma palavra tão importante para nós que hoje vou voltar aqui também a uma história de esperança. 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Aqui na Voz da Esperança e na Novo Tempo, estas ofertas não trazem nada agarrado, não é uma tentativa de depois lhe vender qualquer produto, que nós não temos produtos à venda aqui. Estas ofertas são para o ajudar a ir mais longe nos temas que nós aqui partilhamos, porque é a nossa missão aqui na Novo Tempo, é partilhar a esperança. Aliás, o nosso mote é esse, somos o canal da esperança. 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Nós temos estado aqui na Voz da Esperança a fazer uma grande viagem na vida de Jesus e hoje vamos a mais um momento extraordinário. É isso, é uma história de esperança que vamos hoje tentar descobrir juntos. Há uma descida, se posso dizer assim, que poucos reparam. Depois da glória, que foi o momento da transfiguração, se porventura não sabe de que é que eu estou a falar, então já fica esta nota também, pode sempre pedir... Ou melhor, pode sempre rever ou ir ver os episódios da Voz da Esperança que não viu até aqui, ou de qualquer outro programa, na verdade. Temos uma vastíssima lista de programas. Vá, por exemplo, ao canal YouTube da Novo Tempo Portugal e aí basta procurar nas playlists, por exemplo, e encontra a Voz da Esperança. No último episódio, eu falei-lhe aqui sobre esse grande momento da vida de Jesus, normalmente chamado a Transfiguração. Ali foi um momento extraordinário de glória em que uma luz apareceu. Só que depois da nuvem luminosa que os discípulos viram, da voz do Pai que falou, agora Jesus e os três discípulos, claro, não ficaram lá para sempre. Desceram o monte. E quando desceram esse monte, imediatamente depararam-se com o contrário daquele tempo maravilhoso que tinham vivido lá no cimo do monte. Agora vinha o mundo real, o caos em que esta vida tantas vezes se torna. Neste caso, um pai desesperado e um filho contorcido no chão sem que ninguém entendesse muito bem o que ele tinha. Esta história também inclui 9 discípulos humilhados. Porquê? Porque se mostraram incapazes de fazer, de ter um poder que antes eles até já tinham demonstrado que eram capazes de usar esse poder. Então, nós temos aqui, quando conectamos estas duas histórias, uma espécie de passagem da glória máxima para a derrota mais dolorosa em apenas poucas horas. Mas Jesus não se esquivou a esta realidade. Jesus não ficou no topo da montanha a desfrutar daquela comunhão celestial. Não, Jesus desceu e veio para esse mundo real. Jesus veio para onde havia trabalho a fazer, lá embaixo, na planície, onde pessoas, almas sedentas, esperavam por Jesus. Ora, é a história de um pai de que lhe falo hoje. É uma história do Evangelho. Um pai que tinha trazido um filho aos discípulos. O que é que tinha este rapaz? Era um jovem atormentado, segundo o que a Bíblia diz, por um espírito mudo. Provavelmente ele deixou de se conseguir comunicar. Mas havia mais, havia convulsões, gritos e uma aparência que não parecia humana. Algo de sobrenatural estava na vida daquele rapaz. E os discípulos tentaram, fizeram o que puderam. Os discípulos tinham ordenado, podemos imaginar, em nome de Jesus, ou requisitando o poder do céu, só que nada aconteceu. Pois, e os escribas, inimigos de Jesus e dos seus discípulos, do seu ministério, aproveitaram, claro, o momento para até os ridicularizar. Isto seria, aliás, suficiente para que a multidão pudesse começar a ter ali a semente da dúvida.
Por isso, para aquele grupo de discípulos, era assim uma espécie de hora, uma hora mais baixa, uma hora de vergonha, de dúvida. E é neste contexto que Jesus aparece. Nós já estamos habituados, quando lemos os Evangelhos, quando Jesus aparece, as cenas mudam. E este pai, aflito, abre agora caminho pela multidão e vem ali até aos pés do Mestre. E vai clamar. E então vai dizer, nós temos isto registado no Evangelho de Marcos, no capítulo 9, e ele vai dizer, Senhor, eu trouxe-te o meu filho. E vai contar a história. E eu disse aos teus discípulos que expulsassem este mal e eles não puderam. Pois, há nestas palavras um misto de desespero, mas também numa um pouco de acusação. É assim que eu leio esta história. Acusação porque os discípulos

Solidão, sempre expectante, talvez agora um pouco mais incrédula. E Jesus vai reagir com palavras diretas, talvez um pouco duras. E Jesus disse o seguinte: ó geração incrédula, até quando estarei convosco? Nestas palavras, nós não encontramos aqui raiva, ira da parte de Jesus. Talvez possamos identificar mais uma mágoa. Aquela mágoa de quem já tinha oferecido tanto e vê que isso não foi aproveitado. O rapaz então é trazido até à presença de Jesus. E logo que os olhos de Jesus pousaram sobre ele, o Evangelho conta que aquele demónio lança-o por terra e ele teve uma crise violenta. Dá para imaginar a multidão expectante a ver aquilo, quase a conter a respiração. E agora? Os discípulos já tinham falhado. Será que Jesus também não vai ter poder agora? E temos este pai que está ali neste misto de esperança e terror diante daquele quadro e deixa quase que escapar por entre os seus lábios aquilo que estava no seu coração. E então diz, nesse clamor: se tu podes fazer alguma coisa, tem compaixão de nós e ajuda-nos. Estamos sempre no capítulo 9 de Marcos. Essa é a história que estamos a acompanhar. Mas veja a expressão que eu lhe disse aqui. A expressão deste pai foi: se tu podes. Uma fé tão pequena que nem sei se pode chamar a isto fé. Porque nós temos aqui uma pergunta que está meia disfarçada de um pedido. Mas Jesus, sempre com a sua sabedoria, Jesus agarra precisamente nesta palavra: se tu. E então Jesus vai responder da seguinte maneira: se tu podes crer, tudo é possível ao que crê. Resposta maravilhosa de Jesus. O que está em causa aqui não é falta de poder da parte de Jesus, obviamente. Isso nunca houve. Mas o que estava em causa e que Jesus tentou trazer para este momento era a fé deste pai. E este homem vai perceber isso rapidamente, de que o problema não era o poder de Jesus, era a sua fé. Com lágrimas nos olhos, ele agora lança-se sobre a misericórdia de Jesus com um clamor, talvez um dos gritos mais honestos que encontramos em toda a Bíblia. Porque diante daquele meio que desafio de Jesus, ele vai dizer: eu creio, Senhor, mas ajuda-me na minha incredulidade. Percebe porque é que eu digo que é um dos clamores mais honestos e genuínos? Talvez esta seja a oração mais humana que nós podemos encontrar em toda a Bíblia. Porquê? Porquê é que eu digo isto? Porque não é a oração de um herói espiritual. Aquele herói que está seguro, que tem tudo resolvido, que usa a sua oração quase como um instrumento para mostrar alguma coisa. É o contrário, é um anti-herói. É a oração de alguém que apenas tem fé suficiente para reconhecer e admitir que a sua fé é fraca, é muito fraca. E neste sentido, este pai talvez seja um bom exemplo para nós. Porque Jesus honrou esta oração. Levou a sério esta exclamação de falta de fé. E o que Jesus fez foi que ordenou àquele espírito demoníaco que saísse do corpo e da vida daquele jovem, e o que aconteceu é isso mesmo que está à espera. O rapaz ficou totalmente livre. Pai e filho foram para casa naquele dia com uma história para contar, mas uma história daquelas que iria marcar todo o resto da sua própria vida. Só que a história, ela não acaba aqui, no Evangelho. A história continua agora com outros agentes. Quando Jesus fica a sós com os seus discípulos, eles estavam, eu imagino, quase a roer as unhas para terem finalmente a oportunidade de confrontar Jesus, se calhar eu devia dizer confrontarem-se a si próprios, com a pergunta mais importante de todas. Porque lembre-se do que é que aconteceu. Os discípulos não tinham conseguido expulsar aquele demónio, libertar aquele jovem, e Jesus, com uma palavra, exerceu esse poder.
Ora, quando os discípulos então finalmente a sós com Jesus, vieram ter com ele e perguntaram:

perguntaram-lhe: Mestre, por que é que nós não podemos expulsá-lo? E Jesus vai responder, com a clareza habitual, mas com o objetivo, claro, de os fazer crescer e aprender. Jesus vai dizer diretamente: por causa da vossa pouca fé. Veja então que nesta simples resposta nós percebemos que não era falta de autoridade, o problema não era o método, o problema era fé. A ausência de uma fé capaz de exercer este poder. Uma fé enfraquecida. E enfraquecida porque os discípulos, podemos entender, que estavam na sua vida a negligenciar a fonte de autoridade e de poder. A oração, o jejum, a intimidade com Deus. Há uma coisa que nós sabemos sobre os discípulos, porque os evangelhos, claro, contam muitas histórias, detalhes. Estes homens tinham ficado presos em coisas como estas. Repare, os ciúmes que tinham uns dos outros, as dúvidas que eles próprios levantavam entre eles sobre diversos temas, para alguns até sobre Jesus e as opções que ele estava a tomar no seu ministério, outros nos seus desânimos pessoais. E por isso, quando chegou a hora do conflito espiritual, eles não tinham uma reserva espiritual de poder. É o mesmo que dizer, estavam vazios. Por isso é que Jesus lhes disse: se tiverdes fé como um grão de mostarda, podereis dizer a este monte: passa daqui para acolá, e ele há de passar, e nada vos será impossível. Uma frase célebre. Nota o seguinte: um grão de mostarda, uma pequena semente, quase invisível aos olhos. Mas nós sabemos que esta, como qualquer outra semente, isto é uma metáfora, dentro daquele pedacinho, daquele grão, há vida, há um potencial de vida. Há vida que, quando é lançada na terra, quando é nutrida, ela cresce e torna-se uma planta, uma grande planta de jardim, neste caso. E assim é a fé que é genuína. Nesta fé verdadeira não é o tamanho das obras, do que se faz, do que se vê, da aparência, mas é a autenticidade dessa ligação com Deus. Por isso é que pode ser chamada como uma fé pequena, mas que é real, uma ligação ao Deus Todo-Poderoso, que move aquilo que nenhum esforço humano consegue mover. E fica esta frase diante dos nossos olhos: nada vos será impossível. Estas palavras não as devemos ler como uma espécie de motivação, autoajuda. Somos muito poderosos e podemos tudo, não é disso que se trata. Estas palavras são a promessa do Filho de Deus. E esta cena, ela é uma lição muito clara e objetiva dessa grande obra que Deus quer fazer. Jesus desceu da glória do Pai para salvar aquele, o mais desgraçado, o que está perdido. Neste momento, Jesus tinha descido do monte, esse tal monte da transfiguração, para aquela planície de sofrimento e dor. Jesus desce da comunhão com o céu para a realidade dos homens e as suas lutas. Porque é assim que Deus opera. Deus não fica distante da nossa dor, Deus desce até ela e conhece-a. E os discípulos aprenderam naquele dia que a vida cristã, ela não acontece sempre e todo o tempo no cimo do monte. Há momentos de glória, claro, há momentos de visão, de experiência espiritual intensa, mas também há a planície. E nas planícies nós temos pais desesperados, famílias em luta, filhos cativos, temos também pessoas à nossa volta céticas. É tudo isto, é a realidade da vida e da fé. E é precisamente na planície que a nossa fé precisa de ser mais forte e real. Como é que se fortalece esta fé? Jesus, nesta mesma história, vai responder. Eu hoje não vou entrar em muito detalhe, talvez um dia mais tarde, um dia destes, podemos analisar isso com mais detalhe. Mas Jesus vai dizer: é pela oração e pelo jejum. Ou seja, é com uma consagração profunda a Deus. A ideia de orar e jejuar é a ideia de esvaziar-se a si mesmo e encher-se do Espírito de Deus. Por isso podemos dizer que não há atalhos na nossa vida espiritual, não há métodos alternativos, é a simplicidade das coisas que funcionam. É a fé que enfrenta, se for preciso, o poder das trevas
Mas essa fé nasce do tempo que passamos com Deus e afastados de tudo o que nos pode retirar a presença de Deus. Talvez hoje você esteja nesse momento de planície. Quem sabe, a olhar para uma situação que já tentou resolver, que já orou, já lutou, já chorou, mas ainda está sem resposta. Então, hoje eu desafio a colocar-se na posição deste pai. Apenas a fé é suficiente para ter a honestidade de reconhecer a sua fraqueza e fazer como este homem fez. Lançar-se aos pés de Jesus e dizer apenas isto: Senhor, ajuda-me na minha incredulidade. E pode crer que Jesus vai estar consigo. Convido agora a escutar esta melodia maravilhosa que lhe vai fazer um convite para que volte a casa, para que aceite o convite de Jesus a fazer parte da sua história.

0: A promessa de Jesus continua válida. Nada é impossível. Mas para isso, precisamos de aceitar o convite e de voltar a casa. Deus e o seu abraço é essa casa. Nós estamos a chegar ao fim do nosso programa, deste episódio. Por hoje, quero terminar relembrando-lhe que tenho hoje esta oferta especial para si. É o manual Histórias de Esperança, onde histórias como esta que acabamos hoje de partilhar aqui podem ser estudadas de uma maneira mais profunda. 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Está tudo dito por hoje. Agradeço-lhe muito a sua presença. Espero que este tempinho tenha sido frutífero na sua vida. Se Deus quiser, encontro fica marcado. Voltamos a estar juntos no próximo episódio. Até lá, se Deus quiser.
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1: Bom dia! É com um grande sorriso e uma boa dose de encorajamento que queremos começar então este novo dia com grandes músicas para si. Aliás, é por aí mesmo que avançamos. Tenha um dia abençoado na companhia da RCS.

0: Este espaço mil e um porquês, que eu acho que não é só para os mais novos. Nós mais crescidos também temos algumas dúvidas, não é? E as nossas curiosidades assim também ficam satisfeitas. E por falar nos mais novos, para aqueles que vão a caminho da escola, os votos de um bom dia. E já agora esta música é especialmente para vocês. Boas aulas!
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2: Me chamo Heitor Luca, eu tenho 7 anos e sou de Porto Alegre. Por que a gente tem sotaque?
3: Lisboetas, nortenhos, alentejanos, madeirenses, açorianos, todos falam a mesma língua, o português, mas cada um do seu jeito. Uns falam mais rápido, outros falam mais devagar e até a cantar. A razão de tantas diferenças é o sotaque. Sotaque é a pronúncia característica de um país, de uma região ou mesmo de uma pessoa. Ele é identificado pela maneira de emitir o som das palavras, variando de um tom para outro. Aqui em Portugal, por exemplo, quase sempre é possível saber em que região as pessoas vivem ou onde viveram grande parte da vida apenas pela forma como falam. O sotaque caracteriza-se pela força ou intensidade, pelo ritmo e pela melodia de uma mesma língua, falada de maneiras diferentes por diferentes comunidades. É curioso que quando estamos em contacto com pessoas da mesma comunidade, não notamos o nosso próprio sotaque. Mas basta falarmos com pessoas de outra cidade ou de outra região que percebemos logo a diferença. Os sotaques são desenvolvidos pelas comunidades naturalmente e por imitação. Isso quer dizer que um vai adquirindo a maneira de falar do outro. E aos poucos, todos estão a falar de forma muito parecida. Não importa, portanto, se nascemos ou não naquele lugar. Por exemplo, se nos mudarmos para outra região e lá morarmos durante muito tempo, a nossa tendência natural é passar a falar da mesma maneira que as pessoas daquele local. Todos temos sotaque. Mesmo as pessoas que utilizam a língua padrão na sua forma mais vigiada possível têm o seu próprio jeito de falar. E não existe sotaque nem certo nem errado. Apesar de pronunciada de maneiras diferentes, a língua é de todos. Assim, todos têm o direito de interferir nela. E interferem sempre, uns mais e outros menos.
4: 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Até à próxima!

0: dia e seguimos aqui nas manhãs da RCS com mais um apontamento, desta vez virado para a educação. É isso mesmo, ponto e vírgula, é já a seguir com Jorge Branquinho.
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2: Olá! Como disse Fernando Pessoa, o melhor do mundo são as crianças. Não há dúvida, elas permanecem o melhor do mundo, mas bem diferentes daquelas do tempo do poeta. As crianças de hoje argumentam como gente adulta. Escolhem, muitas delas, a roupa que compram e que vestem. Decidem o que comem e o que não comem. Optam pelo seu estilo de corte de cabelo. Será isso tudo um sinal de maturidade? No final de cada quarto ano, costumo organizar com os meus alunos uma viagem de finalistas que dura 2 dias e, portanto, os obriga a pernoitar fora de casa. Recordo-me bem de uma em que eles se comportaram, como habitualmente, mas apenas até à hora de irem para a cama. Foi incrível o número de dudus e de outros bonecos que então saíram das mochilas para os braços das crianças, que diziam ser incapazes de dormir sem eles. Além destes, outros alunos confessaram o medo de dormir sem luz de presença. E ainda outros pediram ajuda, pois tinham medo de dormir sozinhos. Leia-se, acompanhados com 3 colegas em cada quarto. Do ponto de vista psicológico, dir-se-á que alguém é imaturo quando o seu comportamento apresenta um desnível, uma desconformidade relativamente à sua idade cronológica. Foi o que me pareceu verificar-se com esses meus alunos. É evidente que a dificuldade em dormir sozinho não é o único sinal de imaturidade. Os especialistas enumeram muitos outros, como a anorese após os 5 anos, atitudes regressivas, ou seja, voltar, por exemplo, a falar à bebé, ou choros prolongados, birras que já são injustificadas, mentiras descaradas, etc., são outros sinais de imaturidade. As suas causas? Bom, essas podem variar. Pode ser uma disciplina demasiado rígida, imposta pelos pais, disciplina rígida que inviabiliza iniciativas da criança, tornando-a então uma criança dependente. Pode ser um ambiente instável, com exigências e concessões que são contraditórias. Na origem pode estar também uma superproteção da criança, deva-se isso ao facto de ser filho único ou à existência de conflitos conjugais, a alguma doença ou simplesmente ao temperamento da mãe ou do pai galinha. Cuidado! A superproteção não prepara as crianças. O confronto com os seus receios ou exigências externas são uma excelente forma de aprendizagem para a vida. Quem adormece com o filho impede, por exemplo, essa aprendizagem. Além disso, transmite a ideia errada de que a sua presença é mesmo precisa para evitar perigos. E quando o papá não está por perto? Vale a pena pensar nisso, não acha? Voltaremos para nova reflexão no nosso próximo ponto de encontro. Conto consigo no próximo ponto e vírgula. Até lá!
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2: O Falcão do Abismo. Tornará a ter compaixão de nós, pisará aos pés as nossas iniquidades e lançará todos os nossos pecados nas profundezas do mar. Miqueias capítulo 7, versículo 19. Os últimos lugares da Terra que o ser humano ainda não explorou completamente são as profundezas do mar. Para ilustrar como é difícil chegar lá e voltar para contar a história, deixem-me falar-vos do Falcão do Abismo. Um engenheiro naval chamado Graham Hanks projetou e construiu uma embarcação individual para a exploração das grandes profundidades oceânicas, a que deu o nome de Falcão do Abismo. Inicialmente, foi concebida para operar a 1.600 metros de profundidade. Nessa profundidade, a pressão atinge cerca de 1.000 kg por centímetro quadrado. Sobre toda a superfície do veículo, exercem-se milhões de quilogramas de pressão. Wakes esperava aperfeiçoar o projeto de modo a alcançar a parte mais profunda do oceano, a Fossa das Marinas, no Oceano Pacífico. Os desafios de trabalhar a tais profundidades são extraordinários. O Falcão do Abismo não pode apresentar a mais pequena fissura, nem sequer fios a atravessar o casco. Todos os sistemas mecânicos têm de ser controlados a partir do interior, através de equipamentos especialmente concebidos para suportar a enorme pressão. Pequenas superfícies semelhantes a asas instaladas nos lados da embarcação ajudam-na a descer, pairar ou pousar cuidadosamente no fundo do oceano. No interior, existe oxigênio suficiente para cerca de 100 horas. Porém, se alguma coisa correr mal, o veículo liberta automaticamente os pesos que transporta e regressa rapidamente à superfície. Não foi por acaso que Jesus utilizou as profundezas do mar como símbolo de lugar onde coloca os nossos pecados quando lhe pedimos perdão. Quando entregamos a Cristo os erros do passado, Ele promete não apenas lançá-los nas profundezas do mar, mas também não mais se lembrar deles. Não é maravilhoso o nosso Salvador?
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1: Bom dia, obrigada por estar desse lado. É uma alegria estar consigo e agora trago-lhe mais música com Raquel Sousa.

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1: Como é que está a sua saúde? Bom, vamos então atualizar tudo o que precisamos de saber para uma vida mais saudável com este Diário da Saúde. É já a seguir com Marco Figueiredo.
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3: Olá, está a ouvir o Diário da Saúde, um espaço diário na programação da RCS dedicado à saúde e bem-estar. No episódio de hoje, vamos falar sobre como o nosso estilo de vida pode influenciar a saúde mental, especialmente no que diz respeito à depressão. Às vezes, as escolhas que fazemos no nosso dia-a-dia, como o que comemos, a forma como nos exercitamos e até os hábitos que cultivamos, têm um impacto enorme no nosso estado emocional. Vamos ver como. Comecemos pela atividade física. O sedentarismo, ou seja, a falta de exercício físico, contribui para o desenvolvimento de inúmeras doenças. As pessoas que enfrentam sintomas depressivos tendem a ser mais inativas do que aquelas que mantêm uma rotina regular de exercícios. A boa notícia é que a prática de atividade física tem um efeito muito positivo na saúde mental. A Organização Mundial da Saúde recomenda o exercício como uma forma eficaz de promover a saúde mental. Quando nos exercitamos, o corpo recebe mais oxigênio, sendo essencial à oxigenação cerebral, o que ajuda a melhorar o humor, a aumentar a sensação de prazer e bem-estar e a reduzir os sintomas de ansiedade e depressão. Para além disso, a atividade física também previne doenças como diabetes, hipertensão, doenças cardiovasculares e obesidade. Ou seja, fazer exercício não só é bom para o corpo, mas também para a mente. E o álcool e o tabagismo? Estes dois fatores estão associados a sintomas depressivos. A ingestão de álcool muitas vezes é utilizada como uma forma de escape emocional. No entanto, o que muitas pessoas não sabem é que o consumo de álcool pode agravar os sintomas depressivos, criando um círculo vicioso. A pessoa consome bebidas alcoólicas para se sentir melhor, mas o álcool, a longo prazo, acaba por agravar o quadro depressivo. Para além disso, o álcool pode contribuir para o aparecimento e o agravamento de muitos outros problemas. O tabagismo, por sua vez, tem consequências semelhantes às do consumo indiscriminado de bebidas alcoólicas e ao sedentarismo. Por isso, de acordo com um artigo da doutora Rosiane Gomes, publicado na revista Saúde e Lar, editada pela publicadora Servir, no número de fevereiro de 2023, existe maior prevalência de sintomas depressivos em indivíduos fumadores. Tal como acontece com o álcool, fumar pode ser tanto uma consequência da depressão como um fator que contribui para o seu desenvolvimento. Abandonar o tabaco e o álcool são, sem dúvida, decisões importantes para melhorar a saúde mental e o bem-estar geral. Como percebeu, o nosso estilo de vida tem um impacto direto na saúde mental, especialmente quando o tópico é a depressão. Praticar exercício físico, adotar uma alimentação equilibrada e evitar o álcool e o tabaco são passos fundamentais para prevenir e combater a depressão. Nunca é tarde para mudar. Ficamos por aqui no Diário da Saúde. Foi um gosto ter a sua companhia aí desse lado. Até ao próximo episódio.
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1: Obrigada ao nosso Marco Figueiredo hoje sobre um estilo de vida mais saudável e que nos ajuda a lidar com a depressão, se possível, a deixá-la assim mais longe, mais afastadinha, mesmo naqueles dias que parecem mais depressivos.
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1: Já são 8h49, bom dia.

0: São os Orange Chest aqui nas manhãs da RCS, altura agora de olharmos também para o trânsito.
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Boa viagem aqui ao som da RCS. Agora a altura de olharmos também para o trânsito, que já sabe, fora de ponta, não está muito fácil. Ali na zona da Força Aérea, na Estrada Nacional, junto à Força Aérea, à base da Força Aérea, não está fácil, o trânsito está cortado, só circula num sentido apenas, causando ali congestionamento também. Olhamos agora para isto, portanto, em Sintra, junto à base aérea número 1 de Sintra. Agora, olhando também para a travessia da ponte 25 de Abril, temos um acidente na via da esquerda, no final do tabuleiro. Há fila a partir da Baixa de Corroios, na A2. E temos também na segunda circular um acidente com dois carros na via da direita, antes da saída para o relógio. Há fila a partir de Benfica. E no sentido inverso, temos um acidente entre as Calvanas e o Campo Grande, com fila desde o Cacém. Há 5 já foi resolvido um acidente ao quilómetro 8, com fila em Oeiras, para Miraflores. Há um acidente em Caselas, ao quilómetro 3, na via da direita. Há lentidão na Cruz das Oliveiras, para as Amoreiras. Na Crel, temos um acidente na zona de trabalhos. O nó de Odivelas, túnel de Montemor, também ali, ao quilómetro 16, na via da esquerda, com trânsito demorado. Ainda temos trânsito lento também na Cril, sentido Algés-Sacavém. Temos um acidente logo no início do túnel do Grilo, na via da esquerda, e depois lentidão para Sacavém, no sentido oposto também na subida de Camarate para o túnel do Grilo em Odivelas. Os acessos à Pontinha e aos túneis de Benfica estão difíceis. É tudo para já, lembrando as dificuldades habituais ainda no IC19 para a reta dos comandos da Amadora e de Alfragide para Pina-Manique. Boa viagem! Já estamos quase a chegar também às 9 da manhã, altura em que depois avançamos ainda com as notícias, a revista de imprensa, um olhar atualizado para as notícias que marcam esta manhã. Para já fechar esta hora, ficamos então com Chris Tomlin.

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E necessariamente hoje a Cristiano Ronaldo está nas capas, assim como os 3 anos desde o 7 de outubro. O Ministro do Estado e dos Negócios Estrangeiros já expressou a solidariedade portuguesa para com o povo israelita quando se cumprem precisamente 3 anos do ataque do Hamas em Israel, que considerou o mais grave massacre terrorista antissemita depois do Holocausto. Os jornais falam deste tema e não só. Olhamos então agora para o Público, por exemplo, onde se lê que o 7 de outubro não mudou Israel, acelerou o caminho da radicalização, mas também aqui se lê que Cristiano Ronaldo pede desculpa e quer voltar à seleção. A manchete do Correio da Manhã destaca o caso de uma aluna condenada por perseguir uma colega. Chegou a publicar fotos falsas da vítima em sites de encontros sexuais. O Jornal de Notícias revela que o Porto registou 5 vezes mais alojamentos locais do que Lisboa, mas destaca também que Ronaldo pede perdão, mas crucifica Jesus. O Diário de Notícias dedica a primeira página aos 3 anos após o 7 de outubro. Em vésperas das eleições, Israel está dividido como antes, é o que se lê. Sobre a clínica de fertilidade falida, o mesmo jornal dá conta de 11 mil euros no banco e dívidas de 1 milhão. A revista Sábado faz capa com Saga e Loucuras da Família Imperial. Destaca ainda o turismo de saúde em roda livre, sem controle, do aeroporto diretamente para o hospital. Nos desportivos, o Jogo fala na verdade Ronaldo. O Record escreve Ronaldo conta tudo. A Bola diz que Ronaldo quer voltar, mas acusa Jesus. Agora sim é tudo quanto a estes temas que marcam a atualidade.

Ora bem, o dia é de sol, mas também de nuvens e de alguns aguaceiros hoje ainda. Para amanhã já se espera mais sol, mas para hoje o dia ainda vai ser regado com alguns aguaceiros um pouco por todo o país, em Sintra, com as temperaturas a poderem chegar aos 21 graus. Olhamos de novo também para o trânsito, que esta manhã não está muito pelos ajustes. É tal e qual. Começamos então aqui pela Cril, com trânsito lento em Odivelas para o túnel do Grilo e Sacavém, no sentido oposto, também na subida de Camarate para o túnel do Grilo em Odivelas e túneis de Benfica. Há 5 com fila em Oeiras para Miraflores. Temos um acidente no sentido Cascais de Lisboa ao quilómetro 4 e um outro em Caselas ao quilómetro 3 na via da direita, portanto em direção a Lisboa na A5, e há lentidão na Cruz das Oliveiras para as Amoreiras. Segunda circular com um acidente com 2 carros na via da direita antes da saída para o relógio. Há fila a partir de Benfica e no sentido inverso temos um acidente entre as Calvanas e o Campo Grande com fila desde Sacavém. Na Crel temos um acidente na zona de trabalhos no nó de Odivelas para o túnel de Montemor ao quilómetro 16 na via da esquerda, com trânsito demorado. Há um trânsito lento entre Santa Iria e São João da Talha para Sacavém e C19, dificuldades entre Cacém e Terceira para a reta dos comandos da Amadora e de Alfragide para Pinamanique. Na A33 já foi resolvido um acidente que ali ocorreu no Montijo, aliás foi uma avaria, não foi um acidente, com trânsito lento em direção à ponte Vasco da Gama. Na A2 há fila em Corroios para a ponte 25 de Abril e temos um acidente na via da esquerda no final da ponte no sentido sul-norte. Por último, apenas referir também um outro acidente na Nacional 116 de Bucelas para Alverca, ao quilómetro 34, junto à Tiresur, em Alverca. Agora sim é tudo, boa viagem!

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1: E vamos abrir com o quarteto Gilead, aqui no tema Se Eu Não Te Ouvir. Logo depois, Carla Abigail e o Pensar Faz Bem com Ezequiel Quintino, hoje sobre a Semana Mundial do Espaço, que se assinala justamente nesta semana. Então já lá vamos, para já, vamos lá ouvir, vamos escutar com os ouvidos, com a mente e com o coração.

0: Já a seguir ficamos então com o espaço Pensar Faz Bem. Ezequiel Quintino vai partilhar connosco mais um pensamento especial.
1: Pensar faz bem. Semana Mundial do Espaço. Em 1999, a Organização das Nações Unidas declarou a semana de 4 a 10 de outubro como a Semana Mundial do Espaço, delimitada por dois acontecimentos marcantes da era espacial. O 4 de outubro de 1957, que comemora o lançamento do primeiro satélite artificial construído pelo homem, Sputnik 1, e o 10 de outubro, que é o aniversário do primeiro Tratado de Exploração Pacífica do Espaço Exterior, assinado pelos Estados-membros da ONU em 1967. A Semana Mundial do Espaço é uma celebração internacional da contribuição da ciência e tecnologia espacial para o melhoramento da condição humana. Neste âmbito, durante esta semana, desenvolvem-se projetos a nível local, regional, nacional e internacional, com base num tema específico definido todos os anos. A Associação Internacional da Semana do Espaço é a responsável pela coordenação dos eventos e programas educacionais relacionados com o espaço que ocorrem em todo o mundo. A sincronização destes acontecimentos atrai os meios de comunicação social que divulgam as várias ações, contribuindo para a educação do público em relação à exploração do espaço. A Semana Mundial do Espaço é aberta à participação de todos. Por isso, é comemorada por agências governamentais, companhias, organizações sem fins lucrativos, escolas e cidadãos. Estes organizam eventos públicos, ações de divulgação e páginas na internet. É um bom pretexto para estimular os estudantes para a matemática, a ciência e a astronomia. Pode aceder-se ao sítio spaceweek.org, a fim de se obter informações sobre o que um país faz na comemoração da Semana Mundial do Espaço. Na realidade, é espantoso o avanço da tecnologia espacial e o que já foi conseguido e atingido. Mas o homem não quer ficar por aqui. Depois da ida à Lua, de sondas enviadas a Marte e a Júpiter, está a estudar a possibilidade de viver em Marte a partir de 2045. Porém, a maior de todas as conquistas em viagens espaciais será sem dúvida a da ressurreição para a imortalidade, a quando da segunda vinda de Jesus à Terra. E lê-se na Bíblia. Então os crentes em Cristo ressuscitarão nessa altura. Depois, aqueles que estiverem vivos serão levados juntamente com eles nas nuvens ao encontro do Senhor nos ares. E assim ficaremos unidos a Ele para sempre. Eu quero estar presente nessa viagem. E você? Pensar faz bem.

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Já estamos a 12 minutos das 10 nas manhãs da RCS, altura agora de espreitarmos a atualidade.

Inevitavelmente hoje o principal ou um dos principais temas na ordem do dia é Cristiano Ronaldo, que se assumiu já disponível para competir e ganhar pela seleção portuguesa de futebol, numa mensagem escrita em que pediu desculpa aos adeptos e companheiros por ter abandonado a equipa das esquinas. Noutros assuntos da atualidade, está o 7 de outubro, esta data que não pode ser esquecida. O ministro do Estado e dos Negócios Estrangeiros expressou hoje a solidariedade portuguesa para com o povo israelita, quando se cumprem precisamente 3 anos do ataque do Hamas em Israel, que considerou o mais grave massacre terrorista antissemita depois do Holocausto. Noutros assuntos ainda, para marcar a atualidade, a maioria dos adultos reconhece vantagens das vacinas, mas desconhece quais são as recomendadas. A proteção contra doenças graves e a imunidade do grupo são indicados como principais benefícios da vacinação numa altura em que foi publicado um estudo nacional sobre o tema, mostrando que cerca de 95% dos inquiridos neste estudo reconheceu então os benefícios da vacinação. Escolas receberam 380 pedidos de matrículas na última semana e o inverno pode agravar a crise de preços na energia. São alguns dos assuntos que estão então na ordem do dia que vamos continuar a acompanhar às 10h30. As notícias regressam.

Estamos a finalizar a nossa emissão de hoje das manhãs da RCS. Já a seguir às 10, vem por aí mais um programa Mentes que Sentem. Hoje vamos aprender a entender as emoções, ou pelo menos a tentar compreendê-las. É o tema do Mentes que Sentem, já a seguir. Eu fico por aqui, amanhã às 8 estou de volta. Já a seguir fechamos então esta emissão de hoje com a Casa da Cidade. Não há amor igual. Deus o abençoe e até amanhã, se Deus quiser.

0: Olá, seja muito bem-vindo, muito bem-vinda a mais um programa Mentes que Sentem. É sempre uma alegria poder estar consigo, convosco. É sempre bom podermos estar neste bocadinho à parte, a refletirmos, a pensarmos, a aprendermos sobre coisas importantes da nossa vida, particularmente sobre as nossas emoções. A doutora Cristina está connosco mais uma vez. Muito obrigada pela tua presença e que bom é podermos estar juntas mais uma semana.
1: É verdade. E sabe, estava a pensar há uns episódios atrás, eu utilizava esta expressão, o nosso cantinho do conforto.
0: Isso.
1: E cada vez mais é isso que eu percepciono. Estamos num espaço sem tabus, sem juízes de valor, com respeito a abordar questões que são importantes para cada um.
0: Sem dúvida. E nós damos as graças a Deus por este privilégio que aqui temos de estar aqui cada semana a refletir consigo sobre coisas tão interessantes como esta que nós iniciamos no episódio anterior da inteligência emocional, porque fazíamos mais ou tínhamos mais.

0: conhecimento sobre outro tipo de coeficiente, que era a questão do coeficiente de inteligência e não tanto do coeficiente emocional. No entanto, hoje, Cristina, creio que era importante nós abordarmos um pouquinho ou compreendermos um pouquinho mais sobre o que é isto de emoções, o que é isto de sentimentos, como é que podemos compreender ou definir isto?
1: E eu acho que essa é a pergunta basilar. Afinal, estamos a falar do
0: de quê?
1: Não é? Primeira coisa que eu gostava que nós tivéssemos percepção é que as emoções são naturais. Nós temos, nascemos com a capacidade de sentir as emoções. António Damasio é um nome incontornável nesta área, um neurocientista de renome, e ele tem uma expressão muito interessante. Ele diz que a emoção é um programa de ações, é uma sequência de ações consecutivas. É despoletada pela tua mente, mas ocorre no teu corpo, no teu coração, nos teus músculos, no teu sistema endócrino, numa série de situações. Imagina que tu dás uma gargalhada, ok? Suponhamos isso. Eu vou olhar para ti e eu vou ver algo. E eu estou a dizer, a Milo está alegre. Como é que eu vejo isso? Pela tua fisionomia, pela tua postura corporal. Isto que se vê é o que António Damasio refere e define como sendo emoção. É o processo fisiológico, é a representação do nosso corpo. Que nós vemos uma parte dele, porque tu não vês os processos internos que estão a ocorrer no teu corpo, mas que te ajudam a definir o que é que a outra pessoa sente ou não sente. Mas o sentimento, tu não o consegues ver. Porque tu podes, por exemplo, ter dado uma gargalhada, eu olhar para ti e dizer, a Milu está alegre, e tu estás a lidar com uma tristeza profunda no teu íntimo, e não estás a transparecer para o outro que isso ocorre. Então, eu gostaria de utilizar uma citação que ele tem, em que diz o seguinte, a emoção todos podem ver, enquanto o sentimento é privado. E eu gosto de utilizar este exemplo. É mais ou menos como se fosse... Não levem a mal o exemplo, parece que estamos a falar de uma coisa altamente complexa, utilizando um exemplo infantil. Mas é como se fosse um ovo. Tu olhas para um ovo e dizes, o ovo só é ovo quando tem casca, gema e clara. Não é? Então... Independentemente de nós conseguirmos definir o que é emoção, o que é sentimento e percebermos este processo, eles fazem parte do mesmo mecanismo. E a pergunta que se coloca é, mas afinal, para que é que existem as emoções? Se nós já nascemos com a capacidade de as sentir e de as expressar, para que é que elas existem? E aí voltamos a fazer uma questão. Imagina que tu te cortas no teu dedo. E a pergunta é, para que é que serve um corte no dedo se tu não tiveres a percepção da dor? Se tu não tiveres a consciência da dor. Então a consciência da dor está a fazer o quê? Está a informar o teu organismo que aconteceu algo, está a predispor-te para a ação, para lidares com aquela situação. Então quando nós olhamos para as emoções, e antes de entrarmos em algumas delas, é importante que hajam determinadas coisas que fiquem claras na nossa mente. Primeiro, as nossas emoções têm um propósito para a nossa sobrevivência e para a nossa proteção. Sobrevivência e proteção física e emocional. Segundo, nós dizemos que as emoções são funcionais. Todas elas têm uma função diferente. Terceiro, as nossas funções são adaptativas. Levam-nos a adaptar ao meio e às circunstâncias. Mas agora eu gostava de... Antes de continuar a elencar algumas das características, eu gostava de fazer uma pergunta. Milu, alegria e tristeza. Qual destas emoções é que tu defines como positiva e qual destas é que tu defines como negativa?
0: Pois, naturalmente, iríamos para a alegria como positiva e a tristeza como negativa. Mas se calhar depende das situações, não sei.
1: Sabes que a própria forma... de fazer a pergunta, já enviesou a tua resposta. E isto para nos levar a refletir em algo, porque nós temos a tendência de classificar as emoções como positivas ou negativas. Isto está completamente errado. Se as emoções têm uma função, se elas são adaptativas, elas são sempre positivas. Se dentro da sua funcionalidade elas executarem o propósito que têm. O que nós confundimos é que há emoções agradáveis e desagradáveis de sentir. Então nós tecemos um juízo de valor. Como é desagradável sentir a tristeza, eu não quero voltar a passar por isto, eu digo que é uma emoção negativa. Mas não é. Esta é a primeira coisa que eu gostaria de desmistificar. Todas elas têm uma funcionalidade, são positivas e são adaptativas. Agora vamos imaginar um exemplo do dia-a-dia, uma criança, por exemplo, 7, 8, 9 anos de idade, que está na escola e que vai ter um teste no dia seguinte. E de repente a criança começa a queixar-se, dói-me a barriga, dói-me a cabeça, até apresentar ali alguma sintomatologia febril. Vamos excluir outro tipo de causas, está bem? Vamos centrar apenas nisto. A criança está a vivenciar a emoção do medo. E fisiologicamente o seu organismo está a reagir. A dor de cabeça, a dor de barriga, a sintomatologia febril. Mas porquê que a criança age desta forma ou porquê que o seu organismo reagiu desta forma? Pelo valor que a criança sente em relação àquilo. Vai ser difícil. A professora vai se aborrecer comigo, por exemplo. E agora vamos mais uma vez sair um bocadinho daquele padrão de referência que nós temos e alargar o leque de pensamento. Eu recordo-me de uma, em relação a esta questão das emoções. Eu recordo-me de uma situação com a qual tive contacto há relativamente pouco tempo. Uma jovem mãe partilhava comigo uma experiência que teve com a filha. A filha, salvo erro, terá agora 4 aninhos. E todos nós temos aqueles dias em que não temos bom acordar. E de certeza que tu, que eu e alguns dos que nos ouvem se identificam plenamente com aquela expressão de que desespero. A mosca vai para a direita, chora. A mosca vai para a esquerda, chora. Nunca está bem com nada, chora por tudo e por nada. Pronto, esta mãe estava num dia assim. A criança saiu da cama, foi à cozinha, viu que o pequeno almoço não estava na tigela que ela queria, chorou, chorou, chorou, chorou, fazia uma birrota e a mãe estava desesperada. Até que a mãe se recordou de um joguinho que tinha já há algum tempo e que eu acho muito interessante. E desafio aqueles que são pais e avós a poderem procurar e fazer algo. E que tem a ver exatamente com estimular a identificação das emoções. Então, eram bonequinhos, a mãe até fez aquilo. Bonequinhos em que, por exemplo, o bonequinho vermelho era a emoção da raiva, o bonequinho amarelo era a emoção da alegria, o bonequinho azul era a emoção da tristeza, por exemplo. Então a mãe foi buscar esses bonequinhos e olhou, vamos imaginar que esta menina se chama Maria, por exemplo, e olhou para a pequenina e disse assim, pegou no bonequinho vermelho, o bonequinho da raiva, a menina já sabia, não é? E dizia assim, Maria, tu estás-te a sentir assim? E a menina dizia, não, não estou, e chorava e continuava. E a mãe voltava a insistir, não, querida, tu estás-te a sentir assim? E a menina dizia que não. Até que a mãe optou por uma estratégia um bocadinho diferente. E perguntou-lhe, então, mostra-me como é que tu te estás a sentir. E a pequenina foi e pegou no bonequinho azul, o bonequinho da tristeza. É assim que eu me estou a sentir. Independentemente de tu e eu, enquanto adultos, podermos dizer não, não, porque aquela criança estava a sentir era raiva, a verdade é que a percepção que aquela criança tinha é que o evento em si lhe estava a provocar tristeza. E agora a pergunta que eu te coloco é, o fato de uma criança de 4 anos te identificar que não está com raiva, mas está com tristeza, modifica ou não logo automaticamente a tua posicionamento enquanto adulto?
0: Com certeza.
1: Modifica logo. Porque a minha estratégia de atuação vai ser completamente diferente. Porquê é que eu trouxe estes dois exemplos? Para nós percebermos o impacto de aprendermos a identificar as emoções, a desenvolvermos uma linguagem que está mais à vontade com isto e a reproduzirmos isto nos nossos contextos familiares. E agora iremos abordar algumas das emoções em concreto também.
0: Já agora, Cristina, é interessante, estavas a falar e eu estava a pensar, mesmo a nível dos nossos relacionamentos de adultos, muitas das vezes nós temos grandes desafios e vêm as incompreensões e vêm os problemas, porque detectamos uma determinada emoção, mas não estamos a compreender o sentimento. E nós estamos a gerir apenas na fase ou no nível da emoção, quando aquilo é mais profundo. Portanto, aquilo tem a ver, porque nem sempre nós exteriorizamos corretamente o nosso próprio sentimento. Uhum. Como essa menina, não é? Que aparentemente parecia uma coisa, mas afinal ela sentia como outra coisa. E eu acho que isto é muito importante. E já agora, antes de continuares, porque é importante também, lá em casa, vós poderes ter aí em casa, para aqueles que já estão connosco há muito tempo, sabem que nós temos este manual de estudo que é gratuito, que nós poderemos enviar para vós, apenas contactar-nos através do 933-939-291 e nós teremos toda a alegria e o privilégio de poder enviar para si ou enviar para algum amigo que queira oferecer este manual de estudos Sentimentos, a Ciência do Existir, que fala sobre várias coisas, assuntos que nós já tratamos aqui em diferentes episódios, outros que estamos a tratar agora e que trataremos no futuro, na graça de Deus. Então é um excelente manual, portanto não perca esta oportunidade e entre em contacto connosco. Falar dessas emoções então, uhum, e portanto dessas experiências tão naturais quanto a nossa própria existência, uhum, a alegria, a tristeza e tudo isso, o que é que poderemos dizer, uhum, sobre isso, Cristina?
1: Olha, Milo, eu gostava de recuperar algo que tu estavas, okay, a dizer há pouco, que eu acho muito importante. Tu estavas a falar, nós avaliamos ao nível da, sim, superfície, portanto, aquilo que é visível, uhum, aos nossos olhos, mas nem sempre percebemos o sentimento. E aqui é um parênteses. Uhum. Mesmo às vezes aquelas situações em que a pessoa aparentemente não está a conseguir expressar uma emoção, imagina, a pessoa que está a lidar com um desafio, uhum, ou uma perda, ou algo que é significativo. E nós dizemos, mas aquela pessoa parece que está sem emoções, desprovida, uhum, de emoções.
0: E se nós, calhar já é uma emoção em si.
1: E nós estranhamos, é o que nós chamamos o embotamento emocional. Mas pensa comigo, a maior parte das vezes nós não temos uma perspectiva de compreensão face a isto. Pois. Nós temos uma perspectiva de apontar o dedo. Exato. Então, é-me muito frequente lidar com situações em que as pessoas me dizem: perdi a capacidade de chorar. Atingi o mais baixo nível, perdi a capacidade de sentir. Eu não consigo saber como é que era viver antes. Porque a minha realidade atual é só esta. Atualmente. Uhum. Então, porquê é que eu estou a fazer esta referência? Para que haja da nossa parte compreensão, uhum, paciência, respeito acima de tudo. E percebermos que todos nós gerimos as coisas de forma diferente e nós não temos que avaliar a pessoa, temos que estar disponíveis, uhum, para ser um ponto de apoio para a pessoa.
0: E já agora, desculpa querida, para não te interromper, esta questão dos relacionamentos exige tempo e às vezes a gente não tem tempo nem uns para os outros, uhum, e eu creio que é aqui que muitas das vezes perdemos e acabamos por até ficar ressentidos ou divididos por não termos tido tempo para fazer essa análise e dar esse tempo justo e correto àquilo que são as emoções e a forma de ser e de sentir de cada um, acabamos todos por perder. Uhum. E realmente investamos no tempo, no tempo e uns nos outros, no fundo é uns nos outros.
1: E eu sei que nós estamos a fugir um bocadinho assim, do tema, mas já lá voltaremos. Mas sabes, isso fez-me lembrar duas situações. A primeira é que foi feito um estudo há algum tempo atrás, não sei de memória agora, uhum, poderei trazer para um futuro episódio, em que perguntaram a pessoas que estavam em fim de vida, olhando para trás, o que é que elas lamentavam. Uhum. E curiosamente, todas as respostas foram associadas às relações e ao tempo. E há bem pouco tempo alguém partilhava isto comigo. Sabes, as pessoas, estamos numa sociedade consumista e criou-se em nós a falsa expectativa de que o ter é sinónimo, isso, de felicidade. Mas há neste momento uma geração que começa a ficar mais atenta e substituir o ter pelo guardar como memória, uhum, o ter experiências, o ter algo físico, por guardar uma memória, o ter uma experiência que hoje me ajuda a perceber que a minha vida faz sentido porque aquilo está integrado, uhum, na nossa vida do dia-a-dia. Emoções.
0: Isso.
1: Vamos falar sobre emoções básicas, está bem? Não vamos abordar todas, provavelmente teríamos assim o equivalente a vários episódios. Para aqueles de nós que já tiveram a oportunidade, isto vai-vos soar um bocadinho ao filme Divertidamente, portanto, uhum, um filme que foi produzido há uns anos atrás, o título original é Inside Out, mas que está efetivamente construído de uma forma muito interessante e científica, uhum, até. Então nós vamos abordar 5 emoções básicas e vamos tentar abordá-las na perspectiva de emoções como funcionais. Ou, uhum, seja, portanto, a funcionalidade e o propósito da emoção. Vamos falar sobre a alegria, vamos falar sobre o medo, sobre o nojo, sobre a raiva e sobre a tristeza. E vamos começar por aquela que, para a maior parte de nós, é a que desejamos, a alegria. Então, a alegria é uma emoção que ocorre dentro de nós e que é exteriorizada. E aqui não vamos fazer distinção entre emoção e sentimento, está bem? Que ocorre dentro de nós quando nós interpretamos algo como sendo de grande valor. Portanto, imagina, eu passei no exame de condução, o meu filho teve uma boa nota no teste, uma amiga mandou-me uma mensagem. Não estamos a falar aqui de valor material, ok? Estamos a falar de valor que nós atribuímos à situação. E a verdade é que o nosso cérebro fisiologicamente gosta de sentir prazer. Pois. Então tem tendência a querer reter aquilo ou repetir aquela evidência. Um exemplo muito simples. Imagina que nós as duas estamos a conversar num determinado local e aproxima-se alguém que tem um bebé pequeno no colo. E o bebé sorri espontaneamente para ti. Qual é a tua tendência?
0: É sorrir.
1: É sorrir. Aliás, os investigadores na área dizem que o sorriso é fisiologicamente contagioso.
0: Pois.
1: Ok? Sim. Então, porquê é que tu, olhando para uma criança que sorri para ti, não tendo ela nada a ver com quem tu és, porquê é que tu tens tendência a sorrir? Ok? Porque há esta demonstração, há mecanismos ativados no âmbito do nosso centro de recompensa e de prazer que te dão efetivamente esta noção de bem-estar e de prazer.
0: E já fizeram até aquela experiência de alguém num metro ou num comboio que está a ver qualquer coisa com os seus olhos, começa a rir às gargalhadas, ninguém está a ver o que ele está a ver, nem a ouvir o que está a ouvir, mas começam a rir-se também.
1: Exatamente.
0: Portanto, tem esse contágio.
1: Exatamente. E agora pensa comigo, como é que se comporta uma pessoa que está sob a influência da emoção da alegria ou da felicidade? A pessoa tem ou não tem tendência para estar mais expansiva socialmente, para permitir que um maior contacto? A verdade é que a função da emoção alegria é ser agregadora socialmente. É isto que a emoção e a alegria faz. A funcionalidade dela é agregar socialmente. Agora a pergunta que eu te coloco é, imagina que tu conheces alguém que esteja sempre no mesmo pico de alegria.
0: Pois.
1: Se conhecesse alguém que estivesse sempre no mesmo pico de alegria, ias dizer, epá, aquilo é alegria excessiva.
0: Isso.
1: Aquilo foge.
0: É estranho.
1: É estranho. Isto mostra-nos que as emoções têm a característica, para cumprirem a sua funcionalidade, de ir e vir. Quando tu tens um contínuo de uma determinada emoção, ela já poderá estar a passar para um sintoma, por exemplo. E agora vou pedir a quem nos ouve e quem nos vê que contextualize isto. Não estamos a fazer diagnósticos baratos, está bem? Mas, por exemplo, quando estamos numa situação em que temos, no tempo, uma demonstração de alegria ou de euforia continuada perante uma situação de uma determinada pessoa, para além de outros indicadores, nós poderemos estar a lidar com uma situação de bipolaridade, por exemplo. E aqui já estamos a falar da alegria enquanto sintoma.
0: Pois.
1: E não enquanto função. Portanto, o nosso objetivo hoje, ao descrevermos as emoções, não tem a ver com atribuir-lhes o caráter de sintoma, mas atribuir-lhes o caráter funcional. E mais uma vez, volto a referir isto, não queremos apenas descrevê-las, queremos que as pessoas pensem nelas de forma a refletir. Outra emoção extremamente poderosa é o medo. E é consensual para a maior parte de nós que o medo tem uma função protetora. Está associada à nossa sobrevivência física. Portanto, o que é que o medo faz? Ele é elicitado sempre que nós estamos perante uma situação em que nós identificamos como potencialmente lesiva para nós. Então, o medo é a emoção que aciona um mecanismo de coordenação de respostas. É protetora. É uma emoção de alerta. Imagina duas situações distintas. Imagina que eu estou a conduzir e que a determinada altura eu me apercebo que acabou de acontecer um choque em cadeia. Imediatamente eu fico com medo. Sim. O que é que esse medo me vai fazer? Vai despoletar uma série de mecanismos fisiológicos que vão fazer com que eu acabe por ter comportamentos de prevenção. Epá, vou reduzir a velocidade, ligar as quatro piscas, mudar de faixa de rodagem. Isto é a identificação de um perigo iminente. Mas o medo também é ativado quando nós somos ou estamos perante uma situação em que identificamos a percepção de um perigo. Imagina que eu sou uma pessoa que não lido bem com alturas, por exemplo, e de repente tenho que atravessar uma ponte pedonal, ok? Por cima de um rio. Eu vou cheia de medo a atravessar aquela ponte. Porquê? Porque eu receio que a qualquer momento me possa desequilibrar e cair. Então, o medo é ativado nestas duas circunstâncias, perante um perigo iminente e perante a percepção de um perigo. Só que muito

0: Muitas vezes esta percepção leva a que eu fico bloqueada, impede-me a ação. Por isso, pensa comigo, imagina que estamos aqui e de repente acontece um ruído muito forte e eu olho automaticamente para ti e eu vejo a tua expressão facial e tu estás com uma expressão facial assustada. O que é que achas que me vai acontecer?
1: Mas contagia-te nisso também.
0: Mas é contagiante porquê? Porque o meu cérebro interpreta que. Perdão, desculpem. O meu cérebro interpreta que se tu estás com medo, estás potencialmente em perigo. Se tu estás potencialmente em perigo, eu
1: Eu
0: também.
1: também estou.
0: Exatamente. E aqui deixem-me só fazer um parênteses. Nós já tivemos episódios em que abordamos a ansiedade. Quando é que o medo deixa de cumprir a sua função de proteção e de alerta e passa a ser um sintoma? Quando, de alguma forma, ele acaba por ter uma continuidade no tempo desproporcional à situação que o provocou. Por exemplo, eu lembro-me de uma situação de uma senhora que durante algum tempo acompanhei. Esta senhora tinha muita ansiedade. Portanto, o medo pode ser uma base para o
1: Exato.
0: aparecimento da ansiedade. E esta senhora era incapaz de sair à rua sozinha. Ela não ia à padaria, ela não ia ao supermercado, ela não se metia num transporte público, ela não saía de casa a não ser acompanhada. E isto porquê? Porque uma altura ocorreu a senhora ter desmaiado num local público. E a senhora dizia que de cada vez que pensava em sair de casa, estava a perguntar-se a si própria: quando é que eu vou desmaiar outra
1: Outra
0: vez?
1: vez.
0: E se eu caio mal e parta alguma coisa? Isso não está lá ninguém para me socorrer. Aqui já estamos a falar de um medo como sintoma de um quadro que evolui para algo patológico. Porque nós também já tivemos a oportunidade de ver que existe a ansiedade funcional e a ansiedade disfuncional. E só aqui uma última ressalva em relação a esta questão do medo. Muitas vezes, aquilo que ocorre é que nós, perante uma situação de medo, elicita em nós o tal sistema de luta ou fuga que já tivemos a oportunidade de abordar em episódios anteriores. E o que é este sistema de luta ou fuga? Eu tomo uma decisão perante a potencial ameaça. Ou eu defendo-me, ou eu fujo, mas há situações em que as pessoas congelam. E as pessoas acabam por olhar para si próprias de forma desmerecedora e dizer: mas eu congelei, isso não deveria ter acontecido. Eu gostava de tranquilizar um bocadinho aqueles que nos ouvem e pegar aqui num exemplo da natureza. Se tu estiveres a passar numa zona onde tem, por exemplo, um escaravelhozinho e o escaravelhozinho sentir que tu estás a passar por lá, ele faz-te de quê? De morto. Normalmente ele faz-te de morto. Ele congela. É uma estratégia de sobrevivência. E eu não estou com isto a querer dizer que esta estratégia de sobrevivência está sempre adequada em todos os contextos. Mas aquilo que eu gostaria de trazer para aqueles que nos ouvem é: se isto acontecer convosco em algum momento, eu tenho que refletir porquê. Mas eu não tenho que me penalizar porque eu congelei naquele momento. Às tantas, eu preciso de elicitar técnicas que me ajudem a ultrapassar esta situação. Porque, embora o medo seja uma avaliação de perigo iminente, a ansiedade é uma projeção de perigo para o futuro. Mas isto contextualizado, o medo enquanto função, ele tem a função protetora e a função de alerta.
1: Eu creio que é muito interessante e é completamente pertinente tudo isto que nós estamos a aprender, porque é como tu dizias no início, nós somos feitos e criados como seres emocionais e, portanto, parte do princípio completamente natural que faz parte do ser humano e é bom nós termos emoções e sentirmos as emoções. A questão aqui está é da forma como nós as gerimos e a forma como nós as vemos, as percebemos na nossa própria vida e como é que nós as vamos gerir ao longo da nossa vida. Eu recordo-me de um versículo que nós encontramos em Provérbios, no capítulo 25 e no versículo 28, que fala sobre esta questão e que vai ao encontro de como é que nós estamos a gerir a nossa própria vida e as nossas emoções. E o Senhor aqui diz: como uma cidade derribada ou derrubada, que não tem muros, assim é um homem que não tem domínio próprio. E isto é tão extraordinário ao ponto de nos fazer entender que não é o facto de sermos emocionais que está o problema.

mas é o facto da forma como nós gerimos este domínio próprio, que no fundo vamos desenvolver isto depois no próprio, nos próximos episódios, mas realmente do Senhor vem sempre o conhecimento correto, que não é o facto do desafio em si que temos perante nós, mas é a forma como nós vamos fazer face a esse mesmo desafio. E o desafio que nós deixamos é exatamente estarem connosco no próximo episódio, se Deus quiser. Agradecemos mais uma vez à Cristina e desejamos tudo bom para a sua vida, para a vida daqueles que ama, e que o Senhor continue a trazer vitórias, sucessos e a correta melhor gestão das suas emoções. Fique connosco na próxima semana, se Deus quiser.

0: São horas de avançarmos para as notícias nesta quarta-feira, dia 7 de outubro. Cristiano Ronaldo arrisca suspensão entre 1 e 6 meses. Sintra e Queluz abrem agora os jardins a cães de companhia. E os bombeiros voluntários de Sintra estão de luto com o falecimento do comando Dante Henrique Salvado Alves. Já regressamos a estes temas, para já olhando então para o plano nacional. A PJ está hoje a realizar uma mega operação contra o crime económico de norte a sul do país. A ação, tutelada na Procuradoria Europeia, conta com mais de 1000 agentes de autoridade e pode culminar na detenção de mais de 20 pessoas. Na página da Educação, escolas receberam 380 pedidos de matrícula na última semana. O Ministro da Educação diz que a maioria dos pedidos é de alunos de nacionalidade estrangeira. Fernando Alexandre garante que ninguém está a falhar e que o problema não é novo. O inverno pode agravar a crise de preços na energia. Desde o final de fevereiro, os preços do gás aumentaram 140%, enquanto os preços do gasóleo duplicaram. Perante este cenário, von der Leyen defendeu desde logo uma resposta imediata e direcionada à crise energética, adaptada à situação de cada Estado membro da União Europeia. E lembramos ainda que hoje, 7 de outubro, é uma data que não pode ser esquecida. O ministro dos Negócios, do Estado e dos Negócios Estrangeiros expressou hoje a solidariedade portuguesa para com o povo israelita, quando se cumprem hoje 3 anos do ataque do Hamas em Israel, que considerou o mais grave massacre terrorista antissemita depois do Holocausto. E voltando à notícia de abertura, Cristiano Ronaldo decidiu quebrar o silêncio sobre os acontecimentos que levaram ao abandono do estágio da Seleção Nacional e apresentou a sua versão dos factos. O que sabemos então sobre este comunicado do CR7, Daniel Galaio?
1: Para já sabemos que é um longo comunicado. O capitão português pediu desculpa aos adeptos, reconheceu que merece ser castigado pela Federação Portuguesa de Futebol e revelou detalhes das conversas que manteve com Jorge Jesus antes dos jogos com a Noruega e a Dinamarca. Entre os elementos agora conhecidos está um documento preparado na sequência de um pedido do selecionador. Ronaldo conta que foi entregue a Jorge Jesus um texto com 8 pontos que deveriam ser abordados na conferência de imprensa, dando visão ao encontro com a Dinamarca. Segundo o avançado, porém, o discurso apresentado aos jornalistas acabou por não corresponder ao que tinha sido discutido anteriormente. CR7 arrisca, como disseste bem, agora uma suspensão entre 1 e 6 meses e uma multa por ter abandonado a seleção portuguesa, segundo o regulamento disciplinar da Federação Portuguesa de Futebol.
0: E de Cristiano Ronaldo, voltamos agora a olhar para Miguel Oliveira, o craque nacional do motociclismo, que vai estar esta quinta-feira, já amanhã, no centro de uma grande celebração do motociclismo com uma sessão de autógrafos em Sintra e uma grande parada de motos até ao circuito do Estoril, onde será preparada uma homenagem ao piloto português. A iniciativa arranca às 5 da tarde, em frente ao Palácio Nacional de Sintra, no centro histórico, com uma sessão de autógrafos que vai permitir aos fãs contactar de perto com Miguel Oliveira e outros pilotos do Mundial de Superbike. Ainda no plano regional, os cães de companhia voltaram a poder entrar nos jardins do Palácio Nacional de Sintra e de Queluz, numa medida da Parques de Sintra que entrou em vigor a 4 de outubro, Dia do Animal. A iniciativa representa o regresso dos animais a estes espaços históricos, mais de um século depois, estendendo-se também ao Convento dos Capuchos. A fechar, fica a nota de falecimento do comandante Henrique Salvado Alves, dos Bombeiros Voluntários de Sintra. Uma das figuras mais marcantes e históricas da corporação e do panorama da proteção civil na região, tendo dedicado grande parte da sua vida ao voluntariado e ao serviço da comunidade sintrense.
1: Henrique Salvado Alves assumiu oficialmente o comando da Associação Humanitária dos Bombeiros Voluntários de Sintra em abril de 1979. A sua ligação histórica à cooperação era tão profunda que Alves era o último elemento vivo do comando que enfrentou o trágico grande incêndio de Sintra em setembro de 1966. O seu empenho operacional foi fulcral para o desenvolvimento da instituição, tendo acompanhado muito de perto o planeamento e a construção do atual quartel-sede dos voluntários. Já no quadro de honra, continuou a ser uma figura profundamente estimada e respeitada por todos. Exemplo disso Foi a homenagem prestada pela cooperação em vida no ano passado ao atribuir o seu nome a um novo vínculo.

ação humanitária dos bombeiros voluntários de Sintra. E assim terminamos o nosso bloco informativo.

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1: Olá, ouvinte da RCS, chamo-me Marta Esteves, sou enfermeira e tive há 4 anos o privilégio de colaborar com a rádio na área da informação. Agradeço o convite que me foi feito hoje para poder partilhar convosco um pouco da música da minha vida. O meu percurso na música teve início quando eu tinha cerca de 14 anos. Na altura, ingressei no Conservatório de Música da Madeira, no curso de canto, e o meu professor fez crescer em mim um gosto que eu já teria pela música clássica e especialmente o gosto pela ópera. Na altura, aprendíamos canto lírico e no meu repertório ele introduziu uma música que, da qual gostei imenso e que guardo ainda hoje, sem dúvida, nas minhas músicas preferidas, e é essa que vou partilhar convosco já de seguida, O Mio Babino Caro, que vou partilhar na belíssima voz, que é ainda hoje uma voz de referência, da cantora lírica Maria Callas.

O meu início musical também esteve ligado desde cedo ao canto coral, quase em simultâneo à minha entrada do conservatório, talvez um pouco antes. E mais especificamente no coro da Igreja Adventista do Sétimo Dia do Funchal. Por volta de 1996, se não me falha a memória, o coro preparou uma obra clássica desafiante e bem diferente daquilo que era o seu repertório na época. Preparamos o famoso Va Pensiero, da ópera de Nabucco, de Verdi. E todos gostámos realmente imenso da obra, mas tínhamos um problema. Não tínhamos o acompanhamento musical para esta obra, não tínhamos quem tocasse um instrumento que pudesse acompanhar, e a obra de facto precisava. E de forma inesperada e de forma voluntária também, a professora do conservatório, Aniko Arangi, veio aos nossos ensaios e no dia da apresentação tocou piano, uma pianista realmente fantástica, tocou piano e nós cantámos então o Va Pensiero de Verdi. E vamos escutá-lo de seguida pelo coro da Metropolitan Opera, numa apresentação que data de 2001.

Em 1998, saí então da Ilha da Madeira, onde vivia com os meus pais. Fui para a França estudar e recordo-me que talvez pela distância, pela separação, algo que aconteceu pela primeira vez naquele momento, lembro-me na viagem ir bastante triste e bastante também receosa em relação àquilo que me aguardava longe na Europa. Lembro-me também de ter vindo à minha ideia uma música que me acompanhou durante toda essa viagem e também, sobretudo, nos primeiros tempos em que lá estive. Porque essa música fala de alguém que já fez muito mais do que eu e de alguém que já passou por muito mais do que eu. Serviu de facto para acalentar o meu coração com essas palavras, a minha mente com essas ideias, e é por isso que vamos ouvir Retratos do Salvador, de Alessandra Samadelo.

Assim que cheguei à França, tive necessidade praticamente imediata de música. E era algo a que eu não tinha assim acesso tão facilmente. Estamos a falar de um tempo em que ainda não tínhamos acesso facilitado à internet. E eu sei que uma das primeiras coisas que eu fiz foi comprar um rádio com leitor de CD. E comprei uns 2 ou 3 CDs. Lembro-me que um foi muito importante para mim. Era um CD de capa preta, chamava-se Artist of My Soul, e era um CD de Sandy Patty. Na altura, Sandy Patty era a voz de referência no mundo cristão, na voz feminina, nas vozes soprano, assim como na altura talvez Alessandra Samadelo fosse no mundo de língua portuguesa, nomeadamente no Brasil. Então Sandy Patty era uma referência no mundo cristão na língua inglesa e eu quis muito comprar, ela era muito conhecida, eu já conhecia várias músicas dela e eu quis comprar aquele CD e foi das compras mais significativas em termos musicais que eu fiz, sobretudo naquela altura, porque aquele CD, Artist of

My Soul acompanhou-me durante anos, enquanto eu estudava e enquanto estava na faculdade. E cada música que tem aquele CD tem uma poesia, letras verdadeiramente profundas, que me disseram muito na altura. E partilho convosco em especial uma dessas músicas, que é aquela que me deixa até hoje realmente sem palavras quando eu penso no amor de Deus por mim. Chama-se Speechless.

Uma das oportunidades que me deu estar a viver em França, e nomeadamente no campus adventista de Salève, foi poder ouvir concertos musicais de música cristã. E recordo-me que um dos que mais gostei de ouvir foi um concerto de Steve Darmody e Jennifer LaMountain. Jennifer LaMountain é uma cantora americana de música cristã, e uma das músicas que ela cantou faz sem dúvida parte das minhas escolhas para as músicas da minha vida, porque a letra de facto é profunda, faz-me refletir naquilo que eu faço no meu dia-a-dia relativamente ao meu Deus. Então partilho convosco de Jennifer LaMountain, It Was Me.

As experiências que tive a oportunidade de viver quando estive em França foi não só o canto coral no coro do Campus Adventista de Salève, mas também o poder frequentar esta comunidade que teria na altura algumas centenas de pessoas, talvez umas 300, 400 pessoas. E era extraordinário poder ouvir a igreja a cantar a vozes. Sem dúvida nenhuma, uma das músicas que mais me marcou, porque me recordo perfeitamente da primeira vez que eu ouvi a igreja cantar a vozes à primeira, porque normalmente isto é algo que um coro faz, que um grupo faz, nós fazíamos lá no coro, mas ouvir a igreja toda a cantar a vozes é realmente algo de raro e de muito extraordinário. E recordo-me da primeira música que eu vi e da sensação de arrepio total que tive, porque eram centenas de vozes a cantar e foi extraordinária. A música era Christ est mon rocher. Essa música tenho-a guardada na minha mente, no meu coração, e a gravação que vou partilhar convosco é de um grupo, de um coro da Igreja Adventista do Sétimo Dia de Paris Sul. É um grupo pequeno, não reflete de todo aquelas centenas de pessoas a cantar vozes, mas é de facto uma música lindíssima. Christ est mon rocher.

Depois do meu regresso a Portugal, estive envolvida em alguns projetos musicais, já há vários. O mais significativo, eu diria que começou, mal eu cheguei, por volta do ano 2002, até mesmo antes, quando eu vinha de férias. Participava num grupo em Coimbra, na região de Coimbra, e gravávamos algumas músicas, e algumas foram sendo gravadas ao longo de muitos anos, até que surgiu o projeto Songs for Him, que existe até hoje. E uma das músicas que eu tive o privilégio de cantar e gravar foi uma música que o meu marido compôs para mim, para eu cantar. A letra baseia-se em parte da história do profeta Elias, chama-se Eu Procurei, cantada por mim, Marta Esteves, e também cantada na segunda voz por Catarina Peixoto.

Mais tarde na nossa vida, eu e o meu marido procuramos transmitir aos nossos filhos este gosto pela música e bem cedo demos conta que o nosso filho mais velho tinha uma sensibilidade bastante grande a bandas sonoras de filmes, de desenhos animados. Ele era mesmo muito atento. Às vezes dávamos com ele em casa a cantarolar e quando íamos a ver eram bandas sonoras, digamos assim, daquilo que ele via, daquilo que ele assistia. Um desses filmes foi O Príncipe do Egito, um filme com um grande conteúdo musical, que nós vimos muitas vezes, exatamente mais pela música. E ainda hoje é um filme que gostamos de ver em família e, sobretudo, gostamos muito de ir em viagem e ouvir as músicas deste filme. A que eu vou partilhar convosco de seguida é uma das mais conhecidas, se não a mais conhecida, When You Believe. E partilho convosco na versão cantada pela Mariah Carey e Whitney Houston, duas senhoras realmente donas de uma voz extraordinária, e claro que as duas juntas só podia resultar nesta música extraordinária, When You Believe.

Uma das formas que nós utilizamos sempre para fazer os nossos filhos ganharem gosto pela música e por diferentes tipos de música foi irmos ouvindo músicas durante as muitas viagens que fazemos de carro. Cada um escolhe uma música e sempre com estilos diferentes. Ouvimos música cristã, mas também não ouvimos música cristã, ouvimos outro tipo de música. E um dos estilos musicais que nós partilhamos e sempre achei isto extraordinário porque era com crianças, é o fado. Uma das músicas que nós ouvimos praticamente não há um ano que a gente não a ouça. É a música Foi Deus, da nossa grande Amália Rodrigues. E de tanto ouvirmos ao longo dos anos, eu acabei por, digamos, saber de cor e cantar de cor o Foi Deus de Amália. Mal sabia eu que ia necessitar um dia dela, porque um dia tinha uma senhora internada no hospital, no serviço onde eu trabalho, a Dona Júlia, e a Dona Júlia tinha um facis triste naquele dia. E eu entrei naquela sala e entrei da mesma forma como muitas vezes o faço, a cantarolar músicas. E ela falou comigo: a senhora enfermeira gosta de cantar? Eu disse-lhe: sim, Dona Júlia, gosto muito. E começámos a conversar e fiquei a saber que a Dona Júlia gostava muito de fado e que o seu fado preferido era Foi Deus de Amália. Então o que eu fiz, para tudo, eu vou cantar o Foi Deus de Amália para a Dona Júlia. Não pretendi na altura, nem pretendo nunca, cantar como a nossa grande Amália, mas aquele momento foi extraordinário para mim, porque eu pude aquecer o coração da Dona Júlia. Dona Júlia chorou naquele dia de alegria e fiquei muito feliz por poder aquecer o coração daquela senhora que estava ali, que não tinha visitas de familiares, e eu pude dar-lhe um pouco de mim, um pouco da minha voz. Então partilho convosco Foi Deus, da grande Amália Rodrigues.

As músicas de época sempre tiveram um papel importante na minha vida. E talvez as mais significativas sejam as músicas de Natal. A última música com que vos deixo, ela reúne tudo aquilo que eu gosto na música. Ela é cantada por uma belíssima voz de soprano, como a de Sandy Patty, acompanhada por um coro fabuloso, como é o The Mormon Tabernacle Choir, e acompanhado musicalmente pelo Mormon Tabernacle Orchestra, também com a banda da Reserva da Força Aérea dos Estados Unidos. Despeço-me de si, foi um prazer ter partilhado consigo algumas das músicas da minha vida e deixo-vos então com O Holy Night.

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1: Minha Sara tem 6 anos, moro em São João Estoril e quero saber por que a gente sua frio quando a gente tem medo.
2: O suor frio é apenas uma das muitas reações do nosso organismo diante de uma situação de stress ou ameaça. Em consequência do medo, o nosso corpo sofre uma revolução. De maneira resumida, o cérebro sinaliza para o coração que é hora de acelerar, bombeando mais sangue. Ah, e com muita adrenalina para os músculos, a fim de que eles funcionem melhor. Enquanto isso, por conta do excesso de sangue direcionado para os músculos, os órgãos do abdômen e a pele passam a receber menos sangue. E essa é a razão pela qual sentimos a sensação de frio na barriga. A pele fica gelada pelo suor e começamos a tremer. Espero que não sintas este frio muitas vezes.
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1: Provavelmente já ouvistes alguma vez a expressão água mole em pedra dura, tanto dá até que fura. Porquê é que eu digo isto? Porque nós hoje vamos olhar para um texto semelhante ao texto de ontem e vamos complementá-lo um pouquinho mais. No capítulo 29 e no verso 11, o sábio diz-nos assim: o insensato dá livre curso à sua ira. O sábio domina-se e reprime-a. Já te encontraste provavelmente em situações em que ficaste irado porque alguém te fez alguma coisa que te desagradou, seja no trânsito, seja numa fila de supermercado ou outro lugar qualquer, alguém da família ou um estranho. E a vontade que tu tens é de revidar na mesma moeda, ou até quem sabe com duas moedas, revidando ainda mais forte do que aquilo que te fizeram a ti. Mas este não é o comportamento que a palavra de Deus recomenda. Provavelmente Jesus teve muitas vezes vontade de fazer a mesma coisa que ele fez naquele dia lá no templo, quando enxutou os vendilhões, aquelas pessoas que vendiam animais, que faziam negócio dentro do templo com os sacrifícios que eram oferecidos. Mas aquilo que a palavra de Deus nos recomenda e o exemplo do próprio Jesus nos traz é nós reprimirmos esse desejo de revidar. Conforme diz o sábio, dominar-se e reprimir a nossa ira. A grande vitória é essa. A melhor maneira de nós revidarmos quando alguém se porta mal em relação a nós é o nosso silêncio, é não pagarmos da mesma moeda ou, pelo contrário, conforme Jesus diz também, amarmos os nossos inimigos. Por isso, prezado amigo, prezada amiga, se calhar foi repetitivo, mas eu preciso de ouvir isso mais do que uma vez.
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1: Bem-vindo ao Comportamento que está começando e é sempre muito bom ter você aqui com a gente para juntos aprendermos mais com as histórias que recebemos. Eu sou a Aline Carvalho e hoje quem vai nos ajudar é o Evandro Laire e ele é psicólogo. Evandro, a história é a seguinte: sou amigo do meu chefe e ele me pediu um dinheiro emprestado, mas não quero emprestar e não sei como falar isso com ele. Me ajude, por favor. Evandro, como você pode ajudar o nosso ouvinte?
2: Todas as vezes que a gente tem dificuldade em dizer não para alguém, a gente precisa considerar algumas coisas aqui importantes. Veja só, numa relação como essa, que é uma relação profissional, os papéis precisam estar claros. Quem é o chefe, quem é o subordinado, e talvez essa relação abra espaço para uma amizade profissional e talvez não para uma amizade íntima e pessoal. E há de se considerar também que um funcionário, ele pode ter um certo grau de dependência. A dependência, ela pode acontecer no campo da dependência financeira, mas também pode acontecer no campo da dependência emocional. E aí você precisa avaliar qual dessas dependências você está submetido. Porque existe um pensamento muito sábio que diz: você se submete a quem você depende. E talvez a dependência financeira desse trabalho seja tão grande para você que você tem medo de ser mal visto pelo chefe. E aí você acaba se submetendo a algumas situações. Mas veja, isso não é nada bom e nada saudável para você que se encontra numa relação como essa. Há um conceito na psicologia chamado de limite de contato. Então, qual é o contato adequado a se ter com o outro? Qual é o limite deste contato a se ter com o outro? Então, todas essas questões é importante ser observadas. Mas para que você se resguarde, para que você se mantenha seguro no seu trabalho, lembre-se de que você precisa entender que isso é uma relação profissional. E numa relação profissional, as coisas concernentes ao trabalho devem ser focadas e priorizadas. E as outras coisas, com certeza, não são tão necessárias e às vezes nem adequadas a serem praticadas numa relação profissional.
1: Muito obrigada, Evandro, por trazer aqui dicas importantes para a nossa vida. Muito obrigada pela companhia e até o próximo programa.
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1: Olá, amigo ouvinte. Bem-vindo a mais um momento para reflexão. Ter uma casa, um lugar onde habitar com dignidade, infelizmente, nos nossos dias, não é um privilégio de todos, assim como nem todos os que habitam uma casa possuem verdadeiramente um lar. Quando falamos de lar, afinal, em que pensamos? Na casa onde habitamos, que herdamos dos nossos pais, que compramos ou arrendamos? Bom, certamente existirá uma clara diferença entre lar e casa. O lar não se limita ao espaço destinado à nossa habitação, o local onde moramos e que no tempo em que éramos crianças desenhávamos no caderno com linhas mais ou menos direitas aquilo que chamávamos casinha. O lar não é o que as imobiliárias anunciam em outdoors ou que os arquitetos concebem numa maquete, um projeto de uma qualquer moradia. Talvez, recorrendo aos conceitos etimológicos acerca da palavra lar, fiquemos com uma ideia mais próxima do que será a correta definição de lar ou aquilo que ele representava desde a antiguidade. Para os antigos hebreus, lar era uma referência a um pequeno santuário ao qual chamavam o Mikdash Mehat. Esse conceito passou a existir depois da destruição do templo em Jerusalém e da diáspora da nação judaica. Era no lar, o pequeno santuário, onde devia ser incluída

óbvio. Na antiga Grécia, a palavra grega oikos era frequentemente usada com referência ao lar como o centro em torno do qual toda a vida era organizada, incluindo não apenas os aspectos materiais, mas principalmente os valores morais, os deveres e responsabilidades sociais e espirituais. Já para os antigos romanos, a palavra latina lares era uma designação dada a certos deuses, que, segundo a sua mitologia, eram os protetores dos recintos domésticos. Mais tarde, a palavra lar passou a designar o lugar onde, numa habitação, se acendia o fogo e em torno do qual a família se reunia. Daí advém igualmente a palavra lareira. Assim foi que surgiu a palavra lar, tão usual entre nós, e que, em sua mais profunda designação, representa muito mais do que o espaço delimitado destinado à habitação ou à casa que nos protege das intempéries naturais, mas um espaço de partilha. O lar, um lugar de sociabilização caracterizado pelos aspectos afetivos e impregnado de sentido humano com a sua própria história. É bem conhecida a expressão que aparece muitas vezes inscrita nos mais diferentes objetos que ornamentam algumas habitações. Lar, doce lar. Bom, felizes são os que podem, ou os que se podem acolher à sombra protetora de um lar, doce lar, e nele sentirem-se respeitados, valorizados e, acima de tudo, amados e felizes. Mas, nos dias que ocorrem, essa é uma realidade cada vez menos provável. Quantos lares deixam de ser lares porque se tornaram em lugares de conflito e abuso, onde o respeito e a dignidade foram completamente banidos? Quantos lares se tornaram apenas o lugar onde se come e dorme e onde a família se reúne na maioria das vezes diante de um ecrã de televisão, onde os filhos se refugiam nos teclados dos aparelhos eletrónicos, longe do interesse e da atenção paternal? A escola tem tomado cada vez mais o lugar da família e do lar. Numa sociedade que se move entre o tempo e o trabalho, para a maioria dos pais, a única tarefa que desempenham no que diz respeito à educação dos filhos é levá-los ao infantário ou à escola. Nada mais fazem do que garantirem o seu sustento e desenvolvimento intelectual. E grande parte desses filhos encontram-se completamente entregues a si mesmos quando regressam a casa depois da atividade escolar. Outros pais escolhem ocuparem-nos com atividades ligadas ao desporto, às artes ou qualquer outra ocupação de tempos livres. Embora tudo isso seja meritório, não substitui nem se sobrevaloriza o tempo de convívio, companheirismo e principalmente a transmissão dos valores que moldam o caráter. E isso, bom, isso tudo ocupa algum tempo. Em junho de 1890, imagine só, 1890, Ellen White, uma das mais conceituadas educadoras cristãs, ao alertar sobre o declínio das sociedades futuras, escreveu o seguinte: a felicidade da sociedade, o êxito da igreja, a prosperidade da nação dependem das influências domésticas. A elevação ou a decadência do futuro da sociedade serão determinadas pelos costumes e a moral da juventude que cresce ao nosso redor. Como a juventude é educada e como é moldado o seu caráter na infância em hábitos virtuosos, domínio próprio e temperança, assim será a sua influência na sociedade. Porém, se os jovens são deixados sem esclarecimento e sem controle, tornar-se-ão em consequência excêntricos, intemperantes em apetite e paixão, e assim será a sua influência em moldar a sociedade futura. Estimado ouvinte, foi sempre plano de Deus que o

0: lar fosse e continuasse a ser o espaço primordial na transmissão dos valores ensinados por Deus contidos em sua palavra, e para o cultivo e desenvolvimento da personalidade e do caráter humano. Nesta casa global a que chamamos mundo e onde todos vivemos, o apelo de Cristo para que abramos a nossa porta à prática da solidariedade, hospitalidade e partilha não se sobrepõe nem exclui o ensino, o seu ensino, a que afechemos totalmente a toda qualquer influência que possa trazer o mal e a degradação ao lar e à família. Todo lar é um refúgio e toda casa tem uma porta. E assim diz o velho cancioneiro popular: cantinho da minha casa, silêncio doce e profundo, bendita porta da rua que me separa do mundo. Estimado ouvinte, que as inefáveis bênçãos de Deus sejam sobre o seu lar e a sua família. Despeço-me com amizade até ao nosso próximo encontro.
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2: Olá, está a ouvir o Diário da Saúde, um espaço diário na programação da RCS dedicado à saúde e bem-estar. No episódio de hoje, vamos falar sobre como o nosso estilo de vida pode influenciar a saúde mental, especialmente no que diz respeito à depressão. Às vezes, as escolhas que fazemos no nosso dia-a-dia, como o que comemos, a forma como nos exercitamos e até os hábitos que cultivamos, têm um impacto enorme no nosso estado emocional. Vamos ver como. Comecemos pela atividade física. O sedentarismo, ou seja, a falta de exercício físico, contribui para o desenvolvimento de inúmeras doenças. As pessoas que enfrentam sintomas depressivos tendem a ser mais inativas do que aquelas que mantêm uma rotina regular de exercícios. A boa notícia é que a prática de atividade física tem um efeito muito positivo na saúde mental. A Organização Mundial da Saúde recomenda o exercício como uma forma eficaz de promover a saúde mental. Quando nos exercitamos, o corpo recebe mais oxigênio, sendo essencial à oxigenação cerebral, o que ajuda a melhorar o humor, a aumentar a sensação de prazer e bem-estar e a reduzir os sintomas de ansiedade e depressão. Para além disso, a atividade física também previne doenças como diabetes, hipertensão, doenças cardiovasculares e obesidade. Ou seja, fazer exercício não só é bom para o corpo, mas também para a mente. E o álcool e o tabagismo? Estes dois fatores estão associados a sintomas depressivos. A ingestão de álcool muitas vezes é utilizada como uma forma de escape emocional. No entanto, o que muitas pessoas não sabem é que o consumo de álcool pode agravar os sintomas depressivos, criando um círculo vicioso. A pessoa consome bebidas alcoólicas para se sentir melhor, mas o álcool, a longo prazo, acaba por agravar o quadro depressivo. Para além disso, o álcool pode contribuir para o aparecimento e o agravamento de muitos outros problemas. O tabagismo, por sua vez, tem consequências semelhantes às do consumo indiscriminado de bebidas alcoólicas e ao sedentarismo. Por isso, de acordo com um artigo da doutora Rosiane Gomes, publicado na revista Saúde e Lar, editada pela publicadora Servir, no número de fevereiro de 2023, existe maior prevalência de sintomas depressivos em indivíduos fumadores. Tal como acontece com o álcool, fumar pode ser tanto uma consequência da depressão como um fator que contribui para o seu desenvolvimento. Abandonar o tabaco e o álcool são, sem dúvida, decisões importantes para melhorar a saúde mental e o bem-estar geral. Como percebeu, o nosso estilo de vida tem um impacto direto na saúde mental, especialmente quando o tópico é a depressão. Praticar exercício físico, adotar uma alimentação equilibrada e evitar o álcool e o tabaco são passos fundamentais para prevenir e combater a depressão. Nunca é tarde para mudar. Ficamos por aqui no Diário da Saúde. Foi um gosto ter a sua companhia aí desse lado. Até ao próximo episódio.
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0: São horas de avançarmos para as notícias nesta quarta-feira, dia 7 de outubro. Cristiano Ronaldo arrisca suspensão entre 1 e 6 meses. Sintra e Queluz abrem agora os jardins a cães de companhia. E os bombeiros voluntários de Sintra estão de luto com o falecimento do comando Dante Henrique Salvado Alves. Já regressamos a estes temas, para já olhando então para o plano nacional. A PJ está hoje a realizar uma mega operação contra o crime económico de norte a sul do país. A ação, tutelada na Procuradoria Europeia, conta com mais de 1000 agentes de autoridade e pode culminar na detenção de mais de 20 pessoas. Na página da Educação, escolas receberam 380 pedidos de matrícula na última semana. O Ministro da Educação diz que a maioria dos pedidos é de alunos de nacionalidade estrangeira. Fernando Alexandre garante que ninguém está a falhar e que o problema não é novo. O inverno pode agravar a crise de preços na energia. Desde o final de fevereiro, os preços do gás aumentaram 140%, enquanto os preços do gasóleo duplicaram. Perante este cenário, von der Leyen defendeu desde logo uma resposta imediata e direcionada à crise energética, adaptada à situação de cada Estado membro da União Europeia. E lembramos ainda que hoje, 7 de outubro, é uma data que não pode ser esquecida. O Ministro do Estado e dos Negócios Estrangeiros expressou hoje a solidariedade portuguesa para com o povo israelita, quando se cumprem hoje 3 anos do ataque do Hamas em Israel, que considerou o mais grave massacre terrorista antissemita depois do Holocausto. E voltando à notícia de abertura, Cristiano Ronaldo decidiu quebrar o silêncio sobre os acontecimentos que levaram ao abandono do estágio da Seleção Nacional e apresentou a sua versão dos factos. O que sabemos então sobre este comunicado do CR7, Daniel Galaio?
1: Para já sabemos que é um longo comunicado. O capitão português pediu desculpa aos adeptos, reconheceu que merece ser castigado pela Federação Portuguesa de Futebol e revelou detalhes das conversas que manteve com Jorge Jesus antes dos jogos com a Noruega e a Dinamarca. Entre os elementos agora conhecidos está um documento preparado na sequência de um pedido do selecionador. Ronaldo conta que foi entregue a Jorge Jesus um texto com 8 pontos que deveriam ser abordados na conferência de imprensa de antevisão ao encontro com a Dinamarca. Segundo o avançado, porém, o discurso apresentado aos jornalistas acabou por não corresponder ao que tinha sido discutido anteriormente. CR7 arrisca, como disseste bem, agora uma suspensão entre 1 e 6 meses e uma multa por ter abandonado a seleção portuguesa, segundo o regulamento disciplinar da Federação Portuguesa de Futebol.
0: E de Cristiano Ronaldo, voltamos agora a olhar para Miguel Oliveira, o craque nacional do motociclismo, que vai estar esta quinta-feira, já amanhã, no centro de uma grande celebração do motociclismo com uma sessão de autógrafos em Sintra e uma grande parada de motos até ao circuito do Estoril, onde será preparada uma homenagem ao piloto português. A iniciativa arranca às 5 da tarde, em frente ao Palácio Nacional de Sintra, no Centro Histórico, com uma sessão de autógrafos que vai permitir aos fãs contactar de perto com Miguel Oliveira e outros pilotos do Mundial de Superbike. Ainda no plano regional, os cães de companhia voltaram a poder entrar nos jardins do Palácio Nacional de Sintra e de Queluz, numa medida da Parques de Sintra que entrou em vigor a 4 de outubro, Dia do Animal. A iniciativa representa o regresso dos animais a estes espaços históricos, mais de um século depois, estendendo-se também ao Convento dos Capuchos. A fechar, fica a nota de falecimento do comandante Henrique Salvado Alves, dos Bombeiros Voluntários de Sintra. Uma das figuras mais marcantes e históricas da corporação e do panorama da proteção civil na região, tendo dedicado grande parte da sua vida ao voluntariado e ao serviço da comunidade sintrense.
1: Henrique Salvado Alves assumiu oficialmente o comando da Associação Humanitária dos Bombeiros Voluntários de Sintra em abril de 1979. A sua ligação histórica à cooperação era tão profunda que Alves era o último elemento vivo do comando que enfrentou o trágico grande incêndio de Sintra em setembro de 1966. O seu empenho operacional foi fulcral para o desenvolvimento da instituição, tendo acompanhado muito de perto o planeamento e a construção do atual quartel-sede dos voluntários. Já no quadro de honra, continuou a ser uma figura profundamente estimada e respeitada por todos. Exemplo disso foi a homenagem prestada pela Cooperação em Vida, no ano passado, ao atribuir o seu nome a um novo veículo florestal de combate aos incêndios. As reações à sua partida multiplicam-se, com várias cooperações vizinhas, a Liga dos Bombeiros Portugueses manifestarem o seu profundo pesar pelo desaparecimento de um homem descrito como um exemplo de liderança, dedicação e também de generosidade.
0: O adeus, Henrique Salvado Alves, do quadro de honra da Associação Humanitária dos Bombeiros Voluntários de Sintra. E assim terminamos o nosso bloco informativo.
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3: Abrimos agora mais um Fórum Bíblico. Seja bem-vindo e obrigado por se juntar novamente a este programa. Já sabe, para aprofundar aqui connosco o conhecimento das Escrituras, esclarecer eventualmente as dúvidas que partilhou connosco, e claro, acima de tudo, descobrir princípios que inspiram esperança e dão, na realidade, um verdadeiro sentido à nossa vida. É sempre este o nosso propósito a cada semana, e porque para cada pergunta aqui há sempre uma resposta que precisa de ser explorada, vamos então conhecer a primeira pergunta que trazemos para o programa de hoje, e a resposta será dada, como sempre, à luz da Bíblia e com a ajuda do nosso convidado, o teólogo Artur Machado. Olá, Artur.
4: Olá, Marco.
3: Bem-vindo uma vez mais, muito obrigado por estar mais uma vez connosco aqui no Fórum Bíblico. E hoje temos mais uma pergunta muito interessante. Já tivemos a oportunidade em episódios anteriores responder a muitas perguntas sobre expressões do apóstolo Paulo nas suas cartas. Acho que até tem sido, se calhar, uma constante no nosso programa. E hoje temos uma pergunta, não propriamente acerca do que Paulo escreveu, mas a propósito de um aspecto da vida pessoal de Paulo. Exatamente. Portanto, uma curiosidade a respeito do apóstolo Paulo. E a pergunta já está aqui, e é a seguinte: será possível saber, através da Bíblia, se o apóstolo Paulo era ou foi casado? Existem passagens bíblicas que parecem apontar nesse sentido, enquanto outras parecem indicar o contrário. É possível esclarecer esta questão?
4: Esta é realmente uma questão que divide os especialistas e que obriga, sobretudo, a analisar diferentes aspectos. O aspecto do contexto judaico do século I, que é importante para isto, e podermos também ver com alguma profundidade algumas das passagens bíblicas que realmente suscitam essa questão. E é uma questão que coloca os especialistas em três grupos diferentes. Há um primeiro grupo de especialistas que pensa que realmente, num determinado momento da sua vida, Paulo teria sido casado, mas que na altura em que ele escreve, por exemplo, a primeira epístola aos Coríntios, ele não era casado. Há também um grupo de especialistas que pensa que provavelmente ele teria sido viúvo. Há um grupo de especialistas que diz que ele poderia ter sido casado, mas que no momento da sua conversão, como acontecia por vezes com vários cristãos, os cônjuges se separavam. E isto era um fenómeno que era absolutamente natural. Muitas vezes perante ou o cônjuge pagão, ou mesmo um cônjuge vindo do judaísmo, no momento em que um dos dois se tornava cristão, o outro muitas vezes separava-se. E há quem pense que isso teria acontecido com o apóstolo Paulo, e há quem diga que o apóstolo Paulo foi solteiro toda a sua vida. Portanto, temos aqui uma panóplia de opiniões. Entre aqueles que pensam que o apóstolo Paulo terá sido casado, mas que no momento em que escreveu a primeira epístola aos Coríntios realmente não era, já seria possivelmente viúvo, eles baseiam-se em 1 Coríntios capítulo 7, versículo 8. Na primeira epístola aos Coríntios, no capítulo 7, Paulo aborda várias questões sobre o casamento, questões que lhe foram colocadas e que ele, portanto, vai abordando nesse capítulo. E nessa passagem de 1 Coríntios, capítulo 7, versículo 8, ele diz: digo, porém, aos solteiros e às viúvas que lhes é bom se ficarem como eu. É importante nós verificarmos aqui a palavra que, nas nossas traduções, alguma vez vem traduzido por solteiros, que é a palavra agamos. E a palavra agamos realmente ela não significa perentoriamente solteiros. Ela vai significar não casados. O alfa, antes da palavra gamos, vai servir de negação. E portanto, o mais lógico seria traduzir-se por não casado, porque a palavra poderia aplicar-se tanto àqueles que nunca casaram, portanto os solteiros, como inclusivamente aos viúvos. Poderia ser, agamos define a pessoa não casada em geral. Alguns especialistas pensam que a palavra significa simplesmente solteiros, no sentido em que Paulo nunca terá casado. Porém, outros especialistas observam que no mesmo capítulo, e isto é importante, no mesmo capítulo Paulo usa esta palavra agamos para pessoas que já foram casadas. Por exemplo, em 1 Coríntios capítulo 7, versículo 11, ele vai dizer, portanto ele está a falar sobre, a sua opinião era que as pessoas permanecessem solteiras, dadas as circunstâncias em que o cristianismo naquele momento vivia, de uma grande instabilidade pessoal, porque muitas vezes havia perseguições repentinas, esporádicas, os cristãos nunca sabiam se estavam seguros ou não, e o apóstolo Paulo defendia essa perspectiva no sentido em que um casamento poderia levar a certas contingências, a certos constrangimentos de fuga, por exemplo, ou no caso de um dos cônjuges ser preso e torturado, levar o outro a abdicar da sua fé. Poderia haver aqui várias condições. E, portanto, o apóstolo vai dizer, nessa primeira epístola aos Coríntios, capítulo 7, versículo 11, vai dizer, se porém se apartar, portanto, ele está a falar também dos casais que, por vezes, têm problemas, e é verdade, há casais que têm problemas e às vezes separam-se. E ele está a dizer isso. Se porém se apartar, que fique sem casar. Ou que se reconcilie com o marido e que o marido não deixe a mulher. Ora, nesta palavrinha sem casar, que na minha tradução que eu coloquei aqui, que fique sem casar, é a palavrinha agamos. Ou seja, ele está a dizer, quando os casais têm problemas e realmente eles decidem separar-se, pelo menos que não haja novo compromisso matrimonial. Que ele fique agamos, que ele fique sem novo compromisso, que ele fique sem casar. E ele aplica aqui a palavra agamos a duas pessoas que naquele mesmo momento eram casadas. Portanto, a palavra agamos não significa necessariamente solteiro, ou seja, alguém que nunca foi casado, mas pode aplicar-se a alguém que no momento pode não ser casado. Pode ser solteiro, pode ser divorciado, ou inclusivamente pode ser viúvo, ou até pode ser casado, mas estar separado. Segundo, o uso que o apóstolo Paulo apresenta aqui na primeira epístola aos Coríntios. É curioso que neste mesmo capítulo, Paulo fala das viúvas, e a palavra para viúvas é diferente, é kerá. Ora, se agamos pode definir a condição de viúvo, porque é que Paulo para as viúvas aplica uma outra palavra? E há aqui duas possibilidades. Possibilidade número um, ou Paulo estaria a falar, portanto, a grupos diferentes, através da palavra agamos. Ele estaria a falar a homens não casados, não necessariamente viúvos, mas não casados. E portanto, ele para as viúvas utilizou a palavra kerá para especificamente falar da condição delas. Ou, segunda possibilidade, é que ao mencionar concretamente as viúvas, Paulo lhe esteja a dirigir uma palavra pastoral, uma palavra em concreto, uma palavra específica. Porque numa sociedade patriarcal, realmente a condição de viúva era inferior, punha desafios muito grandes. Era muito mais difícil para uma viúva viver naquela sociedade do que para um viúvo. Uma outra passagem bíblica interessante é a de 1 Epístola aos Coríntios, capítulo 9, versículo 5, onde Paulo está aí a apresentar as condições a que ele poderia ter acesso se ele reivindicasse essa mesma situação de apóstolo. Os coríntios diziam que o apóstolo Paulo não era apóstolo, embora fosse ele que tivesse inaugurado a Igreja de Corinto, que criou a Igreja de Corinto. Muitas vezes aqueles coríntios olhavam para outros apóstolos e diziam: ah, este é mais apóstolo do que aquele apóstolo. E, portanto, o apóstolo Paulo vai reivindicar aqui a sua condição não apenas de apóstolo, como ele vai dizer, ele poderia ter os mesmos benefícios financeiros que os apóstolos naquele tempo tinham, como por exemplo, receber uma compensação financeira nas suas viagens, para o seu alojamento, para pagar as viagens, e alguns deles levavam inclusivamente a esposa, e a esposa era suportada financeiramente também pela Igreja. Ora, o apóstolo Paulo vai justamente dizer isso, 1 Coríntios capítulo 9, versículo 5. Não temos nós direito de levar connosco uma mulher irmã, como também os demais apóstolos e os irmãos do Senhor e Cefas. E, portanto, Paulo reivindica aqui os seus direitos de apostolado e dizer: eu sou tão apóstolo como os outros. Não temos nós direito. Portanto, é uma pergunta retórica que só pode ser respondida por um sim. Uhum. E a expressão usada aqui, irmã, mulher irmã, ou que outras traduções podem traduzir por esposa irmã, é adelphen gunaika. E a palavra gunaika vem do grego guné, que tanto pode fazer alusão a uma mulher casada como a uma mulher no geral. Aqui no contexto, obviamente, trata-se, portanto, de uma mulher casada, ou seja, numa esposa. Agora, o que é importante perceber? Paulo não está aqui a dizer que tinha uma esposa que o acompanhava. Não é isso que ele está a dizer. Ele também não está a dizer que a sua esposa já tinha morrido. Também não está a dizer isso. Ele está simplesmente a colocar um exemplo no abstrato para demonstrar àqueles coríntios que, tal como Pedro, que nós sabemos que era casado, e que possivelmente haveria outros apóstolos que seriam casados, nas suas deslocações eram sustentados pela Igreja e tinham outros benefícios financeiros, Paulo também poderia usufruir dos mesmos benefícios. É apenas isso que ele está a dizer. Ele está apenas a dar um exemplo do que poderia acontecer. Mas ele abdicou desses benefícios. No seu ministério, o apóstolo Paulo sempre trabalhou para o seu próprio sustento. E, portanto, o que ele está a dizer é que ele não é menos apóstolo por não usar desses benefícios. E o que ele está a dizer é que ele decidiu...
5: Opção pessoal.
4: Por opção pessoal, não sobrecarregar, digamos, financeiramente a Igreja. No grupo dos especialistas que pensam que o apóstolo Paulo foi casado, há ainda aqueles que argumentam que, tendo sido fariseu, ele teria que ter sido necessariamente casado, porque os fariseus tinham em alta consideração realmente a situação de casamento. Outros também argumentam que provavelmente Paulo seria membro do Sinédrio. Realmente, há uma afirmação de Paulo no livro de Atos dos Apóstolos, no capítulo 26, no versículo 10, em que ele fala do seu tempo em que ele foi fariseu e em que ele perseguiu a Igreja Cristã. E ele diz aí que, nesse tempo, o Sinédrio decidia, portanto, perseguir os cristãos, e ele dava o seu próprio voto contra os cristãos. Agora, a questão é se Paulo realmente fazia parte...
5: Se integrava ou não...
4: Sinédrio. ...do Sinédrio. Nós sabemos, pelo Talmud, porque isso está especificado... numa secção do Talmud que se chama justamente o Sinédrio, no capítulo 36, que diz que os membros do Sinédrio deviam ser casados e ter filhos. No entanto, nós não temos a certeza se realmente o apóstolo Paulo terá ou não sido membro do Sinédrio. Também não temos a certeza se no seu tempo esta regra já estaria em vigor. Nós sabemos que ela entrou em vigor no tempo do Rabi Akiba, ou seja, no final do século I da nossa era, já na viragem para o século II. E esta regra foi feita para combater a influência dos zelotas. Daí a dúvida se a regra já existiria, por exemplo, no tempo do apóstolo Paulo. Ainda há quem argumente que a partir do que Paulo deixou nas suas epístolas acerca do casamento, que só alguém que tivesse sido casado poderia realmente dar conselhos tão abalizados. Portanto, há aqui, digamos, uma dúvida, uhum, se Paulo foi ou não foi casado. E eu vou avançar porque um terceiro grupo de especialistas diz que ele poderia ter sido divorciado. Mas se calhar nós vamos deixar esta questão para a segunda parte do programa, juntamente com a outra pergunta
3: que temos. Muito bem. Mas para já percebemos claramente que pela Bíblia nós não conseguimos apurar com certeza
4: não conseguimos
3: se foram casados. Os especialistas apontam várias hipóteses,
4: exatamente,
3: mas todas elas dificilmente podem ser,
4: exatamente,
3: comprovadas. Mas já vamos aprofundar. Muito bem, nós agora temos que dar lugar ao nosso intervalo, um curtíssimo intervalo. Na segunda parte vamos regressar com a próxima pergunta, mas também vou regressar com a oferta que temos hoje preparada para si. Por isso, convido-o a continuar por aí para conhecer essa oferta e como a pode receber, claro, assim como conhecer a resposta que o Arthur irá dar à segunda pergunta do Fórum Bíblico de hoje. Fique por aí.
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3: Estamos de volta para a segunda parte do Fórum Bíblico. Como prometi mesmo antes do intervalo, apresento-lhe agora a oferta que temos reservada para si, que nos está a ver na televisão ou no YouTube da Novo Tempo Portugal, ou então, quem sabe, que nos esteja apenas a ouvir através da emissão da Rádio RCS. Pois bem, o Guia de Estudo da Bíblia que hoje temos como oferta intitula-se Lar Doce Lar. O assunto que hoje estamos a analisar é sobre se há alguma evidência que nos esclareça acerca daquele que teria sido o estado civil do apóstolo Paulo, ou seja, se foi ou não casado, e não propriamente sobre a temática mais geral do casamento. Porém, neste manual que temos para lhe oferecer, encontrará um estudo prático sobre aquilo que é o plano de Deus para a família, lá está, para o casamento e para os relacionamentos, onde poderá encontrar princípios e orientações que ajudam a fortalecer o lar, como sabe, à luz da Palavra de Deus. 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Muito bem, Arthur, vamos retomar, uhum, o assunto que estamos a analisar hoje. Já vimos na primeira parte, ou pelo menos percebemos, que a Bíblia permanece silenciosa em relação àquele que terá sido o estado civil do apóstolo Paulo. E a próxima pergunta, eu sei que vai concluir ainda a resposta à primeira, mas a próxima pergunta que vamos já conhecer, uhum, vai no sentido de procurar se existem outras fontes de informação que possam dar alguma pista para além da Bíblia.
4: Exatamente.
3: E eu adianto já a pergunta. A pergunta é, será que os textos, neste caso, dos pais da Igreja, fornecem alguma informação sobre se o apóstolo Paulo era ou não casado?
4: É uma pergunta que nós iremos ver que também é aqui um bocadinho dúbia, embora a esmagadora maioria dos pais da Igreja se posicionem de um lado. Mas, relembrando ainda os especialistas, os outros dois aspectos. Há quem defenda que o apóstolo Paulo foi sempre solteiro. Uhum. E eles dizem isso porque em 1 Coríntios ele defende o celibato e, em segundo lugar, porque o apóstolo Paulo, eles mencionam o argumento do silêncio. Não se menciona a esposa de Paulo em lado nenhum. Mas o argumento do silêncio vale o que vale. Há muitos aspectos também da vida de Paulo que permanecem silenciosos, que nós não conhecemos, que, uhum, a Bíblia não menciona e, portanto, o argumento do silêncio não é...
3: Só por si conclusivo.
4: Digamos,
3: não é?
4: Só por si conclusivo. E, finalmente, há aqueles que dizem que o apóstolo poderia ter sido minoritário. E, realmente, na primeira epístola aos Coríntios, no capítulo 7, no podia ser divorciado, perdão. Na primeira epístola aos Coríntios, capítulo 7, versículo 15, ele menciona isso. Ele menciona que se realmente um descrente se apartar, então que se aparte, porque era, como eu mencionei ainda há pouco, um fenómeno que acontecia com uma certa regularidade, tanto em contexto judaico, portanto, como em contexto pagão. Mas não há qualquer evidência que o apóstolo Paulo tenha sido casado e que a esposa o tenha deixado. Como também não há qualquer evidência de que o apóstolo Paulo tenha sido solteiro toda a sua vida. E não há qualquer evidência que ele tivesse vindo a ficar viúvo. O silêncio existe na Bíblia. Agora, voltando aos pais da Igreja, existe uma declaração de Clemente de Alexandria. Clemente de Alexandria é um dos pais da Igreja que sucede à geração dos apóstolos. Sucede, portanto, à geração de Paulo, de Pedro, etc. Clemente de Alexandria vai viver mais ou menos entre o ano 150 e o ano 215 da nossa era. E ele vai dizer no seu livro Stromata, no livro terceiro, vai fazer uma declaração que vai no sentido de afirmar que o apóstolo Paulo teria sido casado. Eusébio de Cesareia, que é o historiador da Igreja desta época, vai reportar justamente no seu livro História Eclesiástica, no capítulo 30, vai reportar a declaração de Clemente de Alexandria. E diz Eusébio de Cesareia o seguinte: Clemente, com efeito, cujas palavras acabamos de citar, depois dos factos acima mencionados, faz uma declaração por causa daqueles que rejeitaram o casamento sobre os apóstolos que tinham esposas. Ou será que eles, diz ele, rejeitarão até os apóstolos? Pois Pedro e Filipe geraram filhos, e Filipe também deu as suas filhas em casamento, e Paulo não hesita, numa das suas epístolas, em saudar a sua mulher, a quem não levava consigo, para não ser incomodado no seu ministério. Clemente de Alexandria faz esta declaração. Ora, e Eusébio de Cesareia reporta. Acontece que Clemente de Alexandria faz esta declaração a partir de um texto de Filipenses, capítulo 4, versículo 3. Onde Paulo diz: peço também a ti, meu verdadeiro companheiro, que ajudes essas mulheres que trabalharam comigo no Evangelho, e com Clemente e com outros cooperadores cujos nomes estão no livro da vida. Ora, Clemente vai interpretar esta frase, esta palavra, suzugos, fiel companheiro ou sócio, no sentido de cônjuge. E por isso pensa que Paulo estaria a mencionar a sua esposa. Mas ao que parece, Clemente é um caso isolado, porque Tertuliano, que vive mais ou menos na mesma altura e que era um adepto acérrimo do celibato, aliás, Tertuliano era um adepto acérrimo da luta contra as mulheres. Uhum. Tertuliano era um misógino. Paulo não era. Mas Tertuliano vai justamente no seu livro sobre exortação à castidade e no seu livro sobre a monogamia fazer uso dos conselhos paulinos sobre a virgindade, para que não haja tentação de novas núpcias. Se uma pessoa ficou viúva, que não case outra vez. Se é solteiro, que não se case. E engraçado, ele vai até dizer que o apóstolo Paulo era um eunuco. No livro de monogamia, sobre a monogamia, o Tertuliano vai dizer que Paulo era castrado. Mas ele utiliza aqui esta expressão num sentido metafórico, não num sentido físico. Então, para dizer que o apóstolo Paulo, portanto, não casava. Jerónimo vai exatamente no mesmo sentido também do celibato. Aliás, século III e século IV, os pais da Igreja dão uma grande importância ao celibato, como condição de estar mais disponível para Deus. E, portanto, Jerónimo também não menciona que Paulo terá sido casado. João Crisóstomo, que comenta extensamente as cartas de Paulo, também afirma que ele não tinha esposa quando escreveu as epístolas, embora não afirme categoricamente que Paulo não era casado. E, portanto, nos escritos dos pais da Igreja aparece esta dúvida. Provavelmente ele terá sido casado. Na altura em que ele escreve as epístolas, não era. E, portanto, não há um taxativo sim, ele viveu sempre solteiro, não há um taxativo sim, ele foi casado, mas ficou viúvo, e também não há um taxativo sim, ele ficou casado, ele foi casado, mas foi divorciado. E, portanto, não há na patrística uma tradição explícita, tal como não há na Bíblia, de que Paulo tenha sido casado, embora não se exclua essa hipótese. De onde é que vem a hipótese de Paulo ter sido casado? Vem dos séculos XIX e do século XX, quando o contexto histórico, social daquele tempo começou a ser estudado mais profundamente. E, portanto, se percebeu que no contexto farisaico o casamento era realmente altamente estimado. Daí que alguns colocaram essa possibilidade. Mas, como eu disse, há vários aspectos da vida do apóstolo Paulo que continuam na obscuridade. Alguns deles ele fala por iniciativa própria. Na Epístola aos Filipenses fala do seu passado fariseu. Mas mesmo quando ele fala do seu passado fariseu e que ele diz que ele foi o melhor dos fariseus, ele não diz que era casado. E, portanto, nós só conjeturamos. Não podemos realmente, pela Bíblia, afirmar taxativamente qual era o estado civil de Paulo antes da sua conversão, e só podemos dizer que após ou durante a redação da epístola de 1 aos Coríntios e das epístolas subsequentes, ele realmente já não era casado. Não sabemos se era viúvo, não sabemos se era divorciado. E muitas vezes é este estado de questão que nós temos que chegar, porque não temos elementos que nos permitam falar mais.
3: Muito bem, é uma questão que fica, sem dúvida, em aberto. Muito obrigado, Artur, por este esclarecimento e pela forma sempre muito fundamentada com que respondeu estas duas questões. E não ficamos com a certeza absoluta, mas ficamos a conhecer também um bocadinho mais do contexto e perceber que há perguntas que não têm uma resposta
4: definitiva.
3: Sem dúvida. Antes mesmo de terminarmos, e porque poderá estar connosco um ouvinte ou um espectador que nos esteja a acompanhar pela primeira vez, quero lembrar que o Fórum Bíblico, como já percebeu, é um programa que pode receber as suas perguntas sobre qualquer assunto ou tema que esteja presente na Bíblia. Todas as semanas nós vamos partilhando aqui algumas perguntas que nos são enviadas e, como viu, o teólogo Artur Machado procura guiar-nos na resposta, como eu disse, sempre de muito fundamentada e sempre muito clara. Por isso, se também tem alguma dúvida ou se tem algum assunto que gostava de ver melhor esclarecido, aqui abordado, então não hesite em contactar-nos. De que forma? É muito simples. Pode fazer-nos chegar as suas questões por e-mail, que pode enviá-las para programas@novotempo.pt, ou então numa breve mensagem que pode enviar para o nosso número, onde pode colocar as suas perguntas, e um número que eu volto a repetir e que muitos já conhecem de cor: 933-939291. O nosso tempo acabou mesmo de chegar ao fim, mas na próxima semana nós vamos voltar com novos temas, com novas perguntas sobre as mensagens que Deus transmite a cada um de nós através da sua palavra, a Bíblia Sagrada. No Fórum Bíblico nós queremos procurar respostas para todas as questões, por isso eu espero por si no próximo programa. Continue a ler a Bíblia, partilhe connosco as suas dúvidas e até para a semana.
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1: Olá! Como disse Fernando Pessoa, o melhor do mundo são as crianças. Não há dúvida, elas permanecem o melhor do mundo, mas bem diferentes daquelas do tempo do poeta. As crianças de hoje argumentam como gente adulta. Escolhem, muitas delas, a roupa que compram e que vestem. Decidem o que comem e o que não comem. Optam pelo seu estilo de corte de cabelo. Será isso tudo um sinal de maturidade? No final de cada quarto ano, costumo organizar com os meus alunos uma viagem de finalistas que dura 2 dias e, portanto, os obriga a pernoitar fora de casa. Recordo-me bem de uma em que eles se comportaram, como habitualmente, mas apenas até à hora de irem para a cama. Foi incrível o número de dudus e de outros bonecos que então saíram das mochilas para os braços das crianças que diziam ser incapazes de dormir sem eles. Além destes, outros alunos confessaram o medo de dormir sem luz de presença e ainda outros pediram ajuda pois tinham medo de dormir sozinhos. Leia-se, acompanhados com 3 colegas em cada quarto. Do ponto de vista psicológico, dir-se-á que alguém é imaturo quando o seu comportamento apresenta um desnível, uma desconformidade relativamente à sua idade cronológica. Foi o que me pareceu verificar-se com esses meus alunos. É evidente que a dificuldade em dormir sozinho não é o único sinal de imaturidade. Os especialistas enumeram muitos outros, como a anorese após os 5 anos, atitudes regressivas, ou seja, voltar, por exemplo, a falar à bebé, ou choros prolongados, birras que já são injustificadas, mentiras descaradas, etc., são outros sinais de imaturidade. As suas causas? Bom, essas podem variar. Pode ser uma disciplina demasiado rígida imposta pelos pais, disciplina rígida que inviabiliza

0: iniciativas da criança, tornando-a então uma criança dependente, pode ser um ambiente instável, com exigências e concessões que são contraditórias. Na origem pode estar também uma superproteção da criança, deva-se isso ao facto de ser filho único ou à existência de conflitos conjugais, a alguma doença ou simplesmente ao temperamento da mãe ou do pai galinha. Cuidado! A superproteção não prepara as crianças. O confronto com os seus receios ou exigências externas são uma excelente forma de aprendizagem para a vida. Quem adormece com o filho impede, por exemplo, essa aprendizagem. Além disso, transmite a ideia errada de que a sua presença é mesmo precisa para evitar perigos. E quando o papá não está por perto? Vale a pena pensar nisso, não acha? Voltaremos para nova reflexão no nosso próximo ponto de encontro. Conto consigo no próximo ponto e vírgula. Até lá!
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Pensar faz bem. Semana Mundial do Espaço. Em 1999, a Organização das Nações Unidas declarou a semana de 4 a 10 de outubro como a Semana Mundial do Espaço, delimitada por dois acontecimentos marcantes da era espacial. O 4 de outubro de 1957, que comemora o lançamento do primeiro satélite artificial construído pelo homem, Sputnik 1, e o 10 de outubro, que é o aniversário do primeiro Tratado de Exploração Pacífica do Espaço Exterior, assinado pelos Estados-membros da ONU em 1967. A Semana Mundial do Espaço é uma celebração internacional da contribuição da ciência e tecnologia espacial para o melhoramento da condição humana. Neste âmbito, durante esta semana, desenvolvem-se projetos a nível local, regional, nacional e internacional, com base num tema específico definido todos os anos. A Associação Internacional da Semana do Espaço é responsável pela coordenação dos eventos e programas educacionais relacionados com o espaço que ocorrem em todo o mundo. A sincronização destes acontecimentos atrai os meios de comunicação social que divulgam as várias ações, contribuindo para a educação do público em relação à exploração do espaço. A Semana Mundial do Espaço é aberta à participação de todos. Por isso, é comemorada por agências governamentais, companhias, organizações sem fins lucrativos, escolas e cidadãos. Estes organizam eventos públicos, ações de divulgação e páginas na internet. É um bom pretexto para estimular os estudantes para a matemática, a ciência e a astronomia. Pode aceder-se ao sítio spaceweek.org, a fim de se obter informações sobre o que um país faz na comemoração da Semana Mundial do Espaço. Na realidade, é espantoso o avanço da tecnologia espacial e o que já foi conseguido e atingido. Mas o homem não quer ficar por aqui. Depois da ida à Lua, de sondas enviadas a Marte e a Júpiter, está a estudar a possibilidade de viver em Marte a partir de 2045. Porém, a maior de todas as conquistas em viagens espaciais será sem dúvida a da ressurreição para a imortalidade, a quando da segunda vinda de Jesus à Terra. E lê-se na Bíblia. Então os crentes em Cristo ressuscitarão nessa altura. Depois, aqueles que estiverem vivos serão levados juntamente com eles nas nuvens ao encontro do Senhor nos ares. E assim ficaremos unidos a Ele para sempre. Eu quero estar presente nessa viagem. E você? 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

Quando ainda vivíamos nas nossas fraquezas, Cristo morreu por nós, pecadores. Seria muito difícil alguém morrer por uma pessoa, mesmo que ela fosse inocente. Mas Deus mostrou-nos até que ponto nos ama. Pois quando ainda éramos pecadores, Cristo morreu por nós.

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0: são horas de avançarmos para as notícias nesta quarta-feira, dia 7 de outubro. Cristiano Ronaldo arrisca suspensão entre 1 e 6 meses. Sintra e Queluz abrem agora os jardins a cães de companhia. E os bombeiros voluntários de Sintra estão de luto com o falecimento do comando Dante Henrique Salvado Alves. Já regressamos a estes temas, para já olhando então para o plano nacional. A PJ está hoje a realizar uma mega operação contra o crime económico de norte a sul do país. A ação, tutelada na Procuradoria Europeia, conta com mais de 1000 agentes de autoridade e pode culminar na detenção de mais de 20 pessoas. Na página da Educação, escolas receberam 380 pedidos de matrícula na última semana. O Ministro da Educação diz que a maioria dos pedidos é de alunos de nacionalidade estrangeira. Fernando Alexandre garante que ninguém está a falhar e que o problema não é novo. O inverno pode agravar a crise de preços na energia. Desde o final de fevereiro, os preços do gás aumentaram 140%, enquanto os preços do gasóleo duplicaram. Perante este cenário, von der Leyen defendeu desde logo uma resposta imediata e direcionada à crise energética, adaptada à situação de cada Estado-membro da União Europeia. E lembramos ainda que hoje, 7 de outubro, é uma data que não pode ser esquecida. O Ministro do Estado e dos Negócios Estrangeiros expressou hoje a solidariedade portuguesa para com o povo israelita, quando se cumprem hoje 3 anos do ataque do Hamas em Israel, que considerou o mais grave massacre terrorista antissemita depois do Holocausto. E voltando à notícia de abertura, Cristiano Ronaldo decidiu quebrar o silêncio sobre os acontecimentos que levaram ao abandono do estágio da Seleção Nacional e apresentou a sua versão dos factos. O que sabemos então sobre este comunicado do CR7, Daniel Galaio?
1: Para já sabemos que é um longo comunicado. O capitão português pediu desculpa aos adeptos, reconheceu que merece ser castigado pela Federação Portuguesa de Futebol e revelou detalhes das conversas que manteve com Jorge Jesus antes dos jogos com a Noruega e a Dinamarca. Entre os elementos agora conhecidos está um documento preparado na sequência de um pedido do selecionador. Ronaldo conta que foi entregue a Jorge Jesus um texto com 8 pontos que deveriam ser abordados na conferência de imprensa, dando visão ao encontro com a Dinamarca. Segundo o avançado, porém, o discurso apresentado aos jornalistas acabou por não corresponder ao que tinha sido discutido anteriormente. CR7 arrisca, como disseste bem, agora uma suspensão entre 1 e 6 meses e uma multa por ter abandonado a seleção portuguesa, segundo o regulamento disciplinar da Federação Portuguesa de Futebol.
0: E de Cristiano Ronaldo, voltamos agora a olhar para Miguel Oliveira, o craque nacional do motociclismo, que vai estar esta quinta-feira, já amanhã, no centro de uma grande celebração do motociclismo com uma sessão de autógrafos em Sintra e uma grande parada de motos até ao circuito do Estoril, onde será preparada uma homenagem ao piloto português. A iniciativa arranca às 5 da tarde, em frente ao Palácio Nacional de Sintra, no Centro Histórico, com uma sessão de autógrafos que vai permitir aos fãs contactar de perto com Miguel Oliveira e outros pilotos do Mundial de Superbike. Ainda no plano regional, os cães de companhia voltaram a poder entrar nos jardins do Palácio Nacional de Sintra e de Queluz, numa medida da Parques de Sintra que entrou em vigor a 4 de outubro, Dia do Animal. A iniciativa representa o regresso dos animais a este espaço histórico, mais de um século depois, estendendo-se também ao convento dos Capuchos. A fechar, fica a nota de falecimento do comandante Henrique Salvado Alves, dos Bombeiros Voluntários de Sintra. Uma das figuras mais marcantes e históricas da corporação e do panorama da proteção civil na região, tendo dedicado grande parte da sua vida ao voluntariado e ao serviço da comunidade sintrense.
1: Henrique Salvado Alves assumiu oficialmente o comando da Associação Humanitária dos Bombeiros Voluntários de Sintra em abril de 1979. A sua ligação histórica à cooperação era tão profunda que Alves era o último elemento vivo do comando que enfrentou o trágico grande incêndio de Sintra em setembro de 1966. O seu empenho operacional foi fulcral para o desenvolvimento da instituição, tendo acompanhado muito de perto o planeamento e a construção do atual quartel-sede dos voluntários. Já no quadro de honra, continuou a ser uma figura profundamente estimada e respeitada por todos. Exemplo disso foi a homenagem prestada pela cooperação em vida no no ano passado, ao atribuir o seu nome a um novo veículo florestal de combate aos incêndios. As reações à sua partida multiplicam-se, com várias cooperações vizinhas, a Liga dos Bombeiros Portugueses manifestarem o seu profundo pesar pelo desaparecimento de um homem descrito como um exemplo de liderança, dedicação e também de generosidade.
0: O adeus, Henrique Salvado Alves, do quadro de honra da Associação Humanitária dos Bombeiros Voluntários de Sintra. E assim terminamos o nosso bloco informativo.

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1: Olá, amigo ouvinte. Bem-vindo a mais um momento para reflexão. Ter uma casa, um lugar onde habitar com dignidade, infelizmente, nos nossos dias, não é um privilégio de todos, assim como nem todos os que habitam uma casa possuem verdadeiramente um lar. Quando falamos de lar, afinal, em que pensamos? Na casa onde habitamos, que herdamos dos nossos pais, que compramos ou arrendamos? Bom, certamente existirá uma clara diferença entre lar e casa. O lar não se limita ao espaço destinado à nossa habitação, o local onde moramos e que no tempo em que éramos crianças desenhávamos no caderno com linhas mais ou menos direitas aquilo que chamávamos casinha. O lar não é o que as imobiliárias anunciam em outdoors ou que os arquitetos concebem numa maquete, um projeto de uma qualquer moradia. Talvez, recorrendo aos conceitos etimológicos acerca da palavra lar, fiquemos com uma ideia mais próxima do que será a correta definição de lar ou aquilo que ele representava desde a antiguidade. Para os antigos hebreus, lar era uma referência a um pequeno santuário ao qual chamavam o Mikdash Mehat. Esse conceito passou a existir depois da destruição do templo em Jerusalém e da diáspora da nação judaica. Era no lar, o pequeno santuário, onde devia ser incluída a adoração a Deus e onde o ensino da Torá devia ser privilegiado. Em suma, para eles, os hebreus, o lar era o lugar onde Deus devia ser adorado, onde se ensinava e aprendia e onde a família se reunia em partilha e convívio. Na antiga Grécia, a palavra grega oikos era frequentemente usada com referência ao lar como o centro em torno do qual toda a vida era organizada, incluindo não apenas os aspectos materiais, mas principalmente os valores morais, os deveres e responsabilidades sociais e espirituais. Já para os antigos romanos, a palavra latina lares era uma designação dada a certos deuses, que segundo a sua mitologia eram os protetores dos recintos domésticos. Mais tarde, a palavra lar passou a designar o lugar onde, numa habitação, se acendia o fogo e em torno do qual a família se reunia. Daí advém igualmente a palavra lareira. Assim foi que surgiu a palavra lar, tão usual entre nós, e que, em sua mais profunda designação, representa muito mais

mais do que o espaço delimitado destinado à habitação ou à casa que nos protege das intempéries naturais, mas um espaço de partilha. O lar, um lugar de sociabilização caracterizado pelos aspectos afetivos e impregnado de sentido humano com a sua própria história. É bem conhecida a expressão que aparece muitas vezes inscrita nos mais diferentes objetos que ornamentam algumas habitações. Lar, doce lar. Bom, felizes são os que podem ou os que se podem acolher à sombra protetora de um lar, doce lar, e nele sentirem-se respeitados, valorizados e, acima de tudo, amados e felizes. Mas, nos dias que ocorrem, essa é uma realidade cada vez menos provável. Quantos lares deixam de ser lares porque se tornaram em lugares de conflito e abuso, onde o respeito e a dignidade foram completamente banidos? Quantos lares se tornaram apenas o lugar onde se come e dorme e onde a família se reúne na maioria das vezes diante de um ecrã de televisão, onde os filhos se refugiam nos teclados dos aparelhos eletrónicos, longe do interesse e da atenção paternal? A escola tem tomado cada vez mais o lugar da família e do lar. Numa sociedade que se move entre o tempo e o trabalho, para a maioria dos pais, a única tarefa que desempenham no que diz respeito à educação dos filhos é levá-los ao infantário ou à escola. Nada mais fazem do que garantirem o seu sustento e desenvolvimento intelectual. E grande parte desses filhos encontram-se completamente entregues a si mesmos quando regressam a casa depois da atividade escolar. Outros pais escolhem ocuparem-nos com atividades ligadas ao desporto, às artes ou qualquer outra ocupação de tempos livres. Embora tudo isso seja meritório, não substitui nem se sobrevaloriza o tempo de convívio, companheirismo e principalmente a transmissão dos valores que moldam o caráter. E isso, bom, isso tudo ocupa algum tempo. Em junho de 1890, imagine só, 1890, Ellen White, uma das mais conceituadas educadoras cristãs, ao alertar sobre o declínio das sociedades futuras, escreveu o seguinte: a felicidade da sociedade, o êxito da igreja, a prosperidade da nação dependem das influências domésticas. A elevação ou a decadência do futuro da sociedade serão determinadas pelos costumes e a moral da juventude que cresce ao nosso redor. Como a juventude é educada e como é moldado o seu caráter na infância em hábitos virtuosos, domínio próprio e temperança, assim será a sua influência na sociedade. Porém, se os jovens são deixados sem esclarecimento e sem controle, tornar-se-ão em consequência excêntricos, intemperantes em apetite e paixão, e assim será a sua influência em moldar a sociedade futura. Estimado ouvinte, foi sempre plano de Deus que o lar fosse e continuasse a ser o espaço primordial na transmissão dos valores ensinados por Deus contidos em sua palavra e para o cultivo e desenvolvimento da personalidade e do caráter humano. Nesta casa global a que chamamos mundo e onde todos vivemos, o apelo de Cristo para que abramos a nossa porta à prática da solidariedade, hospitalidade e partilha não se sobrepõe nem exclui o ensino, o seu ensino, a que afechemos totalmente a toda qualquer influência que possa trazer o mal e a degradação ao lar e à família. Todo lar é um refúgio e toda casa tem uma porta. E assim diz o velho cancioneiro popular: cantinho da minha casa, silêncio doce e profundo, bendita porta da rua
que me separa do

0: mundo. Estimado ouvinte, que as inefáveis bênçãos de Deus sejam sobre o seu lar e a sua família. Despeço-me com amizade até ao nosso próximo encontro.
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2: Às vezes aqueles que dizem que são nossos amigos são os mesmos que andam-se atrás, nos falam mal, nos invejam, nos acusam. É duro, né? Yeah. Mas sabem o quê?

Quando eu me sinto fraco, ele está aí. Quando eu me sinto em baixo, ele está aí. Eu não sei quem é o teu melhor amigo, mas sabes, o meu melhor amigo pode ser o teu melhor amigo também. É só tu aceitares e vais ver. Vais ver como é que a tua vida vai mudar. Vais ver como é que ele vai te amar. É verdade. Acredito.

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1: Estávamos nos primeiros dias do ano 2020 e em vários meios de comunicação era promovida a ideia de um potencial ano próspero e feliz. Essa ideia vinha das mais variadas correntes de tarô e outras variantes de leitura do futuro através das cartas, búzios, astros, entre outros. Ao fim de alguns dias surgia a suspeita do início de uma pandemia à escala global e em março desse ano estávamos já confinados dentro das nossas casas, sem acesso a praticamente nada nem ninguém, com medo de morrer. Naquele ano, todas as correntes esotéricas perderam a credibilidade junto à opinião pública. Já fui a vários estabelecimentos de comércio e serviços onde se pode avistar na mesma prateleira referências ao cristianismo, ao budismo, ao hinduísmo e a muitas outras correntes religiosas e de energias alternativas. Nos tempos que correm, parece ser errado ter apenas uma forma de espiritualidade, como se isso fosse sinal de algo incompleto ou imperfeito. Cada vez mais pessoas procuram realizar retiros de detox espiritual, e essa tendência afeta também aqueles que se intitulam de cristãos. Não quero com isto dizer que cada pessoa não deve procurar momentos de retiro para estar com Deus e reorganizar as suas prioridades em relação às coisas que nos retiram a atenção de Deus. O que não deve acontecer é acreditar que esse momento lhe vai trazer algo de místico e que o simples facto de se afastar de algo ou de alguém durante alguns dias lhe vai trazer proximidade com Deus. Éfeso era uma cidade assim, com múltiplas formas de espiritualidade. Os seus habitantes viviam uma espiritualidade onde era natural o recurso a várias formas de deuses. A determinada altura, o poder de Deus manifestou-se através de Paulo para curar as pessoas daquele lugar de doenças e de manifestações sobrenaturais maléficas. O relato bíblico vai-nos dizer que algumas pessoas acharam que podiam invocar esse poder de forma leviana e a benefício próprio. Achavam que invocar o Deus de Paulo era suficiente para ter o mesmo resultado que ele tinha. O que é curioso é que Lucas diz-nos que Paulo não conseguiu convencer os judeus de Éfeso, mas passados alguns anos, são os judeus que pretendem usurpar o poder de Deus para as suas crendices fantasiosas. Diz-nos Lucas que alguns dos judeus que andavam de terra em terra a expulsar espíritos maus quiseram usar o nome do Senhor Jesus para expulsar os espíritos maus dos doentes e diziam aos espíritos: em nome de Jesus, aquele que Paulo anuncia, ordeno-vos que saiam. Entre os que andavam a fazer isto, havia 7 filhos de um judeu chamado Esquevas, que era chefe dos sacerdotes. Estes homens achavam que podiam misturar o poder de Deus juntamente com outros poderes dos deuses que utilizavam para as suas artes mágicas. Mas as coisas não funcionam assim com Deus. No Monte Sinai, quando Deus dirigiu as 10 instruções que deveriam guiar o povo de Israel, a primeira delas indicava que apenas Deus pode ter lugar na vida do ser humano. Algumas traduções vão dizer que Deus disse que era ciumento em relação ao ser humano. Obviamente, o ciúme de Deus não se equipara ao ciúme tóxico que temos agora nos nossos relacionamentos, mas é sim um ciúme protetor, que não quer que mais nenhum Deus falso e destruidor acabe com a nossa vida. Ao tentar incorporar Deus nas suas crendices e rituais, aqueles homens acabaram a levar uma tareia do homem possuído demoniacamente a quem tentaram aplicar o exorcismo. O resultado daquela tareia foi a conversão de vários bruxos e praticantes de idolatria. Aquelas pessoas entenderam que quando Deus entra, não pode haver lugar a mais nada. Não pode haver lugar a superstições, crendices ou até tradições. É Deus e Deus somente. Não há lugar para Deus através do tarô, não há lugar para Deus e para meditações de esvaziamento, não há lugar para Deus juntamente com as energias da natureza ou com qualquer tipo de rochas, pedras preciosas ou astros e planetas. Mas também não há lugar para Deus juntamente com superstições e não há lugar para Deus juntamente com as tradições religiosas ou formas de praticar a religião. Hoje quero deixar-lhe o desafio de avaliar se na sua vida ainda se prende a coisas que nada têm a ver com Deus. Podem ser rituais ou tradições que até podem ter boa aparência e alguma relação com a fé ou com a religião, mas não têm certamente qualquer relação com Deus. Que em cada ação da sua vida possa perguntar: porquê que eu faço isto? Ou então, porquê que eu acredito nisto ou neste objeto? O meu desejo é que possa retirar da sua vida tudo o que possa ocupar o lugar de Deus e que apenas Ele seja o soberano da sua vida.
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1: O Falcão do Abismo. Tornará a ter compaixão de nós, pisará aos pés as nossas iniquidades e lançará todos os nossos pecados nas profundezas do mar. Miqueias capítulo 7, versículo 19. Os últimos lugares da Terra que o ser humano ainda não explorou completamente são as profundezas do mar. Para ilustrar como é difícil chegar lá e voltar para contar a história, deixem-me falar-vos do Falcão do Abismo. Um engenheiro naval chamado Graham Hanks projetou e construiu uma embarcação individual para a exploração das grandes profundidades oceânicas, a que deu o nome de Falcão do Abismo. Inicialmente, foi concebida para operar a 1.600 metros de profundidade. Nessa profundidade, a pressão atinge cerca de 1.000 kg por centímetro quadrado. Sobre toda a superfície do veículo, exercem-se milhões de quilogramas de pressão. Wakes esperava aperfeiçoar o projeto de modo a alcançar a parte mais profunda do oceano, a Fossa das Marinas, no Oceano Pacífico. Os desafios de trabalhar a tais profundidades são extraordinários. O Falcão do Abismo não pode apresentar a mais pequena fissura, nem sequer fios a atravessar o casco. Todos os sistemas mecânicos têm de ser controlados a partir do interior, através de equipamentos especialmente concebidos para suportar a enorme pressão. Pequenas superfícies semelhantes a asas instaladas nos lados da embarcação ajudam-na a descer, pairar ou pousar cuidadosamente no fundo do oceano. No interior, existe oxigênio suficiente para cerca de 100 horas. Porém, se alguma coisa correr mal, o veículo liberta automaticamente os pesos que transporta e regressa rapidamente à superfície. Não foi por acaso que Jesus utilizou as profundezas do mar como símbolo de lugar onde coloca os nossos pecados quando lhe pedimos perdão. Quando entregamos a Cristo os erros do passado, Ele promete não apenas lançá-los nas profundezas do mar, mas também não mais se lembrar deles. Não é maravilhoso o nosso Salvador?
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1: Muito boa tarde, espero que esteja a ter uma excelente tarde de quarta-feira. Abrimos o Janela Tarde de hoje com os Novo Tom, Meu Lugar no Mundo, e um tema bem disposto. E logo a seguir partilho consigo os temas das várias rubricas que vamos ter ao longo destas 3 horas do Janela da Tarde.

E agora, como prometido, partilho consigo os temas das rubricas que vamos ter no Janela da Tarde. Começando por esta primeira hora, em que já daqui a pouco vamos ter o nosso clássico Pensar Faz Bem com Ezequiel Quintino, hoje para falar sobre a Semana Mundial do Espaço, que ocorre, portanto, entre o dia 4 e o dia 10. Depois, Pensar em Voz Alta com o Wilma Vieira, hoje sem filtros, e ainda vamos ter Diário da Saúde com Marco Figueiredo para falar sobre depressão e estilo de vida, este que é a continuação do programa de ontem. Claro, tudo isto na primeira hora do programa de hoje. Depois, na segunda hora, vamos ter o programa de fundo, já lá vou. Começo e salto para a terceira hora, onde vamos ter várias rubricas ao longo do Janela da Tarde de hoje. Começo por lhe falar do momento dedicado às nossas crianças, o Mil e Um Porquês da professora Amélia, e ainda a viagem fantástica com a nossa amiga Sara e com ação. Então, no Mil e Um Porquês da professora Amélia, hoje vai responder à pergunta que nos foi feita pela Maria, de 7 anos, e que pergunta à professora Amélia porquê é que os planetas são redondos. Aqui fica uma pergunta muito curiosa que claramente não vamos deixar a Maria sem resposta. Depois, na viagem fantástica, a Sara e a São vão nos levar a viajar até Caná, que fica a norte de Israel. Portanto, tudo isto, claro, daqui a pouco na segunda hora. Depois, na terceira e última hora, ainda

vamos ter mais rubricas, o nosso Gravado na Pedra, com o arqueólogo Marcos Osório, hoje à volta do cilindro do rei Ciro. É sobre isso que nos vai falar. E a fechar, vamos ter Palavra Amiga, de Samuel Ayres. Hoje, Falcão do Abismo é o título do programa de hoje. Depois vamos ter, como disse na segunda hora, o destaque é sempre o programa de fundo. No programa de hoje, por ser quarta-feira, é dedicado à família, mais um Ser Família. Estarei à conversa com Daniel Bastos e vamos falar na barreira na família, as barreiras na família. Estamos precisamente nesta fase do programa, da temporada, porque depois vamos falar precisamente das coisas boas, daqueles que devemos valorizar. E nestas barreiras, aqueles atritos, atritos que surgem no relacionamento a dois, hoje vamos falar do abuso, quando muitas vezes as nossas atitudes são abusivas em contexto familiar. Para falar sobre isto tudo, mais daqui a pouco, então, na segunda hora, com Daniel Bastos. Agora vamos voltar à música. Vamos escutar Samuel Ribeiro no tema Aprendiz e mais daqui a pouco Pensar Faz Bem com Ezequiel Quintino.

E como prometido, é mesmo já a seguir que vamos ter o nosso Pensar Faz Bem com Ezequiel Quintinho, hoje Semana Mundial do Espaço. Vamos até lá ter Timeless Hebrew Tunes com uma voz fantástica, que com o tema Não Temerei, em hebraico Lo Irá. Espero que seja do seu agrado.

0: E agora sim, comprometido, vamos receber esse Calcantino para mais um Pensar Faz Bem.
1: Pensar faz bem. Semana Mundial do Espaço. Em 1999, a Organização das Nações Unidas declarou a semana de 4 a 10 de outubro como a Semana Mundial do Espaço, delimitada por dois acontecimentos marcantes da era espacial. O 4 de outubro de 1957, que comemora o lançamento do primeiro satélite artificial construído pelo homem, Sputnik 1, e o 10 de outubro, que é o aniversário do primeiro Tratado de Exploração Pacífica do Espaço Exterior, assinado pelos Estados-membros da ONU em 1967. A Semana Mundial do Espaço é uma celebração internacional da contribuição da ciência e tecnologia espacial para o melhoramento da condição humana. Neste âmbito, durante esta semana, desenvolvem-se projetos a nível local, regional, nacional e internacional, com base num tema específico definido todos os anos. A Associação Internacional da Semana do Espaço é responsável pela coordenação dos eventos e programas educacionais relacionados com o espaço que ocorrem em todo o mundo. A sincronização destes acontecimentos atrai os meios de comunicação social que divulgam as várias ações, contribuindo para a educação do público em relação à exploração do espaço. A Semana Mundial do Espaço é aberta à participação de todos. Por isso, é comemorada por agências governamentais, companhias, organizações sem fins lucrativos, escolas e cidadãos. Estes organizam eventos públicos, ações de divulgação e páginas na internet. É um bom pretexto para estimular os estudantes para a matemática, a ciência e a astronomia. Pode aceder-se ao sítio spaceweek.org, a fim de se obter informações sobre o que um país faz na comemoração da Semana Mundial do Espaço. Na realidade, é espantoso o avanço da tecnologia espacial e o que já foi conseguido e atingido. Mas o homem não quer ficar por aqui. Depois da ida à Lua, de sondas enviadas a Marte e a Júpiter, está a estudar a possibilidade de viver em Marte a partir de 2045. Porém, a maior de todas as conquistas em viagens espaciais será sem dúvida a da ressurreição para a imortalidade, a quando da segunda vinda de Jesus à Terra. E lê-se na Bíblia: então os crentes em Cristo ressuscitarão nessa altura. Depois, aqueles que estiverem vivos serão levados juntamente com eles nas nuvens ao encontro do Senhor nos ares. E assim ficaremos unidos a Ele para sempre. Eu quero estar presente nessa viagem. E você? Pensar faz bem.
0: De volta à música, vamos escutar agora Temis Anderi, com a participação especial de Raphael Walton. Do álbum Raízes, vamos ouvir O Rei Está Voltando.

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1: O próximo tema é Jimmy Simons, This I Know. Daqui a pouco, pensar em voz alta.

Depois de Jenny Simons, que escutámos e ouvimos o que de melhor se faz lá por fora, vamos escutar o que também de melhor se faz por cá. Assim é que é, com a bonita voz de Eunice Ferreira, Ensina-me, Senhor, um tema lindíssimo. E logo a seguir, como estava prometido, vamos escutar Pensar em Voz Alta com Wilma Ferreira, hoje, segundo ela, sem filtros.

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1: Recentemente, enquanto editava um projeto audiovisual, eu percebi algo curioso. Por mais que a minha preparação fosse descontraída, quando começava a gravar, havia sempre um toque de mecanicidade. Um certo controle que, por mais que eu tentasse disfarçar, estava ali, sempre. E foi aí que me dei conta. Por mais que eu me esforce, a gravação nunca será tão espontânea quanto uma conversa real. Mas isso significa que devo parar de me preparar? Claro que não. Há trabalhos que exigem formalidade, estrutura e cuidado. Mas isso não significa que devemos abrir mão da naturalidade nos momentos em que ela é essencial. Há algo fascinante nos momentos que fogem ao guião. Aquelas risadas inesperadas, as conversas que tomam rumos imprevistos, as palavras que nos escapam sem edição prévia. Ninguém ensaia a felicidade genuína. E talvez seja por isso que os momentos espontâneos nos marcam tanto. Nos momentos pós-edição daquele projeto, eu fiquei então uns minutos a refletir sobre a espontaneidade. E eu consegui resumir a minha reflexão numa frase. Nada compete com a espontaneidade. Pensa nisto. Já conversaste com alguém que fala sempre como se estivesse a apresentar um discurso? É cativante por um tempo, mas se fosse sempre assim, tornar-se-ia cansativo. Eu tenho um amigo, ele é arquiteto, e eu gosto muito de conversar com ele. Porque quando nós conversamos, eu consigo esgotar aquelas palavras cuidadas e finas que eu aprendo durante as minhas leituras. O rumo das nossas conversas me obriga a usar palavras mais bem escolhidas, as mais cuidadas e refinadas. É um exercício que me desafia, que me obriga a expandir o vocabulário e a pensar com precisão. Mas confesso que, ao mesmo tempo, não seria feliz se todas as conversas da minha vida fossem assim. Creio que seria um pouco exaustivo. Nós precisamos de momentos de descontração, onde a comunicação não é medida ao detalhe, onde as palavras fluem sem o peso da perfeição. São nesses momentos que nos conectamos de verdade. Durante a minha reflexão, eu demorei-me a pensar sobre um detalhe importante. A espontaneidade não é desculpa para o descuido. O que nos sai espontaneamente revela aquilo com que nutrimos a nossa mente e o nosso coração. Se num momento de descontração nos escapam palavras ríspidas, insensíveis, vazias ou torpes, talvez isso diga mais sobre o que estamos a consumir diariamente do que sobre a situação em si. O que falamos sem filtro é um reflexo daquilo que já interiorizamos. Por isso, ser espontâneo não significa ser irresponsável com as palavras. Significa que, antes de tudo, devemos alimentar-nos bem, de boas leituras, boas conversas, bons pensamentos, para que quando falarmos, naturalmente, aquilo que sair seja algo que edifique, que acrescente. Conversas cuidadas e conversas espontâneas são necessárias. O equilíbrio está em saber quando preparar-se e quando soltar-se, quando medir e quando simplesmente fluir. A espontaneidade não deve ser vista como um oposto da preparação, mas como um complemento e, acima de tudo, como um sinal de que estamos a viver de forma autêntica. Recentemente assisti a uma palestra sobre comunicação empresarial. Então a palestrante estava a destacar um dos maiores desafios do marketing moderno, que é utilizar a inteligência artificial sem que as pessoas percebam a artificialidade e deixem de se conectar com o produto por causa disso. Bem, isso também me fez pensar que, apesar de toda a modernidade, continuamos a ser amantes do natural. A autenticidade tem um valor insubstituível, porque é nela que encontramos verdadeira conexão e significado. Nada compete com a espontaneidade, mas tudo a influencia. E agora eu te pergunto, o que tens alimentado dentro de ti? Para o dia de hoje, deixo-te com esta reflexão e não te esqueças que um pensamento pode mudar um dia e um dia pode mudar uma vida. Até o próximo episódio!
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2: Um beijinho muito grande para a Wilma. Agradecemos mais uma vez o carinho e a disponibilidade com que ela nos brinda com estas rubricas. Voltamos à música e mais uma música, mais uma novidade recente. Ana Júlia e John com Andreia no tema Farei Acontecer.

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1: Mais uma vez aquele abraço, muito boa tarde, obrigado por estar desse lado dos 91.2. Se está ao volante, provavelmente esta informação é para si. Vamos olhar o trânsito. É isso mesmo, com indicação, infelizmente, não de um, mas de dois acidentes. Já começa a ser o habitual a esta hora.

começamos pelo IC19, no sentido Sintra-Lisboa. Acidente na zona de Queluz, a trazer lentidão do trânsito naturalmente. Depois, também na A5, no sentido Cascais-Lisboa. Acidente que já está resolvido na zona de Linda Velha, mas ainda a trazer trânsito muito condicionado com paragens, precisamente no sentido Cascais-Lisboa. Também a segunda circular, não com acidente, mas com congestionamento no sentido Benfica, Sacavém, lentidão na zona do eixo Norte-Sul e das Calvanas, mas no sentido oposto também já abrandamentos na zona do Relógio e do Campo Grande. Chamada de atenção também para a Ponte 25 de Abril, no sentido A5 para a Ponte 25 de Abril, trânsito já compacto, também com alguma intensidade na descida para as Amoreiras. Para já é tudo quanto ao trânsito. Para si que vai ao volante, conduz então com cuidado, precaução e, claro, faça uma boa viagem na companhia da Rádio RCS. Mais uma música, Reino Junqueira junta-se a Wagner Dida e trazem-nos o tema Não Há Razão, este projeto dos duetos Novo Tempo. Logo depois, Diário da Saúde com Marco Figueiredo. No programa de hoje vai-nos falar sobre depressão e estilo de vida, este que é a continuação do programa da rubrica de ontem.

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1: Olá, está a ouvir o Diário da Saúde, um espaço diário na programação da RCS dedicado à saúde e bem-estar. No episódio de hoje, vamos falar sobre como o nosso estilo de vida pode influenciar a saúde mental, especialmente no que diz respeito à depressão. Às vezes, as escolhas que fazemos no nosso dia-a-dia, como o que comemos, a forma como nos exercitamos e até os hábitos que cultivamos, têm um impacto enorme no nosso estado emocional. Vamos ver como. Comecemos pela atividade física. O sedentarismo, ou seja, a falta de exercício físico, contribui para o desenvolvimento de inúmeras doenças. As pessoas que enfrentam sintomas depressivos tendem a ser mais inativas do que aquelas que mantêm uma rotina regular de exercícios. A boa notícia é que a prática de atividade física tem um efeito muito positivo na saúde mental. A Organização Mundial da Saúde recomenda o exercício como uma forma eficaz de promover a saúde mental. Quando nos exercitamos, o corpo recebe mais oxigênio, sendo essencial à oxigenação cerebral, o que ajuda a melhorar o humor, a aumentar a sensação de prazer e bem-estar e a reduzir os sintomas de ansiedade e depressão. Para além disso, a atividade física também previne doenças como diabetes, hipertensão, doenças cardiovasculares e obesidade. Ou seja, fazer exercício não só é bom para o corpo, mas também para a mente. E o álcool e o tabagismo? Estes dois fatores estão associados a sintomas depressivos. A ingestão de álcool, muitas vezes, é utilizada como uma forma de escape emocional. No entanto, o que muitas pessoas não sabem é que o consumo de álcool pode agravar os sintomas depressivos, criando um círculo vicioso. A pessoa consome bebidas alcoólicas para se sentir melhor, mas o álcool, a longo prazo, acaba por agravar o quadro depressivo. Para além disso, o álcool pode contribuir para o aparecimento e o agravamento de muitos outros problemas. O tabagismo, por sua vez, tem consequências semelhantes às do consumo indiscriminado de bebidas alcoólicas e ao sedentarismo. Por isso, de acordo com um artigo da doutora Rosiane Gomes, publicado na revista Saúde e Lar, editada pela publicadora Servir, no número de fevereiro de 2023, existe maior prevalência de sintomas depressivos em indivíduos fumadores. Tal como acontece com o álcool, fumar pode ser tanto uma consequência da depressão como um fator que contribui para o seu desenvolvimento. Abandonar o tabaco e o álcool são, sem dúvida, decisões importantes para melhorar a saúde mental e o bem-estar geral. Como percebeu, o nosso estilo de vida tem um impacto direto na saúde mental, especialmente quando o tópico é a depressão. Praticar exercício físico, adotar uma alimentação equilibrada e evitar o álcool e o tabaco são passos fundamentais para prevenir e combater a depressão. Nunca é tarde para mudar. Ficamos por aqui no Diário da Saúde. Foi um gosto ter a sua companhia aí desse lado. Até ao próximo episódio.
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2: Um grande abraço também ao Marco e aqui fica então o conselho. Estamos mesmo já a chegar ao final desta primeira hora do Sinal da Tarde, mas ainda com muito para lhe oferecer. Já a seguir, daqui a pouco, na segunda hora, vamos ter mais um Ser Família. Agora, Ministério Faças com Dependente.

E fechamos esta primeira hora com Esther Duran, com uma voz fantástica, fantástica, fantástica, com o tema Sonhos. E já a seguir, na segunda hora, vamos ter Ser Família. Estarei à conversa com Daniel Bastos. Hoje vamos continuar a falar nas barreiras da família a dois. Depois vamos falar nas coisas boas que devemos aproveitar nos relacionamentos. Hoje o assunto será o abuso, quando as nossas atitudes são abusivas.

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1: Foi num instantinho que chegamos à segunda hora do Janela da Tarde de hoje. Vamos ter daqui a pouco o Ser Família, como já partilhei. Para já, Chris Tomlin, o Shall I Fear, com a participação especial das Angels Armies.

Mais uma vez, um grande abraço, apenas porque as circunstâncias assim o exigem. Vamos dar mais uma vez uma espreitadela no trânsito, porque as coisas acabaram de se complicar. E começo desde logo por indicar mais um acidente no IC19, já cá faltava, diria eu, este acidente na zona de Queluz, no sentido Sintra-Lisboa, a trazer lentidão no trânsito, portanto, no sentido Lisboa. Na A5 também tudo já mais complicado esta hora, no sentido Cascais-Lisboa, abrandamentos para a ponte 25 de Abril, mas no sentido oposto também já paragens no, na zona de Caselas e do estádio. Ainda no sentido, na segunda circular, no sentido Benfica-Sacavém, lentidão no eixo norte-sul para as Calvanas, mas no sentido oposto também já há abrandamentos no sentido na zona do relógio e também do Campo Grande. Ainda chamada de atenção para o IC19, agora com paragens mais à frente, indicação atualizada, na zona de Alfragide e mais à frente, junto ao nó de Pinamanique. Ainda chamada de atenção também para a ponte 25 de Abril, no sentido Almada-Lisboa, também apresenta alguns abrandamentos junto às portagens. Para já é tudo quanto ao trânsito, infelizmente vários acidentes ao longo desta tarde, por isso, para si que vai ao volante especialmente, conduza com cuidado, com precaução e faça uma boa viagem. De volta à música, agora Ricardo Silva com o tema Logo de Manhã. Aproveito mais uma vez para convidá-lo a estar comigo já já daqui a pouco, é mesmo já já, que vamos ter Ser Família, a conversa com Daniel Bastos, hoje Barreiras na Família A2, a continuação, portanto, desta série de episódios, onde vamos falar sobre o abuso. Também quero dizer-lhe que durante o programa tenho uma oferta muito especial para si, é totalmente gratuita, por isso não perca, é mesmo já já a seguir, e certamente um guia de estudo muito importante para ajudar no seu contexto familiar.

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1: E agora sim é mesmo já a seguir que vamos ter mais um Ser Família, Barreiras na Família 2, hoje para falarmos sobre o abuso. Até lá, os Vocalivre com Só o Começo.

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1: Vamos trazer-lhe mais um Ser Família. É um prazer enorme estar no seu, na sua companhia. E este que é o sexto programa onde vamos estar a abordar estas barreiras a dois, estas dificuldades que acontecem nos relacionamentos. Como sempre, temos connosco Daniel Bastos. Daniel, bem-vindo.
2: Obrigado.
1: Hoje vamos falar desta sexta barreira, deste problema, deste atrito que se coloca entre os casais. Que assunto tu escolheste para o programa de hoje?
2: Vamos falar sobre o abuso. O abuso, particularmente em situações sofridas no passado da pessoa.
1: Como abusos no passado afetam o relacionamento nos
2: hoje,
1: dias de hoje.
2: No presente. Claro que se hoje a relação tem abuso, é abusiva, claro que isto inviabiliza qualquer proximidade, qualquer alegria maior e felicidade, mas isto tem que ser tratado rapidamente, pode ser necessário que seja preciso recorrer à ajuda externa, enfim, o que nós, não é o nosso tema de hoje, o que nós queremos nos concentrar naquilo que vamos conversar são as experiências traumáticas ocorridas em algum momento no passado que produziram marcas e feridas que estão a condicionar a vida da pessoa hoje.
1: Que são elas também uma barreira hoje.
2: Exatamente. E isto se torna em si uma barreira. Eu vou ilustrar isto com a história de dois cãezinhos. Eu vivo em Penela e também colaboro no meu trabalho com a Associação Portuguesa de Medicina Preventiva. Tem um centro, que é o Centro Vita Salos. É uma propriedade grande na Serra, um lugar bonito. E muitas vezes eu vou até esse lugar, uma propriedade grande, são 10 hectares, e há lá dois cãezinhos sempre que me vêm dar as boas-vindas. É o Sherlock, que é de um amigo meu, que também alguma vez já esteve aqui na Novo Tempo, o Dr. Viriato Ferreira. E este é um amor de cãozinho, vem todo contente e todo feliz. E atrás dele vem um outro cãozinho, que é o Fox. O Fox é castanho, ele não se aproxima muito, ele acompanha sempre o Sherlock, mas já agora dizer que o Fox é um cão que, pelo menos nos seus últimos tempos, era um cão vadio, portanto apareceu e depois foi adotado. Mas o interessante, ele anda sempre por ali, sempre atrás do Sherlock, também vem ter connosco, mas nunca se aproxima muito e nunca permite que quem quer que seja lhe ponha a mão para lhe fazer uma festinha. Obviamente que nós não sabemos, porque ele não tem uma caixa negra, não é? Para com todas as experiências.
1: Nem desabafa, não é? Os problemas.
2: Nem conta, não é? Mas nós só podemos imaginar que em algum momento na vida daquele cão ele sofreu violência e tem agora os seus traumas. Então o que é que acontece? Como uma proteção, de uma medida de defesa, ele não se aproxima muito. Ele quer, mas ele tem medo. Então, para se proteger, ele fica sempre à distância. Ninguém lhe consegue fazer uma festinha. E eu imagino que isto pode ser aquilo que também se passa com muitas pessoas, não é?
1: Não pode, acontecem, infelizmente. Eu diria que questões não resolvidas. Sobretudo, eu diria até em novos relacionamentos, não é? Ou seja, pessoas que já tiveram casadas, por exemplo, e que tiveram uma má experiência, tendem a transportar essas dificuldades para um novo relacionamento, ou pelo menos fazer como o Fox, não é? Ter atitudes muito mais defensivas para não passar pela mesma experiência negativa outra vez, não é?
2: Eu até iria me atrever a dizer, Daniel, que às vezes nem é preciso ser um segundo casamento. Pode ser mesmo um primeiro. Experiências da infância, relacionamento traumático, até com os próprios pais ou com irmãos, na escola. Tudo isto pode significar uma bagagem que vai impedir a pessoa de ter uma relação normal, de confiança, de tranquilidade com a outra pessoa. Eu li uma história que é uma história muito dura, que vou partilhar. Vamos chamá-la de Maria, o nome não é Maria, não é? Mas pronto, não é uma história portuguesa, é uma história de outro país, e para termos um nome que seja comum e que... Vamos chamá-la de Maria. Era a filha mais velha de uma família que tinha 8 filhos. A mãe muito devota, muito, muito crente, todas as semanas na igreja. O pai, muito pontualmente. Era uma pessoa bastante indiferente nestas questões espirituais. O problema é que com 13 anos, ela era a filha mais velha, o pai molestou-a sexualmente. Na sua angústia e sentimentos de culpa, ela procurou a igreja. A igreja que a sua mãe frequentava, não é? E foi mesmo se confessar, porque havia ali muita vergonha, muita culpa, por causa das experiências que já tinham acontecido. Na altura, o sacerdote com quem ela estava a conversar, isto é preciso que se compreenda, já foi há uns anos, não é? Disse-lhe isto: olha, o que é que tu queres? Queres que o teu pai vá preso? É. Ele disse: não, não, nem pensar, não quero que o meu pai vá preso. Então, cala-te e não estejas a falar dessas coisas e obedece ao teu pai. O que aconteceu é que, a partir daquele momento, a Maria nunca mais quis sequer colocar os pés na igreja, não quis orar, ela estava a se sentir completamente sozinha, não é? A dada altura, na sua adolescência, ela tem episódios de ataques de pânico, sofre de depressão, ansiedade, pensamentos suicidas, desordens alimentares, enfim, uma carga enorme de vergonha e de culpa, não é? Até a memória falha, a sua aprendizagem na escola é muito comprometida com isso. As suas irmãs, portanto, também foram vítimas de abuso sexual da parte daquele pai, mas mal alcançaram a idade, elas fogem, desaparecem de casa, arranjam umas por trabalho, outras, enfim, e vão todas embora. Mas quando ela tenta fazer o mesmo, ela que era mais velha, o pai proíbe-a de sair de casa e ela é obrigada a permanecer em casa, não é? Com 20 anos, ela conhece um rapaz, apaixona-se por este rapaz, engravida deste rapaz. E quando o pai se apercebe o que está a acontecer, o pai vai ser muito rude com ela, vai proibi-la de ver esse rapaz, espanca, fazendo com que ela tenha um aborto, não é? Portanto, a situação é cada vez vai se tornando pior, não é? Entretanto, a mãe apercebe-se de algumas situações, portanto não se pode dizer que ela está inocente na questão, mas ela teme o espírito muito autoritário e violento do pai e não faz absolutamente nada. É com 32 anos que a Maria finalmente consegue sair de casa. E nem sequer imagina que alguma vez seria capaz de casar ou de ter uma família e de organizar nessa parte social a sua vida. Mas um dia uma amiga aconselha a procurar ajuda, procurar orientação, aconselhamento, e ela vai ter exatamente com este senhor que eu tenho mencionado, que é João Reguier, e que faz terapia familiar e usa a Bíblia como modelo para o seu tratamento. E com ele ela vai aprender a ter uma compreensão do perdão divino, no sentido de curá-la daquela imensa dor emocional. Só então ela se apercebe da sua imensa amargura, amargura que ela tem em relação ao pai, como é óbvio, mas também em relação à família toda. À mãe, porque não fez nada, às irmãs, porque também a abandonaram, não é? Elas próprias, infelizmente, também vítima, e em relação a Deus, por não ter impedido que ela tivesse vivido aquele inferno por tanto tempo. Mas ela vai aprendendo, e à medida que ela coloca em prática estes princípios, o princípio do perdão em relação à dor emocional, a sua ira começa a dissolver-se, ela começa a experimentar paz na sua vivência, e 25 anos depois dela ter começado o seu calvário, vamos dizer assim, ela é capaz de manter um relacionamento, ela começa a namorar um senhor, um jovem, não é? Da idade dela, neste caso, que depois termina no seu casamento, não é? E ela passa a ter, ela alcança aquilo que ela nunca imaginou que seria capaz, e por tudo que li deste episódio, alcança uma relação até bastante estável e aceitável, tendo em conta o background terrível de onde ela veio, não é?
1: E todos nós certamente acreditamos que mesmo esse relacionamento, esse casamento, lhe foi trazendo desafios acrescidos, e que certamente com a ajuda de Deus e um do outro tiveram que os ultrapassar, mas eles também estavam lá. Também não se ultrapassa totalmente todos esses abusos. Vamos fazer um pequenino intervalo, é mesmo muito breve. Voltamos já a seguir, porque sabemos que não é só a parte sexual onde há abusos. Vamos conhecer outros abusos. É mesmo já a seguir.
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1: Estamos de volta para a segunda parte e comprometido com uma oferta muito especial para si. O guia de estudo Lar Doce Lar. Aqui vai encontrar várias barreiras, várias dificuldades que muitas vezes lidamos no relacionamento, como lidar com traumas familiares. Precisamente o assunto que estamos a falar hoje é um dos capítulos que vai encontrar aqui nesta revista. Não só o que fazer para salvar um lar em crise, ou ainda a importância do perdão para recomeçar. São apenas alguns dos exemplos de diferentes tópicos que vai encontrar aqui neste guia de estudo bastante completo e que é totalmente gratuito para si. Basta enviar uma mensagem para o 933-939291 a dizer Lar Doce Lar. E depois entraremos em contacto consigo para lhe fazer chegar a sua casa pelo correio. Estávamos precisamente a falar do impacto que o abuso sexual na infância trazia para um novo relacionamento, mas é importante olharmos, porque sabemos que não é só esse abuso, há muitos tipos de abuso que podem trazer muitos tipos de barreiras num relacionamento, não é?
2: E que se constitui nessa tal barreira a que o amor depois possa fluir com a sua normalidade e com a sua alegria, não é? Sim, há várias experiências traumáticas de abuso que podem acontecer na vida de alguém. Para começar, o abuso físico, não é? Por exemplo, atos inapropriados que causam dor e sofrimento. Uso de violência física. Mesmo, por exemplo, crianças que são espancadas pelos próprios pais, muitas vezes, de uma forma completamente desadequada, inapropriada. São experiências que, de alguma forma, deixam as suas marcas. Falamos sobre o exemplo que demos foi de abuso sexual, que é definido como o ato em que alguém é usado para proporcionar prazer sexual a outra pessoa contra a sua própria vontade. Qualquer forma de imposição, seja força, coação, para forçar a vítima a participar ou presenciar atos sexuais indesejados. Mas também existe o abuso emocional ou psicológico, que basicamente pode acontecer com agressões verbais, comportamentos que causam danos emocionais, que reduzem a autoestima e que buscam de alguma forma controlar a vítima por meio de ameaças, humilhações, perseguição ou isolamento social. Também se fala sobre o abuso moral quando a reputação, quando se tenta denegrir ou prejudicar a reputação ou a imagem, neste caso da vítima, incluindo a calúnia, a difamação, injúria, críticas, que desqualificam a pessoa publicamente.
1: E hoje em dia, com a realidade das redes sociais, isso está mais presente do que nunca, não é?
2: É, exatamente. Não deixa de ser um abuso. Fala-se menos, mas também temos que aqui dizer que também existe o abuso espiritual, não é? E isto acontece quando nós tentamos, ou quando alguém tenta impor, com um espírito que não é um espírito de amor, porque lembremos-nos que a lei de Deus é a lei do amor. Amor a Deus, amor ao próximo, não é? Então, quando num espírito que não é de amor, nós tentamos, ou alguém tenta impor, forçar noutra pessoa as suas ideias, os seus princípios ou verdades religiosas. E, portanto, é muitas vezes difícil de aceitar ou compreender o porquê do abuso. Mas, neste contexto em que vivemos, é preciso também lembrar que o próprio Jesus, o próprio Deus, foi vítima de muito abuso quando esteve entre nós, quer físico, quer espiritual, de toda a forma, não é?
1: E como é que nós podemos, olhando para esses, eu diria, para esses problemas, para essas feridas todas, como é que se pode resolver essas feridas do passado e permitir que hoje possamos viver e desfrutar a vida e o relacionamento de forma saudável no presente?
2: É isso que todos nós queremos. Agora, no mundo em que vivemos, é preciso ter em mente que todos nós, em algum momento da nossa vida, fomos vítimas de algum tipo de abuso. Todos nós já sofremos feridas. Isto é quase que obrigatório. Ninguém está tão protegido que não sofre algum tipo de agressão ao longo da sua experiência, não é?
1: Podem estar mais ou menos vincadas, mas estão lá.
2: Claro. É verdade que nem todos os casos, felizmente, têm a gravidade daquele caso que contamos antes do intervalo, não é? Aquele foi um caso extremo, um caso bastante agudo, bastante complexo, mas infelizmente não é o único. Porque certamente que existem casos ainda piores e semelhantes por aí. Mas vamos dizer e vamos acreditar que não é a regra, não é? A maior parte das pessoas não passa por isso, queremos nós acreditar que sim, ou pelo menos não sofre daquela forma, aquela agressão, por tanto tempo. Mas nas nossas circunstâncias, todos nós de alguma forma já fomos vítimas e pensamos, bem, isto é normal, isto, olha, é mesmo assim, todos passam por isto, não é? E a vida continua. Mas apercebemos-nos que temos qualquer coisa que não está bem ou que nos está a condicionar ou que se constitui como uma barreira quando, por exemplo, alguém nos faz algo. Vamos falar aqui num casamento, não é? A esposa diz qualquer coisa ao marido e ele reage de uma forma desmedida, desproporcionada. Dá uma importância àquele pequenino problema como se aquilo fosse uma coisa enorme, não é? Poderíamos usar como analogia, por exemplo, alguém me dar um toque, à partida um toque suave, só que em cima de uma ferida. E eu reajo. Foi um toque muito suave, não é? Até pode ter sido carinhoso, mas como foi em cima da ferida, eu vou reagir. Não é?
1: Claro.
2: E
1: acende aquele gatilho, não é?
2: Exatamente. Emocionalmente é isso que se passa. E aí é que eu me apercebo se de facto eu tenho ou não cá feridas dentro, resultante de experiências traumáticas, mais ou menos traumáticas, de abuso que fui sofrendo ao longo da vida. Pode ter sido que eu ultrapassei todas aquelas coisas, não guardei, de facto, nenhum ressentimento ou amargura, ou não. E quando eu faço uma experiência de reflexão, de uma tomada de consciência, eu vou-me aperceber. Eu diria que a grande maioria de nós temos alguma coisa. E como é que eu posso resolver ou tratar, se for o caso? Bem, um exercício muito fácil, Daniel. Eu posso pegar numa folha, escrevo o nome das pessoas mais próximas, com quem eu lidei, amigos, professores, pais, não é? Procuro lembrar-me de experiências destas.

0: posso fazê-lo. Escrevo então o que essas pessoas me fizeram, debaixo de cada nome, e depois eu vou adjetivar isso. No fundo, eu vou trabalhar a parte emocional. É uma terapia que tem a ver com as emoções. Como é que eu me senti quando aquela pessoa, pode ter sido a minha mãe, a minha querida mãe, como é que eu me senti quando aquela pessoa me fez isto? Há uma longa lista de palavras que descrevem sentimentos. Eu poderia mencionar apenas algumas. Eu senti-me humilhado, senti-me acusado, abandonado, controlado, destruído, enganado, degradado. E depois eu posso orar. O próximo passo, antes de orar, peço desculpa, seria decidir perdoar aquilo que estas pessoas me terão feito. Eu posso ter vivido estas experiências sem nunca decidir perdoar. E por isso o ressentimento e por isso a amargura. É verdade que o perdão deve ser compreendido. Nós já aqui no Ser Família temos falado sobre o perdão. O perdão não implica necessariamente no restabelecimento de um relacionamento de abuso, por exemplo. Deve ser comunicado da forma que for a mais adequada. Mas o perdão, sobretudo, liberta-nos, liberta a vítima de um peso. Tem um
1: Liberta a própria pessoa,
0: a
1: que
0: própria
1: perdoa.
0: pessoa, a vítima, não é? Aquela pessoa que foi alvo da agressão. Então, o segundo passo seria pedir exatamente, decidir perdoar. Depois, o terceiro passo, falar com Deus. E aí é que vem então a parte da oração. Entregar aquela dor emocional a Deus e pedir que Deus nos possa curar dela. Eu gosto muito do Salmo 103, 3, que diz que Deus é aquele que perdoa todas as nossas faltas, mas cura todas as nossas enfermidades, as nossas feridas. E algumas feridas são difíceis de serem curadas. Não é algo que nós possamos fazer por nós próprios. Deus é o grande médico. Se eu tenho mágoas, traumas, eu preciso primeiro identificar. Depois decidir perdoar e depois eu tenho que levar isto a Deus e pedir a cura divina para estas feridas, estas dores. Quando este processo é bem feito, eu posso finalmente desfrutar da liberdade. Um coração livre era como se o Fox tivesse esta capacidade e agora. O que é que ele iria fazer? Em vez de se manter à distância, ele, junto com o Sherlock, vinha e, a abanar o seu rabinho, ele iria receber festinhas, iria dar as suas lambidelas, ou seja, ele iria estar numa posição em que, sem medo, ele iria receber e dar amor. A vida só tem sentido quando eu sou livre para, sem medo, amar. E receber amor.
1: Fantástico. Enfim, pode não ser um processo simples, pode não ser um processo até rápido, mas com a ajuda de Deus é importante que façamos essa caminhada juntos, não é? Às vezes também, como dizias no início, podemos precisar de ajuda externa.
0: Exatamente. Se as feridas são grandes, podemos precisar de ajuda de um conselheiro, de um terapeuta familiar.
1: Chegamos ao fim do nosso episódio de hoje e também temos uma ajuda para si. Se por acaso até alguém que viveu uma situação de algum tipo de abuso e tem até dificuldade em lidar com o perdão, precisamente entre vários assuntos, não é só sobre isto, o guia de estudo que temos para oferecer hoje fala precisamente também sobre o perdão, tem um capítulo específico sobre o perdão, entre muitos outros, como por exemplo, ajuda a resolver algumas das questões que todos nós, num contexto familiar, acabamos mais para a frente, mais para trás, de lidar com elas. 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Dizer-lhe também que este programa

0: 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Mais uma vez, um grande abraço. Obrigado por estar desse lado. No próximo programa vamos trazer mais uma barreira. Ainda temos este assunto pela frente, pelo menos mais um episódio, e certamente estaremos aqui de peito aberto e com muito prazer para o receber. Então até lá, se Deus quiser.
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Mais uma vez, muito boa tarde, obrigado pela sua companhia. Voltamos à música com Denis Monteiro no tema Liberdade e agora vamos escutar A Casa da Cidade no tema Ser. Espero que este tema também seja do seu agrado.

Esta segunda hora do Janela da Tarde de hoje chega ao fim. Vamos escutar Gerações, o tema que dá nome ao grupo. Às 18 horas, toda a atualidade informativa com o nosso jornalista João Bernardo. E logo depois, aqui estarei para lhe trazer a terceira e última hora do Janela da Tarde de hoje.

A incidência do cancro do fígado está a aumentar em Portugal, com mais de 1.500 novos casos registados todos os anos. O alerta é da Associação Portuguesa para o Estudo do Fígado, que lançou este mês uma campanha nacional de sensibilização para a doença. Sobre o mote "A prevenção faz o fígado", a iniciativa pretende chamar a atenção para a importância da prevenção e do diagnóstico precoce, já que o cancro do fígado pode não provocar sintomas até fases já avançadas. A associação recomenda a adoção de hábitos saudáveis, como uma alimentação equilibrada, a atividade física regular e evitar o consumo do álcool. É também destacada a vacinação contra a hepatite B e a prevenção de comportamentos que possam facilitar a transmissão do vírus através do sangue. Mais de 90% dos casos correspondem a um carcinoma hepatocelular, que surge sobretudo em pessoas com doenças hepáticas prévias, como fígado gordo, hepatite B ou C e ainda cirrose. Nos grupos de risco, a APEF recomenda acompanhamento médico e rastreio através de ecografia abdominal de 6 em 6 meses. Ainda em Portugal, mais especificamente na Madeira, investigadores da exposição Madeira Ocean 2026 estiveram nas ilhas desertas à procura de espécies raras, recorrendo a uma técnica que filtra a água do mar para recolher ADN ambiental. O trabalho decorreu entre sexta e segunda-feira no Ilhéu Chão, Deserta Grande e Búzio, permitindo comparar áreas com diferentes níveis de proteção ambiental e perceber se as medidas existentes estão a funcionar. A técnica permite detectar espécies que podem escapar às câmaras subaquáticas ou aos mergulhadores, nomeadamente animais raros ou que se escondem. Durante a operação foram filtrados entre 30 e 60 litros de água, uma quantidade bastante superior à normalmente utilizada neste tipo de análise. As amostras vão agora ser analisadas em laboratório. Os investigadores esperam encontrar espécies ainda não registadas nas ilhas, incluindo possíveis espécies invasoras, algo que poderá ajudar as entidades responsáveis pelos parques marinhos a tomar medidas de proteção mais rápidas. O trabalho integra ainda um projeto piloto que pretende monitorizar através de ADN ambiental toda a costa portuguesa. O programa Portugal EDNA Atlantic Watch começou pelas ilhas desertas e deverá ser alargado ao resto do país, caso sejam garantidos os financiamentos necessários. E para lá do contexto nacional, o físico belga Francis Alzen foi distinguido com o Prémio Nobel da Física pelos seus contributos para a descoberta de neutrinos de alta energia com origem astrofísica. Aos 82 anos, o professor da Universidade de Wisconsin destacou-se pelo trabalho no Observatório de Neutrinos Ice Cube, instalado no Polo Sul. Alzen apresentou em 1988 a ideia de utilizar o gelo antártico para detectar estas partículas que atravessam constantemente a Terra e são extremamente difíceis de identificar. O Ice Cube ocupa cerca de 1 km cúbico de gelo e está equipado com sensores capazes de detectar os raros sinais produzidos quando os neutrinos interagem com a matéria. Segundo o Comitê Nobel, o trabalho abriu caminho a um novo tipo de astronomia, permitindo estudar fenómenos de enorme energia no universo distante. E agora direcionado à atualidade noticiosa de Sintra, o Mercado Municipal da Várzea de Sintra recebe no próximo dia 10 de outubro o Festival das Sopas entre as 14 e as 22 horas. A iniciativa junta gastronomia, animação, artesanato e convívio. O programa inclui uma aula de zumba às 17 horas e uma atuação de forró entre as 19h30 e as 21 horas. Haverá ainda espaço para uma mostra de artesanato ao longo da tarde. A partir das 19 horas começa a componente gastronómica com várias sopas tradicionais, entre a sopa da pedra, o caldo verde, a canja, sopa de espinafres e muitas outras. A entrada tem um custo de 8€ para adultos e 4€ para crianças dos 3 aos 12 anos. O evento é promovido pelos concessionários do Mercado Municipal de Várzea de Sintra, com o apoio da Câmara Municipal de Sintra e da União de Freguesias de Sintra. E já para a próxima quinta-feira, dia 8, o município assinala o Dia Mundial da Visão com consultas gratuitas de oftalmologia e apoio na aquisição de dispositivos óticos no âmbito do Programa Municipal Ver Mais. A iniciativa destina-se a residentes no Conselho de Sintra, com candidaturas previamente validadas pela autarquia, que se encontravam a aguardar acompanhamento especializado. As consultas decorrem numa unidade móvel instalada na Praça Dom Afonso Henriques, na Portela de Sintra, entre as 10 e as 17 horas, com interrupção entre a 1 e as 2 da tarde. O acompanhamento é assegurado por médicos oftalmologistas da Unidade Local de Saúde de Amadora Sintra. Quando clinicamente indicado, os beneficiários poderão ainda ter acesso a novas armações e respectivas lentes mediante a prescrição médica. E para terminar, após 4 anos de pausa, as Noites de Queluz estão de regresso ao Palácio Nacional de Queluz, com bilhetes para os 5 concertos entre o dia 8 e o dia 30 de outubro, praticamente já esgotados. Promovido pelo Parques de Sintra,
O programa percorre mais de 3 séculos de história da música, reunindo artistas internacionais e jovens intérpretes no encontro entre música e também o património. A programação arranca quinta-feira, 8 de outubro, com o pianista Raul da Costa e prossegue no dia seguinte com o sopranista Samuel Marinho. Seguem-se depois, no dia 16, o Mussurgi Ensemble, a dia 23, a ópera La Statira, de Alexandre Scarlatti, e no dia 30, o quarteto Altempes, que encerra o ciclo. Todos estes concertos têm o começo marcado para as 21h e os últimos bilhetes estão disponíveis a 18€. A iniciativa conta com o apoio da Câmara Municipal de Sintra.

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1: Damos agora início à terceira hora do Janela da Tarde. Ainda vamos ter várias rubricas para partilhar consigo. Claro, desde logo o momento para as nossas crianças e não só. Conto tudo, já a seguir. Para já, abrimos com Ana Mari, Não Deixes o Teu Sonho Morrer, com a participação especial de Assaf Borba.

0: Vou partilhar consigo os temas das rubricas que vamos ter ainda nesta última hora, começando desde logo com o nosso momento dedicado às crianças. Hoje, por ser quarta-feira, não temos uma, mas sim duas rubricas. O nosso Mil e Um Porquês da professora Amélia, que hoje vai responder à pergunta que nos foi feita pela Maria, de 7 anos, e que pergunta porquê é que os planetas são redondos. Depois vamos ter Viagem Fantástica com a nossa amiga Sara e com a nossa amiga São, hoje para nos levar até Caná, que fica no norte de Israel. Mais à frente, gravado na pedra, esta rubrica de arqueologia com o nosso arqueólogo Marcos Osório, hoje à volta do cilindro do rei Ciro. Fechamos com Palavra Amiga, como habitualmente com Samuel Ayres, hoje com o título Falcão do Abismo. Agora, e como estava prometido, crianças, este momento é para vocês, porque vamos ter o nosso Mil e Um Porquês da professora Amélia e também a Viagem Fantástica.
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0: planetas, assim como boa parte dos corpos celestes, são redondos por causa da ação da gravidade que une grandes quantidades de matéria. Como a força gravitacional de um planeta atua sempre na direção do centro, todos os corpos são atraídos nessa direção. Essa força tem a mesma intensidade em pontos da superfície, que estão à mesma distância do centro. Então, a tendência é que os corpos atraídos pelo planeta se acomodem à mesma distância do centro dele. E o formato geométrico que cumpre esse requisito é o esférico. Planetas, luas, estrelas podem ter os tamanhos mais variados, mas há algo em comum entre estes corpos celestes: o formato arredondado. Os planetas são esféricos por causa da força da gravidade, que atrai grandes quantidades de matéria, poeiras, gases espalhados no espaço, sempre na direção do seu núcleo.
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4: Sara, vamos continuar a nossa viagem fantástica até Caná da Galileia?
5: Claro que sim, Raquel, mas espera. Primeiro temos de convidar os nossos amiguinhos para eles virem connosco.
4: Claro, não podemos ir sozinhas. Precisamos que todos os amiguinhos embarquem connosco nesta aventura. Podes convidá-los agora.
5: Sim, olá amiguinhos. Então, vamos continuar esta viagem fantástica até Caná da Galileia? Então apertem os cintos e...
4: Vamos voar! Bom, chegamos e já estamos numa pequenina vila da Galileia.
5: Amiguinhos, neste episódio parece que vai haver festa. Vocês gostam de festas?
4: Eu gosto.
5: E foi precisamente numa festa que Jesus vai iniciar o seu ministério.
4: É sério?
5: Sim, sim, Raquel.
4: Eu pensava que Jesus ia fazer alguma coisa perante o Sinédrio, em Jerusalém.
5: Mas não, Jesus escolheu trazer alegria a um casamento.
4: Como assim?
5: Jesus vai mostrar o seu poder numa reunião familiar. Jesus vai mostrar a sua simpatia para com as pessoas e também o seu desejo de lhes trazer felicidade.
4: Então, vamos lá contar tudo ao pormenor. Depois de deixar o Jordão, Jesus voltou para a Galileia.
5: Ia haver um casamento em Caná, que era uma pequena vila, não muito distante de Nazaré.
4: Amiguinhos, os noivos eram familiares de José e Maria, e Jesus sabia desta reunião de família e então foi para Caná.
5: Mas Jesus foi convidado para a festa?
4: Sim, não só ele, como também os seus discípulos.
5: Ah, foi uma alegria encontrar-se de novo com a sua mãe, pois eles já não se viam há muito tempo.
4: Sabes, Sara, era costume naqueles tempos que as festas de casamento durassem muitos dias.
5: E algo não muito bom aconteceu.
4: Mas o que foi?
5: Antes da festa terminar, o vinho acabou. E isso era um grande problema, porque demonstrava falta de hospitalidade.
4: E a mãe de Jesus, que era da família dos noivos, estava a ajudar nos preparativos da festa. E ela disse a Jesus que não tinha mais vinho.
5: Pois, estou mesmo a ver que Maria estava a sugerir que Jesus poderia resolver aquele problema.
4: E Jesus, vendo a fé da sua mãe e para honrar a sua confiança nele e fortalecer a fé dos discípulos, ele realizou o seu primeiro milagre.
5: Então Maria disse aos que serviam à mesa: façam tudo o que ele vos disser. João 2.5.
4: Vemos aqui que Maria fez tudo o que podia para preparar o caminho para a obra de Jesus.
5: Olha, repara o que temos ali ao lado da entrada.
4: Estás a referir-te às 6 grandes talhas de pedra, Sara?
5: São enormes e são capazes de levar entre 80 a 120 litros. Quer dizer, mais ou menos.
4: Sim, é isso mesmo. E Jesus pediu aos servos que as enchessem de água.
5: E eles foram enchê-las.
4: Sim, encheram de água as 6 talhas de pedra.
5: Mas agora eles vão servir água aos convidados.
4: Nada disso, Sara. Jesus disse assim: tirem um pouco e levem ao mestre de cerimónias para ele provar. Está escrito em João 2.8.
5: Ah, o que está a acontecer? É um milagre!
4: Sim, porque no lugar da água com que encheram as talhas, saiu dali vinho.
5: Que maravilha, amiguinhos! Nem o mestre de cerimónias, nem os convidados, em geral, se tinham apercebido que o vinho tinha acabado.
4: E quando os servos levaram o vinho ao mestre de cerimónias...
5: Ele disse que não era bom.
4: Nada disso. Ele achou-o superior. Este era o melhor vinho que ele já tinha provado. E muito melhor do que aquele que tinham servido no princípio.
5: Então o mestre de cerimónias foi ter com o noivo e disse-lhe: é costume nas bodas servir primeiro o vinho melhor. E só depois dos convidados terem bebido bem é que se serve o menos bom. Mas tu guardaste o melhor até agora. João 2:10.
4: Amiguinhos, este milagre de Jesus na festa do casamento era símbolo de algo especial.
5: Oh Raquel, explica lá melhor.
4: Então, a água representava o batismo na sua morte. O vinho, o derramamento do seu sangue pelos pecados do mundo na cruz.
5: Ah, agora vou revelar-vos um segredo acerca do vinho.
4: Já estou curiosa.
5: O vinho não tinha álcool. Era o puro sumo de uva e era símbolo do sangue do nosso querido Jesus.
4: Então este sumo de uva era puro, sim.
5: Mas vamos voltar à festa. Será que os convidados também sentiram que este vinho era o melhor?
4: Sim, os convidados também notaram que este vinho era de muito melhor qualidade.
5: E os convidados também falaram com os servos sobre este vinho. E os servos tiveram a oportunidade de lhes contar o milagre que tinha acontecido.
4: E entretanto, os convidados procuraram Jesus, mas ele já se tinha retirado e nem os discípulos deram conta disso.
5: Então a sua atenção voltou-se para os discípulos. Tiveram pela primeira vez a oportunidade de reconhecer a sua fé em Jesus.
4: Ah, e os discípulos também não perderam a oportunidade e contaram-lhes o que tinham visto e ouvido no Rio Jordão no dia do seu batismo.
5: É verdade, esta conversa foi fantástica e acendeu-se em muitos corações a esperança de Deus ter despertado um libertador para o seu povo.
4: É claro que este milagre passou de boca em boca e espalhou-se por toda aquela região até de ser chegado a Jerusalém.
5: E sabem o que aconteceu, amiguinhos?
4: Com um novo interesse, os sacerdotes e os anciãos examinaram as profecias que indicavam a vinda de Cristo.
5: Com a sua presença nas bodas, Jesus desejava derrubar as barreiras que separavam as diversas classes sociais, a fim de unir os homens como filhos de uma só família.
4: Jesus via em cada alma alguém a quem devia ser feito o chamado para o seu reino. Ele aproximava-se do coração do povo, misturava-se com as pessoas como alguém que desejava o seu bem-estar.
5: O interessante é que Jesus procurava nas ruas, nas casas particulares, nos barcos, na sinagoga, às margens do lago e até nas festas de casamento.
4: E também ia ao encontro das pessoas nas suas ocupações diárias e manifestava interesse pelos seus assuntos do dia-a-dia.
5: Jesus era muito simpático e a sua simpatia conquistava corações.
4: Amiguinhos, aonde quer que formos, devemos levar connosco Jesus e revelar aos outros quão precioso é o nosso Salvador para nós.
5: Não devemos esconder Jesus, mas falar dele e não perder estas oportunidades.
4: E vamos despedir-nos cheios de gratidão e alegria no nosso coração.
5: Adeus, amiguinhos! Grandes e pequenos,
4: cheinhos ou magrinhos,
5: que Deus vos abençoe hoje e sempre. E não se esqueçam, vamos continuar juntos nesta viagem fantástica.
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1: A seguir ao próximo tema, vamos ter mais outra rubrica do nosso Janela Tarde de hoje. À volta do cilindro do Rei Ciro é o tema do Gravado na Pedra de hoje, que nos será trazido por Marcos Osório. Até lá, Jefferson Pilar com o tema Aprisco.

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1: Bem-vindo de volta a esta sua crónica favorita da RCS sobre a arqueologia que se pratica em terras bem longínquas do Mediterrâneo Oriental. E hoje vou falar-lhe de um pequeno artefacto de argila cozida, em forma de barril, descoberto em 1879 por Hormuzed Hassam nas escavações arqueológicas da cidade de Babilónia, no atual Iraque, que se encontra exposto no Museu Britânico. Esta peça, denominada como Cilindro de Ciro, contém 45 linhas de texto cuneiforme, gravado em dialeto acadiano, e é uma das descobertas mais célebres do mundo antigo e um dos mais interessantes escritos mesopotâmicos trazidos à luz pelos arqueólogos. O documento epigráfico foi encomendado pelo rei persa Ciro II, o Grande, que governou o Império Aquemênida entre 559 e 530 a.C., após a conquista da nação babilónica e a reconstrução da sua capital. O cilindro, fraturado em vários fragmentos, tem 22 cm de comprimento total, tendo maior diâmetro no centro, com 10 cm, e estreitando ligeiramente nas extremidades, dando-lhe um toque de elegância. É um exemplar semelhante a muitos outros textos cuneiformes descobertos na Mesopotâmia, gravados em diversas superfícies, desde o barro, a pedra, a madeira ou até o metal. As inscrições em argila eram as mais frequentes, pela facilidade de obtenção deste material, mas o formato cilíndrico do suporte não era muito comum e não houve muitas civilizações a utilizar cilindros como superfície de escrita. Contudo, isto não significa que os textos cuneiformes fossem todos lavrados em peças cilíndricas de argila. Na verdade, a maioria dos documentos desse período foram escritos em tabuinhas planas. O texto começa com um prólogo que descreve a linhagem real de Ciro e, em contraste, menciona de imediato os erros do rei anterior da Babilónia, chamado Nabonido, destacando que os seus maus comportamentos levaram o deus Marduk a convocar o rei persa Ciro para derrubá-lo e restaurar os templos de culto em Babilónia. O documento prossegue, exaltando os esforços de Ciro como benfeitor dos cidadãos da Babilónia, expondo as decisões promulgadas pelo monarca de que todas as pessoas fossem tratadas com justiça, sem discriminação racial ou religiosa. De facto, os registros escritos do Próximo Oriente, em especial dos historiadores gregos Heródoto e Xenofonte, sempre foram favoráveis com Ciro, descrevendo-o como um modelo de virtude política e moral em comparação com os outros governantes do seu tempo. Até mesmo no livro bíblico de Isaías, no capítulo 45, Ciro é mencionado como ungido de Deus, sendo atribuído a ele um título normalmente reservado aos reis de Judá. Isso destaca como Ciro se tornou uma figura excepcional, mesmo não sendo de origem judaica. Por este motivo, o cilindro é um dos mais famosos documentos escritos da dinastia persa, sendo lembrado como uma evidência da política de tolerância religiosa e cultural de Ciro, ao permitir que os povos levados cativos para a Babilónia voltassem para as suas terras de origem e reconstruíssem os seus templos e santuários. Por isso, o artefacto cuneiforme chegou a ser adotado como símbolo nacional do Irão em 1971, na comemoração dos 2.500 anos da monarquia iraniana de então. E é precisamente pela sua possível conexão com o retorno dos exilados judeus levados para a Babilónia pelo rei Nabucodonosor II e a reconstrução do Templo de Jerusalém que este achado ganha relevância, como sendo a confirmação arqueológica desse evento histórico narrado na Bíblia. Desde a sua descoberta, que os investigadores veem no texto do cilindro notáveis semelhanças com a narrativa do primeiro capítulo do livro de Esdras. O discurso é praticamente o mesmo, apenas com a diferença de que

De acordo com alguns estudiosos, a conexão entre o cilindro de Ciro e a narrativa bíblica não é tão direta como inicialmente parecia. Se lermos as transcrições publicadas do cilindro, e eu fui ler, não há de facto qualquer menção explícita aos judeus, nem nunca é referido o Templo de Jerusalém, embora se possa argumentar que estão implicitamente incluídos na declaração. Alguns investigadores defendem que estas medidas não se terão estendido a todos os grupos religiosos do Império Persa e afirmam que a reconstrução de templos mencionada no cilindro se aplica apenas à cidade da Babilónia. Além disso, embora a inscrição retrate de perto a história narrada no livro de Esdras, os estudiosos argumentam que ela não se refere aos mesmos eventos. Segundo eles, o cilindro de Ciro é simplesmente uma versão local de um eventual édito universal do rei persa que conduziu a ambos episódios históricos. Mas há outros investigadores que vão mais longe e discordam que o cilindro seja uma evidência desse decreto persa da narrativa de Esdras. Eles afirmam que, embora seja um objeto bonito e bem acabado, a inscrição nem sequer foi destinada à leitura pública. Não era um édito, mas um texto dedicatório e fundacional para comemorar a restauração do templo de Marduk. Mas o que é um texto fundacional? Da mesma forma que nos dias atuais ocorre uma cerimónia de inauguração de um novo edifício, onde uma placa é descerrada pelo primeiro-ministro ou pelo presidente da República, o cilindro era simbolicamente enterrado durante a construção de um edifício religioso ou palaciano, e por isso ele permaneceu preservado nos alicerces da Exágila, o grande templo da Babilónia, dedicada a Marduk, até ser descoberto por arqueólogos no século XIX. Segundo os antigos mesopotâmicos, os cilindros eram objetos de escrita que continham mensagens destinadas exclusivamente aos deuses, e este exemplar apresenta notáveis semelhanças com outras inscrições fundacionais encontradas na região. Esta prática era caracterizada por declarações admiráveis e inspiradoras, e algumas das conquistas e decisões descritas nos cilindros podem ter sido exageradas ou idealizadas, servindo como uma forma de propaganda política ou religiosa. No entanto, recentes descobertas epigráficas refutam esta hipótese. Para aqueles que consideram que o cilindro de Ciro era uma inscrição única, sem qualquer cópia, em 2010 o Museu Britânico anunciou que tinham identificado dois fragmentos de texto cuneiformes inéditos, guardados em arquivo desde 1881, que repetem o teor textual do cilindro. Os fragmentos vieram do pequeno sítio de Dailem, perto da Babilónia, não de uma peça cilíndrica, mas de uma grande placa de argila, supostamente com o mesmo texto do cilindro de Ciro. Segundo Irving Finkel, especialista em assiriologia do referido museu, que estudou os fragmentos identificados, defende que eles terão sido produzidos por escribas da corte que podem ter replicado várias cópias para todo o Império Persa. Os novos achados permitiram a leitura de partes que faltavam no cilindro ou que eram obscuras e melhoraram a nossa compreensão do documento, mostrando que a declaração no cilindro é muito mais do que a inscrição fundacional de um templo babilónico. Ficou mais claro, a partir destas novas descobertas, que Ciro terá emitido um decreto libertando os cativos da Babilónia, promovendo o restauro das suas instituições religiosas e que terá sido disseminado por todo o Império Persa, o qual o autor do livro bíblico de Esdras tomou conhecimento e perpetuou nos seus escritos. Além disso, não seria inesperado que o regime persa tivesse adotado uma estratégia similar a outros impérios antigos, ao oferecer certos benefícios a cidades específicas dentro do seu domínio, que estivessem localizadas em regiões estrategicamente importantes. Isso poderia incluir isenção de certos impostos e a garantia da liberdade de culto, com o intuito de assegurar a lealdade dessas cidades ao Império. E Jerusalém estava nesta situação, dada a sua proximidade ao Egito e às difíceis tribos árabes, ambas representando uma ameaça ao domínio persa na região meridional do Próximo Oriente. Por este motivo, o cilindro de Ciro ilustra de forma real a situação descrita no livro bíblico de Esdras, um manifesto propagandístico do Império Persa, que se apresenta misericordioso em relação aos povos conquistados, autorizando os cultos indígenas e financiando

0: tendo o restauro dos seus templos. Se gostou desta crónica, pode sempre voltar a ouvi-la. Basta para isso aceder ao site radiorcs.novotempo.pt ou em qualquer uma das plataformas habituais de podcast, procurando por Gravado na Pedra. Hoje falámos de achados arqueológicos do Vale do Eufrates, mas para a semana teremos mais uma crónica arqueológica do Vale do Nilo, que abordará o estranho nome de uma múmia egípcia sepultada em Saqqara, no sul do Cairo, onde o passado não se apagou, mas permaneceu gravado num sarcófago de madeira.
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1: Já estamos mesmo a chegar ao final do nosso Janela da Tarde de hoje. Escutámos Jen Johnson in Over My Head e já a seguir ao próximo tema fechamos com Palavra Amiga de Samuel Ayres, o Falcão do Abismo. Antes, ainda vamos ter André Valadão com a versão acústica do tema Para Sempre.

0: Mais uma vez, muito boa tarde. O nosso Janela da Tarde chega ao fim. Marcamos encontro amanhã, a partir das 4 horas da tarde. Mas a emissão da RCS, essa continua. E já a seguir às 19 horas, mais outro programa, também ele dedicado à arqueologia, com o arqueólogo Rodrigo Silva, para nos trazer mais um episódio sobre a história dos judeus. Despeço-me deixando na companhia de Samuel Lares com mais um Palavra Amiga.
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2: O Falcão do Abismo. Tornará a ter compaixão de nós, pisará aos pés as nossas iniquidades e lançará todos os nossos pecados nas profundezas do mar. Miqueias capítulo 7, versículo 19. Os últimos lugares da Terra que o ser humano ainda não explorou completamente são as profundezas do mar. Para ilustrar como é difícil chegar lá e voltar para contar a história, deixem-me falar-vos do Falcão do Abismo. Um engenheiro naval chamado Graham Hanks projetou e construiu uma embarcação individual para a exploração das grandes profundidades oceânicas, a que deu o nome de Falcão do Abismo. Inicialmente, foi concebida para operar a 1.600 metros de profundidade. Nessa profundidade, a pressão atinge cerca de 1.000 kg por centímetro quadrado. Sobre toda a superfície do veículo, exercem-se milhões de quilogramas de pressão. Wakes esperava aperfeiçoar o projeto de modo a alcançar a parte mais profunda do oceano, a Fossa das Marinas, no Oceano Pacífico. Os desafios de trabalhar a tais profundidades são extraordinários. O Falcão do Abismo não pode apresentar a mais pequena fissura, nem sequer fios a atravessar o casco. Todos os sistemas mecânicos têm de ser controlados a partir do interior, através de equipamentos especialmente concebidos para suportar a enorme pressão. Pequenas superfícies semelhantes a asas instaladas nos lados da embarcação ajudam-na a descer, pairar ou pousar cuidadosamente no fundo do oceano. No interior, existe oxigênio suficiente para cerca de 100 horas. Porém, se alguma coisa correr mal, o veículo liberta automaticamente os pesos que transporta e regressa rapidamente à superfície. Não foi por acaso que Jesus utilizou as profundezas do mar como símbolo de lugar onde coloca os nossos pecados quando lhe pedimos perdão. Quando entregamos a Cristo os erros do passado, Ele promete não apenas lançá-los nas profundezas do mar, mas também não mais se lembrar deles. Não é maravilhoso o nosso Salvador?
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5: Começa por mais um programa Evidências, na busca de fatos que comprovem a veracidade histórica da Bíblia Sagrada. No programa anterior, você viu mais um pouco sobre a história dos judeus e a luta para preservar a sua identidade ao longo do século. Ali chegamos até ao tempo de Adriano, que os expulsa de sua terra natal, criando um novo território chamado Palestina. Isso foi de 132 a 135 de nossa era. E mais uma vez na história, os judeus são obrigados a deixar a sua terra para viverem errantes pelo mundo. Na verdade, os judeus nunca deixaram 100% de habitar as terras bíblicas. Sempre houve comunidades coesas de judeus que se firmaram sobretudo ao redor do Mar da Galileia. Cidades como Tiberíades, Séforis, Sfat e Cafarnaum ergueram prósperas comunidades judaicas. Naquela época, estamos falando do terceiro século de nossa era, a força de Roma estava temporariamente enfraquecida devido ao conflito com a Pérsia e Palmira, que só seria solucionado dois séculos mais tarde. Esse, portanto, foi um período de relativa prosperidade para os judeus que começaram a se assentar na região e construir várias sinagogas com alto nível arquitetônico. Pelo fato de ser um povo culturalmente baseado nas escrituras sagradas, os judeus tiveram grandes vantagens sobre os seus vizinhos. Numa época em que a maior parte da população não tinha acesso à sala de aula, os judeus desenvolveram para si um sistema cultural de altíssimo nível e conseguiram, graças a certa prosperidade financeira, conservar pelo menos uma autonomia jurídica em meio à sociedade na qual estavam assentados. Essa sinagoga erguida em Cafarnaum sobre os alicerces de uma outra sinagoga, que data dos dias de Jesus, nos dá uma ideia da prosperidade judaica no local. O tamanho, as pedras calcárias importadas, tudo nos dá uma noção de como a comunidade era próspera naquele tempo. Aliás, um cofre com 25 mil moedas foi encontrado, evidenciando que ali frequentavam pessoas de considerável poder aquisitivo. A sinagoga de Cafarnaum era, portanto, um edifício altamente luxuoso para a época, um ápice da arte arquitetônica de Israel para a região. Voltando a falar das atividades literárias dos judeus, é importante dizer que eles nunca deixaram de ser o chamado Am HaSefer, ou o povo do livro, como eles mesmos gostavam de ser reconhecidos. Suas escolas eram dirigidas por rabinos que nem sempre confiavam na guia espiritual dos sacerdotes. Os sacerdotes eram representados nesta época pelos saduceus, que tinham uma religiosidade bastante liberal em termos de adesão aos costumes gregos contrários à tradição judaica. Assim, nessa atividade educacional, surgiram, após a destruição do templo pelos babilônios, os Nassim, com a tarefa de conduzir o povo religiosamente. E quem eram eles, os Nassim? Eles eram herdeiros diretos de Davi e descendentes de Jeoaquim, que foi levado prisioneiro para a Babilônia. Eles acabaram se tornando os chefes supremos do Sinédrio, que funcionava como um tribunal de pequenas causas, um tribunal de questões judaicas. Jesus, quando condenado, foi primeiramente colocado diante do Sinédrio, onde anciãos do povo, os Nassim, o interrogaram. Esse Sinédrio, é claro, teve disputas sérias com o cristianismo e também com Roma. Tanto é que, em 429 de nossa era, o imperador Teodósio priva os judeus de qualquer autoridade jurídica interna, de recolher impostos e de possuir grandes extensões de terra. Mas, a despeito disso, a atividade literária dos judeus nunca diminuiu. Já pelo 5º século, adentrando a Idade Média no Ocidente, eles completaram o famoso tratado chamado o Talmud Palestinense. O Talmud era um tratado que reunia principalmente discussões rabínicas acerca da lei, das tradições, dos costumes, histórias e lendas do povo judeu. E muitas outras obras também foram escritas ou terminadas, e entre elas estava, por exemplo, o Midrash Rabbah, o Livro dos Comentários Bíblicos e o Midrash Tahumá, uma coletânea de homilias e ensinamentos acerca da guarda do sábado, o dia do Senhor, de acordo com as escrituras hebraicas. Mas, em pouco tempo, terminou o período de paz do judaísmo. Primeiro vieram as perseguições do império e também do cristianismo, que a essa altura já era a principal religião de Roma. Depois veio a perseguição dos califas, representando o islamismo. Embora, num momento ou outro, esses grupos também ofereceram aos judeus um acordo de paz. Um exemplo é o do imperador bizantino Heráclius, que em 629 assinou um pacto de proteção aos judeus, mas depois acabou rechaçando o próprio pacto por pressão da Igreja Católica. Aí, os judeus que voltaram a morar em Jerusalém foram novamente expulsos, até que a chegada do califa Omar trouxe certo alívio a eles, que passaram a ter, deste novo conquistador, a autorização para continuarem vivendo em terras árabes, como a região era então chamada nesta altura. Mas isto também foi por pouco tempo. Os primeiros califas seguidores de Maomé subjugaram impiedosamente os judeus que viviam na região da Arábia. Muitos deles foram mortos, expulsos ou obrigados a se converter ao islamismo e, em pouco tempo, essa política também atingiu a cidade de Jerusalém. É que Jerusalém ora estava sob o controle dos muçulmanos, ora sob o controle dos cristãos que invadiram várias vezes o território durante as cruzadas. Enfim, era uma ciranda política na região. Como você pôde notar, a realidade dos judeus na chamada Terra Santa era muito instável. Ora eram expulsos, ora eram tolerados e, em alguns momentos, até exaltados. Veja, por exemplo, no século VII, os judeus que moravam na Galileia foram proibidos de ocupar cargos públicos. Além de não pegarem armas, eles também eram proibidos de andar a cavalo ou até mesmo falar de religião em público, embora em casa eles podiam fazer os seus ritos religiosos. Agora veja mais esta. Uma carta deste mesmo período foi encontrada pelos arqueólogos. Nesta carta diz que 70 famílias de Tiberíades estavam tendo uma autorização especial para serem nomeadas guardiães do templo monte que estava em Jerusalém devido à ajuda que elas forneceram à tropa dos conquistadores. O templo monte, só para que você saiba, é o local do antigo templo judeu que naquele tempo era ocupado pelo Domo da Rocha, um dos mais importantes santuários muçulmanos do mundo inteiro. Junto com isto, veio também autorização para erguerem sinagogas em Hebron, Eilat e outras comunidades. Enquanto isso, a situação dos judeus que viviam na Europa também não era nada fácil. É o caso, por exemplo, da Inquisição Espanhola, iniciada no século XV. Embora este seja um assunto bastante controverso entre os historiadores, pois há os que revelam os horrores desse período e os que querem amenizar a situação, chamando a Inquisição de um mito, podemos, grosso modo, dizer que, como resultado da reconquista da Espanha, que por muito tempo ficou nas mãos de árabes muçulmanos, os novos conquistadores espanhóis iniciaram uma política de conversão forçada de judeus e muçulmanos ao cristianismo. Os que não aceitassem, é claro, ser convertidos à força, seriam mortos. Então, pouco tempo depois, os reis Fernando e Isabel de Aragão resolveram investigar e punir judeus convertidos que continuavam praticando a sua religião às escondidas. Para isto, contrataram o temível Tomás de Torquemada, frade dominicano perito em investigação religiosa e tortura. Dizem que, a princípio, o próprio Papa Sisto IV se opôs quando a Inquisição foi instalada em Sevilha em 1478 por causa dos abusos que se cometiam em nome de Deus. Mas o rei Fernando obrigou o bispo de Roma a não se meter, dizendo que se o fizesse, a Santa Sé e o Vaticano perderiam o apoio político e militar do governo da Espanha, que, diga-se de passagem, era a maior potência da ocasião. Por isso, o Papa se calou. E usando especialistas da própria igreja, o rei Fernando procurou fazer uma espécie de limpeza étnica contra descendentes de judeus convertidos que moravam em terras espanholas. Foram muitos os que compareceram perante o Tribunal da Inquisição. Alguns até eram padres. Eles também foram denunciados. Outros eram gente comum. A maioria apenas condenados por praticar o judaísmo. Mas havia outros ainda levados perante o juiz por supostamente praticar bruxaria ou possuir um livro do Alcorão. É difícil falar em números absolutos, mas entre os anos 1486 e 1492, 25 autos de fé ocorreram em Toledo e mais 464 entre 1481 e 1826. No total, mais de 13 mil conversos judeus foram julgados entre 1480 e 1492. Somente em Sevilha, a Inquisição executou cerca de 4 mil judeus num único processo. Já pensou o que isso significa? Vejam dos escudos que os inquisidores levavam com muito orgulho na hora de buscar os judeus convertidos. Ele traz uma cruz ladeada por uma espada, símbolo do castigo aos hereges, e pelo ramo de oliveira, símbolo de reconciliação aos que se retratarem. Em latim, aparece a inscrição Exurge Domine et Judica causam tuam, traduzindo, levanta, ó Senhor, e defenda a tua causa. Em 1492, um novo decreto do rei da Espanha suspende temporariamente a execução dos judeus, mas ordena a imediata saída daqueles que ainda estavam em território espanhol. Então, algo em torno de 60 a 120 mil deles emigraram para Portugal e foram acolhidos pelo rei Dom João II. Mas em 1497, o mesmo Dom João morre e quem assume o trono é Dom Manuel, que se casa com a infanta Isabela de Aragão, filha herdeira dos reis católicos da Espanha. O resultado? Os judeus são novamente expulsos, só que dessa vez do território português. Mas aí houve uma novidade. Para impedir a saída de tanta gente de uma só vez do reino, gente com dinheiro, Dom Manuel decretou a conversão obrigatória de todos os judeus para o catolicismo. E isto deveria ocorrer num prazo máximo de 10 meses. Aí criou-se em Portugal o conceito de cristão novo. Cristão novo seriam judeus convertidos na marra e batizados para escapar da morte. Aliás, a expressão convertidos na marra nos lembra um termo pejorativo que era dado aos cristãos novos que ainda praticavam o judaísmo às escondidas. Eles eram chamados de marranos, que quer dizer porcos. E você sabia que, por causa disso, estima-se que uma considerável parte da população brasileira pode ter sangue judeu nas suas veias? Alguns pesquisadores chegam a estimar que os descendentes de judeus seriam algo em torno de 1/10 da população, o que daria pelo menos 17 milhões de pessoas. De acordo com a pesquisadora Anita Novinsky, no final do século XV, os judeus compunham entre 10 e 15% da população de Portugal. Assim, os historiadores acreditam que um em cada 3 portugueses que vieram para o Brasil eram descendentes de judeus. Muitos, é claro, acabaram adotando nomes e sobrenomes cristãos portugueses, além de mesclarem com outras etnias, o que os fizeram perder um pouco da sua originalidade ancestral. Assim, é possível que alguns dos Silva, Ferreira, Pereira, Lopes, Cardoso, Oliveira, Fonseca, etc., sejam descendentes legítimos de famílias judias. Segundo o dicionário Sefardi de sobrenomes, 14 mil sobrenomes ibéricos podem ter ascendência judaica. Mas atenção, nem todos esses nomes foram criados pelas famílias judias, como alguns insistem em dizer. Eles foram apenas adotados de outras famílias cristãs que já possuíam esse sobrenome. Logo, todos os que possuem alguns desses sobrenomes podem ser judeus, mas nem todos são necessariamente descendentes de judeus. Às vezes, para não serem descobertos, um marido assumia um sobrenome e a esposa outro. Os pais também costumavam colocar sobrenomes compostos nos filhos para não serem apanhados pela Inquisição. As formas de camuflar a ascendência judaica eram variadas, fora o fato de que no Brasil houve muita miscigenação. Como então saber se um sobrenome vem mesmo de família de judeus? Simples. É só ter a paciência que muitos historiadores tiveram de verificar os autos de pelo menos 40 mil julgamentos que resistiram ao tempo e estão à disposição para serem investigados. 95% deles são referentes a crimes de judaísmo e os nomes eram meticulosamente anotados pelos inquisidores. Veja o exemplo de 2 páginas de um auto contra Antônio José da Silva, um dramaturgo filho de cristãos novos portugueses que nasceu no Rio de Janeiro em 1705. A primeira página traz apenas o seu nome e o título e o número do processo. A segunda detalha a sua acusação. Depois de várias vezes preso, ele foi novamente obrigado a comparecer perante a Inquisição em 1737, porque uma escrava o acusou de estar guardando o sábado. Mais tarde, ele foi torturado. E quando descobriram que ele era circundado, foi novamente torturado. E 2 anos depois, em 1739, mais precisamente no dia 18 de outubro, ele foi sentenciado à morte. Os seus algozes perguntaram se ele aceitaria morrer como um católico, porque se aceitasse, eles garantiam que a sua dor seria minimizada. Ele aceitou. E assim foi misericordiosamente estrangulado com um garrote. E somente depois disso, o seu corpo sem vida foi queimado em praça pública. Sua esposa Leonor foi obrigada a assistir todo o processo. E ela também morreu logo depois. Essa história inspirou a obra O Judeu, de Bernardo Santareno, uma das mais famosas peças da dramaturgia portuguesa. Como você pôde ver, o título de Cristão Novo não era um impedimento para que uma pessoa fosse condenada pelo Santo Ofício. Aliás, existe um episódio muito triste ocorrido em 1506, justamente num período de Páscoa. Neste momento, padres franciscanos incitaram uma multidão a linchar centenas de pessoas suspeitas por praticarem judaísmo. A barbárie durou 3 dias e, por essa razão, várias famílias fugiram de Lisboa. De fato, os judeus são, como a própria Bíblia diz, um tição tirado do fogo. Gente sofrida, que pagou caro para manter as suas raízes. Mas do passado remoto ao presente, planejando o seu próprio futuro, eles continuam influenciando a sociedade do mundo inteiro. Muitos, é claro, abdicaram de sua fé abraâmica e se secularizaram, não acreditando mais em Deus. Mas isto não impede que vejamos neles o cumprimento de uma promessa feita há mais de 4.000 anos, quando Deus chegou para Abraão e disse: "Em ti serão benditas todas as nações." Deles, lembremos, veio o Messias que nós cristãos professamos seguir e as Escrituras Sagradas que nós tanto amamos. A sua história ainda enfrentaria outros sofrimentos. 6 milhões de judeus foram mortos durante a Segunda Guerra Mundial, um dos piores holocaustos de todos os tempos. Ele foi executado por motivos racistas e desumanos, mas novamente eles sobreviveram. Em 1947, a ONU aprovou o plano de partilha da Palestina e criou o Estado de Israel. Em maio de 1948, a criação foi finalmente instituída. Muitas lutas se seguiriam depois disso, e o conflito, infelizmente, ainda parece muito longe do fim. Também é difícil tomar uma posição acirrada ao lado dos israelenses ou palestinos. Ambos são irmãos em constante estado de sofrimento. Isto mesmo, irmãos, ainda que não necessariamente pela etnia, pelo menos por sua fé particular, ou seja, o judaísmo e o islamismo. Afinal de contas, ambas as religiões dizem remeter ao mesmo ancestral comum, Abraão. Ainda bem que ele não está vivo para ver alguns dos seus filhos se odiarem tanto. Mas há exemplos bonitos de bondade que silenciam toda a querela política ou militar. Exemplos como o deste homem, Ismail Hatib, um palestino que mostrou a todos o que é o amor e o perdão. Em 2005, o seu filhinho de 12 anos, Ahmed Hatib, estava brincando com uma pistola de plástico que foi confundida por soldados israelenses com uma arma. E o menino então foi alvejado sem a mínima chance de se defender. Isso aconteceu no campo de refugiados de Jenin, na Cisjordânia. Um tiro pegou no peito e o outro na cabeça da criança. Os médicos do hospital Raman, em Haifa, confrontaram o pai com uma difícil decisão. Embora o seu próprio filho não houvesse sobrevivido, Ismael tinha a possibilidade de salvar a vida de várias outras crianças através da doação dos órgãos de Ahmed. A decisão de doar os órgãos de uma criança recém-falecida jamais é algo simples para um pai, para uma mãe. No caso do palestino Hatib, tinha um dilema ainda maior, pois as crianças a serem salvas pelos órgãos do seu filho morto proviam todas de assentamentos de Israel. "Mas as crianças não são minhas inimigas", declarou o pai. E depois de deliberar com a sua família e pedir a bênção ao líder muçulmano local, ele autorizou a retirada dos órgãos. E pelo menos 5 crianças israelenses foram salvas. Inclusive essa menina que você vê em seu vídeo, filha de uma família de judeus ultra-ortodoxa. O pai desta menina definiu o gesto de seu inimigo político como um verdadeiro ato de amor que traz a cura através da fraternidade e não do ódio. Hoje, Hatib dirige uma ONG para ajudar crianças do assentamento de Jenin. E o que eu, como cristão, posso dizer de um ato como este? Eu sei que muitos amigos judeus e muçulmanos que assistem esse programa não aceitam a Jesus como Messias, muito menos como o Filho de Deus. Eu respeito a posição deles, mas algo dentro de mim, baseado em seu comportamento de amor, me faz pensar que, ainda que eles não creiam em Jesus, Jesus acredita neles e aposta neles. Eu creio que não estaria ofendendo ninguém se disser que oro a Jesus para que um dia ele revele doutrinariamente a cada um deles. Mas em termos de comportamento ético, muitos demonstraram já conhecer, pelo menos por intuição, o mesmo evangelho que Jesus ensinou. Um evangelho que, aliás, vem da própria Tanakh, a escritura sagrada dos judeus, e que diz: devemos amar a Deus sobre todas as coisas e ao próximo como a nós mesmos. Eu não tenho a menor dúvida de que Jesus, o judeu, é o Messias, o Salvador do mundo inteiro, e eu não escondo o prazer de ser um discípulo dele. Mas eu tenho de ter a humildade cristã de reconhecer que ele mesmo disse ter ovelhas que não pertencem a este aprisco onde estou neste momento. A ele convém conduzi-las. Aí sim, haverá um só rebanho e um só pastor. Mas até lá, eu espero ser alguém que convença não apenas com palavras, mas principalmente com atos de amor e fraternidade, que Deus ainda tem os seus representantes aqui neste planeta. E eu espero que esse também seja o desejo do seu coração. E a gente vai ficando por aqui. Mas semana que vem teremos um novo encontro para mais um programa Evidências. Até lá!
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1: Olá! Como disse Fernando Pessoa, o melhor do mundo são as crianças. Não há dúvida, elas permanecem o melhor do mundo, mas bem diferentes daquelas do tempo do poeta. As crianças de hoje argumentam como gente adulta. Escolhem, muitas delas, a roupa que compram e que vestem. Decidem o que comem e o que não comem. Optam pelo seu estilo de corte de cabelo. Será isso tudo um sinal de maturidade? No final de cada quarto ano, costumo organizar com os meus alunos uma viagem de finalistas que dura 2 dias e, portanto, os obriga a pernoitar fora de casa. Recordo-me bem de uma em que eles se comportaram, como habitualmente, mas apenas até à hora de irem para a cama. Foi incrível o número de dudus e de outros bonecos que então saíram das mochilas para os braços das crianças que diziam ser incapazes de dormir sem eles. Além destes, outros alunos confessaram o medo de dormir sem luz de presença e ainda outros pediram ajuda pois tinham medo de dormir sozinhos, leia-se, acompanhados com 3 colegas em cada quarto. Do ponto de vista psicológico, dir-se-á que alguém é imaturo quando o seu comportamento apresenta um desnível, uma desconformidade relativamente à sua idade cronológica. Foi o que me pareceu verificar-se com esses meus alunos. É evidente que a dificuldade em dormir sozinho não é o único sinal de imaturidade. Os especialistas enumeram muitos outros, como a anorese após os 5 anos, atitudes regressivas, ou seja, voltar, por exemplo, a falar à bebé, ou choros prolongados, birras que já são injustificadas, mentiras descaradas, etc., são outros sinais de imaturidade. As suas causas? Bom, essas podem variar. Pode ser uma disciplina demasiado rígida imposta pelos pais, disciplina rígida que inviabiliza iniciativas da criança, tornando-a então uma criança dependente. Pode ser um ambiente instável, com exigências e concessões que são contraditórias. Na origem pode estar também uma superproteção da criança, deva-se isso ao facto de ser filho único ou à existência de conflitos conjugais, a alguma doença ou simplesmente ao temperamento da mãe ou do pai galinha. Cuidado! A superproteção não prepara as crianças. O confronto com os seus receios ou exigências externas são uma excelente forma de aprendizagem para a vida. Quem adormece com o filho impede, por exemplo, essa aprendizagem. Além disso, transmite a ideia errada de que a sua presença é mesmo precisa para evitar perigos. E quando o papá não está por perto? Vale a pena pensar nisso, não acha? Voltaremos para nova reflexão no nosso próximo ponto de encontro. Conto consigo no próximo ponto e vírgula. Até lá!
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1: Olá, está a ouvir o Diário da Saúde, um espaço diário na programação da RCS dedicado à saúde e bem-estar. No episódio de hoje, vamos falar sobre como o nosso estilo de vida pode influenciar a saúde mental, especialmente no que diz respeito à depressão. Às vezes, as escolhas que fazemos no nosso dia-a-dia, como o que comemos, a forma como nos exercitamos e até os hábitos que cultivamos, têm um impacto enorme no nosso estado emocional. Vamos ver como. Comecemos pela atividade física. O sedentarismo, ou seja, a falta de exercício físico, contribui para o desenvolvimento de inúmeras doenças. As pessoas que enfrentam sintomas depressivos tendem a ser mais inativas do que aquelas que mantêm uma rotina regular de exercícios. A boa notícia é que a prática de atividade física tem um efeito muito positivo na saúde mental. A Organização Mundial da Saúde recomenda o exercício como uma forma eficaz de promover a saúde mental. Quando nos exercitamos, o corpo recebe mais oxigênio, sendo essencial à oxigenação cerebral, o que ajuda a melhorar o humor, a aumentar a sensação de prazer e bem-estar e a reduzir os sintomas de ansiedade e depressão. Para além disso, a atividade física também previne doenças como diabetes, hipertensão, doenças cardiovasculares e obesidade. Ou seja, fazer exercício não só é bom para o corpo, mas também para a mente. E o álcool e o tabagismo? Estes dois fatores estão associados a sintomas depressivos. A ingestão de álcool muitas vezes é utilizada como uma forma de escape emocional. No entanto, o que muitas pessoas não sabem é que o consumo de álcool pode agravar os sintomas depressivos, criando um círculo vicioso. A pessoa consome bebidas alcoólicas para se sentir melhor, mas o álcool, a longo prazo, acaba por agravar o quadro depressivo. Para além disso, o álcool pode contribuir para o aparecimento e o agravamento de muitos outros problemas. O tabagismo, por sua vez, tem consequências semelhantes às do consumo indiscriminado de bebidas alcoólicas e ao sedentarismo. Por isso, de acordo com um artigo da doutora Rosiane Gomes, publicado na revista Saúde e Lar, editada pela publicadora Servir, no número de fevereiro de 2023, existe maior prevalência de sintomas depressivos em indivíduos fumadores. Tal como acontece com o álcool, fumar pode ser tanto uma consequência da depressão como um fator que contribui para o seu desenvolvimento. Abandonar o tabaco e o álcool são, sem dúvida, decisões importantes para melhorar a saúde mental e o bem-estar geral. Como percebeu, o nosso estilo de vida tem um impacto direto na saúde mental, especialmente quando o tópico é a depressão. Praticar exercício físico, adotar uma alimentação equilibrada e evitar o álcool e o tabaco são passos fundamentais para prevenir e combater a depressão. Nunca é tarde para mudar. Ficamos por aqui no Diário da Saúde. Foi um gosto ter a sua companhia aí desse lado. Até ao próximo episódio.
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A incidência do cancro do fígado está a aumentar em Portugal, com mais de 1.500 novos casos registados todos os anos. O alerta é da Associação Portuguesa para o Estudo do Fígado, que lançou este mês uma campanha nacional de sensibilização para a doença. Sobre o mote "A prevenção faz o fígado", a iniciativa pretende chamar a atenção para a importância da prevenção e do diagnóstico precoce, já que o cancro do fígado pode não provocar sintomas até fases já avançadas. A associação recomenda a adoção de hábitos saudáveis, como uma alimentação equilibrada, a atividade física regular e evitar o consumo do álcool. É também destacada a vacinação contra a hepatite B e a prevenção de comportamentos que possam facilitar a transmissão do vírus através do sangue. Mais de 90% dos casos correspondem a um carcinoma hepatocelular, que surge sobretudo em pessoas com doenças hepáticas prévias, como fígado gordo, hepatite B ou C e ainda cirrose. Nos grupos de risco, a APEF recomenda acompanhamento médico e rastreio através de ecografia abdominal de 6 em 6 meses. Ainda em Portugal, mais especificamente na Madeira, investigadores da exposição Madeira Ocean 2026 estiveram nas ilhas desertas à procura de espécies raras, recorrendo a uma técnica que filtra a água do mar para recolher ADN ambiental. O trabalho decorreu entre sexta e segunda-feira no Ilhéu Chão, Deserta Grande e Búzios, permitindo comparar áreas com diferentes níveis de proteção ambiental e perceber se as medidas existentes estão a funcionar. A técnica permite detectar espécies que podem escapar às câmaras subaquáticas ou aos mergulhadores, nomeadamente animais raros, ou que se escondem. Durante a operação foram filtrados entre 30 e 60 litros de água, uma quantidade bastante superior à normalmente utilizada neste tipo de análise. As amostras vão agora ser analisadas em laboratório. Os investigadores esperam encontrar espécies ainda não registadas nas ilhas, incluindo possíveis espécies invasoras, algo que poderá ajudar as entidades responsáveis pelos parques marinhos a tomar medidas de proteção mais rápidas. O trabalho integra ainda um projeto piloto que pretende monitorizar através de ADN ambiental toda a costa portuguesa. O programa Portugal EDNA Atlantic Watch começou pelas ilhas desertas e deverá ser alargado ao resto do país, caso sejam garantidos os financiamentos necessários. E para lá do contexto nacional, o físico belga Francis Alzen foi distinguido com o Prémio Nobel da Física pelos seus contributos para a descoberta de neutrinos de alta energia com origem astrofísica. Aos 82 anos, o professor da Universidade de Wisconsin destacou-se pelo trabalho no Observatório de Neutrinos Ice Cube, instalado no Polo Sul. Alzen apresentou em 1988 a ideia de utilizar o gelo antártico para detectar estas partículas que atravessam constantemente a Terra e são extremamente difíceis de identificar. O Ice Cube ocupa cerca de 1 km cúbico de gelo e está equipado com sensores capazes de detectar os raros sinais produzidos quando os neutrinos interagem com a matéria. Segundo o Comitê Nobel, o trabalho abriu caminho a um novo tipo de astronomia, permitindo estudar fenómenos de enorme energia no universo distante. E agora direcionado à atualidade noticiosa de Sintra, o Mercado Municipal da Várzea de Sintra recebe no próximo dia 10 de outubro o Festival das Sopas entre as 14 e as 22 horas. A iniciativa junta gastronomia, animação, artesanato e convívio. O programa inclui uma aula de zumba às 17 horas e uma atuação de forró entre as 19h30 e as 21 horas. Haverá ainda espaço para uma mostra de artesanato ao longo da tarde. A partir das 19 horas começa a componente gastronómica com várias sopas tradicionais, entre a sopa da pedra, o caldo verde, a canja, sopa de espinafres e muitas outras. A entrada tem um custo de 8€ para adultos e 4€ para crianças dos 3 aos 12 anos. O evento é promovido pelos concessionários do Mercado Municipal de Várzea de Sintra, com o apoio da Câmara Municipal de Sintra e da União de Freguesias de Sintra. E já para a próxima quinta-feira, dia 8, o município assinala o Dia Mundial da Visão com consultas gratuitas de oftalmologia e apoio na aquisição de dispositivos óticos no âmbito do Programa Municipal Ver Mais. A iniciativa destina-se a residentes no Conselho de Sintra, com candidaturas previamente validadas pela autarquia, que se encontravam a aguardar acompanhamento especializado. As consultas decorrem numa unidade móvel instalada na Praça Dom Afonso Henriques, na Portela de Sintra, entre as 10 e as 17 horas, com interrupção entre a 1 e as 2 da tarde. O acompanhamento é assegurado por médicos oftalmologistas da Unidade Local de Saúde de Amadora Sintra. Quando clinicamente indicado, os beneficiários poderão ainda ter acesso a novas armações e respectivas lentes mediante a prescrição médica. E para terminar, após 4 anos de pausa, as Noites de Queluz estão de regresso ao Palácio Nacional de Queluz, com bilhetes para os 5 concertos entre o dia 8 e o dia 30 de outubro, praticamente já esgotados. Promovido pelo Parques de Sintra,
O programa percorre mais de 3 séculos de história da música, reunindo artistas internacionais e jovens intérpretes no encontro entre música e também o património. A programação arranca quinta-feira, 8 de outubro, com o pianista Raul da Costa e prossegue no dia seguinte com o sopranista Samuel Marinho. Seguem-se depois, no dia 16, o Musurgi Ensemble, a dia 23, a ópera La Statira, de Alexandre Scarlatti, e no dia 30, o quarteto Altempes, que encerra o ciclo. Todos estes concertos têm o começo marcado para as 21 horas e os últimos bilhetes estão disponíveis a 18 euros. A iniciativa conta com o apoio da Câmara Municipal de Sintra.

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1: Seja muito bem-vindo ao programa O Abraço. Sabemos bem que abraços que dizem aquilo que as palavras não conseguem dizer. Um abraço acolhe, um abraço consola, um abraço fortalece e transmite amor. Hoje queremos falar também daquele abraço que vem da parte do Senhor, o abraço de Deus, que não vemos com os nossos olhos, mas sentimos no coração. Talvez a oração seja precisamente isto, o momento em que nos colocamos nos braços de Deus. Abrimos o coração e deixamos que Ele nos envolva com o Seu amor. Ah, sabe tão bem que este programa seja para cada um de nós um verdadeiro abraço, um momento de paz, um momento de esperança, um momento de fé, um momento de encontro com Deus. Sejam todos bem-vindos ao programa O Abraço. 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E a ansiedade, se é verdade que Deus importa consigo? Claro. 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E ao preencher esse pequeno formulário, chega nas nossas mãos o seu pedido de oração e nós iremos aqui orar por si. Como temos dito em todos os programas, nós recebemos muitos, muitos pedidos, mas não podemos colocá-los todos ali. Daí que selecionamos apenas 5, mas os outros estão também em nossas posses para nós podermos orar. Para nós podermos orar por vocês, tá bom? Vamos orar para a Dona Antônia. A Dona Antônia pede uma oração pelos filhos que estão a passar por um período de ansiedade e tristeza e muita impaciência também. Dona Antônia, este guia de estudo pode lhe ser muito útil. Ligue para nós, tá bom? A equipe Novo Tempo irá fazer chegar nas suas mãos este número especial. Daqui nós iremos orar por si, que Deus também lhe possa abençoar, tá bom? Vamos colocar aqui no nosso altar da oração. Também iremos orar também para o nosso amigo Igor. Nosso amigo Igor pede que possamos orar pelo serviço de urgência onde ele trabalha. Está a atravessar um momento difícil entre os profissionais de saúde. Ele é um profissional de saúde e eles precisam de um bom ambiente aí também. Para que Deus possa abençoar esse profissional de saúde o Igor. Que Deus te abençoe e também que possa abençoar todos os teus colegas também. Vamos pedir para que Deus realmente possa dar aí, no seu local de trabalho, um bom ambiente, porque vocês lidam também com muitas vidas. Que Deus os possa abençoar, que Deus os possa guardar a si e a todos os seus colegas também. Vamos colocar aqui no nosso altar o nome do nosso amigo Igor. Também vamos orar pela Dona Maria. Dona Maria, é um problema difícil que ela está a atravessar, de violência doméstica, maus tratos e solidão. Que Deus possa dar forças. E há também meios legais também que a senhora pode recorrer também. Mas que o senhor possa dar a força e o ânimo para não desistir. Que Deus lhe abençoe. Vamos orar pela nossa amiga Maria. Também vamos orar pelo Gabi, pelo Gabriel. O Gabriel está a atravessar um dos problemas do nosso século. Ele reconhece que ele é um viciado em jogos eletrônicos. E ele quer se ver livre desse vício que está enraizado na sua vida. Que Deus possa dar as forças para saber dizer não e para parar também. Amigo Gabriel, que Deus te abençoe. Bom, Deus tem poder. Deus tem poder. Confia no Senhor. Se é o seu desejo deixar, Deus tem poder. Tá bom? Que Deus possa abençoar, Gabriel. Vamos colocar aqui também no nosso altar. E por último temos o senhor Daniel. Daniel pede oração pela difícil situação que está a passar em Angola. Que Deus também lhe possa abençoar grandemente. Olha, onde estiveres, que o senhor possa dar as forças que você precisa. Tá bom? Iremos orar por si também. Amigo Daniel, como habitualmente nós fazemos, vamos passar esse momento em oração, vamos pedir ao Senhor a bênção especial para os pedidos que foram aqui feitos esta tarde. Amado Pai que habita nos altos céus, te damos mais uma vez muitas graças por esse momento que o Senhor nos dá de podermos interceder uns pelos outros. Estes nossos amigos da Novo Tempo, suplica ao Senhor a tua ajuda, o teu auxílio, a tua proteção, a tua bênção. Seja saúde, seja profissional, seja um vício, querido Pai, que a todos eles o Senhor possa dar a devida resposta. E ajuda-nos, mas o Pai, sabemos esperar em Ti. Tu és a solução para todos os nossos problemas. Por isso, mandamos o Pai, te suplicamos que nos ajudes a dependermos mais e mais de Ti. E a nossa confiança em Ti vem através do estudo da Tua Palavra. Quanto mais tempo nós passarmos, maior aumenta a nossa confiança em Ti. Por isso também dá-nos, meu Deus, Pai, este desejo de podermos estar contigo, de podermos estudar a Tua Palavra. E mais uma vez, Senhor, a todos os pedidos que foram aqui mencionados, pelos nossos amigos, sabemos que o Senhor irá dar a resposta, por isso nós te agradecemos, no santo e bom nome de Jesus. Amém. Envie-nos o seu pedido de oração, não hesite. Através do número 933-93-9291 ou orar.novotempo.pt através do QR Code, tá bom? É chegar até nós e nós iremos receber com muito prazer para podermos orar por si. Não é momento ao qual se sinta só. A família Novo Tempo é sua companhia. Que Deus te abençoe. Vou fazer agora um pequenino intervalo e voltamos já a seguir para ouvirmos a voz de Deus através da sua palavra. Até já.
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1: Bem-vindo à segunda parte do nosso programa. Nesse momento de reflexão, vamos abrir nossas Bíblias no livro de Mateus, o capítulo 26, tá bom? Quando a nossa fé é posta à prova, Mateus, o capítulo 26, o versículo 69 a 75. Imaginem Pedro. Poucas horas antes, Pedro tinha dito a Jesus: olha, ainda que todos escandalizem por causa de ti, eu, dizia Pedro, nunca me escandalizarei. Mateus, capítulo 26, o versículo 33. Pedro, o apóstolo Pedro, realmente estava convencido de que ele seria fiel até o fim. Mas agora está no pátio, na casa do sumo sacerdote. Jesus está a ser interrogado. Pedro está ali, de longe, a observar. E então uma criada, uma serva, aproxima-se e diz: tu também estavas com Jesus o Galileu? Pedro respondeu: não sei o que dizes. Depois outra pessoa reconheceu e mais uma vez Pedro nega. E finalmente, aqueles que estavam ali dizem: verdadeiramente, também tu és deles, pois até a tua fala te denuncia. E Pedro começa a praguejar e a jurar: não conheço, não conheço esse homem. E imediatamente o galo canta. Nesse momento, Pedro lembra-se das palavras de Jesus. E ele sai dali a chorar. Essa é a chorar amargamente. A grande pergunta é: como é que alguém que amava tanto a Jesus chegou ao ponto de dizer: não o conheço? O que podemos aprender com a queda de Pedro para não cairmos da mesma maneira? Repare que Pedro caiu antes de negar. Há um detalhe muito importante no livro de Mateus, capítulo 26, versículo 58, diz que: e Pedro o seguiu de longe. E Pedro o seguiu de longe. Esse detalhe é importante. Pedro ainda estava a seguir a Jesus, mas estava a seguir de longe. Aqui encontramos o que eu chamo o primeiro perigo. Ninguém se afasta de Jesus de repente. Normalmente começa aos poucos. Primeiro deixamos de orar, como antes. Depois começamos a faltar à leitura da Bíblia. Depois deixamos de falar da nossa fé. Depois começamos a adaptar os nossos princípios para não parecermos diferentes. Quando percebemos que talvez estamos espiritualmente longe. Pois é, Pedro não acordou naquela noite dizendo: olha, eu hoje vou negar a Jesus. Não foi isso. Não. Ele simplesmente começou a segui-lo de longe. A pergunta para nós é a seguinte. Eu faço para mim, e também poderás fazer, dar essa a resposta: estou a seguir a Jesus de perto ou de longe? Não basta estar dentro da igreja, não basta conhecer versículos da Bíblia de cor, não basta ter pais cristãos, familiares cristãos, não basta ter amigos cristãos. A pergunta é: qual é a distância entre mim e Jesus? Qual é a distância entre eu e Jesus durante a semana? Porque podemos estar muito perto de uma igreja e muito longe de Cristo. A pressão revela aquilo que realmente está no coração. Reparem que uma simples serva, uma simples criada, disse: tu também estavas com Jesus. Esta era uma pergunta simples, muito simples. Pedro podia ter respondido: sim, estava. Mas ele teve medo. Por quê? Porque naquele momento havia uma escolha: ser fiel a Jesus ou proteger a sua própria imagem. E Pedro escolheu proteger-se. Isso acontece também conosco muitas vezes. Talvez nunca tenhamos de enfrentar uma situação tão dramática como a de Pedro, mas podemos enfrentar pequenas pressões todos os dias. Por exemplo, na escola, alguém pergunta, tu és cristão? Ou no trabalho? Porquê é que não fazes isso? Porque não és como os outros? Entre amigos, vá lá. Toda a gente faz. Todos fazem. Porquê é que isso é diferente? Porquê é que és diferente? Ou nas redes sociais? Se disseres isso, vão gozar contigo. E aparece realmente a mesma escolha. Vou assumir que pertenço a Cristo ou vou esconder a minha fé para ser aceite pelos outros? Às vezes, não negamos Jesus com palavras, mas negamo-lo com as nossas escolhas. Negamo-lo quando sabemos o que é certo, mas escolhemos o errado, porque temos medo da opinião dos outros. Pedro negou Cristo aos poucos. Reparem só nesta progressão. Primeiro, a primeira vez, ele disse, não sei o que dizes. A segunda vez, que ele foi perguntado, ele respondeu, não o conheço. Não conheço o homem. E a terceira vez, Pedro chega ao ponto de jurar e negar completamente Jesus. É assustador. É assustador. Porque a primeira negação tornou a segunda mais fácil. E a segunda tornou a terceira ainda mais fácil. O pecado raramente começa grande. Começa pequeno. Uma pequena mentira, uma pequena concessão, um pequeno compromisso, um pensamento que alimentamos, uma coisa que sabemos que não devíamos ver, uma conversa que sabemos que não devíamos ter, uma escolha que dizemos, não faz mal, é só desta vez. Mas cada concessão, repare, prepara o terreno para a próxima. Por isso, não brinque. Não brinque com pequenas coisas que podem afastá-lo aos poucos de Deus. Não perguntes apenas até onde posso ir sem pecar? Essa não é a pergunta mais correta. Pergunta, será que isto que estou a fazer me aproxima ou me afasta de Jesus? Me aproxima ou me afasta de Jesus? Essa é uma pergunta muito poderosa. O galo cantou e Pedro lembrou-se. Mateus 26, versículo 75, diz, e lembrou-se Pedro da palavra de Jesus. Aqui está uma das partes mais bonitas da história. Pedro tinha falhado, mas a palavra de Jesus ainda estava na sua memória. A palavra de Jesus ainda estava fresca na sua memória. Jesus tinha avisado, antes que o galo cante três vezes, me negarás. E quando o galo cantou, Pedro percebeu. Jesus tinha razão. Eu caí. Às vezes, Deus permite que determinados momentos da nossa vida nos despertem. Uma conversa, um conselho, um versículo, uma pregação, uma dificuldade, uma consequência das nossas escolhas e de repente percebemos, eu estou a afastar-me de Deus. Mas existe uma diferença enorme entre reconhecer a queda e permanecer caído. A Bíblia diz que Pedro chorou amargamente, mas não ficou ali. O texto diz, e saindo dali, chorou. Chorou amargamente. Pedro sentiu profundamente aquilo que tinha feito. E isso é importante. Porque existem dois tipos de tristeza. Uma tristeza que nos afasta de Deus. Eu falhei. Deus nunca mais me vai aceitar. Fui longe demais. É uma história triste que nos leva de volta a Deus, que nos leva de volta aos pés de Jesus. Eu falhei, preciso de voltar para Ele. Pedro chorou, mas a história dele não terminou. Não terminou naquele pátio. Mais tarde Jesus encontrou-se com Pedro em João capítulo 21. Jesus restaura Pedro. Aquele que tinha dito, não conheço esse homem, acabaria por tornar-se um dos maiores apóstolos. Um homem que proclamava publicamente Jesus. O homem que teve medo de uma criada acabou por ter coragem diante de multidões e diante de líderes religiosos. Isto ensina-nos uma verdade poderosa. A tua queda não precisa de ser o teu fim. Talvez alguém aqui que me está a ouvir essa mensagem, talvez diga, eu já falhei demasiadas vezes. Já fiz coisas que me envergonham, que envergonharam o próprio Deus, o meu Deus. Já prometi tantas coisas a Deus que mudaria e voltei a cair. E voltei a fazer promessas e voltei a cair. Deus já deve estar cansado de mim. Então, olha para Pedro. Olha para Pedro. Jesus não ignorou o pecado dele, mas também não o abandonou. Jesus restaura pessoas que reconhecem a necessidade dele. Prezados amigos, Antônia, Igor, Maria, Gabriel, Daniel, não sigam a Jesus de longe. Não deixes a tua relação com Deus viver apenas do programa O Abraço ou dos cultos da igreja durante a semana. Então, ore. Durante a semana, leia a Bíblia. Durante a semana, fala com Deus através da oração. Procure pessoas que te ajudam a aproximar-se de Cristo. Toma decisões que protejam a tua fé. Quanto mais perto de Jesus estiveres, mais preparado estarás quando vier a pressão. Decida antes da pressão. Antes de alguém te pressionar, decida, eu vou permanecer fiel a Cristo. Antes da tentação, decida os teus limites. Antes da pressão dos teus amigos, decida os teus valores. Antes de uma situação difícil, decida. A minha fidelidade a Jesus não depende da opinião das pessoas, não depende dos outros. Porque quando a pressão chega normalmente, não temos tempo para construir convicções. Revelamos as que já temos. Se caíste, volta para Jesus. Se falhaste, não fujas de Jesus. Corre para Jesus. Que Deus lhe possa abençoar. Que Deus lhe possa guardar. Foi um prazer estarmos juntos. 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Será com prazer que nós iremos receber o seu pedido, iremos orar por si também. É um prazer muito grande estar consigo e obrigado pela sua companhia. E mais uma vez, que Deus realmente lhe possa abençoar. E estaremos novamente juntos, se Deus quiser, no próximo programa. Daqui, pode sempre contactar conosco. Entre em contato conosco. É um prazer e que Deus o abençoe. Aquele abraço para si. Até o próximo programa.
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1: Hoje no nosso espaço Lifestyle vamos falar sobre vegetarianismo. Isto porque do dia 1 de outubro, Dia Mundial do Vegetarianismo, seja uma escolha moral, saudável ou dietética, foi proposta pela Sociedade Vegetariana Norte-Americana, que promove o respeito por todos os que escolhem colocar a carne fora dos seus menus. Então é um dia que serve também para lembrar os benefícios da comida vegetariana.

0: veganismo. Eu não sei se tu és vegetariana a 100% ou se sempre que podes optas por uma alimentação mais vegetariana. É o meu caso, não sou a 100%, mas quando posso, opto. Não sei qual é o teu caso.
1: Também, quando há opção, eu também prefiro mais, mas não 100%.
0: Não, sim. Exclusivamente. Mas afinal, o que é que está por detrás desta escolha?
1: Olha, eu realmente, o vegetarianismo não é uma moda. Fala-se muito nisto, e retirar a carne, mas é mais do que uma escolha consciente. Quando nós fazemos esta reflexão e quando nós escolhemos a saúde, a sustentabilidade e alguns valores, e colocamos isso em cada prato, né, que levamos à mesa, estas decisões e as decisões de ser vegetariano e estas escolhas, não é, têm um impacto. E esse impacto é que é importante referir. Esse impacto é no corpo, no ambiente, na forma como nos relacionamos também com a vida. E quando nós pensamos e refletimos sobre isto, que é quando nós pensamos que comer também é uma forma de expressar o mundo que queremos, o mundo onde queremos viver, e que não é apenas para saciar a fome, é também um ato de consciência. Então, é isto que está por trás deste movimento, que acaba por ser um movimento de uma escolha muito consciente, que é o vegetarianismo, Sara.
0: E de que forma é que nós podemos então fazer esta triagem? Hoje em dia existem muitas opções. O que é que tens a dizer sobre isso?
1: Sim, olha, em termos temos que pensar em termos de escolhas de alimentos, da qualidade e os benefícios concretos e a diferença com que depois quem realmente experimenta, não é, este tipo de alimentos, que acabam por ser à base, o vegetarianismo não é o veganismo, portanto é bom aqui fazer esta diferença. O veganismo, não temos nenhum, é também um movimento, mas não temos nenhum produto de origem animal, nenhum mesmo, enquanto que o vegetarianismo tem algumas variantes e acaba por incluir o leite e os ovos, por exemplo, e acaba por aceitar. Mas a estrutura base de um prato são alimentos, são vegetais, que, se escolhidos de forma muito consciente e correta e equilibrada, podemos tirar benefícios disso. E é muito simples, que é, acaba por, nos primeiros passos acabam por dar mais energia, a digestão acaba por ser mais leve, a prevenção das doenças crónicas, como é o caso, por exemplo, da hipertensão e das diabetes, e até há uma melhoria do humor. E acabamos também por tornar a cozinha mais criativa, mais colorida, e isso é o segredo. É haver cor no prato e não ser só quando nós pensamos, às vezes, em vegetais, pensamos muito no verde só, ou acabamos por pensar verde clarinho ou verde escuro, né? Acabamos por pensar em saladas, mas o vegetarianismo é muito mais do que isto e não é uma privação, mas sim uma descoberta, porque há muito mais vegetais do que espinafres, ervilhas, feijão verde, há muito mais. E se me permite estar e partilhar aqui um bocadinho aqui a curiosidade, e o segredo é começar devagar e ir retirando aos poucos e depois ir acrescentando outro tipo de vegetais. Eu trouxe aqui uma salada morna de quinoa com legumes grelhados, que acaba por ser muito colorida e de fácil para quem estiver a começar. Então, se me permite, Sara, posso então dizer portanto,
0: Podes e deves, até porque, portanto, para quem quiser pensar já nessa sugestão para o almoço ou para jantar, ainda vai a tempo.
1: Sim, é verdade. Então, aqui é pensar sempre que temos não só vegetais, mas vamos ter também cereais integrais e a base é legumes, leguminosas e cereais integrais. E esta, um,

0: E esta salada morna de quinoa com legumes grelhados é isso mesmo, e tem bastante cor. E é muito, mas mesmo muito fácil de fazer. Então, os seus ingredientes, nós temos a quinoa. Quinoa é uma fonte de proteína, e lá está, nós precisamos de proteína para também saciar e a nível estrutural também no nosso organismo. E é também rica não só em proteína, mas em ferro, magnésio, que vai dar a energia e a nutrição equilibrada. Depois temos, é uma chávena de quinoa, a courgette, a berinjela, o pimento vermelho, a cenoura e sementes de abóbora. E estamos a falar de legumes que são, desde a courgette, rica em vitamina C, a berinjela, rica em fibra e antioxidantes e regula o colesterol. Estamos a falar do pimento vermelho, que é também rica em vitamina C, a cenoura, que protege a visão e o sistema imunitário. Estamos a entrar aí, vamos entrar, né? Já entramos no outono, para proteger o nosso sistema imunitário. As sementes de abóbora, que também são ricas em zinco, ômega 3, que acaba por dar uma energia e uma imunidade. E depois a base da dieta mediterrânea, que é o azeite, que é uma gordura saudável, protetora do coração e também inflamatória. Então, pegamos nestes ingredientes, e aqui não é a única que é cozinhada à parte dos legumes. Coça a quinoa em água com uma pitada de sal. Quinoa é um cereal, portanto, um bocadinho rijo, portanto, demora a ficar cozinhado, ficar cozido, portanto, entre 12 a 15 minutos, e depois tudo o resto é grelhado com o azeite e juntamos também ervas aromáticas. Depois, ainda com os legumes e a quinoa morna, misturamos tudo e depois finalizamos com as sementes de abóbora tostadas, e agora podemos tostar antes e preparar isto tudo, podemos tostar no forno e ter já num frasquinho já preparado para poder acrescentar de uma forma prática aos pratos, e depois regaspa com um fiozinho de azeite e temos esta salada riquíssima de nutrientes e um prato muito típico, cheio de cor, e só de pensar no vermelho, no laranja e no branco da courgette também, e depois mais a quinoa, que vai dar ali uns pontinhos, não é? E visualmente eu já estou aqui a imaginar um prato muito, muito colorido. E, no fundo, nós podemos ter e podemos começar assim, de uma forma muito prática e também muito devagar a introduzir esta forma, né? esta escolha de vegetarianismo. E, em termos de, para pensarmos só de uma refeição final, que cada refeição é uma semente e o que semeamos no prato reflete o futuro que vamos colher. E era isto que eu queria dizer para finalizar hoje o nosso momento lá para.
1: Muito obrigada, então, Lara, prazeres por teres partilhado aqui connosco um pouco sobre o que é o vegetarianismo, os benefícios e desmistificar, desconstruir também aqui algumas questões. Obrigada e até para a semana, se Deus quiseres.
0: Até para a semana, Sara, um beijinho.
1: Ora, e mesmo que não seja vegetariano, pode, quem sabe, aproveitar estas dicas, esta receita, por exemplo, ou na internet há tantas outras, não é? Optando por uma alimentação mais saudável, igualmente equilibrada. Se é vegetariano, pode convidar um amigo para um delicioso jantar, por exemplo, e desfrutar, de facto, das propriedades dos nossos vegetais. Este tema, até porque dia 1 de outubro, Dia Mundial do Vegetariano, então foi hoje destaque no nosso Lifestyle com Lara Prazeres.
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1: Volvida mais uma semana, cá estamos para lhe trazer mais um médico de família. Prometemos no programa anterior que iríamos ter a oportunidade, quando estivéssemos novamente com a doutora Cláudia Neves, de falar sobre o Programa Nacional de Vacinação. Fizemos um programa sobre vacinas, só teve a oportunidade de ver e de ouvir, aconselho que o possa fazer, quer no YouTube da Novo Tempo Portugal, quer na rádio RCS, mas para cumprir aquilo que tínhamos prometido, hoje vamos falar sobre o Plano Nacional de Vacinação. Mais uma vez, temos connosco a doutora Cláudia Neves. Cláudia, mais uma vez, bem-vinda.
2: Muito obrigada, mais uma vez.
1: O que é vacina, o que é vacinação? Falámos de como, enfim, ela reage no nosso organismo, da importância da vacina no programa anterior, mas não falámos do PNV, o Programa Nacional de Vacinação, conhecido por todos como o Plano Nacional de Vacinação. Por isso, a minha pergunta, sem rodeios, começa por aí. Fala-nos de uma forma genérica o que é o Programa Nacional de Vacinação.
2: O Programa Nacional de Vacinação, de uma forma geral, foi um programa inserido no nosso país mais ou menos em 1965. Mantém os seus princípios básicos. O ser universal, para toda a população que está em Portugal, neste momento, ou os que vão entrando vão sendo inseridos neste programa. Ser gratuito para todos os utilizadores, as vacinas inseridas nesse programa, a fácil acessibilidade, a equidade, tratamos de forma igual todas as populações e que aproveitamos todas as oportunidades para vacinação. Quem está a ouvir ou a ver-nos pode perguntar, mas o que é isso, aproveitar todas as oportunidades? Por exemplo, uma pessoa vem a uma consulta médica ou de enfermagem por outro qualquer motivo. Consultamos realmente o seu Programa Nacional de Vacinação a ver se está em dia ou não. Isto faz parte da nossa rotina.
1: É quase eu diria, um termo técnico interno. É oportunístico.
2: Não Exato, sendo, é isso.
1: Não sendo.
2: No fundo, a vacinação é oportunista. E nós, felizmente ou infelizmente, realmente tratamos muitas pessoas que não se apercebem, é normal, e que têm as vacinas em atraso e aproveitamos no momento em que estão na unidade de saúde, propomos, aqueles que aceitam fazem no momento logo e ficam com o seu PNV atualizado.
1: Sendo que muitas vezes é feito quase um exercício, eu diria, bem, eu ia usar um termo que vou decidir não usar, mas é muito difícil e muitas vezes são os próprios profissionais de saúde a contactar diretamente as pessoas para que possam ter as suas vacinas em dia, ou porque as possam fazer num momento adequado. Muitas vezes são os próprios profissionais de saúde ir atrás das pessoas.
2: Contactam telefonicamente e agendam essa administração.
1: Sim. Essa administração. Por outro lado, como estavas a dizer bem, as portas estão sempre abertas para que a pessoa possa fazer a sua vacina. Mas qual é o objetivo, apesar de já teres dito como funciona, qual é o objetivo do Programa Nacional de Vacinação?
2: Como o grande objetivo das vacinas realmente é a prevenção, a proteção da população, do indivíduo e da população em geral, dessas doenças infectocontagiosas que é possível prevenir com a vacinação. No fundo é proteger todo um país destas doenças que podem matar ou podem trazer grande morbilidade à maior parte da população. E assim diminuir a ameaça, por assim dizer, à saúde pública. E a vacinação é eficaz, é uma grande arma realmente neste sentido.
1: O Programa Nacional de Vacinas não tem todas as vacinas que temos à nossa disposição. É um conjunto de vacinas muito específicas, escolhidas ao longo do tempo. Têm sido também acrescentadas vacinas a este programa. Uhum. Como é que esta escolha é feita? Ou seja, porquê é que foram escolhidas estas vacinas? Claro que todas elas são aconselhadas pela DGS, mas há outras vacinas aconselhadas pela DGS que não fazem parte do próprio programa. Porquê é que esta escolha é feita desta maneira? Uhum.
2: Pensa sempre na proteção individual, ou seja, a partir do momento em que um determinado indivíduo recebe uma vacina, ele vai estar protegido contra aquela doença ou doenças, porque temos vacinas combinadas e que realmente numa única administração temos a inoculação de vários antigénios de doenças infectocontagiosas diferentes. Por outro lado, essa pessoa fica protegida. Se voltar a ter o contacto direto com o micro-organismo, vírus ou bactéria, reage o sistema imunitário e não sente nada ou tem uma doença mais ligeira e atenuada. Por outro lado, estamos a proteger, por assim dizer, a população em geral. Porque ao proteger o indivíduo, protegemos todos os outros que poderiam ter contacto com essa pessoa que tem a doença. E atualmente as que estão inseridas é sempre o risco-benefício em termos não só proteção individual, mas se o que é estudado normalmente antes de introduzir uma vacina no PNV é realmente qual vai ser o benefício da população geral com esta imunização, por assim dizer, da população toda. Se realmente vai ser custo-efetivo positivo.
1: É o que ia dizer, também não podemos esconder essa parte financeira
2: da questão.
1: Não é?
2: Sim.
1: O Estado, que é ele que oferece as vacinas, porque do momento em que a vacina faz parte desse programa, ela automaticamente tem o princípio que mencionaste no início do programa.
2: Gratuita, universal.
1: É gratuita. Portanto, o Estado, neste caso o Estado português, fará também essa avaliação, ou seja, os custos de inclusão desta vacina no programa.
2: E os custos que teria se as pessoas adoecessem dessas doenças. E nós temos isto ao longo dos últimos anos. Muitas vacinas que não estavam incluídas no programa e que agora já estão incluídas. Porque muitas das coisas, das doenças infectocontagiosas, só o tempo é que vai demonstrar realmente este custo-benefício da imunização ou não imunização contra essas doenças. E claro, se for uma doença, por exemplo, que não é assim tão mortal ou que o problema de saúde pública não é assim tão grave se várias pessoas tiverem esta doença, não é por assim dizer grave, não vai ser incluída no Plano Nacional de Vacinação. Se for uma doença que já gera muita morbilidade, muitos internamentos e muita mortalidade, já é mais importante, já se pensa mais na hipótese de introduzir no PNV. Tem a ver com esta questão realmente custo-benefício.
1: Sendo que uma determinada vacina, ela pode não estar dentro do programa, mas não significa que ela não esteja disponível para ser administrada. Ou seja, se eu, de livre vontade, quiser, eu posso ter acesso a essa vacina, só não será gratuita porque não estará dentro do programa, mas ela existe. Eu quero muito falar, claro, vamos aproveitar que tu estás aqui até para divulgar essas vacinas, mas se me permites antes ainda falares daquelas que são as recomendadas, porque eu diria, são mais vacinas recomendadas do que aquelas que estão dentro do programa, não é?
2: É assim, nós temos as que estão inseridas no Programa Nacional de Vacinação, o PNV, é mais fácil dizer assim porque são três palavras grandes, e que são gratuitas para toda a gente e que todas as pessoas devem fazer, são aconselhadas a fazer desde o nascimento. Depois temos aquelas recomendadas para grupos específicos que estão disponíveis, as pessoas podem comprar com receita médica e estão comparticipadas pelo SNS. Ou seja, mesmo comprando, não é gratuito, as pessoas pagam uma parte só. Por sua vez, temos outras que estão disponíveis, mas depois mais adiante eu falo quais são, que estão disponíveis para venda, não são comparticipadas, mas são só vendidas mediante receita médica para alguns grupos de pessoas específicos também. Mas mesmo no PNV, isto está tudo online no site da DGS, e muito bem esta informação, existem aqueles grupos de risco, que algumas vacinas são gratuitas administradas na unidade de saúde, outras são grupos de risco, mas não é assim tanto o risco, é um risco relativo, e as pessoas com receita médica é comparticipado e são administradas. Existem vários, portanto, várias formas das pessoas serem imunizadas, ou gratuita, estão no PNV, ou então pagam uma parte ou então têm que pagar a totalidade se assim decidirem pessoalmente fazer essa imunização.
1: Mas elas estão disponíveis.
2: Sim.
1: Portanto, muito bem. Então vamos lá falar um pouquinho das vacinas que fazem parte do programa.
2: Temos muitas, não é? E começa logo à nascença, logo que o bebê nasce. Antigamente havia uma logo que era a BCG, relativamente à tuberculose, que atualmente só é feita para grupos de risco. É feita em todas as crianças após o nascimento uma avaliação do risco da criança vir a ter tuberculose e após essa avaliação de risco só as crianças com um risco elevado é que são realmente administradas o BCG. Nas restantes, na maioria, quando nascem é a primeira dose da vacina que protege da hepatite B. Depois nós temos vacinas aos 2 meses de idade, isto são todas as que são gratuitas e estão incluídas realmente no PNV. Temos logo aos 2 meses de idade uma vacina que uma inoculação protege de 6 doenças. Hexavalente, é assim que se diz. Protege da difteria, tétano, tosse convulsa, de uma outra bactéria, Haemophilus influenza tipo B, que dá pneumonias ou meningite, da poliomielite, por exemplo, hoje em dia nós não vemos ninguém doente com poliomielite, e a segunda dose é hepatite B, aos 2 meses de idade. E temos ainda, isto tudo na primeira, numa só inoculação, numa só seringa, por assim dizer. E lembrei-me agora de um aspecto interessante. Nós conhecemos, se calhar, pessoas com sequelas de poliomielite, graças à vacinação, nós não temos pessoas a ficar doentes com poliomielite atualmente, não é? Depois leva uma outra administração, que é a primeira dose da vacina, para um tipo de micro-organismo que pode provocar pneumonia, a chamada o Streptococcus pneumonia, que a vacina é Prevnar 20, e a primeira dose para um outro tipo de meningite, que é a Neisseria meningitidis B. Pronto, são sim os palavrões, mas aos 2 meses o bebé recebe 3 injeções, por assim dizer, que protegem uma delas de 6 doenças e as outras 2 de 2 doenças diferentes. Aos 4 meses, levam a segunda dose daquela da difteria, tétano, tosse convulsa, do hemófilos influenza e da poliomielite. Levam a segunda dose da Prevnar 20 e a segunda dose da Neisseria meningitidis B. Aos 6 meses, levam a terceira dose da hexavalente, que tem aquelas 6 doenças todas.
1: O cocktail.
2: Exatamente. Aos 6 meses. E depois, aí já o espaço, o intervalo já começa a ser maior. Depois temos aos 12 meses a terceira dose da Prevnar 20, que protege das pneumonias, terceira dose da Neisseria meningitidis B e a vacina contra a doença invasiva por outro tipo de meningite, que é a C, a estirpe, designa-se por letras. E levo a primeira dose da vacina, que numa só protege de 4, o sarampo, de 3, o sarampo, a papeira e a rubéola. E é esta vacina que pode dar realmente uma reação de febre mais prolongada do que as outras em geral. É uma reação adversa expectável. Isto aos 12 meses. Normalmente, a partir desta idade, as vacinas já começam a ser inoculadas no braço, aqui no músculo deltoide.
1: Coitadinhos.
2: É verdade. É um momento muito doloroso, muitas vezes até para os pais, pelo choro das crianças, porque dói, a picada dói, claro que dói, e alguns deles, a própria administração do líquido também dói.
1: E às vezes, quando têm vacinas e atraso, estão recebendo os 2 bracinhos.
2: Sim.
1: Na mesma consulta.
2: Isto normalmente são as idades-chave, o que eu estou a dizer. Todos os que, por alguma razão, não estão, por alguma razão, têm alguma ou têm atraso, existem os planos alternativos que são seguidos, e a equipa de enfermagem está muito bem formada nesta área. E, por exemplo, crianças migrantes que virão de outros países, se tiver algum em atraso, quando é que pode levar, as quais é que pode juntar, qual o intervalo entre elas.
1: Exato.
2: Está tudo programado. Depois temos aos 18 meses a vacina pentavalente, difteria, tétano, tosse convulsa, o hemófilos e a poliomielite, portanto 5 numa só. E depois já temos só aos 5 anos. Aqui depois temos aqui este período que felizmente as crianças não têm memória. Vemos aqui que a grande quantidade de inoculação é até aos 18 meses e nós não nos lembramos das vacinas que levámos até essa idade. Felizmente não temos essa memória. Aos 5 anos temos a quinta dose da tetravalente, difteria, tétano, tosse convulsa e hemófilos influenza e poliomielite. E temos a segunda dose da VASPR, que é tal para o sarampo, para a parotidite epidémica e a rubéola. A parotidite é a papeira, mais conhecida assim. Que antigamente também não havia vacinação e agora existe. E depois passamos só aos 10 anos. Que aqui é um reforço da vacina do tétano e da difteria, que já tinham levado anteriormente. E 2 doses, separadas pelo menos de 6 meses, um intervalo uma da outra, de uma vacina que é para o papilomavírus humano, o HPV. Se calhar as pessoas conhecem mais como o micro-organismo pode provocar o cancro do colo do útero. Esta vacina foi introduzida mais recentemente nos últimos 10 anos em Portugal, não estava incluída no PNV. Inicialmente era só às meninas, inicialmente só 2 doses, depois 3 doses, por volta da adolescência. Atualmente é meninas e meninos aos 10 anos e fazem as 2 doses separadas por 6 meses.
1: Não fazia a mínima ideia, interessante.
2: Isto tem vindo a mudar, pensando sempre naquele custo-benefício, não é? Porque realmente as meninas é que podem ter o cancro, mas os meninos são os que podem fazer a transmissão do papilomavírus humano. Essencialmente, nos jovens, são estas as vacinas.
1: Muito bem. Eu vou querer também saber aquelas que não estão dentro do próprio programa, mas falamos disso já a seguir. Vamos só fazer uma pequena pausa, está bem? Para si que está desse lado, é mesmo uma pausa muito pequenina. Voltamos já a seguir com uma oferta especial para si. Até já.
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1: 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Voltamos então para a segunda parte e falta falar, enfim, já mencionaste algumas delas, mas mesmo assim dou-te a oportunidade, se quiseres ser mais específica, que vacinas achas que são relevantes mencionar que estão fora do programa, extra programa?
2: Talvez, Daniel, ainda falar um bocadinho das que estão incluídas no programa nos adultos.
1: Oh, muito bem.
2: Ainda não falámos.
1: Ok.
2: Porque vimos até aos 10 anos que temos o reforço do tétano e da difteria e realmente as do papilomavírus humano. E depois o reforço do tétano, nós lembramos, se calhar na nossa geração, que era sempre 10 em 10 anos, e isso também mudou. Faz aos 10 anos, depois faz aos 25 anos e depois aos 45, aos 65, intervalos de 20 anos. Isto é só o tempo que demonstrou, a ciência que demonstrou que realmente não era preciso reforço.
1: E também a própria prevalência da doença, não é?
2: Exatamente, diminuiu drasticamente. Claro. E nesta idade realmente a imunidade dura mais tempo e ela só a partir dos 65 anos é que passa a ser novamente de 10 em 10 anos. Até aos 65, portanto é aos 10, depois 25, 45, 65 e depois de 10 em 10 anos. O tétano e a difteria numa só administração. Em cada gravidez, todas as grávidas são vacinadas para o tétano, difteria e tosse convulsa, micro-organismos em doses mais reduzidas, durante a gravidez. Não só para proteger mas também para a imunidade criança. Para a criança que vai nascer. Claro que já falámos aqui da BCG, que naquelas pessoas, crianças com risco acrescido, fazem o BCG, que não está incluído no PNV, de uma população em geral. Temos outras vacinas que não estão incluídas, como por exemplo a que protege do Streptococcus pneumonia. Há vários tipos de vacinas desta área. Temos por exemplo a 23. Não está incluída no PNV, mas é aconselhada a todas as pessoas, aos idosos e a todos aqueles que têm alguns tipos de patologias, por exemplo, diabéticos, pessoas com asma, com doença pulmonar obstrutiva crónica ou que tem algum, ou tiver algum tipo de problema pulmonar ou respiratório. Ela é possível ser prescrita com receita médica e o grau de comparticipação é variável de pessoa para pessoa mediante o grau de comparticipação que tem nos medicamentos e é administrada. Algumas pessoas basta esta dose e fica para o resto da vida. Alguns grupos de risco têm que fazer esta e têm que fazer uma outra também para o pneumocócico, que existem várias, existe a 13, a 20, a 21. Estudos mais recentes dizem que a 21 é a mais eficaz. Existem outras para a meningite também, dos grupos A, C, W, Y. E para a hepatite A, por exemplo, é aconselhado a alguns grupos de risco, mediante algumas profissões ou que vão fazer algum tipo de viagens para algumas zonas do mundo. Mais recentemente temos uma vacina que está incluída, eu iria dizer, no PNV dos bebés, dos pequeninos que estão a nascer, que é o do vírus sincicial respiratório. Porquê? Porque nós temos muitos casos na altura do pico do inverno, das chamadas bronquiolites, que são provocadas por este vírus. E muitas crianças, passa-lhes de uma forma ligeira, mas muitas têm outras complicações e com insuficiências respiratórias graves quando ficam infectados. E existe a vacina que é administrada de forma gratuita aos bebés quando nascem, dependendo da altura do ano em que nascem, mas ela também está à venda, é uma dose única Não é comparticipada e é aconselhada a pessoas com 60 anos ou mais de idade, às grávidas ou pessoas com algum problema respiratório. A vacina do vírus sincicial respiratório. Outra vacina que é também conhecida, há pessoas que realmente gostavam de, que às vezes me pedem na consulta, mas depois ficam um bocado desanimadas com o preço, que é a do herpes zóster.
1: Exato.
2: A mais conhecida pela zona, ou cobrão, como algumas pessoas conhecem. É uma doença que é muito mais comum, mais prevalente na primavera. Todos os anos na primavera eu tenho utentes com este problema. O grande caracteriza-se pelo aparecimento das lesões tipo bolha d'água, aglomeradas numa determinada faixa do corpo humano. Atinge normalmente uma área do corpo humano específica, que é a área inervada por um determinado nervo, porque o vírus está no nervo e depois vêm as lesões à superfície. O grande problema é que realmente atinge o nervo e dá uma dor que pode durar semanas ou meses, dependendo da gravidade e da pessoa, a chamada neuropatia pós-herpética, e é aqui que é mais debilitante e que as pessoas ressentem-se mais, sobretudo os idosos. Ela realmente é aconselhada a todos os adultos com 50 anos ou mais e são duas doses com 2 a 6 meses de intervalo. Depois temos a vacina de um outro vírus que é da família do herpes zóster, que é a varicela. Também dá as bolhinhas de água, mas mais generalizadas em todo o corpo, incluindo no couro cabeludo, dentro da boca, nos genitais. Existem vacinas. Ambas são de duas doses. Podem ser administradas com 12 meses de idade, um ano de vida ou mais. Em alguns casos em que pode ser necessário administrar em bebés mais pequenos, menos de 12 meses, aí o intervalo das doses pode variar. Pode ser aconselhado em pessoas que tenham o sistema imunitário mais debilitado e têm contato com alguém com varicela, por exemplo. Temos outra vacina, que é o rotavírus. O rotavírus é muito conhecido por provocar gastroenterites nos pequeninos e nos adultos, mas com mais consequências, sobretudo o risco de desidratação nos mais pequeninos. E nós normalmente aconselhamos mais nas crianças que vão estar em grupos de crianças que vão cedo para creche ou infantário e que vão estar mais expostas a este tipo de vírus. É uma vacina oral, não é injetável, é em gotas. Podem ser 2 ou 3 doses, dependendo da marca, e normalmente são administradas a partir das 6 semanas de vida, uma delas até às 24 semanas, uma das marcas, a outra até às 32 semanas, ou seja, normalmente nas consultas logo do recém-nascido nós falamos aos pais nesta hipótese, quais os preços, não é comparticipada nem com receita médica, e eles depois tomam a opção,
1: tomam a decisão.
2: Exatamente, se querem ou não administrar, e devem ser administradas, portanto, antes das 24 ou das 32 semanas de vida. Depois disso não tem muita lógica, porque já não é tão grave, por assim dizer. Voltamos ao mesmo, porquê fazer a vacina naquela idade e não noutra, e porquê incluir esta ou não. Tem a ver com a gravidade e com as possíveis consequências. Há outra vacina que já falámos, é para um micro-organismo que é o pneumococo, que já falámos, que provoca a maioria das pneumonias. Podemos pensar, muitos de nós já tivemos pneumonia, não é assim tão grave. Em alguns grupos de pessoas é, sobretudo nos idosos, nos pequeninos, pessoas com problemas respiratórios, como asma ou doença pulmonar obstrutiva crónica, ou que já tiveram algum problema realmente pulmonar, nos diabéticos também, pessoas com doenças cardíacas graves. Existem várias à venda, existem vários tipos de conjugações que são aconselhadas, alguns basta um deles. Alguns grupos de risco, isto está tudo muito definido no site da Direção-Geral de Saúde. Alguns grupos têm que fazer 2 tipos desta vacina separadas pelo menos 6 meses, uma da outra, de marcas diferentes, porque são para estirpes diferentes. E essencialmente são estas as vacinas que existem à venda em Portugal.
1: Muito bem. Eu vou fazer uma inconfidência. Há pouquinho mesmo no início do programa, estava aqui o Hélder, que hoje está a fazer a realização do programa, e a Cláudia, a primeira pergunta que fez quando o Hélder entrou foi: Hélder, tens as vacinas em dia? E estávamos aqui até a confidenciar que provavelmente a esposa sabia mais se ele tinha as vacinas em dia do que ele mesmo. Porque é que eu estou a brincar com esta inconfidência? Como é que na realidade nós podemos saber se temos as vacinas em dia ou não?
2: Todos nós temos, ou deveríamos ter, o nosso boletim de vacinas. Antigamente era assim, de uma cor branco sujo, bege. Atualmente são amarelinhos. Não tendo o formato em papel, existe o formato digital. As pessoas se calhar não sabem, mas todos nós temos o formato digital do nosso boletim de vacinas. É só ir à aplicação do SNS24, se tiver instalada no telemóvel. Se não tiver, vai a um computador ou um tablet, vai ao portal do SNS24, com o número do utente, uma password e está lá o seu plano nacional de vacinação. As que já fez, e se tiver alguma em atraso, está lá o alerta e quando é que deve ser administrado.
1: Eu ainda queria voltar a falar de um assunto, mas como falámos no programa anterior, que tinha a ver com o intervalo das vacinas, e já falámos no programa anterior, vou saltar para a última parte, porque acho que é muito importante e temos cerca de um minutinho. Onde é que nós podemos vacinar? Porque também hoje em dia ouvimos falar, enfim, de várias fontes. Como médica de família, o que é que tu recomendas?
2: Qualquer unidade de saúde pode vacinar. Todos nós normalmente estamos inscritos numa unidade de saúde e essas vacinas, todas as que fazem parte do PNV, estão lá disponíveis. Portanto, é ir a uma unidade de saúde, dirigir-se aos serviços administrativos e explicar que precisa ou que quer se informar ou que precisa de uma vacina específica. Ele será realmente direcionado para uma consulta com o seu enfermeiro ou enfermeira de família. E se por acaso não tiver, imagine por motivos profissionais no seu local de habitação ou no local onde está inscrito, imaginemos que está noutra região do país, qualquer unidade de saúde é dirigir-se lá, temos o formato digital e pode ser vacinado em qualquer unidade
1: entra
2: de saúde.
1: Entra em sistema e portanto a pessoa fica automaticamente
2: registado no seu PNV em todo o país.
1: Muito bem, Cláudia, mais uma vez, muito obrigado e até um próximo programa.
2: Até à próxima.
1: Para si que está desse lado, espero que tenha sido esclarecedor. Se não foi, se tem alguma dúvida, não hesite. Entre em contacto connosco, temos todo o gosto em poder responder às suas dúvidas e às suas questões e, quem sabe, trazer num futuro próximo esse assunto aqui em programa. 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Este programa chega ao fim. 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Fechamos mais uma vez agradecendo ter estado desse lado. Aqui neste programa todos têm médico de família. Hoje foi a doutora Cláudia Neves e sempre que possível, semanalmente, aqui neste seu espaço. Marcamos encontro no próximo programa. Até lá, se Deus quiser.
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5: Olá, bem-vindos a mais um espaço da Parentalidade Positiva, uma vez mais com a professora Carla Escada. Hoje vamos continuar a olhar para os nossos filhos, para o potencial que eles têm, para o quanto eles necessitam de sentir e ouvir também que são capazes e, efetivamente, fazerem o que têm a fazer com a respectiva autonomia. Mas o problema é quando nós temos de estar sempre em cima deles. Como é que podemos ajudar os nossos filhos sem fazermos os trabalhos por eles? Este é o tema então que hoje a nossa professora e orientadora parental Carla Escada nos vai trazer. Olá Carla, bem-vinda.
6: Bom dia Sara, bom dia aos senhores ouvintes da RCS.
5: Obrigada por estar uma vez mais connosco. Realmente este é um drama de muitas famílias. Como é que podemos ajudar os nossos filhos nas suas múltiplas tarefas sem sermos nós a fazermos por eles?
6: É verdade, Sara. Vamos hoje aqui continuar a tratar do tema do regresso às aulas. A esta altura os nossos filhos já regressaram à rotina, já é suposto termos implementado aqui novamente os horários, enfim, já nos habituámos novamente às lancheiras, às mochilas. E nesta fase, os pais começam a trazer muitas vezes o tema de que os filhos não têm autonomia no estudo. Têm que estar sempre em cima deles, sempre a perguntar o que é que têm que fazer. E então, hoje trazemos aqui este tema de como ajudar os nossos filhos sem estarmos sempre em cima, sempre a controlar. E então, há um equilíbrio que é necessário, que é entre o acompanhar os nossos filhos, independentemente da idade. Os nossos filhos precisam que vamos acompanhando, que vamos perguntando o que é que têm para fazer, se estão a ter alguma dificuldade, qual é a disciplina que estão a gostar mais. O acompanhar não é só falar das dificuldades. Se lhes perguntarmos, se formos sabendo sobre as disciplinas que eles gostam, falarão com mais entusiasmo e então as conversas sobre a escola e sobre as matérias vão ter algum entusiasmo e não vão ter sempre aquele peso de eu estou com dificuldade aqui ou estou a dar uma matéria que não estou a perceber bem. E então não vamos falar só sobre essas matérias, vamos falar sobre as outras que eles também gostam. Há sempre uma matéria que os entusiasma mais. E então este é o acompanhamento que os nossos filhos precisam, de forma diária, não é preciso muito tempo. Os mais pequenos em que os pais ainda os vão buscar à escola, no caminho da escola até casa, fazer este acompanhamento, uma conversa normal, leve, em que partilham coisas do dia-a-dia de cada um. Então, fazer aqui este acompanhamento. Depois, o segundo ponto é orientar. As nossas crianças não conseguem, numa fase inicial, organizar-se, saber o que é que têm que estudar, quando é que estudam, e vamos pensar, por exemplo, as crianças que foram agora para o quinto ano. De repente têm várias disciplinas, vários professores, um professor funciona de uma maneira, o outro funciona de outra, eventualmente a esta altura já terão numa disciplina as datas dos testes todos ao longo do ano, noutra disciplina não têm datas nenhumas, vão sabendo um pouco mais em cima. E, portanto, é uma adaptação muito grande que é exigida às nossas crianças quando mudam de ciclo e especialmente do primeiro para o segundo, em que começam a ter aqui uma diversidade maior de disciplinas e de professores. E então, esta organização que eles precisam para estarem a acompanhar as matérias, para garantir que fazem todos os trabalhos de casa, que para além dos trabalhos de casa vão estudando um pouco de cada disciplina para quando chegam os momentos de avaliação estarem mais preparados. Os nossos filhos não sabem fazer isto sozinhos. Eles precisam de ajuda, precisam de quem lhes ensine. E aqui deixar uma ressalva, que há pais que me dizem: Carla, então, mas os meus filhos estão num centro de estudos, saem da escola e vão para um centro de estudos, portanto já não precisam estudar em casa. E aqui depende, a minha resposta é sempre esta, depende. No centro de estudos eles fazem os trabalhos de casa e para além disso ainda vão preparando, ainda vão consolidando as matérias de todas as disciplinas? Ok, se isso acontece, talvez não precisem estudar todos os dias em casa, embora seja necessário criar o hábito de ir estudando em casa também. Se no centro de estudos fazem os trabalhos de casa e pouco tempo sobra para ainda depois trabalhar um pouco das disciplinas em que não houve trabalhos de casa, mas que já deram matéria, então aí é importante que em casa também haja um trabalho paralelo para garantir que a criança está a acompanhar as disciplinas todas e não só aquelas em que tem trabalhos de casa com mais frequência. E portanto deixar aqui esta ressalva em que por estar no centro de estudos não é garantido que depois em casa não é preciso estudar. Pelo contrário, o estar no centro de estudos, há um adulto ou vários que vão orientando o trabalho dos nossos filhos. Mas há um trabalho que é importante fazermos com as nossas crianças logo desde o primeiro dia de escola, desde o primeiro ciclo e a partir do quinto ano ainda mais, que é ensiná-los a organizar.

0: organizá-los em termos do tempo. As nossas crianças têm muita tendência em só estudar quando se está a aproximar um teste de determinada disciplina, mas por vezes o que é que acontece? Quando começa a fase dos testes, a maioria das escolas funciona assim, há ali 2, 3 semanas em que têm os testes das disciplinas todas. Se não forem estudando antes, chega a essa altura e têm várias disciplinas com muita matéria para estudar em pouco tempo. Então, se forem habituados a estudar um pouco em cada dia, quando chega essa altura, é basicamente fazer uma revisão, mas a matéria já estará consolidada. E então, tudo isto os nossos filhos não conseguem fazer sozinhos. E, portanto, precisam da orientação dos pais, das mães, de quem esteja com eles naquele final de dia entre a escola e depois a rotina do jantar e do deitar. Precisam desta orientação. E este é o segundo ponto. Já falámos do acompanhamento, falámos da orientação e agora vou falar de supervisionar. Na rubrica da semana anterior, quem não ouviu, convida a ir a ouvir no podcast, falámos sobre esta supervisão. E então eu não me vou alongar aqui muito hoje, mas supervisionar é garantir que aquilo que for definido é feito. É lembrar os nossos filhos de que, olha, definimos que a esta hora é a hora de ir estudar e então está na hora de ir estudar. É ir com eles, ver o que é que têm para fazer, perceber se têm dúvidas e se não tiverem, então dizem-lhes, olha, vou retirar-me um pouco, mas se precisares de ajuda, chama-me. No final, irem ver, ficou tudo feito, não ficou. E aqui, pensando nas crianças mais pequeninas, esta supervisão precisa ser muito próxima, no sentido em que vamos dar autonomia para preparar a mochila do dia seguinte. E vão-lhes pedir para, quando estiver preparada, chamarem para confirmarem juntos se está tudo. E este confirmarem juntos é muito importante para que os vossos filhos não sintam que estão a ser controlados ou que não confiam neles para preparar a mochila. Então é uma supervisão, é uma presença próxima que vai garantir que tudo está a correr bem e que eles não se esquecem de fazer trabalhos ou que não se esquecem de levar um livro para a escola. Nas crianças, à medida que vão crescendo, esta supervisão vai progressivamente reduzindo à medida que eles mostram que já são responsáveis, que já são autónomos e que as coisas estão a correr bem e podem gradualmente ir deixando de estar tão presentes, mas sempre mantendo a supervisão. E pensando aqui nos adolescentes, é suposto que a responsabilidade deles vá crescendo, mas ainda assim eles continuam a precisar de acompanhamento, saber como é que as coisas estão a correr, onde é que estão a ter alguma dificuldade, qual é a disciplina que estão a gostar mais, qual é a matéria que estão a dar agora que os está a surpreender mais. Precisam da orientação, precisam que continue a haver supervisão e, portanto, independentemente da idade dos nossos filhos, estes pontos todos precisam continuar a acontecer, naturalmente adaptados às necessidades deles e à capacidade que têm para ir fazendo coisas sozinhos. O quarto ponto é aquele que, por mais que os pais nas sessões de orientação parental me digam que querem muito, por vezes é difícil, que é deixá-los fazerem sozinhos. E há pequenas coisas, mesmo desde o primeiro dia do primeiro ciclo, que eles são capazes de fazer sozinhos. Se precisam de mais ajuda, de mais supervisão numa fase inicial, claro que sim, mas então, à medida que nos formos apercebendo que há uma tarefa que estamos a fazer com eles, mas que eles até já são capazes de fazer sozinhos, vamos entregar essa tarefa e vamos ajudar assim a que os nossos filhos sejam cada vez mais responsáveis, mais autónomos e capazes de fazer tantas coisas. Vamos confiar neles.
1: Muito interessante, portanto, sem dúvida que há aqui várias estratégias para capacitarmos, incutirmos confiança nos nossos filhos, darmos tempo para eles fazerem, sem sermos nós a termos de andar sempre em cima deles, porque eles efetivamente são capazes. Posto isto, qual é o desafio então que temos para as nossas famílias durante esta semana para pormos também nós isto em prática, o nosso TPC?
0: É isso mesmo, Sara. Então, os nossos ouvintes já estão habituados a cada semana têm um novo TPC. E aqui, o TPC que eu tenho hoje é ajudar os pais, os nossos ouvintes, a trocarem o controle.

0: Lu andar sempre em cima dos seus filhos pelas perguntas. E então, quando nós nos dirigimos aos nossos filhos e estamos sempre a perguntar: já fizeste? O que é que tens para fazer? Muito queremos controlar, queremos ter a certeza que fizeram, naturalmente, mas eles sentem-se controlados. Eles não sentem que nós estamos a confiar de que eles são capazes. E então é importante que eles vão sentindo que cada vez mais confiemos neles, mas ao mesmo tempo nós temos que continuar a acompanhar o percurso escolar dos nossos filhos. E então, aquilo que eu sugiro como trabalho de casa esta semana é que, durante a semana, sempre que o vosso filho tiver um trabalho de casa, uma tarefa da escola, antes de lhes darmos uma solução, o pai, a mãe ou quem o esteja a acompanhar vai fazer uma pergunta: o que é que precisas fazer? E os nossos filhos vão nos responder. Ok, então, quando eles têm uma tarefa, o que é que precisam de definir? Precisam definir por onde é que vão começar, se têm dois trabalhos de casa, qual é o primeiro que vão fazer, ajudá-los a definir prioridades. Imaginem que não têm tempo para fazer os dois trabalhos de casa. Vamos ver então qual das disciplinas é que têm já no dia a seguir, e eventualmente o outro trabalho poderá ser feito um dia depois, uma vez que não tem que ser entregue no dia seguinte, por exemplo. E então vamos primeiro perguntar: o que é que precisas fazer? Em segundo, por onde é que vais começar? E em terceiro, és capaz de fazer tudo sozinho ou precisas da minha ajuda em algum ponto? E aqui vamos ajudá-los primeiro a situarem-se, a organizarem-se, a estabelecerem prioridades, sentindo que nós estamos ao lado deles e que estamos disponíveis, mas não obrigando à nossa presença. São eles que nos vão dizer se precisam da nossa ajuda ou não. Não precisando, dizemos-lhe, tal como eu disse anteriormente: ok, então fica a fazer, eu vou retirar-me se precisares da minha ajuda. Chama-me, se não, chama-me no final para confirmarmos que está tudo feito. E só isto. Então, durante uma semana, vamos ajudar os nossos filhos a pensar, a organizar-se, a encontrar soluções, a definir prioridades. Eles próprios vamos ensiná-los a fazer isto para que não estejam sempre dependentes de nós.
1: Fica o desafio, obrigada, Carla Escada. Entretanto, os nossos ouvintes que quiserem podem colocar as suas dúvidas, as suas perguntas sobre outros temas que gostariam de ouvir aqui tratados na nossa parentalidade positiva. Podem fazê-lo entrando em contacto connosco aqui na RCS ou diretamente também com a professora Carla Escada nas redes sociais.
0: É isso mesmo, Sara. Nas minhas redes, Carla Escada _ Parentalidade, tenho muito gosto em receber as dúvidas, as mensagens que os nossos ouvintes nos enviam. E deixo um convite também nas minhas redes, e a propósito de estarmos aqui nesta fase de início do ano, tenho estado a partilhar algumas informações, algumas estratégias que os nossos ouvintes também podem adotar lá em casa. E, portanto, mesmo que não estejam com uma dúvida, uma questão, vão consultar as minhas redes, têm lá muitos conteúdos que vos podem ser úteis. E, naturalmente, se entretanto surgir alguma dúvida, envie uma mensagem que eu terei muito gosto em responder.
1: Obrigada, Carla Escada. Então, para a semana, à mesma hora, voltamos-nos a encontrar para voltarmos a estes temas da parentalidade positiva.
0: Obrigada, Sara. O resto de um ótimo dia para a Sara, para os nossos ouvintes, e até para a semana.
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A incidência do cancro do fígado está a aumentar em Portugal, com mais de 1.500 novos casos registados todos os anos. O alerta é da Associação Portuguesa para o Estudo do Fígado, que lançou este mês uma campanha nacional de sensibilização para a doença. Sobre o mote "A prevenção faz o fígado", a iniciativa pretende chamar a atenção para a importância da prevenção e do diagnóstico precoce, já que o cancro do fígado pode não provocar sintomas até fases já avançadas. A associação recomenda a adoção de hábitos saudáveis, como uma alimentação equilibrada, a atividade física regular e evitar o consumo do álcool. É também destacada a vacinação contra a hepatite B e a prevenção de comportamentos que possam facilitar a transmissão do vírus através do sangue. Mais de 90% dos casos correspondem a um carcinoma hepatocelular que surge sobretudo em pessoas com doenças hepáticas prévias, como fígado gordo, hepatite B ou C e ainda cirrose. Nos grupos de risco, a APF recomenda acompanhamento médico e rastreio através de ecografia abdominal de 6 em 6 meses. Ainda em Portugal, mais especificamente na Madeira, investigadores da exposição Madeira Ocean 2026 estiveram nas ilhas desertas à procura de espécies raras, recorrendo a uma técnica que filtra a água do mar para recolher ADN ambiental. O trabalho decorreu entre sexta e segunda-feira no Ilhéu Chão, Deserta Grande e Búzios, permitindo comparar áreas com diferentes níveis de proteção ambiental e perceber se as medidas existentes estão a funcionar. A técnica permite detectar espécies que podem escapar às câmaras subaquáticas ou aos mergulhadores, nomeadamente animais raros, ou que se escondem. Durante a operação foram filtrados entre 30 e 60 litros de água, uma quantidade bastante superior à normalmente utilizada neste tipo de análise. As amostras vão agora ser analisadas em laboratório. Os investigadores esperam encontrar espécies ainda não registadas nas ilhas, incluindo possíveis espécies invasoras, algo que poderá ajudar as entidades responsáveis pelos parques marinhos a tomar medidas de proteção mais rápidas. O trabalho integra ainda um projeto piloto que pretende monitorizar através de ADN ambiental toda a costa portuguesa. O programa Portugal EDNA Atlantic Watch começou pelas ilhas desertas e deverá ser alargado ao resto do país, caso sejam garantidos os financiamentos necessários. E para lá do contexto nacional, o físico belga Francis Alzen foi distinguido com o Prémio Nobel da Física pelos seus contributos para a descoberta de neutrinos de alta energia com origem astrofísica. Aos 82 anos, o professor da Universidade de Wisconsin destacou-se pelo trabalho no Observatório de Neutrinos IceCube, instalado no Polo Sul. Alzen apresentou em 1988 a ideia de utilizar o gelo antártico para detectar estas partículas que atravessam constantemente a Terra e são extremamente difíceis de identificar. O IceCube ocupa cerca de 1 km³ de gelo e está equipado com sensores capazes de detectar os raros sinais produzidos quando os neutrinos interagem com a matéria. Segundo o Comitê Nobel, o trabalho abriu caminho a um novo tipo de astronomia, permitindo estudar fenómenos de enorme energia no universo distante. E agora direcionado à atualidade noticiosa de Sintra, o Mercado Municipal da Várzea de Sintra recebe no próximo dia 10 de outubro o Festival das Sopas entre as 14 e as 22 horas. A iniciativa junta gastronomia, animação, artesanato e convívio. O programa inclui uma aula de zumba às 17 horas e uma atuação de forró entre as 19h30 e as 21 horas. Haverá ainda espaço para uma mostra de artesanato ao longo da tarde. A partir das 19 horas começa a componente gastronómica com várias sopas tradicionais entre a sopa da pedra, o caldo verde, a canja, sopa de espinafres e muitas outras. A entrada tem um custo de 8€ para adultos e 4€ para crianças dos 3 aos 12 anos. O evento é promovido pelos concessionários do Mercado Municipal de Várzea de Sintra, com o apoio da Câmara Municipal de Sintra e da União de Freguesias de Sintra. E já para a próxima quinta-feira, dia 8, o município assinala o Dia Mundial da Visão com consultas gratuitas de oftalmologia e apoio na aquisição de dispositivos óticos no âmbito do Programa Municipal Ver Mais. A iniciativa destina-se a residentes no Conselho de Sintra, com candidaturas previamente validadas pela autarquia, que se encontravam a aguardar acompanhamento especializado. As consultas decorrem numa unidade móvel instalada na Praça Dom Afonso Henriques, na Portela de Sintra, entre as 10 e as 17 horas, com interrupção entre a 1 e as 2 da tarde. O acompanhamento é assegurado por médicos oftalmologistas da Unidade Local de Saúde de Amadora Sintra. Quando clinicamente indicado, os beneficiários poderão ainda ter acesso a novas armações e respectivas lentes mediante a prescrição médica. E para terminar, após 4 anos de pausa, as Noites de Queluz estão de regresso ao Palácio Nacional de Queluz com bilhetes para os 5 concertos entre o dia 8 e o dia 30 de outubro, praticamente já esgotados. Promovido pelo Parques de Sintra,
O programa percorre mais de 3 séculos de história da música, reunindo artistas internacionais e jovens intérpretes no encontro entre música e também o património. A programação arranca quinta-feira, 8 de outubro, com o pianista Raul da Costa e prossegue no dia seguinte com o sopranista Samuel Marinho. Seguem-se depois, no dia 16, o Musurgi Ensemble, a dia 23, a ópera La Statira, de Alexandre Scarlatti, e no dia 30, o Quarteto Altempes, que encerra o ciclo. Todos estes concertos têm o começo marcado para as 21 horas e os últimos bilhetes estão disponíveis a 18 euros. A iniciativa conta com o apoio da Câmara Municipal de Sintra.

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1: Querido amigo ouvinte, é uma alegria poder estar novamente na sua companhia em mais uma edição do nosso programa Palavra Viva. Muito obrigado por continuar desse lado, acompanhando estas reflexões da Palavra de Deus. Oro para que o Senhor o abençoe, a si e à sua família, e que, uma vez mais, esta mensagem seja uma mensagem direcionada ao seu coração, fortalecendo a sua caminhada de fé. Nos últimos programas, acompanhámos Israel na conquista da Terra Prometida e na distribuição da herança entre as tribos. Hoje chegamos a um momento muito especial da história bíblica. Josué, o homem que Deus utilizou para conduzir o povo durante tantos anos, encontrava-se agora no final da sua vida. As batalhas tinham terminado, o povo estava estabelecido na terra e parecia ter chegado a um tempo de tranquilidade. No entanto, era precisamente nesse período de aparente segurança que surgia um dos maiores perigos. A Bíblia diz-nos que muitos dias depois do Senhor ter dado o repouso a Israel de todos os seus inimigos em redor, Josué convocou os anciãos, os juízes, os oficiais e os responsáveis do povo. O velho líder sentia o peso da idade e compreendia que a sua missão estava a aproximar-se do fim. Como um pai que deseja deixar conselhos preciosos aos seus filhos antes de partir, Josué reuniu a nação para lhes dirigir algumas das suas últimas palavras. É interessante notar que a sua preocupação não estava centrada nos inimigos que tinham sido derrotados ou nas muralhas de Jericó que tinham caído ou mesmo nos reis amorreus que já não representavam a mesma ameaça. O perigo agora era o outro. Lentamente, o povo começava a se esquecer de algumas lições que Deus lhes tinha ensinado ao longo da caminhada. Querido ouvinte, muitas vezes acontece exatamente o mesmo na nossa vida espiritual. Durante as lutas, as pessoas procuram mais a Deus. Durante as dificuldades, a oração torna-se mais intensa. Mas, quando os problemas diminuem e a vida parece mais estável, existe o risco de relaxar a vigilância espiritual. Foi isso que começou a acontecer em Israel. Josué desejava impedir que o povo caísse nesse erro. Por isso, começou por recordar aquilo que Deus já tinha feito por eles. Ele disse: "Vós já tendes visto tudo quanto o Senhor vosso Deus fez a todas estas nações por causa de vós, porque o Senhor vosso Deus é que pelejou por vós." Que declaração extraordinária! Josué não apontou para a coragem dos soldados nem para a sua própria liderança. Toda a glória pertencia a Deus. Foi o Senhor quem abriu os caminhos. Foi o Senhor quem derrubou os obstáculos. Foi o Senhor que lhes concedeu a vitória. Talvez o querido ouvinte faça bem parar por alguns momentos e olhar para a sua própria história. Certamente existem situações que pareciam difíceis de ultrapassar. Houve problemas que pareciam não ter solução. Houve também dias em que a preocupação ocupou com certeza todo o seu coração. E, no entanto, Deus sustentou-o até aqui. Nem sempre da forma que esperava, com certeza, mas sempre de acordo com a sua sabedoria e amor. Apesar das vitórias alcançadas, ainda restavam regiões por conquistar em Canaã. Algumas nações continuaram presentes e Deus desejava que Israel completasse a tarefa que lhes tinha confiado. Mas o povo começava a acomodar-se. Depois de tantos anos de guerra, muitos consideravam mais fácil deixar as coisas como estavam. Josué, porém, sabia que a obediência incompleta continua a ser desobediência. Por isso, encorajou-os a permanecer firmes e não abandonar aquilo que Deus lhes havia ordenado. Recordou-lhes que o Senhor continuaria a expulsar os inimigos diante deles, desde que permanecessem fiéis. Esta é uma mensagem muito atual. O Senhor não nos chama apenas a começar bem a caminhada cristã. Ele também chama-nos para a preservar. Há pessoas que demonstram um entusiasmo durante algum tempo, mas depois deixam a fé ocupar um lugar secundário na sua vida. Josué desejava que Israel não caísse nessa armadilha. Por isso, lançou-lhes um apelo solene que guardassem e cumprissem tudo o que estava escrito na lei de Deus, sem se afastarem nem para a direita nem para a esquerda. A segurança de Israel não estava nas muralhas das cidades, nem na força dos seus exércitos. Estava na fidelidade ao Senhor. E essa seria precisamente a grande preocupação que Josué continuaria a desenvolver nas palavras que ainda tinha para dirigir ao povo. À medida que Josué falava, procurava conduzi-los a uma conclusão muito simples. Deus nunca falhará. Durante décadas, Israel tinha visto a sua intervenção em cada etapa da caminhada, desde a saída do Egito até à entrada em Canaã. O Senhor mostrara repetidamente o seu poder, a sua paciência e a sua fidelidade. Por isso, o velho líder apelou à experiência do próprio povo. Não lhes pediu que acreditassem em rumores nem em histórias distantes. Eles próprios tinham sido testemunhas daquilo que Deus realizara. Tinham visto o Jordão a abrir-se diante deles. Tinham visto as muralhas de Jericó cair. Tinham visto exércitos mais fortes serem derrotados pela mão de Deus. Josué então declara: Vós bem sabeis com todo o vosso coração e com toda a vossa alma que nem uma só palavra caiu de todas as palavras que falou de vós o Senhor vosso Deus. Que testemunho extraordinário! Todas as promessas de Deus se tinham cumprido. Querido ouvinte, vale a pena parar um momento e refletir nesta verdade. Quantas vezes Deus já demonstrou a sua fidelidade na sua vida? Quando olhamos para trás com sinceridade, percebemos que a mão de Deus esteve presente muito mais vezes do que conseguimos reconhecer neste momento. Mas Josué não ficou apenas pelas promessas cumpridas. Com o amor e sinceridade de um verdadeiro líder, apresentou também uma advertência. Explicou que o mesmo Deus que cumprira as suas promessas cumpriria igualmente as suas palavras de juízo se o povo escolhesse afastar-se dele. Esta não era uma mensagem dura, era uma mensagem de amor. Josué desejava evitar que Israel cometesse erros que lhes trouxessem sofrimento. Tal como um pai avisa um filho dos perigos que existem à sua frente, também Deus adverte os seus filhos porque os ama. Nos nossos dias, muitas pessoas gostam de pensar apenas na misericórdia divina, mas esquecem-se de que Deus também é justo. A sua graça é maravilhosa, é verdade, mas nunca deve servir de desculpa para tratar o pecado com ligeireza. O Senhor perdoa, transforma, restaura, mas deseja igualmente que os seus filhos caminhem em obediência. O problema do pecado não está apenas na sua culpa diante de Deus. O pecado produz sempre consequências. Desde que entrou no mundo, trouxe sofrimento, separação e morte. Deus nunca desejou isto para os seres humanos. Pelo contrário, todas as suas leis foram dadas para proteção e bênção. Querido ouvinte, quando Deus pede obediência, não o faz para limitar a felicidade de ninguém. Falo porque conhece o caminho que conduz à verdadeira vida. Muitas vezes as pessoas veem os mandamentos divinos como restrições, quando, na realidade, são expressões do amor de um pai que deseja proteger os seus filhos. Ao recordar estas verdades, Josué estava a preparar o povo para uma decisão muito importante. Não bastava recordar o passado, não bastava reconhecer as bênçãos recebidas, era necessário escolher de forma consciente qual seria a sua relação com Deus dali para a frente. Cada geração tem de tomar essa decisão. Ninguém vive para sempre da experiência espiritual dos pais, dos avós ou dos líderes que admira. Chega sempre o momento em que cada pessoa precisa decidir quem vai ocupar o primeiro lugar no seu coração. Foi precisamente para conduzir Israel a esta escolha que Josué convocou uma nova assembleia em Siquém, um lugar cheio de recordações sagradas. E ali, perante o povo reunido, o velho servo de Deus faria um dos apelos mais memoráveis encontrados em todas as Escrituras. Ao chegar a Siquém, Israel encontrava-se num lugar carregado de significado espiritual. Não era apenas mais uma cidade na Terra Prometida. Ali estavam memórias preciosas da relação de Deus com o seu povo. Foi naquela região que Abraão ergueu o altar ao Senhor quando recebeu a promessa da terra. Foi ali que Jacó tomou decisões importantes para a sua família. Era um lugar que lembrava a fidelidade a Deus através das gerações. Josué escolheu aquele cenário com um propósito. Desejava que o povo olhasse para trás antes de decidir o seu futuro. Por isso, começou a recordar os grandes momentos da sua história. Falou da chamada de Abraão, da libertação do Egito, da travessia do deserto e das vitórias alcançadas em Canaã. Em cada episódio estava presente a mesma verdade: Deus nunca abandonara o seu povo. Querido ouvinte, existe uma força especial na memória espiritual. Quando alguém se concentra apenas nos problemas do presente, facilmente perde a coragem. Mas quando se lembra das vezes em que Deus já abriu caminhos, a confiança renova-se. Quantas vezes o Senhor sustentou o querido ouvinte sem que talvez se apercebesse plenamente? Quantas portas abriu quando não havia solução visível? Quantas respostas ele lhe concedeu no momento certo? Josué queria que Israel reconhecesse essa realidade. Não estava naquela terra por causa da sua força ou inteligência. Estavam ali porque Deus cumprira a sua promessa. Tinham recebido cidades que não construíram, vinhas que não plantaram e uma herança que era fruto da bondade divina. Depois de apresentar novamente a fidelidade do Senhor, Josué fez um apelo que continua a ecoar através dos séculos. Disse ao povo: "Escolhei hoje a quem sirvais." A decisão não podia ser adiada. Não bastava admirar as obras de Deus, não bastava recordar os milagres do passado. Era necessário tomar uma posição clara. Estas palavras revelam algo muito importante sobre o caráter de Deus. O Senhor não força ninguém a segui-lo. Ele convida. Apela ao coração. Apresenta as razões da sua bondade e permite que cada pessoa escolha livremente. Naquela época, ainda existiam vestígios da idolatria entre os israelitas. Algumas influências das nações vizinhas continuavam presentes. Certos costumes permaneciam escondidos no íntimo de algumas famílias. Josué compreendeu que era impossível manter o coração dividido por muito tempo. Mais cedo ou mais tarde, cada pessoa acabaria por demonstrar quem ocupava realmente o primeiro lugar na sua vida. Prezado ouvinte, embora os ídolos de hoje sejam diferentes, o desafio continua atual. Tudo aquilo que ocupa o lugar que pertence a Deus transforma-se num concorrente da fé. Pode ser uma ambição, uma prioridade errada ou uma confiança excessiva em recursos humanos. O coração foi criado para pertencer ao Senhor. Foi então que Josué pronunciou uma das declarações mais marcantes da Bíblia: "Eu e a minha casa serviremos ao Senhor." Não encontramos arrogância nestas palavras. Encontramos convicção. O velho líder não podia decidir pelo povo inteiro, mas podia decidir pela sua própria família. Mesmo no fim da vida, continuava firme no compromisso que assumira muitos anos antes. Aquelas palavras tocaram profundamente os israelitas. O exemplo de Josué falou tão alto como os seus discursos. O povo respondeu declarando que jamais abandonaria o Senhor para servir outros deuses. Reconheceram tudo o que o Senhor tinha feito por eles e afirmaram o desejo de permanecer fiéis. Querido ouvinte, o testemunho pessoal continua a ter um enorme poder. Muitas vezes a influência mais forte não vem das palavras, mas do exemplo. Uma vida vivida com integridade pode encorajar outras pessoas a aproximarem-se de Deus. Uma atitude de confiança em tempos difíceis pode fortalecer quem observa à distância. Foi isso que aconteceu com Josué. A sua fidelidade ao longo de tantos anos deu a credibilidade ao apelo que apresentou naquele dia. E enquanto o povo permanecia reunido em Siquém, preparava-se para ouvir palavras ainda mais profundas acerca da sua dependência de Deus e da necessidade de uma entrega sincera ao Senhor. Josué ouviu a resposta do povo e, em vez de simplesmente aceitar aquelas palavras com entusiasmo, conduziu-os a uma reflexão ainda mais profunda. Conhecia a natureza humana. Sabia que é relativamente fácil tomar decisões quando o coração está emocionado por um momento solene. O verdadeiro desafio surge depois, nos dias comuns da vida, quando as emoções diminuem e chegam as provas, as rotinas e as distrações. Por isso declarou: "Não podereis servir ao Senhor porquanto é Deus santo." À primeira vista, estas palavras parecem estranhas. Afinal, não era precisamente isso que Josué desejava, que o povo servisse ao Senhor? Claro que sim. O seu objetivo, porém, era levá-los a compreender que a fidelidade a Deus não depende apenas da força humana. Israel já tinha falhado muitas vezes ao longo da sua história. Tinha prometido obediência e tinha falhado. Tinha jurado fidelidade e tinham se afastado. Josué queria que o povo percebesse a sua necessidade de depender completamente de Deus. Querido ouvinte, esta continua a ser uma lição muito importante. Muitas pessoas acreditam que conseguem vencer as suas lutas apenas pela força da sua vontade. Fazem promessas, estabelecem objetivos e procuram mudar por si mesmas. Mas, mais cedo ou mais tarde, descobrem as suas limitações. A vida cristã nunca foi pensada para ser vivida apenas com recursos humanos. É precisamente por isso que a Bíblia aponta para Cristo. A salvação não é uma conquista pelos nossos esforços. O perdão não é alcançado pelos nossos méritos. A força para obedecer a Deus não nasce da nossa vontade e capacidade. Tudo isso é recebido através da graça divina. Mesmo depois daquela advertência, o povo respondeu novamente com determinação: não, antes ao Senhor serviremos. Eles compreenderam a seriedade do compromisso que estavam a assumir e desejavam confirmar publicamente a sua escolha. Então Josué formalizou aquela renovação da aliança, escreveu as palavras daquele compromisso e colocou o registro junto ao livro da lei. Depois levantou uma grande pedra como testemunho do que tinha acontecido naquele dia. Aquela pedra permaneceria silenciosa, mas lembraria às gerações futuras a decisão tomada ali perante Deus. As memórias ocupam um lugar importante na experiência espiritual. Deus sabe como o ser humano é propenso ao esquecimento. Por isso, ao longo das Escrituras, encontramos muitas ocasiões em que o Senhor pediu ao povo que se recordasse das suas obras. Uma fé que esquece facilmente torna-se uma fé fraca. Uma fé que se lembra da bondade de Deus encontra a coragem para continuar. Pouco tempo depois, a vida de Josué chegou ao fim. A sua missão estava concluída. O homem que atravessara o Jordão, que conduzira Israel na conquista da terra e que permanecera fiel durante tantos anos, recebeu um dos títulos mais belos que alguém poderia receber na palavra de Deus: servo do Senhor. Não é dito que foi um grande estratega, não é dito que foi um líder admirado, não é dito que foi um homem influente. Embora tudo isso pudesse ser verdade, o que permanece registado é algo muito mais importante. Foi o servo do Senhor. E talvez esteja aí a maior lição destas últimas palavras de Josué. Prezado ouvinte, no final da vida, aquilo que realmente contará não será a quantidade de bens acumulados, não é a posição alcançada, nem o reconhecimento recebido das pessoas. O que verdadeiramente importará será a relação mantida com Deus e a influência espiritual deixada nos que ficaram para trás. Josué lançou ao povo um apelo: escolhei hoje a quem sirvais. Este apelo continua vivo. Cada dia traz consigo escolhas. Escolhas que aproximam o coração de Deus ou que o afastam dele. Escolhas feitas em casa, no trabalho, nos relacionamentos e até nos pensamentos mais íntimos. Talvez hoje o querido ouvinte não esteja perante uma grande decisão visível. Talvez esteja simplesmente a ser convidado a renovar a sua confiança no Senhor. Talvez precise de entregar uma preocupação que tem carregado sozinho. Talvez necessite de voltar a colocar Deus no centro da sua vida. A boa notícia é que o mesmo Deus que guiou Josué continua presente. Continua a oferecer a graça, o perdão e a força a todos os que procuram com sinceridade. Que esta antiga declaração possa tornar-se também a decisão do coração de cada um de nós. Eu e a minha casa serviremos ao Senhor. Muito obrigado pela sua companhia ao longo deste programa. Que o Senhor abençoe o querido ouvinte, fortaleça a sua fé e lhe conceda sabedoria para permanecer firme em todos os momentos da caminhada cristã. E que a sua vida seja um testemunho vivo da fidelidade a Deus, tal como foi a vida deste notável servo de Deus chamado Josué. Por isso, despeço-me até ao próximo programa com um grande e forte abraço deste seu amigo pastor, Samuel Aires.
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1: Recentemente, enquanto editava um projeto audiovisual, eu percebi algo curioso. Por mais que a minha preparação fosse descontraída, quando começava a gravar, havia sempre um toque de mecanicidade. Um certo controle que, por mais que eu tentasse disfarçar, estava ali, sempre. E foi aí que me dei conta. Por mais que eu me esforce, a gravação nunca será tão espontânea quanto uma conversa real. Mas isso significa que devo parar de me preparar? Claro que não. Há trabalhos que exigem formalidade, estrutura e cuidado. Mas isso não significa que devemos abrir mão da naturalidade nos momentos em que ela é essencial. Há algo fascinante nos momentos que fogem ao guião. Aquelas risadas inesperadas, as conversas que tomam rumos imprevistos, as palavras que nos escapam sem edição prévia. Ninguém ensaia a felicidade genuína. E talvez seja por isso que os momentos espontâneos nos marcam tanto. Nos momentos pós-edição daquele projeto, eu fiquei então uns minutos a refletir sobre a espontaneidade. E eu consegui resumir a minha reflexão numa frase. Nada compete com a espontaneidade. Pensa nisto. Já conversaste com alguém que fala sempre como se estivesse a apresentar um discurso? É cativante por um tempo, mas se fosse sempre assim, tornar-se-ia cansativo. Eu tenho um amigo, ele é arquiteto, e eu gosto muito de conversar com ele. Porque quando nós conversamos, eu consigo esgotar aquelas palavras cuidadas e finas que eu aprendo durante as minhas leituras. O rumo das nossas conversas me obriga a usar palavras mais bem escolhidas, as mais cuidadas e refinadas. É um exercício que me desafia, que me obriga a expandir o vocabulário e a pensar com precisão. Mas confesso que, ao mesmo tempo, não seria feliz se todas as conversas da minha vida fossem assim. Creio que seria um pouco exaustivo. Nós precisamos de momentos de descontração, onde a comunicação não é medida ao detalhe, onde as palavras fluem sem o peso da perfeição. São nesses momentos que nos conectamos de verdade. Durante a minha reflexão, eu demorei-me a pensar sobre um detalhe importante. A espontaneidade não é desculpa para o descuido. O que nos sai espontaneamente revela aquilo com que nutrimos a nossa mente e o nosso coração. Se num momento de descontração nos escapam palavras ríspidas, insensíveis, vazias ou torpes, talvez isso diga mais sobre o que estamos a consumir diariamente do que sobre a situação em si. O que falamos sem filtro é um reflexo daquilo que já interiorizamos. Por isso, ser espontâneo não significa ser irresponsável com as palavras. Significa que, antes de tudo, devemos alimentar-nos bem, de boas leituras, boas conversas, bons pensamentos, para que quando falarmos, naturalmente, aquilo que sair seja algo que edifique, que acrescente. Conversas cuidadas e conversas espontâneas são necessárias. O equilíbrio está em saber quando preparar-se e quando soltar-se, quando medir e quando simplesmente fluir. A espontaneidade não deve ser vista como um oposto da preparação, mas como um complemento e, acima de tudo, como um sinal de que estamos a viver de forma autêntica. Recentemente assisti a uma palestra sobre comunicação empresarial. Então a palestrante estava a destacar um dos maiores desafios do marketing moderno, que é utilizar a inteligência artificial sem que as pessoas percebam a artificialidade e deixem de se conectar com o produto por causa disso. Bem, isso também me fez pensar que, apesar de toda a modernidade, continuamos a ser amantes do natural. A autenticidade tem um valor insubstituível, porque é nela que encontramos verdadeira conexão e significado. Nada compete com a espontaneidade, mas tudo a influencia. E agora eu te pergunto, o que tens alimentado dentro de ti? Para o dia de hoje, deixo-te com esta reflexão e não te esqueças que um pensamento pode mudar um dia e um dia pode mudar uma vida. Até o próximo episódio!
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1: Olá, querido ouvinte, seja bem-vindo a mais um programa Dois Dedos de Cultura. No episódio de hoje, vamos explorar uma das maiores marcas da identidade urbana de Portugal. Sabe o que é que eu estou a falar? Claro, a calçada portuguesa. Com as suas pedras assim cuidadosamente assentes, formando padrões que contam histórias e que nos encantam quando por ali passamos, esta arte de pavimentação é mais do que uma herança cultural. É um dos símbolos vivos do nosso país. Por isso é que me lembrei de trazer até si, querido ouvinte, a história fascinante desta tradição, as suas origens, os desafios que atualmente existem para preservá-la e o que ela representa, de facto, no imaginário português. Preparados então para embarcar comigo nesta viagem sobre as pedras que desenham o nosso chão? Vamos lá então. A calçada portuguesa é o resultado do tempo e da visão dos povos que passaram por aqui e por Portugal e que de uma forma grandiosa nos influenciaram. É também o resultado de uma genialidade inventiva do próprio homem na sua permanente capacidade de regeneração e de responder aos desafios do tempo. Estou a falar naturalmente de vários impérios que passaram pelo nosso país, estou a falar do Império Romano, onde em Portugal teve uma presença muito marcante. E nesta época, nesta fase do Império Romano, foram construídas vias romanas e foi de facto da sua, digamos que, aprimorada técnica que nós acabámos por beber, nós portugueses, acabámos por beber parte do conhecimento ainda hoje aplicado na calçada portuguesa. Mais tarde, tivemos também uma herança muçulmana no nosso país que nos trouxe a capacidade ornamentativa pelos motivos geométricos que introduziram, pelos simbolismos e inerentes também a uma nova visão do mundo, naturalmente. E depois tivemos algo muito importante, que foram os descobrimentos. E a época dos descobrimentos foi também uma época extraordinariamente importante. Lisboa era a capital de um grande império. Lisboa conheceu a opulência, conheceu a modernização que as trocas globais de povos e bens permitiam, tendo assim sendo pavimentadas com pedra e com argila importantes artérias comerciais da cidade, iniciando-se também assim um processo de estética dos espaços, naturalmente fruto da riqueza que se vivia no momento. E foi exatamente no século XV que surgiu a primeira calçada portuguesa. Os primeiros pavimentos que foram calcetados não só em Portugal, mas e sobretudo nesta altura fora de Portugal, como por exemplo Cabo Verde, Timor, Brasil. E a explicação que é dada para o aparecimento desta arte é uma explicação muito simples e tinha apenas a ver com o lado prático e com o lado de conveniência. Então vamos lá. Como os navios portugueses partiam sempre vazios para os seus destinos, naturalmente que o objetivo era de regressarem carregados de bens e mercadorias, eles necessitavam de aumentar a sua carga para garantir uma estabilidade de navegação. E isso, em gíria marítima, chama-se lastro. Então era necessário carregar com um grande peso os navios e a solução encontrada foi, de facto, a pedra portuguesa. E uma vez no destino, nos países de destino, foram depois os jesuítas, os militares, que tiveram a ideia, já agora que temos estas pedras todas, não vamos não aproveitá-las e vamos utilizá-las nas vias para onde vamos passar, para ser mais fácil o transporte. Este foi o primeiro passo daquilo que no século XIX se viria a chamar de calçada portuguesa. E desta vez já bem feita no solo português. Sabem como é que começou esta calçada portuguesa em solo português? Então, os primeiros calceteiros foram um grupo de presidiários, imaginem. Na altura chamavam-se grilhetas e foi no ano de 1842 que criaram estes presidiários, criaram a primeira calçada de calcário dentro do castelo de São Jorge. Na altura, este castelo servia de prisão, por isso é que estes homens eram estes prisioneiros. E foi, na altura, o tenente-general Eusébio Furtado, que era governador deste espaço e também tinha um grande segredo. Ele era conhecedor de técnicas romanas que decidiu, então, aplicar no início de uma empreitada no solo português. Então foi criado um tapete de pedra que cercou todo o espaço e este tapete de pedra provocou um grande impacto e uma grande aceitação por parte da população de Lisboa. Posso-vos dizer, de acordo com as crónicas, aquilo que sabemos é que existiam romarias de pessoas a esta zona para desfrutarem da beleza deste tapete de pedra que tinha sido criado e desta grande novidade. E para espanto de todos, o desenho desencontrado próprio da calçada portuguesa e em zigue-zague agradou grandemente. E os governantes, como viram que era algo maravilhoso, decidiram-se pela realização de mais obras de pavimentação e ornamento de ruas, de praças, e foram inclusive disponibilizadas verbas ao governador de armas do castelo, o senhor tenente-general Eusébio Furtado, para que os seus presidiários pavimentassem a Praça do Recio. Na altura, esta praça tinha uma extensão de 8.712 metros quadrados. Uma obra de grande envergadura e que ficou conhecida como o Mar Largo e que demorou 6 anos a ser realizada. Terminou em 1848. Depois disso, muitas outras obras surgiram, com desenhos a prestar homenagem aos descobrimentos portugueses, com motivos como caravelas, rosas dos ventos, conchas, peixes, estrelas e, claro, naturalmente, as conhecidas ondas do mar. Posteriormente, esta arte foi crescendo cada vez mais, saindo de Lisboa, passou para o Porto, para outras cidades do país e, inclusive, passou fronteiras. Portanto, o Brasil, em que Copacabana é o maior exemplo, Macau, Angola, Moçambique, Índia ou até mais recentemente Espanha e Estados Unidos da América. Estas obras de arte eram realizadas por profissionais. Depois destes presidiários, passou a existir uma profissão que passava de pai para filho e que exigia naturalmente um grande sentido estético. Eram os calceteiros que, de picareta na mão, colocavam pedra sobre pedra até formarem os desenhos que hoje nós tanto admiramos. Eles eram os verdadeiros mestres de uma arte que é, sem dúvida, uma das referências da nossa Portugalidade. Hoje em dia, esta profissão está em risco de desaparecer. E são muito poucos aqueles que ainda se dedicam a este tipo de trabalhos de uma forma exclusiva, apesar de existirem cursos profissionais para esta aprendizagem. Em tempos, ela foi uma profissão com uma grande reputação, chegando a empregar mais de 400 calceteiros por todo o país. Foi inclusive criada em Lisboa uma formação nesta área, uma escola nesta área. Posso-vos dizer que neste momento existem menos de 20 calceteiros em todo o país. Muito poucos para os trabalhos de remendo, de recuperação, que esta calçada portuguesa existe. Em 2006, Lisboa decidiu homenagear estes trabalhadores qualificados e fê-lo de uma forma muito bonita, com uma estátua que ficou apropriadamente designada por homenagem aos calceteiros. E onde é que se encontra esta estátua? Ela está muito perto do Recio, na Praça Dom Pedro IV, na Baixa Lisboeta. É uma escultura de bronze que retrata dois homens envolvidos no seu trabalho meticuloso. Um ajoelhado enquanto coloca pedras no chão, outro está de pé e segura ferramentas utilizadas na pavimentação. Este monumento é mais do que um simples reconhecimento a estes trabalhadores. Este monumento personifica uma parte importante da cultura portuguesa que se mantém até hoje. Quando passeamos por bairros históricos de Lisboa, Alfama, Baixa Chiado, eu pessoalmente gosto de reparar nestes belos padrões dos pavimentos, apesar de usar saltos altos e por vezes ser difícil caminhar nestes locais, mas eu gosto de apreciar e de ver estes padrões e o contraste de cores no pavimento. E este trabalho é, de facto, um testemunho do trabalho artesanal destes trabalhadores. Mas esta homenagem que foi realizada aos calceteiros também representa algo muito importante: a resiliência de Lisboa. A cidade, depois do terremoto de 1755, teve de ser quase totalmente reconstruída. E este esforço de reconstrução massivo inclui a colocação de milhares de pedras à mão, o que deu a Lisboa, de facto, esta identidade única que vemos atualmente. Já sabe, da próxima vez que for à Baixa, ao centro de Lisboa, vá até esta praça, observe este monumento. É uma praça das mais movimentadas, mas tem uma vantagem, é que esta visita é gratuita. Portanto, está ali esta estátua que poderá ser fotografada, é uma oportunidade para tirar fotografias, apreciar de facto um pouco da história, e a própria escultura fala por si. Posso-vos dizer que a maior parte dos turistas passa por ela e, apesar de apreciar tanto a calçada portuguesa, desconhecem que aquela escultura foi uma homenagem aos calceteiros. Parem ali, contem a história, falem com os vossos filhos ou crianças que os acompanha, para que de facto esta história desta calçada portuguesa não seja esquecida. E já agora, se quiser conhecer uma das obras do artista de arte urbana Vils, vá até à típica Castiça Alfama e observe o mural realizado por este artista. Esta obra é uma obra lindíssima, fica situada na Rua de São Tomé e é intitulada exatamente Calçada. É totalmente executada em calçada portuguesa e é, sem sombra de dúvida, uma das mais bonitas calçadas em Lisboa. Esta imagem poderá observá-la nas nossas redes sociais. Nas nossas redes sociais, quer Instagram, quer Facebook, colocámos várias imagens das calçadas mais bonitas, algumas que eu escolhi que considero as mais belas, espero que também seja do seu agrado. Observe-as e pense de facto na beleza e no trabalho da sua construção. Muito bem, chegamos assim ao fim de mais um programa dedicado à calçada portuguesa. Posso dizer que há quem adore esta calçada e há quem deteste. Há quem se queixe da dificuldade de andar nela de saltos altos, eu já me queixei algumas vezes. E sobram de facto algumas críticas às calçadas portuguesas, nomeadamente em Coimbra, que são muito escorregadias, de cara manutenção, e apresentam muitas delas irregularidades de níveis que por vezes dificultam a circulação de pessoas. Mas a verdade é que esta calçada portuguesa é uma das artes mais antigas do país, não sendo apenas funcional, mas também grandemente artística. Da próxima vez que andar sobre estas pedras, lembre-se que elas têm uma história muito grande. Muito bem, obrigada por estar comigo até ao final do programa. Despeço-me com carinho e amizade. Até à próxima semana, se Deus quiser.
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1: Provavelmente já ouvistes alguma vez a expressão água mole em pedra dura, tanto dá até que fura. Porquê é que eu digo isto? Porque nós hoje vamos olhar para um texto semelhante ao texto de ontem e vamos complementá-lo um pouquinho mais. No capítulo 29 e no verso 11, o sábio diz-nos assim: o insensato dá livre curso à sua ira. O sábio domina-se e reprime-o. Já te encontraste provavelmente em situações em que ficaste irado porque alguém te fez alguma coisa que te desagradou, seja no trânsito, seja numa fila de supermercado ou outro lugar qualquer, alguém da família ou um estranho. E a vontade que tu tens é de revidar na mesma moeda, ou até quem sabe com duas moedas, revidando ainda mais forte do que aquilo que te fizeram a ti. Mas este não é o comportamento que a palavra de Deus recomenda. Provavelmente Jesus teve muitas vezes vontade de fazer a mesma coisa que ele fez naquele dia lá no templo, quando enxutou os vendilhões, aquelas pessoas que vendiam animais, que faziam negócio dentro do templo com os sacrifícios que eram oferecidos. Mas aquilo que a palavra de Deus nos recomenda e o exemplo do próprio Jesus nos traz é nós reprimirmos esse desejo de revidar. Conforme diz o sábio, dominar-se e reprimir a nossa ira. A grande vitória é essa. A melhor maneira de nós revidarmos quando alguém se porta mal em relação a nós é o nosso silêncio, é não pagarmos da mesma moeda ou, pelo contrário, conforme Jesus diz também, amarmos os nossos inimigos. Por isso, prezado amigo, prezada amiga, se calhar foi repetitivo, mas eu preciso de ouvir isso mais do que uma vez.
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1: Olá, está a ouvir o Diário da Saúde, um espaço diário na programação da RCS dedicado à saúde e bem-estar. No episódio de hoje, vamos falar sobre como o nosso estilo de vida pode influenciar a saúde mental, especialmente no que diz respeito à depressão. Às vezes, as escolhas que fazemos no nosso dia-a-dia, como o que comemos, a forma como nos exercitamos e até os hábitos que cultivamos, têm um impacto enorme no nosso estado emocional. Vamos ver como. Comecemos pela atividade física. O sedentarismo, ou seja, a falta de exercício físico, contribui para o desenvolvimento de inúmeras doenças. As pessoas que enfrentam sintomas depressivos tendem a ser mais inativas do que aquelas que mantêm uma rotina regular de exercícios. A boa notícia é que a prática de atividade física tem um efeito muito positivo na saúde mental. A Organização Mundial da Saúde recomenda o exercício como uma forma eficaz de promover a saúde mental. Quando nos exercitamos, o corpo recebe mais oxigênio, sendo essencial à oxigenação cerebral, o que ajuda a melhorar o humor, a aumentar a sensação de prazer e bem-estar e a reduzir os sintomas de ansiedade e depressão. Para além disso, a atividade física também previne doenças como diabetes, hipertensão, doenças cardiovasculares e obesidade. Ou seja, fazer exercício não só é bom para o corpo, mas também para a mente. E o álcool e o tabagismo? Estes dois fatores estão associados a sintomas depressivos. A ingestão de álcool, muitas vezes, é utilizada como uma forma de escape emocional. No entanto, o que muitas pessoas não sabem é que o consumo de álcool pode agravar os sintomas depressivos, criando um círculo vicioso. A pessoa consome bebidas alcoólicas para se sentir melhor, mas o álcool, a longo prazo, acaba por agravar o quadro depressivo. Para além disso, o álcool pode contribuir para o aparecimento e o agravamento de muitos outros problemas. O tabagismo, por sua vez, tem consequências semelhantes às do consumo indiscriminado de bebidas alcoólicas e ao sedentarismo. Por isso, de acordo com um artigo da doutora Rosiane Gomes, publicado na revista Saúde e Lar, editada pela publicadora Servir, no número de fevereiro de 2023, existe maior prevalência de sintomas depressivos em indivíduos fumadores. Tal como acontece com o álcool, fumar pode ser tanto uma consequência da depressão como um fator que contribui para o seu desenvolvimento. Abandonar o tabaco e o álcool são, sem dúvida, decisões importantes para melhorar a saúde mental e o bem-estar geral. Como percebeu, o nosso estilo de vida tem um impacto direto na saúde mental, especialmente quando o tópico é a depressão. Praticar exercício físico, adotar uma alimentação equilibrada e evitar o álcool e o tabaco são passos fundamentais para prevenir e combater a depressão. Nunca é tarde para mudar. Ficamos por aqui no Diário da Saúde. Foi um gosto ter a sua companhia aí desse lado. Até ao próximo episódio.
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1: O Falcão do Abismo. Tornará a ter compaixão de nós, pisará aos pés as nossas iniquidades e lançará todos os nossos pecados nas profundezas do mar. Miqueias capítulo 7, versículo 19. Os últimos lugares da Terra que o ser humano ainda não explorou completamente são as profundezas do mar. Para ilustrar como é difícil chegar lá e voltar para contar a história, deixem-me falar-vos do Falcão do Abismo. Um engenheiro naval chamado Graham Hanks projetou e construiu uma embarcação individual para a exploração das grandes profundidades oceânicas, a que deu o nome de Falcão do Abismo. Inicialmente, foi concebida para operar a 1.600 metros de profundidade. Nessa profundidade, a pressão atinge cerca de 1.000 kg por centímetro quadrado. Sobre toda a superfície do veículo, exercem-se milhões de quilogramas de pressão. Wakes esperava aperfeiçoar o projeto de modo a alcançar a parte mais profunda do oceano, a Fossa das Marinas, no Oceano Pacífico. Os desafios de trabalhar a tais profundidades são extraordinários. O Falcão do Abismo não pode apresentar a mais pequena fissura, nem sequer fios a atravessar o casco. Todos os sistemas mecânicos têm de ser controlados a partir do interior, através de equipamentos especialmente concebidos para suportar a enorme pressão. Pequenas superfícies semelhantes a asas instaladas nos lados da embarcação ajudam-na a descer, pairar ou pousar cuidadosamente no fundo do oceano. No interior, existe oxigênio suficiente para cerca de 100 horas. Porém, se alguma coisa correr mal, o veículo liberta automaticamente os pesos que transporta e regressa rapidamente à superfície. Não foi por acaso que Jesus utilizou as profundezas do mar como símbolo de lugar onde coloca os nossos pecados quando lhe pedimos perdão. Quando entregamos a Cristo os erros do passado, Ele promete não apenas lançá-los nas profundezas do mar, mas também não mais se lembrar deles. Não é maravilhoso o nosso Salvador?
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1: Estamos de volta para mais um Saúde 4D. Hoje continuamos a falar das doenças de foro respiratório, sendo que, para nos falar de tudo isto, como sempre e habitual, temos connosco o médico Filipe Valente, que desde já mais uma vez lhe agradeço a sua presença.
2: Muito obrigado. Para mim é sempre um prazer estar convosco, em direto ou em diferido, na Rádio Clube de Sintra.
1: É isso mesmo, e através dos nossos podcasts pode assistir não só a este programa, mas também a todos aqueles que já foram feitos em radiorcs.pt. Até é bom que assim seja, porque este já vamos no quarto programa sobre as doenças respiratórias, e hoje vamos precisamente falar sobre as doenças degenerativas ou pneumoconioses. Que palavrão!
2: Esse palavrão é um palavrão muito giro, que quer dizer apenas que são doenças respiratórias provocadas por poluições específicas. São, na grande maioria das vezes, são doenças do foro profissional. Eu vou dar exemplos muito específicos. Quem trabalha com pó, por exemplo, quem trabalha com a cortar o mármore. Eu, por exemplo, há uma grande mina, não seria mínima, de grande depósito de mármores ali perto de Estremoz, e as pessoas que estão lá...
1: Aqui em Sintra, na zona Saloia, também é uma zona muito de grandes mármores.
2: Ok. Sim. Portanto, os blocos de mármore não saem na sua totalidade, na sua globalidade. É preciso cortar aquele mármore, e então são utilizados meios para isso. Aquilo desenvolve ou forma um pó de sílica. E esse pó pode ser aspirado através da respiração. Essa sílica são partículas tão pequeninas que elas podem entrar a nível bastante ou relativamente profundo e desenvolver uma reação de corpo estranho profundo ao nível da árvore respiratória baixa, e depois, a partir daí, desenvolver uma insuficiência respiratória de tal forma que a maior parte das vezes, quando a situação é mais grave, é necessário fazer-se transplantes de pulmões, porque a pessoa deixa de poder respirar.
1: Mas eu aproveito a pergunta, até porque provavelmente muitos dos nossos ouvintes são trabalhadores precisamente dessa área, aqui na região de Sintra, sobretudo na zona Saloia, ali para Mafra.
2: Isto também é comum entre os mineiros, já agora são...
1: Muito bem, porque estamos a falar da mesma realidade, não é? Mas não é a primeira vez, nem a segunda vez, que ouço sobre esse mesmo assunto relatos de que o problema não é respirar aquele pó não é problemático para a saúde, o problema é a exposição prolongada. Mas segundo aquilo que o Dr. Filipe nos está a trazer hoje, uma exposição mesmo curta pode trazer problemas, é isso?
2: Aí é preciso que a pessoa seja já com algum grau de deficiência respiratória. É verdade que a exposição prolongada é que pode levar a este tipo de problemas, ok? É a exposição prolongada e sistemática, quer dizer, regular, ok? Agora, uma exposição eventual...
1: Por isso falamos de doença profissional.
2: Exatamente, por isso se fala de doença profissional. São indivíduos que passam anos a trabalhar dentro de um ambiente deste tipo, não é? Portanto, os tratadores, por exemplo, de aves... Quem tem pombais e que trabalha dentro de um pombal onde estão as aves, quando se entra, aquilo é um levantar de voo, aquilo são as fezes, digamos, tornadas pó, que depois estas aves levantam, e se a gente respira, pode desenvolver uma pneumoconiose, uma doença respiratória, uma insuficiência respiratória crónica devido à inalação de produtos que vão provocar alterações ao nível dos alvéolos. Portanto, isto é na zona profunda do pulmão, exatamente na zona onde nós temos que ter a melhor qualidade do ar e que não conseguimos ter. São indivíduos que ficam dependentes do oxigênio vindo de fora, têm que utilizar o oxigênio. Hoje em dia já há bombas produtoras de oxigênio, já não é só com a bala atrás, como nós dizíamos, o depósito de oxigênio, e depois troca, não. Tem um aparelho que produz oxigênio e a partir daí então conseguem respirar. E muitas vezes o agravamento é tal que, para se evitar a morte, a única forma é fazer o transplante pulmonar. Ora, não há primeiro de dores assim a cada virada esquina e muitas vezes é preciso que sejam compatíveis. Portanto, o que vai complicar muito a questão do transplante e é uma cirurgia de altíssimo risco, ok? Portanto, qual é a atitude que qualquer portador de doença deste tipo deve ter? É antes de estar doente, não é depois.
1: Claro.
2: Mais uma vez a prevenção. Mais uma vez a prevenção. Então, quem trabalha nestas áreas deve trabalhar sempre com máscara. Agora, muitas vezes essas máscaras são postas ao dispor do trabalhador.
1: E às vezes são máscaras, mas também de insuficiência, não é? São insuficientes para
2: Podem
1: reter,
2: ser,
1: não é?
2: Podem ser. Aí nós poderíamos, talvez, transferir um pouco a responsabilidade para as entidades que regulam tudo isso e que fiscalizam.
1: Sim,
2: eventualmente.
1: Independentemente se a decisão é do próprio.
2: Ora bem,
1: claro, eu
2: esse é o lado que eu queria frisar também, porque muitas vezes as máscaras estão disponíveis, mas é o trabalhador que não faz. Porquê?
1: Porque está sempre...
2: Ora bem,
1: claro.
2: E porque não fica bem, como às vezes acontece.
1: Ou porque não é prático, enfim,
2: ou porque,
1: seja o que for.
2: Seja o que for, há sempre uma desculpa para a gente fazer mal.
1: Como diz o outro, o corpo é que paga.
2: Exatamente, aí é que está. É? E sem dúvida que essa é a única maneira que nós temos de procurar evitar. Ora, este pulmão está doente e essas doenças são irreversíveis e formam grânulos que se desenvolvem e que depois vão obstruir, vão reduzir a capacidade respiratória do doente. Daí a necessidade depois de ter um aporte de oxigênio. Mas por vezes já não há lugar onde o oxigênio possa ser depois introduzido dentro do sistema circulatório e ser levado para o resto do organismo. Okay. Essas doenças são terríveis, não são muito comuns, porque hoje em dia, de uma forma geral, as pessoas já vão tendo muitos cuidados. Onde se encontra muito mais são daqueles indivíduos praticantes, os colombófilos, que esses sim, muitas vezes, porque por uma questão de brincadeira, de lobby, eles utilizam essas aves, usam as aves, têm-nas e criam essas aves, mas não tomam as atitudes, as melhores atitudes
1: de
2: para
1: prevenção.
2: Se proteger,
1: provavelmente proteger. Por uma questão de ignorância até, não é?
2: É,
1: ou seja,
2: é muito
1: a nível profissional,
2: sim.
1: Espera-se que a informação seja maior, não é?
2: Exatamente, que seja melhor e maior, exatamente. Agora, não são só estas doenças que acontecem, que são degenerativas, que surgem habitualmente numa idade já relativamente avançada. Dependendo um pouco da reação que o próprio organismo possa fazer a essas partículas que entram, pode ser mais precoce ou menos, não é? Mas de uma forma geral, são doenças que surgem depois dos 60 anos, depois de uma exposição superior,
1: prolongada.
2: Exatamente, a 20 anos a esse
1: produto. Mas estava a falar questão de pó, mas não é só o pó, não é? Outros químicos, outros ares, outros gases,
2: exatamente.
1: São eles também provocadores.
2: Também podem provocar. Agora, é preciso, e voltamos sempre ao mesmo, uma exposição prolongada a estes produtos que não, não é? Agora...
1: Ou então, peço desculpa ter interrompido, eu lembro que eu fui, antes de estar aqui na rádio, já levam mais de 10 anos que estou aqui, mas antes disso tive cerca de 15 anos na joalharia.
2: Uhum.
1: E em muitas áreas deste ramo e outras áreas é usado determinados químicos que são muito prejudiciais para a respiração. E estamos a falar, por exemplo, de ácidos sulfúricos, entre outros, que muitas vezes são e ácidos clíricos. Enfim, estou apenas a falar muitos ácidos, muitos produtos, quer nestas profissões, quer noutras, que trazem riscos gravíssimos
2: sem
1: para
2: dúvida.
1: Uma respiração. Não?
2: Sem dúvida. E pessoas que tenham um trabalho dentro desta área e que saibam que vão utilizar produtos deste tipo, só têm que se prevenir antes de começar a fazer a atividade que têm a fazer. Não é? E as máscaras simples, ou máscaras em que haja uma evicção da entrada desses gases, são aquelas máscaras que nós vemos muitas vezes nos filmes, parecem dois tubos que nós temos aqui, dois depósitos grandes que temos
1: nas laterais. Né?
2: Exatamente. Ou máscaras desse tipo nas situações mais graves, ou então uma máscara simples de proteção, tipo máscara de cirurgia, podem evitar a entrada de muitos destes produtos e podem evitar que haja uma complicação dentro desta área respiratória também.
1: Okay? Lá está, são situações que muitas vezes podemos descurar agora, mas a longo prazo tem
2: consequências, não é? O pior é que isto vai sempre fragilizar este indivíduo que está exposto a estes produtos que podem ser potencialmente tóxicos e que podem induzir alterações da árvore respiratória. E, por exemplo, agora, há bem pouco tempo, na área de Setúbal, houve um incêndio de uma fábrica onde houve libertação de nuvens tóxicas, sobretudo com enxofre. Ora bem, o enxofre só pode ser perigoso em doses muito elevadas e é irritante. Portanto, é um produto irritativo. Provoca o tipo de tosse irritante que nós, por vezes, temos, a chamada tosse de cão. Uma tosse em que a pessoa tosse, não tem expectoração nenhuma, mas tem um prurido muito grande, uma comichão muito grande ao nível da orofaringe, e tosse para tentar coçar, para que o ar passe rapidamente e aliviar a tal comichão que tem ao nível da orofaringe. Agora, se alguém é já deficiente respiratório por qualquer motivo, já tem uma patologia qualquer dentro desta área, é natural que essa pessoa depois vá facilmente desenvolver uma pneumonia, vai facilmente desenvolver uma insuficiência respiratória aguda, com situações gravíssimas e com mortes. Portanto, nessa altura há que se proteger. É verdade que a nossa proteção civil é extremamente responsável aqui em Portugal. E eu volto a dizer, nós temos um Sistema Nacional de Saúde que é muito bem estruturado, muito bem pensado, e onde há uma ação que é, às vezes podemos dizer, exagerada, mas é muito importante a evicção. E a evicção é a prevenção. E, por exemplo, a atitude que eles tiveram de fechar as escolas durante um dia, eu acho que foi muito bem pensada e ponderada, e foi muito bem feita nesse sentido, em que se evitou, sobretudo nas crianças, onde há alguma fragilidade eventual e podemos comprometer então os anos a vir, portanto, vindouros, posteriores na vida dessas crianças. Portanto, foi muito bem feito.
1: E a bom da verdade, só para subscrever o que está a dizer, é verdade que logo a seguir, no período da tarde, foram feitos testes ao ar e já estava tudo em conformidade, mas a atitude de prevenção foi feita e esteve lá.
2: E foi
1: lá
2: muito bem feita, e ainda bem que foi feita, não é?
1: Mas estamos a falar de situações onde muitas vezes, a nível e de âmbito profissional, até podemos estar atentos a elas. Já sabemos que vamos trabalhar com determinados produtos e precavemos para eles.
2: Sem dúvida.
1: Há outras que muitas vezes, ou também por descuido ou também por ignorância, que não são tão evidentes, como a questão das oficinas de automóveis, né, que estão expostas a gases e a produtos, que muitas vezes o alerta para a proteção nessa área não está presente.
2: É verdade. E é por isso é que é muito importante ver a ventilação, o sistema de ventilação de uma oficina. Por isso, e falo essencialmente na área não só da mecânica, como por exemplo da pintura. Não é?
1: E sobretudo, não é? Sobretudo. E aí, sobretudo, claro.
2: Okay. Aí é importantíssimo haver um sistema de ventilação muito bem regularizado e muito bem estudado.
1: E uma proteção adequada também.
2: Sem dúvida,
1: claro,
2: uma proteção, não é? E estamos a evitar muitas doenças, não só deste tipo de insuficiência respiratória, como, por exemplo, cancros. Aí evitam-se muitos cancros, a começar pelo cancro da bexiga, por exemplo, que é muito mais comum em quem trabalha com
1: pinturas,
2: com tintas.
1: Mas deixa-me só falar, interrompê-lo para falar na questão da ventilação. Muitas vezes associamos a ventilação a esses locais, mas qualquer local de trabalho deveria ser um local bem ventilado.
2: Sem dúvida.
1: Já não falando das nossas casas, né? Porque isso à partida já é quase uma lapalice. Mas os locais de trabalho, sejam os quais forem, devem ser bem ventilados.
2: O ar-condicionado é excelente. E muitas vezes o nosso ar está condicionado ao tempo. Ou seja,
1: ao tempo que faz lá fora. Está condicionado ao tempo que faz lá fora.
2: Mas muitas vezes os aparelhos de ar-condicionado não são vigiados atempadamente, nem com a regularidade que deveriam
1: problemas
2: ser.
1: Problemas de janelas e coisas assim do género.
2: Ora bem, e não só. Os filtros dos ar-condicionados deveriam ser limpos. E basta muitas vezes lavar, passar por água tão simples, uma escovazinha, uma coisa simples, água corrente, e lavar de 3 em 3 semanas no máximo. Diria que o máximo 4 em 4 semanas, dos máximos. Ora, quais são, nas grandes empresas, aquelas que fazem uma manutenção do seu ar-condicionado mensalmente.
1: Não,
2: se for anualmente já não é mau. Não é? Agora estamos a ver o que potencialmente nós podemos transmitir. Isto em todos os serviços. E agora aqui, quer seja oficial, quer seja não oficial, a prática é igual, não é? É uma questão de contenção dos custos, eventualmente, mas talvez retirando o filtro que está quase visível e é fácil retirar, e passando por água já estamos a evitar muitas doenças deste tipo e infecciosas, essencialmente infecciosas. Não é? E aí, por vezes, pode haver uma propagação pelo resto do pessoal que está a trabalhar. Não é só para um ou outro trabalhador, não é? E toda a gente, depois, com o tempo, pode eventualmente desenvolver uma dificuldade respiratória associada a esta poluição lá dentro, não é? Do local de trabalho.
1: Muito bem, ainda dentro desta área, a verdade é que, para além daquilo que são as questões laborais, mais uma vez o nosso estilo de vida também está diretamente relacionado.
2: Exatamente. Nós estamos a falar essencialmente de questões de poluição. Eu diria que esta é exopoluição, é poluição que vem de fora. É uma poluição que muitas vezes eu não consigo controlar de forma nenhuma. Eu não consigo evitar de forma nenhuma. Se o único meio de trabalho que eu tenho é, por exemplo, estar a trabalhar num local altamente poluído, eu tenho que me sujeitar àquela poluição.
1: Mas posso tentar compensar, não é?
2: Exatamente, posso tentar compensar. Agora, há a chamada autopoluição, e eu aí então puxo as orelhas, que é a questão do fumar, por exemplo, não é? É uma poluição voluntária. É uma poluição que é feita da pessoa por si próprio. E ninguém me obriga a chupar um cigarro. Ninguém. Porque eu costumo dizer, para isso teriam que me encher a boca toda com cigarros, mas ainda tenho uma alternativa, que é o nariz. E em vez de estar a respirar pela boca, respiro pelo nariz. Portanto, nem assim me obrigam a inalar o fumo do tabaco, por exemplo, não é? Se é um local, sei lá, hoje em dia, felizmente, diz-se, eu não frequento, mas enfim, que nas discotecas já não é permitido fumar. Muito bem, mas será que a ventilação é boa? Onde há um grande aglomerado de pessoas que estão lá...
1: Mas hoje temos uns restaurantes, os cafés...
2: Exatamente.
1: Que têm espaços, supostamente espaços divididos, mas mesmo assim há uma exposição, não é?
2: Exatamente.
1: E já falámos isso em programas anteriores, não nesta área, mas a questão dos fumadores passivos que ainda estão menos preparados para se defenderem do que o próprio fumador. Não é?
2: Aliás, o tabagismo, vamos falar no próximo programa, vamos falar mais especificamente disso e da forma também de prevenção. Agora, a melhor prevenção disto é evitar aquilo que possa eventualmente provocar a inalação de algum produto que possa ser potencialmente nocivo. Mas também os exercícios respiratórios depois de uma sessão de trabalho. Num local onde que esteja bem arejado, bem ventilado, com ar puro, eu utilizo o mar ou a montanha, não é? Um local elevado, porque se for a alta montanha há uma rarefação de oxigênio e as pessoas também têm dificuldades respiratórias, mas, por exemplo, junto ao mar, onde há um vento, uma brisa constante, fazer exercícios respiratórios de inspirações profundas, essencialmente utilizando o abdómen e o tórax, pondo as mãos nos quadris, como nós chamamos, ao nível das cristas ilíacas, e fazendo uma inspiração profunda, suster um bocadinho e deitar fora, depois completamente voltar a inspirar. E se fizer isto umas 4 ou 5 vezes, sinto umas tonturas muito grandes, portanto convém que tenham algum apoio para depois não cair e não se aleijar. E isto é normal. Porquê? Porque há uma eliminação tão grande do dióxido de carbono que o nosso organismo tem que arranjar um novo equilíbrio. Estava habituado a níveis de oxigênio mais baixos e níveis de monóxido de carbono ou dióxido de carbono mais elevados, e então o facto de respirar profundamente faz com que possa ficar assim um bocadinho tonto durante uns segundos. Mas isto é bom. E fazer isto
1: é bom,
2: depois...
1: mas parar, não é?
2: Exatamente, parado, não é? Fazer exercícios deste tipo, uns 5 ou 6 exercícios com várias inspirações, alternando com períodos de maior repouso, isto vai fazer com que a pessoa vá eliminar a maior parte daqueles tóxicos que inalou. e provavelmente pôr os trunfos do seu lado, como se diz quando se joga, não é? Portanto, ter tudo a seu favor e é a melhor forma. Associado a um bom estilo de vida, associado a uma saúde global boa, através da alimentação, através da confiança, através
1: do
2: exercício físico, o repouso, etc. Todos esses elementos são fundamentais. Mas aqui, aqueles exercícios respiratórios, feitos de forma regular, seguramente vão melhorar a qualidade de vida dessas pessoas.
1: Só mesmo para fechar, porque juntando os dois, o exercício e a respiração, muitas pessoas hoje, até por uma prática saudável, procuram fazer algum exercício físico. Mas o que é mais comum agora, porque vivemos nas cidades e nas grandes cidades, é ver as pessoas irem para as ciclovias junto às estradas, correr, aumentam os seus níveis de respiração, mas estão mais sujeitos também à poluição, não é?
2: Sem dúvida. Tem os automóveis que estão ali a passar e que deitam monóxido de carbono, não é? E em grandes quantidades. Por isso é que quando se vai fazer a revisão ou antes a inspeção do nosso automóvel, um dos primeiros gestos que têm os inspectores é meter um aparelho no tubo de escape para ver quanto é que o automóvel está a deitar de monóxido de carbono, não é? Ora, se há uma grande concentração de automóveis, é natural que a concentração de monóxido de carbono seja maior. E isso, claro, só dificulta a parte respiratória de quem anda a fazer exercício físico aí. Façam numa floresta e de certeza que tem muito mais oxigênio.
1: Ou até à beira do mar, não é?
2: Ou então à beira do mar.
1: Mesmo que haja carros,
2: há maior ventilação
1: do ar.
2: Há maior ventilação.
1: Muito bem, chegamos ao fim de mais um Saúde 4D. Lembramos, estamos a fazer este programa, uma série de 5 programas sobre doenças do foro respiratório e problemas do foro respiratório, mas ainda vamos fazer mais um próximo programa. Vamos falar precisamente sobre as questões do tabaco e os malefícios do tabaco, bem como a questão das doenças da apneia do sono, não é?
2: Sim.
1: Isso será para o próximo programa, mas quero dizer que já fizemos 3 para trás, onde falámos sobre as alergias e as doenças infecciosas, e depois num primeiro programa onde falámos sobre o sistema respiratório em geral. Para saber mais sobre isto, vá até ao nosso site em radiorcs.pt, escolha o separador programas e vá até ao Saúde 4D. Agora sim, despedimos-nos. E assim, Dr. Filipe Valente, mais uma vez, muito obrigado e até ao próximo programa.
2: Até breve.
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